0: 7:12 em São Paulo, capital, Brasil. Gente, ó, mandar um grande abraço pro nosso irmão aqui, Genivaldo, olha só, Genivaldo, ele que fala aqui no YouTube assim, ó, Pai Senhor Jesus Zaqueu, tive o prazer de conhecê-lo aí no santuário, sou do bairro Demarche, rapaz, Demarche, acho que é esse nome, de São Bernardo do Campo, São Paulo, Deus abençoe, estávamos ali no sábado, né, indo fazer a oração no santuário, é Demarque, né? Demarque, é. Obrigado, produção. É, ali nós conhecemos, um prazer conhecer o senhor, né? E tenho certeza que futuramente o senhor estará aqui conosco, Santo Evangélico, para acompanhar, viu? Ele quer da Igreja Assembleia de Deus, né? Pode conhecer, posso olhar no Santo Evangélico de manhã? Posso conhecer o programa? Eu posso acompanhar a produção? Pode sim, só marcar antes que você pode sim ver como que é o programa aqui Sertão Evangélico. Gente, um abraço a todos os irmãos da Assembleia de Deus, outros ministérios que acompanham a programação, sempre que tem orado conosco aqui no Santuário de Oração, que é aberto 24 horas, viu? E a nossa irmã Maria Fernanda, lá de Valença, da Bahia, olha o que ela diz, bora tomar o nosso café da manhã abençoado, viu? Olha que fartura! Hoje aqui, olha só o que ela fala, ó. Olha que Deus abençoou. Pra... Meu Deus do céu, tem palavra agora, papai do céu. Que isso, irmã? Manda pra cá só a metade, viu? A outra manda depois. Deus abençoe a irmã Maria Fernandes. Um grande abraço para você. José Nildo de Uberlândia. Opa! Bom dia, pastor Zaqueu. A paz do Senhor Jesus. Que Deus abençoe esse programa maravilhoso. A primeira vez que eu estou vendo pelo YouTube, viu? José Nildo da cidade de Uberlândia. Que Deus abençoe os irmãos de Uberlândia, rapaz. Um grande abraço, viu, irmão José Nildo. Deus abençoe sua grande... Abençoe grandemente, viu? Maria Silvia, da Bahia. Olha o que ela diz. Amanheceu chovendo... Amanheceu chovendo aqui, viu? Ah, o Capim Grosso na Bahia. Hoje aqui é Capim Grosso. Não é isso que eu entendi? Estou na chácara Boa Esperança, tomando café para mim caminhar para a roça. Põe o canto da Sariema. Ó para aí, ó. Aqui é o canto da Sariema, viu? Deus abençoe nossa irmã. Fátima Dantes, ela que está acompanhando a programação, que ela diz, abençoe, Deus abençoe sempre este programa, que Deus sempre vem trazendo alimento, né, que nos fortalece e nos incentiva.
1: Deus abençoe a sua vida, irmã
0: Fátima. YouTube, Facebook, não esqueça o Instagram, deixar o seu comentário que vamos fazer menção na programação, viu? Gabriela de Viradouro, que São Paulo, bom dia, a paz do Senhor Jesus, a massa da coxinha já está na mesa, viu? Bora trabalhar com a graça de Deus, mais um dia de produção por aqui, manda a paz para os irmãos de Viradouro, que Deus ouvem, os que ouvem o programa Sertão Evangélico. Um abraço à nossa irmã Gabriela e todos os irmãos de Viradouro aqui de São Paulo. E tem gente ouvindo a programação.
2: Bom dia, Zaqueu, a paz do Senhor Jesus, para todos os irmãos daí da rádio. Meu nome é Maria Aparecida, moro aqui em Silva Jardim.
0: Sim.
2: Essa rádio é uma benção dentro do nosso lar.
0: Verdade, irmã.
2: Bota aí.
0: Qual?
2: O canto da Sariema.
0: Ô, Sariema! Hoje vai cantar demais a Sariema, viu?
3: Bom dia, pastor Zaqueu.
0: Bom dia.
3: Tudo bem?
0: Paz.
3: Somos aqui do interior do Paraná, Fazenda dos Porcos.
0: Olha.
3: Campina do Simão. Estamos aqui acompanhando essa programação, essa bênção de Deus. E coloca a onça aí para acordar meu esposo,
0: rapaz,
3: Diego, a minha filha Maria Eduarda, pastor, que ainda estão dormindo.
0: Diego.
3: Aqui tá chovendo muito.
0: Maria Eduarda, acorda. Ela chamou foi a onça para você, viu? E não acorde não, para ver. Eita,
4: bom dia, presbítero Zaqueu. Jefferson de São Paulo, sempre acompanhando vocês aí, Deus abençoe o dia, Deus abençoe a todos que estão acompanhando o programa Sertão Evangélico, Deus abençoe a todos os irmãos, um dia abençoado a todos.
0: Sim, maravilha, viu?
5: Paz do Senhor Jesus, bom dia, meus irmãos aí do Sertão Evangélico.
0: Rapaz,
5: mandar uma saudação pro presbítero Florindo Rocha, aqui de Mairiporã. Quem tá falando é o presbítero Manuel Moraes, de Terra Preta, Mairiporã.
0: Viu aí, né? Mairiporã, na sintonia da programação. E não se esqueça, o nosso WhatsApp é 119-8292-3392. Eu disse 119-8292-3392. Este é o WhatsApp para você mandar sua mensagem de texto, de áudio, né? E você pode também mandar aí a foto ou vídeo do seu café e faça a pergunta: tá atrasado pro trabalho? Não, né? Eu creio que não, viu? Pois é. Um abraço a todos os irmãos que estão acompanhando a programação. Ó, você que é costureira, dona de casa, você trabalha na lavoura, você que trabalha no administrativo, você que é controlador de acesso, seguranças, os padeiros, você que é confeiteiros, a todos os trabalhadores em geral. E para vocês, um grande louvor. Ó, dito do Evangelho, vitorioso!

0: Acorda, meu povo, já amanheceu. Você que é de Santarém do Pará, bora acordar, meu povo, que hoje tem trabalho. Você que é do Paraná, você que é de Santa Catarina, Rio Grande do Sul, vamos carpir, meu povo, vamos pra roça, vamos pegar o caminho da roça, amolar a enxada. Você que trabalha na roça aí, você que tá esperando o pedreiro, o servente aí, será que já chegou? Não chegou ainda? Vamos acordar, meu povo, jogar água nesse povo pra acordar. Porque hoje o dia só tá começando, viu? E aqui não tem esse negócio de leseira, de preguiça, de dor de cabeça, de ressaca, não. Porque passamos, foi o final de semana na presença do Senhor. E já começa a segunda-feira com alegria, com louvores e com testemunho, com nossa irmã Edgar. Tá chegando para contar o que Deus fez. Para você é a oportunidade aberta.
1: Meu nome é Edgar, cumprimento a todos os irmãos com a paz do Senhor Jesus. Eu não era crente, eu ouvindo a rádio no meu trabalho, orando, e Jesus me libertou do cigarro. Eu fumei 18 anos, não sentia vontade de beber mais também. Jesus é maravilhoso, ele me libertou do álcool. Também um certo dia, uma dor na perna esquerda, e parecia que alguma coisa andando pelo meu corpo. Começou os exames médicos, e falava que não tinha nada. Um certo dia, falei para minha esposa, hoje eu vou na igreja, Deus é amor. E ali, ouvindo a palavra, ouvindo, e na hora das revelações do Espírito Santo, Deus revelou que era um câncer que estava enraizando no meu corpo. E naquele dia eu aceitei Jesus e Deus me curou desse câncer na perna. Eu levantei as mãos para o Senhor. E o inimigo não desistiu, meus irmãos. Ele também colocou câncer na minha coluna, na minha garganta. Mas Deus me curou também. E eu agradeço muito a Deus, muito, muito mesmo, pela minha salvação, por Deus estar trabalhando na minha vida, na vida da minha família, por essa oportunidade. Meu nome é Edgar, eu moro em Palmares Paulista, estado de São Paulo, é rua Osmar Gilberto Rebelato, 215.
0: Grande foi o livramento, né? Que 18 anos, aí ele fazendo uso, né, dessa nicotina, dessa droga, posso dizer, o cigarro, ele falou: Deus me libertou. Foram 18 anos oprimido. E Deus tirou totalmente essa vontade de fumar, né? Ele ter sido também, Deus juntamente me abençoou com o livramento do desejo de me afogar no álcool, nos vícios das drogas. Gente, é este Deus que estamos falando. Hoje ele fala: minha vida está uma bênção, minha família, tem a casa dele, tem a família dele, mas tudo isso foi mediante ele buscar a presença do Senhor Jesus. Foi mediante ele estar firme aqui no propósito, na igreja pentecostal Deus e Amor. Quero falar com você que talvez esteja passando pela mesma situação ou algo semelhante. O que que está te aprisionando? O que é que está tirando a tua paz? Você sabe, você percebe, sim. Você não tem forças para dizer: olha, eu estou livre, eu sou livre da prostituição, eu sou livre dos jogos online. Tenta passar uma semana, dizer: eu vou passar uma semana, um mês, sem praticar mais isso. Você consegue? Não consegue, sabe por quê? Porque você está já aprisionado pelas obras malignas, pelas correntes satânicas, está te levando todos os dias a essas práticas errôneas. Mas estou aqui para te falar que existe um Deus que conhece os nossos pensamentos e que está ali de braços abertos para te receber aqui na Igreja Pentecostal Deus e Amor. Você que está ouvindo a programação pelo rádio Deus e Amor, ou você que está pelas redes sociais, pois é, quero te fazer um convite para estar conosco hoje. O primeiro culto já está em andamento, que é 7 horas. O segundo culto, 9. Terceiro, às 11 horas. E à tarde, 15. E em especialmente, às 19 horas, aqui em nossa sede mundial, Avenida do Estado, 4568 Liberdade, São Paulo, entrada principal pela Avenida do Prefeito Passos, número 10. Isso mesmo, vem pra cá, traga sua família e seja liberto deste mal que está te aprisionando. Vamos que vamos! Gente, ó, César Medina sumiu. César Medina tá se recuperando na casa dele. É, ó, tá melhor, graças a Deus. Essa semana vamos lá, né? Vamos lá. Pensa num velho teimoso, mas vamos lá, viu, César? Você que tá acompanhando aí, César, eu sei. Tá de pé, pois é, César Medina. Se preocupa não, essa semana vamos aí puxar sua orelha. Você é teimoso demais, mas nós te amamos, César. grande abraço, viu? Gente, vamos ouvir agora. As pessoas estão ouvindo a programação. Cristina Nogueira
2: Sul do Tietê. Estamos ligadinhos no seu programa. Tomando aquele cuscuz.
0: Opa, rapaz. Delícia
2: com
0: demais.
2: Com queijo, uma delícia. Um bom dia para todas as irmandades. Nossa. Que Deus abençoe a família de todas as irmandades.
0: Deu água na boca agora, viu?
3: Bom dia, paz do Senhor Jesus. Aqui é a irmã Lucimar de Goiânia. Estamos escutando esse programa. Esse programa é uma benção, pastor, no
0: verdade,
3: nosso lar.
0: Mãe.
3: Agora vou fazer um café, viu? Deus abençoe a todos, Pai do Senhor.
0: Oh, glória a Deus.
4: E aqui é o Vinícius de Petrópolis, Rio de Janeiro, estou ligadinho no Sertão Evangelho. Não perca uma programação.
0: Oh, glórias.
4: Dá um alô para nós aí de Petrópolis, nosso irmão, fica na paz.
0: Maravilha de Deus, viu? Para aí, viu?
5: Os irmãos de Petrópolis. Irmão Márcio de Bauru, Antônio.
0: Bauru?
5: Não precisa jogar água em ninguém, aqui está todo mundo de pé.
0: Calma.
5: Que Deus abençoe, paz e graça. Deus abençoe.
0: Maravilha!
6: Ai, Senhor Jesus, que quer falar ali de Guarulhos, joga água no Luca, na Bianca e no Valdir.
0: Valdir, acorda, Valdir!
6: Irmãos, e bora pra escola, pô.
0: E pra escola, rapaz.
7: Jesus, é irmão Valério aqui da cidade do Cone Litoral Sul da Paraíba. Tô aqui na escuta, em nome de Jesus.
0: Maravilha, Deus abençoe, amado. Deus abençoe a todos aqueles que estão acompanhando a programação. Não dá tempo mais, acabou. Gente, ó. Hoje aqui, ó, quem trabalha comigo hoje aqui? Daniel Universal, ó, nossa irmã Bia Beatriz, nosso irmão Lucas Roca, nossa irmã Leia Lopes, também aqui nosso irmão Valdir, Caliel de Megion, Lucas Coutinho, nosso Jonathan Galdério e também lá em cima no WhatsApp, nossa irmã Raquel. Deus abençoe a todos vocês da programação, abraço a todos vocês que retransmitem o programa Sertão Evangélico em todo o Brasil e o mundo. Tá na hora, agora é ó, daqui a pouquinho é com vocês, vamos trabalhar, né, meu povo do rádio, Deus e amor, que estão aí retransmitindo, agora foi minha vez, viu? Gente, vamos agora prosear com Deus, não tem jeito não, agora é hora de buscarmos e falarmos com Deus. Eita glórias, meu Deus, aqui estou mais uma vez, pedindo a Ti em favor do homem do campo, do homem da cidade, em favor daqueles que trabalham, Deus, no operacional, aqueles que trabalham no administrativo, aqueles que estão acompanhando a programação, ouvindo pelo rádio Deus e Amor, em um transporte público, no seu carro próprio, os caminhoneiros, os carreteiros, os boiadeiros, aqueles que estão na cidade e no campo. Senhor, que o Senhor venha livrá-los, guardar de todo mal, que seja, ó Deus, uma semana abençoada, uma semana de livramento, uma semana, ó Deus, que nós entregamos em Tuas mãos, Papai amado, acampam os Teus anjos ao nosso redor. Que o Senhor venha guardar, meu Deus. Muito obrigado por tudo. Obrigado pelo livramento, obrigado pela vida, obrigado pelo Senhor estar conosco, meu Deus. Muito obrigado. Assim eu te peço, te agradeço. Em nome de Jesus, eu posso ouvir um amém. Amém. Chegou agora, boa, não tem jeito não, vou fazer um combinado comigo, você, você e eu, nós agora. Olha só o combinado. Se Jesus não voltar, amanhã a gente volta com vocês, meu povo. Mas agora é hora de pegar o caminho da roça. Tem que pegar aqui a enxada, não tem jeito. Tem que pegar a enxada. É, tem que trabalhar, né, capim, né? Os irmãos Sorocaba, Deus abençoe. Os irmãos que agora estão com a rádio local aí, gente, ó. Pois é, Deus abençoe cada um de vocês. Vamos trabalhar, meu povo, porque o Sertão Evangelho fica por aqui. Mas amanhã, 6 da manhã, vamos estar aqui novamente ao vivo com vocês pro Brasil Mundo. E agora fica aqui na programação, aqui no Sede Mundial, Levi Muniz. E 10 horas temos também nesse mesmo canal. Olha só quem. Temos o Ítalo Siqueira, Gabriel Araújo, o nosso irmão Thiago Santos e também Levi. Programa Voz da Libertação, áudio e vídeo para vocês. Deus abençoe. Fiquem na paz do Senhor.

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1: 7:30.
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8: 7:34 na Grande São Paulo, 7:34, bom dia na graça, na paz de nosso Senhor Jesus Cristo. Estamos iniciando o seu, meu, nosso Manhã com Deus, edição do dia 29 de junho de 2026. Hoje é segunda-feira e aqui estamos nós, direção, supervisão geral da nossa irmã Ereni Miranda. Eu sou o Levi Muniz, vou com você durante toda esta manhã, falando de Deus, falando de Jesus, falando de coisas boas. Na mesa de áudio, a Mona Lisa. No WhatsApp, a Raquel. É isso? Isso. Vamos juntos com você nesta manhã, 7:34. Bom dia!
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8: A agenda está recheada de coisas boas. Já já tem o Minuto com Deus com o pastor Robert de Jesus. Ele vai falar sobre o poder do jejum. A jornalista Cristine Luiz vem com alimentação no bloco de notícias. Nós vamos fazer a oração da gratidão. A nossa irmã Débora Miranda vem com versículos apropriados. Projeto Eu Mais Um. A Elisângela Lopes tem O Cristão e as Finanças. Cuidado com as finanças. às 9 horas da manhã, vem o pastor Marco Magno com o Culto no Lar, com o tema Deus no Controle. Vamos ter aí o giro de informações falando sobre seus direitos. Vamos fazer a oração da resposta de Deus. O psicólogo Gessé Ávila vem com escuta ativa no quadro Família em Foco. A jornalista Cristine Luiz vem falando sobre cristãos pelo mundo. E meio-dia tem a oração do meio-dia ao vivo com a irmã Débora Miranda. E logo em seguida o programa Mensagens Cantadas. Então fique ligado, tem louvor, tem adoração, tem testemunhos, tem mensagem de Deus para a sua vida, para o seu lar, para a sua família. 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
8: Vamos com a previsão do tempo para hoje aqui em São Paulo. Olha, gente, neste momento estamos com 15 graus na capital paulista. A máxima prevista para hoje é de 27 graus e não há previsão de chuva para o dia de hoje. O tempo está aberto, o sol está aparecendo e vai ser um dia abençoado para a glória de Deus, o nosso Pai.

0: 7h39, tá aí o Elias cantando Ao Som da Adoração. É lançamento da MC Music, música nova aqui na Rádio Deus e Amor. A Rádio Deus e Amor preocupada em levar o melhor para você. A Igreja Deus e Amor preocupada em levar o melhor para você nesta manhã maravilhosa. Onde você está? Onde você esteja, que a bênção do Senhor esteja na sua vida. Lembrando que hoje é segunda do pão aqui na sede mundial. Hoje é segunda do pão. Hoje às 19 horas, presença do pastor Kleber de Oliveira, pregando a palavra de Deus, orando em favor de todos aqui na Avenida do Estado, 4568. Mas agora eu quero interagir um pouquinho, Mona Lisa, com os nossos ouvintes. Você que está em qualquer lugar do Brasil, manda para cá o seu nome, manda para cá a sua cidade, porque eu quero te dar aquele alô, mas aquele alô todo especial. Deixa eu ver quem está comigo aqui. A Rita, Rita de Cássia, lá em Salvador, capital da Bahia. Ela está dizendo: bom dia, pastor Levi, estou ligadinha na Rádio Deus e Amor nesta manhã. Ô Rita, obrigado pela audiência. Deus abençoe a sua casa, a sua querida família. O Samuel me ouve lá em Apucarana, estado do Paraná, e ele diz assim: a paz do Senhor, pastor Levi, como é bom saber que Jesus está conosco, Deus te abençoe. A nossa irmã Cleusa tá lá, sabe aonde, Jonatas? Em Embu das Artes. Ela está em Embu das Artes, tá ouvindo a Rádio Deus e Amor, e ela diz: estou no trânsito, acompanhando a Rádio Deus e Amor. Que Deus abençoe. 11982923392. O Cláudio, lá de Sumaré, São Paulo, ele está dizendo: a paz do Senhor, pastor Levi, bom dia, estou acompanhando a rádio, e que Deus abençoe todos vocês. Ô Cláudio, obrigado pela audiência, que este dia seja um dia maravilhoso e que você esteja bem, que você esteja na presença do Senhor. Hoje é segunda do pão, aqui na sede mundial. Hoje, pastor Kleber de Oliveira pregando a palavra de Deus no horário das 19 horas, Avenida Prefeito Passos, número 10, no bairro da Liberdade. Igreja Deus e Amor, uma igreja firmada na rocha, 64 anos, levando até você a boa e preciosa mensagem do Evangelho de nosso Senhor e Salvador Jesus Cristo. Seja bem-vindo!
1: Pai do Senhor Jesus, meu nome é Maria do Socorro, sou aqui de Fortaleza, Ceará. Venho aqui deixar o meu testemunho. Em 2019, eu estava cuidando do meu pai, que estava com CA, e infelizmente veio a falecer. Mas graças a Deus morreu com Cristo, com Jesus. Fiquei de luto durante 3 meses. Quando eu já estava para me levantar, melhorar, em 2020, o meu irmão veio a falecer. O meu irmão sentiu muito a perda do meu pai, e ele já estava doente e também faleceu. Então, quando meu irmão faleceu, aí outro luto, um em cima do outro, foi muito forte. Então, acabei entrando em uma depressão. Em 2020, na época da pandemia, eu já estava com uma tristeza profunda, que eu pensava que não ia mais sair desse mal, né, dessa profundidade. Mas aí, ouvindo, né, a palavra do Senhor no rádio, pertinho do meu ouvido, foi o que me animou, foi que me levantou daquela cama. Fui fazer o tratamento com o profissional de saúde. Depressão dá para ser vencida em nome de Jesus. Não dê lugar ao mal, não dê lugar ao inimigo. Tem pessoas ao seu redor que precisa de você. Você é muito importante. Jesus te ama e Deus tem uma obra gloriosa na sua vida. Então saia desse lugar, levante-se, tome um banho, diga assim: Senhor Jesus, me ajuda, me levanta, faça algo. Muito obrigado a Deus em primeiro lugar e o que Deus fez na minha vida. Amém.
0: A depressão, ela atinge muitas pessoas. É triste, é complicado e faz com que a pessoa se sinta inferiorizada. A depressão, ela pode matar. E eu, aqui eu quero, inclusive, falar com você que está em depressão, você que está com síndrome do pânico, você que nem levanta mais da sua cama, fica aí, passa o dia inteiro deitado, triste, angustiado. Eu quero te dizer que Jesus, ele tem poder para te libertar. Jesus, ele tem poder para transformar a sua vida e mudar a tua história. Tudo que você precisa é se achegar a ele, voltar-se para Deus. Eu sei que você pode procurar alguém que te ajude, né? Você pode procurar um psicólogo, um psicanalista, mas o mais importante é fazer o que a nossa irmã Maria fez. Ela buscou ao Senhor, está o Deus e amor, e a vida dela foi transformada e ela foi liberta da depressão. Eu não sei qual o problema que você está enfrentando, mas eu sei que o nosso Deus é poderoso para fazer infinitamente mais além daquilo que pedimos ou pensamos. Venha para a Igreja Deus e Amor. Venha participar dos nossos cultos, ouça a palavra de Deus, receba as orações e seja tocado pelo Deus Todo-Poderoso. Estamos na Avenida do Estado, 4568, no bairro da Liberdade, próximo à Praça da Sé e ao Parque Dom Pedro II.
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0: 7:45 na Grande São Paulo. Gente, vamos com o pastor Robert de Jesus para falar sobre o poder do jejum. É o Minuto com Deus aqui na Rádio Deus e Amor, 7:46. Bom dia.
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4: A paz do Senhor Jesus Cristo, meus queridos e amados irmãos, quem vos saúda é o pastor Robert de Jesus. E no Minuto com Deus desse dia, eu quero falar a respeito do jejum. Observamos a vida de Jesus Cristo, como ele pôde vencer o próprio diabo através do jejum e da oração. O próprio Jesus falou para os discípulos que há gênero, há casta de demônios que só sai com jejum e com oração. E é muito importante a nossa vida de oração e de consagração na presença do Senhor. Observando bem no Antigo Testamento, Moisés, ele recebeu poder, autoridade e um grande ministério da parte do Senhor, e ele tinha uma vida consagrada para com Deus. Observa a vida de Davi, a Bíblia relata que ele era um homem de jejum, um homem que buscava muito a presença do Senhor, e ele foi um grande matador de gigantes, um grande conquistador. Vemos também no Antigo Testamento, Elias era um homem de jejum e oração, e vemos como ele venceu tantas batalhas, tantas adversidades, a ponto do céu se abrir e o fogo ser derramado. Josafá, em meio a uma batalha, em meio a uma guerra muito grande, podemos também observar que Josafá, ele venceu uma grande batalha orando, jejuando, se humilhando na presença do Senhor, e o próprio Deus se manifestou através da voz do Espírito Santo, dizendo: esta batalha não é sua, esta batalha é do Senhor. No livro de Neemias, como que eles oraram, jejuaram ao Senhor, e o Senhor deu livramento naquela viagem para Jerusalém, para a reconstrução do templo. Daniel era um homem de jejum e oração, e foi exaltado por Deus de uma forma grande e extraordinária. Meu querido e amado irmão, podemos ver de uma forma clara como que Jesus venceu o próprio diabo no deserto, orando e jejuando. É a forma que nós vamos vencer. Observa, meus amados irmãos, que o poder do jejum e da oração nos traz grandes ministérios, grandes autoridades, poder. Vamos vencer grandes batalhas, assim como Davi vencia grandes batalhas. Vamos ter a unção, o fogo, o poder do Espírito Santo, assim como o fogo de Deus descendeu sobre Elias. Vamos ter muitos livramentos, assim como Josafá teve aquele grande livramento ali quando aqueles três exércitos veio para tomar o seu reinado. Também grandes livramentos como Daniel. Meu querido e amado irmão, esteja firme na presença de Deus. Talvez você está fraco, debilitado. Comece a orar, a jejuar, e você vai ver como que a glória de Deus, o poder de Deus vai descender sobre a sua vida, porque o jejum e a oração é uma dinamite, é uma bomba contra as forças do mal. Deus abençoe a todos, no nome do Senhor Jesus Cristo.
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0: 7:50, está aí o pastor Robert de Jesus falando sobre o poder de jejum. Gente, a jornalista Cristine Luiz está chegando para falar sobre alimentação.
1: E vamos ao momento de informação aqui na Rádio Deus é Amor.
2: Ultraprocessados levam jovens a comer mesmo sem sentir fome, é o que aponta estudo. Uma dieta com excesso de produtos ultraprocessados pode fazer jovens comerem mais do que sentem vontade. É o que aponta aí um estudo feito numa revista semanal sobre obesidade que analisou o impacto do grau de processamento dos alimentos sobre o consumo calórico e o comportamento alimentar. Isso com jovens entre 18 e 25 anos. Segundo pesquisas, os resultados mostram que os mais jovens consomem mais calorias após o período com dieta rica em ultraprocessados, representaram maior tendência a comer mesmo sem fome. Para os autores, esse achado é relevante porque ajuda a isolar o efeito do grau de processamento dos alimentos sobre a ingestão energética. Isso independentemente da composição nutricional da dieta. Os ultraprocessados tendem a ser altamente palatáveis e podem interferir nos mecanismos de fome e saciedade. Por isso, devem ser evitados. O ideal é sempre priorizar alimentos naturais, planejar refeições e prestar atenção aos sinais de fome e saciedade. Além disso, a pesquisa defende que políticas de saúde pública e programas educativos considerem essa faixa etária como um grupo vulnerável aos apelos da indústria de ultraprocessados, especialmente diante do aumento global da obesidade entre jovens. Comer carboidratos no jantar leva ao pré-diabetes? Vamos entender melhor. Muita gente ainda deixa arroz, macarrão e pães fora do prato do jantar. Isso porque existem mitos envolvendo o consumo de carboidratos após as 18h e problemas como desajustes metabólicos, aumento no risco do diabetes e principalmente ganho de peso. No entanto, o que diversas pesquisas atuais comprovam é que não há necessidade de banir esse nutriente. Os resultados mostram que, além de priorizar o cardápio equilibrado na última refeição, é preciso atentar-se para a sensibilidade à insulina de cada pessoa. Os cientistas acreditam que os achados podem contribuir com estratégias para a prevenção do diabetes. É fundamental combater o acúmulo de gordura abdominal que fica entremeada nos órgãos e produz diversas substâncias, inclusive algumas pró-inflamatórias, levando às disfunções metabólicas. Além da prática cotidiana de atividade física, adotar uma dieta saudável é fundamental. Também vale reduzir o consumo de gordura saturada, encontrada em carnes vermelhas e lácteos e em vegetais como coco. Quanto aos carboidratos, é importante caprichar na escolha. Grãos integrais como trigo, aveia, arroz e seus derivados, caso de massas e pães, assim como os tubérculos e raízes, batata, inhame e mandioca, são excelentes opções.
0: Agora 7:53 em São Paulo, 7:53, bom dia!
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10: 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Faço

0: 7 horas e 58 minutos, como é bom fazer parte deste povo que clama, este povo que ora, este povo que busca, este povo que faz vigília, este povo que vai pro monte, que busca Deus, ô glória! 7 horas e 59 minutos, o meu abraço para você de perto, para você de longe, Deus abençoe a sua vida, a sua casa, a sua família, Deus abençoe você que nesta manhã está ligado na programação da Igreja Pentecostal. Deus é amor, que a bênção do Senhor esteja na sua vida, no seu lar, na sua casa e na sua família. 7h59, nós vamos identificar as emissoras, já já voltamos com você, bom dia.
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0: 8 horas e 1 minuto em São Paulo. Bom dia, Brasil. Estamos em rede, a maior rede de rádios do Brasil. Presbítero Levi Muniz comunicando com você, 29 de junho de 2026. Hoje é segunda-feira do pão aqui na Igreja Pentecostal Deus e Amor. Direção, supervisão geral da nossa querida irmã Ereni Miranda. Trabalhos técnicos do nosso irmão Jonatas Oliveira. Nós vamos com você nesta manhã falando de Deus, falando de Jesus, falando de coisas boas para o seu coração. 8 horas e 1 minuto, bom dia!
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0: Muito bem, vamos atualizando aqui, gente, a temperatura em todo o Brasil nesta manhã. Manhã abençoada, manhã cheia da presença de Deus, manhã gloriosa. Vamos ver aqui. O Brasil apresenta um forte contraste climático atualmente. O Centro-Sul enfrenta um período de frio intenso, com temperaturas que chegaram a 9 graus, a menos 9 em Santa Catarina. Menos 9. Em contraste, o Norte e o

0: Centro-Oeste registram calor e seca, com temperatura superando aos 34 graus. Meu Deus do céu! Deixa eu dar uma olhadinha, eu estou abrindo aqui o mapa do nosso querido Brasil. Eu quero dar uma olhadinha. E hoje eu quero começar com Recife. Recife, no Pernambuco, tem 25 graus. A máxima prevista é de 29 graus, com previsão de chuva durante o dia. Vamos dar uma olhadinha também na cidade de Brasília, capital do Distrito Federal. Neste momento em Brasília, estamos com 17 graus e a máxima é de 26 graus. Faz 17 em São Paulo, a máxima de 27 também aqui na capital paulista. São Paulo não tem previsão de chuva, pelo menos para hoje. O Rio de Janeiro, a capital carioca, tem 21 graus, porém vai chegar aos 31 graus. Hoje, Porto Alegre, a terra do meu amigo Jonatas, começou com 9 agora de manhã, Jonatas. Agora tem 10, mas não vai passar dos 14. Então é um dia frio na capital gaúcha. Curitiba tem chuva, 25 milímetros de chuva. Estamos com 15 graus na capital paranaense e a máxima prevista para hoje é de 19 graus. Olha, Florianópolis tem 30 milímetros de chuva, estamos com 15 graus em Florianópolis, a máxima prevista para hoje é de 18 graus na capital do estado de Santa Catarina, a belíssima ilha de Florianópolis. Teresina, capital do Piauí, neste momento tem 25, vai chegar aos 32. Natal, Rio Grande do Norte, tem 25 graus, podendo chegar até os 29 graus no dia de hoje. Salvador também tem 25, vai chegar aos 28 e com previsão de chuva forte durante o dia, tá certo? Informações do tempo, da Clima Tempo para a Rádio Deus e Amor, 8h04. Bom dia!
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0: 8:08, hino bonito, ao som da adoração. Elias Santos, louvando a Deus aqui na rádio Deus e Amor. São 8:08 com mais 9 minutos em São Paulo. Deus abençoe você que está aí acompanhando a programação da Igreja Pentecostal Deus e Amor. Nós vamos orar, nós vamos falar com Deus, nós vamos buscar a face do Senhor. Onde você estiver aí, pare um pouquinho, pare as suas atividades. Vamos falar com Deus, vamos buscar ao Senhor. Buscai ao Senhor enquanto se pode achar, invocai-o enquanto está perto.
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0: Bondoso Deus, Pai de amor, Pai de bondade, Pai de misericórdia, nós nos colocamos, Senhor, na Tua santa e sublime presença. Te louvamos pela oportunidade que o Senhor nos dá de, através da rádio, falar da Tua bondade, falar do Teu amor. Te louvamos porque o Senhor é bom, porque o Senhor é maravilhoso. A Tua palavra diz que o Senhor não desampara aqueles que Te buscam. E a Tua palavra também diz, Pai, clama a mim e responder-te-ei, e anunciar-te-ei coisas grandes e firmes que ainda não sabes. Glorificado e exaltado seja o Teu nome. Glória ao nome do Senhor que vive e reina para todo sempre. Pai, nesta manhã, Senhor, eu sei que milhares e milhares de pessoas pararam as suas atividades para orar juntamente conosco. Meu Deus, olha para esta casa, olha para esta família. Senhor, visita agora este papai, esta mamãe. Visita agora, Senhor, este jovem. Ah, meu Deus, esta jovem, esta pessoa que precisa de uma bênção do Senhor, precisa de um milagre. Senhor, nós sabemos que o Senhor é aquele que opera milagres. O Senhor opera sinais, maravilhas. O Senhor trabalha para aquele que em Ti espera. Meu Deus, nesta manhã, Pai, estenda a Tua mão para curar. Pai, eu oro agora pelas pessoas enfermas. As pessoas, meu Pai, que estão esperando um diagnóstico do médico. O médico, meu Deus, disse que não tem jeito. O médico falou, olha, não tem solução. Mas nós sabemos que quem dá a última palavra não é o médico, mas é o Senhor. Meu Deus, eu Te apresento, Senhor, aqueles que estão com problemas sérios e precisam de uma solução para o dia de hoje. Quantas pessoas, meu Pai, precisando de uma solução para um problema tão complicado, tão difícil que ela está enfrentando. Olha para aquele irmão, Senhor, que tem um problema financeiro e precisa da resposta do Senhor. Olha para aquela irmã, meu Pai, que tem um problema espiritual. Um problema, Senhor, tão complicado, tão difícil. Olha para esta mulher, meu Pai, que dentro da casa dela é só contenda, só confusão. O marido

0: Ah, Senhor, o marido não se entende com a esposa. Os filhos, meu Pai, não se entendem com os pais. Olha, Senhor, para esta casa onde há contenda, dissensão, brigas, enfermidades, onde há confusão, meu Pai. Oh, meu Deus, venha trazer paz. Traga paz ao coração aflito. Traga paz ao coração desesperado. Traga saúde, meu Pai, ao corpo enfermo, para que o Teu nome seja exaltado e glorificado, meu Deus. Eu Te apresento as nossas crianças. Ó, Senhor, guarda as crianças, Pai. Quantas crianças que são vítimas do homem mau, vítimas do pedófilo. Senhor, quantas crianças estão na criminalidade. Quantas crianças, meu Pai, estão fazendo tantas coisas erradas. Senhor, liberta estas crianças, liberta estes jovens pelo poder do Teu sangue, pelo poder da Tua palavra. Meu Pai, eu Te apresento, Senhor, todos aqueles que ao redor da terra proclamam a Tua palavra, independente, meu Pai, da placa denominacional. Senhor, eu sei que tem pessoas que estão nos ouvindo, Pai, e precisam de um milagre das Tuas mãos, precisam de uma bênção para o seu lar, para a sua casa, para a sua família. Meu Deus, olha para os Teus filhos, Pai, olha para as Tuas filhas. Senhor, olha para os Teus servos. Senhor, eu apresento todos aqueles que são servos Teus, que são servas Tuas, aqueles, ó Pai, que confiam no Senhor, aqueles que confiam nas Tuas promessas. Meu Deus, que possamos olhar somente para o Senhor e não olharmos para o homem, porque quando nós olhamos para o homem, se ele cair, a gente cai também. Meu Deus, nos ajuda a sermos fiéis à Tua palavra. Ah, meu Deus, nos ajuda a honrar ao Senhor. Nos ajuda, Senhor, a viver pela fé, porque somente pela fé é que nós encontramos resposta para os nossos problemas e para as nossas vidas. Pai, abençoe as nossas crianças. Abençoe os nossos idosos. Ah, Senhor, aquele que recebeu um diagnóstico terrível e o médico falou, não tem jeito, mas eu sei que o Senhor é quem dá a última palavra, e a palavra do Senhor é uma palavra de cura, uma palavra de vitória, uma palavra que diz que esta pessoa vai prosperar e vai glorificar o Teu santo nome. Pai, eu oro pelos obreiros da Tua seara. Abençoe cada obreiro, cada obreira. Ah, Senhor, cada pastor, cada diácono. Senhor, aqueles que nesta manhã estão saindo para o seu trabalho, para os seus afazeres, para as suas atividades, Senhor, guarda, protege, livra do mal. Meu Deus, aqueles que vão sair, ó Pai, à procura de trabalho, para ganhar o seu pão de cada dia, abre uma porta, Senhor. Abre uma porta para este Teu filho, abre uma porta para esta Tua filha. Senhor, este empresário, Pai, que depende de contratos assinados, que depende, meu Pai, de fornecedores, que depende, Senhor, de assinaturas. Ah, meu Deus, que nesta manhã o Teu Espírito Santo possa ajudar esta pessoa. Senhor, esta pessoa que tem causa na justiça, esta pessoa que tem causa no INSS, meu Deus, dá vitória para o Teu filho e para a Tua filha. E esta pessoa, meu Pai, que acordou nesta manhã tão triste por causa de um problema tão sério, alegra, Pai. Alegre este coração, traga uma resposta para esta casa, para esta família. Deus, confiamos e acreditamos no Senhor, confiamos e acreditamos no Deus Todo-Poderoso, Pai, e a Ti damos a honra, a glória e o louvor para todo sempre. Em nome de Jesus, amém e amém, Senhor Jesus. 8:16, como é bom orar, né? Eu quero que você que orou, eu quero que você confie. Confia no Senhor, porque os que confiam no Senhor renovarão as suas forças, subirão com asas como águia, caminharão e não se cansarão, correrão e não se fatigarão. Descansa nele e creia que a tua vitória já chegou, em nome de Jesus. 8:16, bom dia!
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4: Espaço Eu e Mais Um, mais uma vez chegando no seu rádio receptor, também no aplicativo Rádio Deus é Amor aí no seu celular. E aqui estou eu novamente, irmã Débora, para apoiar você neste ensinamento de todos os dias. E eu louvo a Deus pelos irmãos que estão aí até o dia de hoje, desde que nós lançamos esse projeto, estão aí ensinando os novos convertidos. Eu até gostaria de receber aí notícias do trabalho de vocês, como está sendo o desenvolvimento desse discipulado aí na sua casa ou na casa do novo convertido. Mas uma coisa eu sei, que muitas vezes não é fácil. A gente sabe disso, como a gente falou, nós temos que nos esforçar. Não é fácil, principalmente pessoas que hoje estão naquela correria, hoje as pessoas não têm tempo para nada. A gente vai falar, ah, você gostaria de ouvir um pouquinho? Não, hoje eu não tenho tempo, eu não quero ouvir, né? Aqui tem uma pergunta, quais são os versículos bíblicos apropriados para os primeiros contatos com a pessoa que estamos evangelizando? Eu creio que as pessoas não crentes, assim, no geral, elas têm até fé, né? Elas acreditam que exista uma força superior. Outras dizem que acreditam em Deus, mas elas não conhecem, vamos dizer assim, realmente quem é este Deus, né? Quem é este, eles falam, esse ser supremo? Outros até têm uma fala assim bastante chula, ah, aquele cara lá de cima, né? Pessoas ainda que tem até uma certa fé, outros não confessam crença alguma, né? São descrentes. Pessoas não crentes, em uma definição simplória, essas pessoas que não creem em nada, são pessoas que não possuem fé, e neste caso são pessoas que sem esperanças, muitas vezes, sem perspectivas futuras, são pessimistas, não acreditam que as coisas ou pessoas possam melhorar. Podemos dizer assim que em uma definição religiosa, pessoas não crentes são pessoas que não depositam a sua fé, esperança ou crença na existência de um Deus onipotente que pode tudo, onisciente que sabe tudo, onipresente que está ao mesmo tempo em todos os lugares. Outras pessoas não crentes rejeitam a ideia da existência de Deus. Eu posso dizer que é uma atitude de descrença sobre a afirmação religiosa da existência de Deus. E existem dois tipos de não crentes, né? Os que defendem de forma veemente a inexistência de Deus ou aquele que nega a existência de Deus apenas por não haver provas sobre a existência de Deus. Então, qual versículo, por exemplo, eu poderia aplicar, né? Eu creio que aquele tão conhecido, né? Porque Deus amou o mundo de tal maneira que deu seu Filho unigênito para que todo aquele que nele crê não pereça, mas tenha a vida eterna, João 3,16. E também aquele de Lucas 19,10, esse versículo, pois o Filho do Homem veio buscar e salvar o que estava perdido. Também João, capítulo 14, versículo 6, eu sou o caminho, a verdade e a vida, e ninguém vai ao Pai a não ser por mim. Então nós temos vários versículos, mas é claro que, como eu já falei, você não vai chegar já evangelizando, dando um versículo. Não, tudo começa de maneira muito natural, muito assim, simples, né? sem forçar a barra, sem obrigar a pessoa a ouvir. Não, você vai me ouvir, ó, pega esse folheto aqui, ó. Não, por favor, você... Não, nada de você forçar a situação, sempre de maneira bastante tranquila. Nós estamos aqui para tirar a dúvida de várias pessoas. Às vezes, por uma pergunta, a gente tira a dúvida de vários, né? Então, mandem perguntas sobre o discipulado e, como eu já disse, e peço aos irmãos, mandem aí as suas histórias, como foi aí o começo desse discipulado, em que altura que está o seu aluno, o novo convertido, já aprendeu, já teve uma mudança de vida, transformação de mente. Eu quero ouvir. Eu creio que será muito edificante para todos aqueles que estão desanimados começarem novamente a ir, né, fazer esse discipulado, ir na casa ou atender a pessoa na sua própria casa ou tomar um chá com ela. Eu creio que o seu testemunho, o seu depoimento sobre este processo de discipulado vai ajudar muita gente. Estou aguardando aqui a sua mensagem nesse WhatsApp 11 982 92 33 92.
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0: 8:30 da manhã em São Paulo, Karina Inácio cantando Hinos Sonhos, é uma releitura. São 8:30 da manhã em São Paulo, que Deus abençoe você que está acompanhando a Rádio Deus e Amor nesta manhã. Deixa eu mandar um abraço a todos os meus irmãos que estão operando a Rádio Deus e Amor em todo o Brasil. Nós temos aí muitas repetidoras, estamos em rede, né? Estamos encerrando a rede, mas eu quero mandar um abraço especial ao nosso querido irmão Odilson. É Odilson? Odilson de Almeida, lá na Rádio Itaí, em Porto Alegre, lá no bairro Santa Teresa. Deus abençoe Odilson, Deus abençoe toda a equipe dos nossos irmãos que trabalham aí na Rádio Deus e Amor. Vocês vão ficar em todo o Brasil com a programação local da sua cidade e nós continuaremos aqui em São Paulo, na programação da Rádio Deus e Amor. Só lembrando, antes de encerrar a rede, que logo mais às 10 horas da manhã, atenção Brasil, 10 horas da manhã, eu, Levi Muniz, o nosso irmão Ítalo Siqueira e o nosso irmão Gabriel Araújo, estamos no IPDA Play. IPDA Play é uma plataforma da Igreja Pentecostal Deus e Amor. Você pode assistir o programa Voz da Libertação em áudio e vídeo das 10 ao meio-dia no IPDA Play ou no Igreja Deus e Amor Oficial. Você vai lá no YouTube e digita assim, ó, Igreja Deus e Amor Oficial, e você vai nos encontrar às 10 da manhã, uma programação com enquete, com testemunhos, com orações, com palavra de Deus e, claro, com muita informação para você, tá bom? Igreja Pentecostal Deus e Amor, mais que uma igreja, uma família. Encerrando a rede agora, 8:32, bom dia!
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3: Confira a hora certa. 8:33.
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11: Lembre-se do seu Criador enquanto você ainda é jovem. Antes que venham os dias maus e cheguem os anos em que você dirá: não tenho mais prazer na vida. Lembre-se dele antes que chegue o tempo em que você achará que a luz do sol, da lua e das estrelas perdeu o seu brilho e que as nuvens de chuva nunca vão embora. Então os seus braços, que sempre o defenderam, começarão a tremer, e as suas pernas, que agora são fortes, ficarão fracas, e os seus dentes cairão, e sobrarão tão poucos que você não conseguirá mastigar a sua comida. A sua vista ficará tão fraca que você não poderá mais ver as coisas claramente. Você ficará surdo e não poderá ouvir o barulho da rua. Você quase não conseguirá ouvir o moinho moendo ou a música tocando, e levantará cedo quando os passarinhos começam a cantar. Então você terá medo de lugares altos e até caminhar será perigoso. Os seus cabelos ficarão brancos e você perderá o gosto pelas coisas. Nós estaremos caminhando para o nosso último descanso, e quando isso acontecer, haverá gente chorando por nossa causa nas ruas. A vida vai acabar como a lamparina de ouro cai e quebra. quando a sua corrente de prata se arrebenta, ou como um pote de barro se despedaça, quando a corda do poço se parte. Então o nosso corpo voltará para o pó da terra de onde veio, e o nosso espírito voltará para Deus que o deu. O fim de todas as coisas é: teme a Deus e obedeça a sua palavra, porque este é o dever de todo ser humano. Enquanto você tem oportunidade, compareça na Igreja Pentecostal Deus e Amor e entregue a sua vida ao Senhor Jesus e passe a andar na presença de Deus.

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2: Graça e paz, queridos ouvintes, eu sou seu irmão em Cristo, Lucas Rione, e eu quero compartilhar uma palavra de Deus no seu coração com o tema: Queime suas carroças. 1 Reis, capítulo 19, versículo 20 diz: Então deixou ele os bois e correu após Elias e disse: Deixa-me beijar a meu pai e a minha mãe, e então te seguirei. E ele lhe disse: Vai e volta, pois que te fiz eu? Voltou, pois, deu seguir, e tomou a junta de bois, e os matou, e com os aparelhos dos bois, cozeu as carnes, e as deu ao povo, e comeram. Então se levantou e seguiu a Elias, e o servia. Este texto nos conta o chamado de Eliseu. Elias o chama, e ele apressadamente despede de seus pais, queima as suas carroças, e mata os bois com que ele estava trabalhando. Existe uma certa canção de um grupo musical cristão que diz: Eu me despedi dos meus pais, queimei minhas carroças, afundei meus barcos no cais. Para seguir o Senhor e cumprir o nosso chamado, precisamos fazer isso. Precisamos queimar as nossas carroças. Pontos em nós que precisam ser esquecidos. O que significa queimar as carroças e matar os bois? As carroças eram o trabalho de Eliseu, ou seja, elas representam o seu trabalho. E ao queimá-las e matar os bois, Eliseu está dizendo que está abandonando tudo o que ele viveu. Ele está abandonando o passado para vivenciar algo novo. Vivenciar algo que Elias foi usado por Deus para chamar. Ele queimou suas carroças e matou seus bois, talvez para nunca mais voltar para aquela vida que um dia ele viveu. Quem sabe se as carroças

0: afogue no passado tudo aquilo que te impede de receber algo novo de Deus. Afogue no passado tudo aquilo que te impede de avançar. Deixe no passado tudo aquilo que te impede de receber algo novo de Deus na sua vida. Queime tudo aquilo que atrai a sua atenção ao passado, impede de receber algo novo de Deus. Que Deus te abençoe.
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3: Nove da manhã, 9 horas da manhã, queridos e amados irmãos, nós vamos identificar a emissora e já voltamos com muito mais bênção, muito mais vitória para você aqui na nossa programação. Música.

0: 9 horas.
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6: E chegou o momento de informação aqui na Rádio Deus é Amor. Fé conectada. A internet leva mensagens de esperança a países fechados. Em muitas regiões do globo, o acesso a materiais cristãos físicos é severamente restrito. A internet se tornou uma ferramenta poderosa e silenciosa para ultrapassar essas barreiras. Rádios online e vídeos curtos alcançam lares onde missionários não podem entrar livremente. Pessoas em busca de consolo encontram respostas encorajadoras por meio de buscas na web. Plataformas seguras oferecem aconselhamento pastoral remoto e anônimo também para os corações aflitos. Essa conexão digital salva muitas vidas e previne casos de depressão profunda e isolamento. Aplicativos de leitura da Bíblia são baixados aos milhões de idiomas, surpreendentes todos os anos. A leitura no celular permite que a fé seja cultivada de forma discreta e constante. Grupos de oração virtuais unem o clamor de pessoas de continentes totalmente diferentes. A tecnologia avança e prova que a mensagem de paz não pode ser contida. Voluntários trabalham incansavelmente, traduzindo conteúdos para que a rede alcance mais vidas. O imenso mundo digital se tornou o maior campo missionário imperativo da atualidade. Sementes do Bem. Missões ensinam técnicas de plantio para combater a fome rural. A fome crônica afeta

0: severamente diversas comunidades rurais em países muito subdesenvolvidos. O solo pobre e a falta de técnica dificultam a colheita farta das famílias locais. Missionários com formação agrícola viajam longas distâncias para ensinar novas formas de cultivo. Eles introduzem com sucesso sementes resistentes e sistemas de irrigação muito mais eficientes. O rodízio de culturas é ensinado na prática para preservar a força da terra. O grande objetivo desse trabalho é que a comunidade se torne autossuficiente na produção de alimentos. Além de garantir a comida na mesa, o excedente da colheita pode ser vendido. Isso gera uma renda importante para a compra de roupas, remédios e até material escolar. A dignidade do trabalhador rural é completamente restaurada por meio do próprio esforço abençoado. O ensino prático é sempre acompanhado de orações e profunda gratidão pela chuva. A dependência de Deus se mistura harmoniosamente com o trabalho árduo no campo. O combate à fome ganha força vital com a inteligência e a consciência da responsabilidade do amor ao próximo.
1: 9 e 5.
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1: 9:15, 9:15, bom dia, bom dia.
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1: Ótimo dia para você, queridos e amados ouvintes. Estamos chegando com o programa Voz da Libertação 98,1 FM para toda a nossa região noroeste paulista.
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1: Sede setorial de Fernandópolis, Avenida Ângelo Del Grossi, 313, no bairro Boa Vista, 2 quadras da rodoviária, na responsabilidade do presbítero Leandro Sanches. Na mesa de áudio, Rogério Marques Rossini. Sou Simão em Cristo, presbítero Lucas, e vamos juntos até às 11 da manhã.
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1: Maravilhoso Deus, eterno, bondoso Pai, em nome do Teu Filho amado, Senhor e Salvador Jesus Cristo, nesse momento de oração, estamos diante de Tua presença, clamando, buscando a Tua infinita, bondosa misericórdia. Estamos aqui para te agradecer por tudo que o Senhor tem nos proporcionado, por tudo que o Senhor tem preparado para a nossa vida. Nos cobre com teu sangue, nos livra de todo mal, nos livra de todo perigo. Tenho a certeza, Senhor, que o Senhor é o Deus que pode operar grandes maravilhas. Tu és o Deus que pode, Senhor, abrir portas onde não há portas. Tu és o Deus que pode curar, libertar, transformar, edificar. Tu és o Deus que pode agir. Tu és o Deus que pode, Senhor, fazer coisas tremendas e poderosas em nosso favor. Haz de nós, meu Deus, pessoas valorosas em Tuas mãos. Eu creio que, independentemente das circunstâncias, das dificuldades, dos problemas, o Senhor há de fazer coisas infinitas em nossas vidas. Vai de encontro, meu Pai, a este lar, a esta vida, a esta pessoa. Joga por terra todo impedimento, toda obra contrária, tudo aquilo que está atrapalhando o meu irmão, a minha irmã, se achegar diante de Ti. Que o Senhor possa abrir caminhos, saídas, repreender, Senhor, toda a fúria do mal, e que as portas venham se abrir para esta pessoa. E eu creio que, independentemente das circunstâncias, o Senhor já está manifestando o seu poder. Cura, liberta, transforma, edifica. E faça, meu Deus, a obra do Senhor. No nome do Senhor e Salvador Jesus Cristo, eu te peço que o Senhor venha, meu Deus, a manifestar o seu poder. Sim. Peço a Ti que o Senhor venha, meu Deus, agir de uma forma extraordinária. Obrigado, Senhor, por esta oportunidade de poder estar esta manhã Te louvando, Te bendizendo, iniciando mais uma semana aqui nessa emissora abençoada que o Senhor preparou para a nossa região, preparou para nós, para nos abençoar através da Sua palavra, dos louvores. Sim, ó Deus, fala conosco. Fala conosco, continua falando poderosamente conosco. É o que nós pedimos a Ti, agradecidamente, no nome de Jesus. Amém.
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1: Sol com algumas nuvens e não chovem. Olha, Tá se preparando aí? A temperatura máxima para Valentim Gentil e Votuporanga é de 29 graus e a mínima de 17. Sensação térmica de 23. O vento está soprando 7 km por hora. Probabilidade de chuva é de 0%. O sol nasceu. A umidade relativa do ar é de 88%. O sol nasceu às 6h56 da manhã e o pôr do sol acontecerá às 17 horas e 50 minutos. Estas informações são do climatempo.com.br.
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1: Muito bem, queridos e amados irmãos, Rogério Marques, trazendo o baú da MC Music, nos providenciar aí, Rogério, uma rodinha, né, pra esse baú aí, né, pra você não fazer tanta força, né? É, lá, passando o desengripante nas dobradiças, maravilha, abre o baú, Rogério. Isso, agora pega o disco, é, dos Cegos de Jericó, dá aquela soprada de leve. Pronto, agora pega o aspirador de pó e vamos aspirar toda a poeira da vitrola. Isso, organizando, limpando. É isso, que maravilha, né? Agora ergue a agulha da vitrola, Rogério. Pega o disco, lado B, primeira faixa musical. Você vai descer a agulha em cima do disco aí, ó. Da primeira faixa musical, porque nós vamos ouvir A Pureza da Flor. Olha que maravilha, é o louvor dos Cegos de Jericó, aqui na nossa programação Baú da MC Music.
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1: 9:25. 9:25. É Deus abençoando, Deus fazendo coisas tremendas em nosso favor. Vamos lá, meus irmãos, olha, o Rogério Marques já está erguendo a agulha da vitrola, já está tirando o disco, já está colocando na capinha. Abre o baú, Rogério, guarda o disco dentro do baú aí, pronto, pode fechar. Coloca o baú naquele cantinho ali, ó. Dona Rosa está organizando o que nosso estúdio, né? Ou querendo organizar, né? Mas nós não saímos daqui, né, Dona Rosa? Olha lá, Rogério está com rinite atacada já. Mas já já vai melhorar, Rogério. Dona Rosa vai dar limpada aqui. E vai organizar tudinho.
2: Hoje tem café?
1: Acredito que ela já tá pronto, viu? É, tá pronto lá. Tá pronto. É, Dona Rosa chegou. Primeira coisa que ela fez foi assim: eu vou fazer o café do Rogério pra ele não ficar gritando, quero café. É, aí já tá tudo certo. Olha que maravilha. Agora nós vamos para o quadro Sementes com o Pastor Kleber. E enquanto isso, Rogério Marques toma o seu cafezinho e nós meditamos na palavra de Deus.
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5: Que Deus abençoe a sua vida. Chegou o momento tão especial de meditarmos na boa, genuína e poderosa palavra de Deus para a nossa vida. A minha Bíblia está aberta no livro de São Marcos, capítulo de número 14, versículo de número 8. E diz a palavra de Deus: esta fez o que podia, antecipou-se a ungir o meu corpo para a sepultura. Todos conhecem esta passagem, quando a Bíblia diz que Jesus é ungido em Betânia, e quando lemos também no livro de São João, no capítulo de número 12, e também no versículo de número 7, Jesus responde a todos aqueles que criticaram a decisão de Maria, que havia se antecipado. Jesus, ele estava com os seus discípulos assentado, era uma ceia, e a Bíblia diz que Marta servia, Lázaro era um dos que estavam à mesa com ele, mas Maria tomou uma decisão diferente de todos aqueles que estavam com Jesus. Ela tomou uma libra de bálsamo de nardo puro e de grande preço, diz a Bíblia, ungiu os pés de Jesus e o enxugou com os seus cabelos e encheu-se a casa do cheiro do bálsamo. É claro que todos que ali estavam, quando contemplaram esta decisão de Maria, se revoltaram. A Bíblia diz que primeiro que se levantou foi Judas e apontou o desperdício, dizendo: Senhor, poderia-se vender este bálsamo por 300 denários e se dar aos pobres? Então Jesus, na sua atitude, ele diz: não, esta fez o que podia, ela antecipou-se a ungir-me o corpo para a sepultura. Maria fez o que nenhum deles havia feito. Maria viu o que nenhum deles estava vendo, e Maria aplicou o que o próprio Deus colocou no seu coração com respeito a Jesus. Ela antecipou-se. Você sabe que estar à frente não significa meramente ser um visionário. Antecipar é muito mais do que estar no primeiro lugar, desejar o primeiro lugar, é muito mais do que ser um convicto de si mesmo. Antecipar-se significa estar um passo à frente, mas segundo a visão que Deus nos dá. Você sabe que na vida espiritual nunca haverá surpresas que você possa dizer: eu não sabia, meu Deus, como pôde acontecer, por quê? Deus não me avisou. Aqueles que estão em discernimento, aqueles que receberam de Deus, através de Cristo, a divina revelação do que eles devem fazer da sua vida, do seu viver, através das suas atitudes, eles sempre estarão um passo à frente. Você sabe que estar um passo à frente no mundo garante estabilidade, estar um passo à frente, ou seja, ser um visionário com relação a todas as situações que a vida nos impõe, nos garantirá muito mais possibilidade de chegar, de alcançar ou de conquistar, e melhor, de estar à frente de muitos. Agora, quando nós espiritualmente entendemos o que estamos para enfrentar ou viver, é nesta parte que você precisa entender a grande necessidade de antecipar-se. Não espere que venha o reino de Deus com a sua glória para que você possa fazer o que você devia fazer. Maria fez o que podia, o poder que estava em suas mãos, o que ela possuía, ela disse: a ele eu vou oferecer. Não importa se isso vai gerar ou trazer desconforto para aqueles que estão agora nesta sala, não importa se a minha família, ela irá concordar ou discordar, não importa qual será a negativa ou as críticas que eu terei que enfrentar, eu devo fazer aquilo que posso fazer. Quando você faz aquilo que você pode, automaticamente você está se antecipando. Na dimensão espiritual, você está provocando de Deus uma resposta, o agir de Deus em sua decisão. Quando Jesus se levanta para dar testemunho de Maria, dizendo: deixai-a, porque esta fez o que podia, ele está trazendo uma lição para todos aqueles, os seus discípulos, apóstolos, que ali estavam à mesa, também para Marta, para aqueles que estavam com ela naquela casa, de que eles poderiam ter feito, mas não fizeram. Eles poderiam ter enxergado o que estava para vir, mas eles não aceitavam, ainda que Jesus buscava prepará-los antecipadamente para a sua morte. Jesus sempre preparou os seus discípulos, e não era surpresa nenhuma, em todos os sermões que Jesus ministrou, ele sempre disse: o Filho do Homem será entregue aos pecadores. A Bíblia diz no capítulo de número 14 do livro de São João que se entristecia o coração dos discípulos porque eles sabiam que ele seria tirado. Jesus sempre antecipou os seus discípulos o que viria, o que aconteceria, o que aconteceria com eles no futuro próximo. Porém, nem todos os discípulos aceitaram, nem todos os discípulos concordaram com o que Jesus estava dizendo a eles. E se você quiser fazer o que você tem que fazer, você precisa aceitar a visão de Deus para a sua vida. Deus deixou claro nas Escrituras o que está por vir. Deus deixou claro nas Escrituras qual a decisão que nós devemos tomar para que o seu Evangelho possa nos preparar tanto para a vida eterna como para a morte que virá. Quando Jesus disse: antecipou-se a ungir o meu corpo para a sepultura, Jesus estava vivendo, mas ele estava tendo consciência perfeita da morte que tão próximo lhe aguardava. E isso lhe preparava cada vez mais para enfrentar a morte e para vencer a morte. Aqueles que se antecipam com Deus, eles não estão sendo apressurados, eles não estão sofrendo por antecedência, não, mas eles estão tomando uma decisão de preparar a sua alma, de entrar no caminho para alcançar salvação e não serem surpreendidos. Quantas pessoas, ao invés de se antecipar, eles deixam para a última hora as decisões espirituais a tomar, e aquilo que podiam fazer para viver com Deus, eles não fazem. Aquilo que eles podiam ter escolhido para viver com Deus, eles não escolhem. Então você pode hoje fazer a diferença, mas não é no mundo. Quantas pessoas que têm solução para o mundo todo, mas não têm solução para si mesma, têm salvação para a humanidade, mas não têm a salvação revelada na sua alma. Quantas pessoas que têm conselhos, que têm vidas, e que têm até uma visão de revelação para com a vida dos demais e chegam até a aconselhar dizendo: olha, cuidado, aí está o perigo, o abismo, o fim se acerca, cuidado que você não poderá entrar. Mas eu te pergunto, você que tem esta visão totalitária do mundo, você já tem revelado no seu coração a salvação de Deus? Antecipe-se hoje, porque viver o futuro não é programar o amanhã. O amanhã não nos pertence, nós não temos controle sobre ele, mas é usar o presente, é fazer o que você pode, é executar o que Deus te pôs as mãos para realizar, e fazendo isso, você estará guardando, dando passos seguros em Cristo Jesus, que está te esperando. Logo ali, depois da morte, logo ali, depois de tudo o que está por vir, porque a Bíblia diz que o que tiver de vir, virá, e não tardará. Mas a Bíblia também nos diz que o justo, ele viverá da fé em Cristo Jesus. E se ele recuar, o Senhor não terá prazer nele. Se o Senhor tocou e ele falou ao seu coração que agora é hora de deixar o mundo, deixar o pecado, deixar as suas concupiscências e contaminação, tome esta decisão. Você pode até dizer: pastor, mas o que vai ser de mim no futuro? Não se preocupe com o futuro. Se preocupe de cuidar e tomar as devidas decisões para a sua alma neste presente, para que no futuro próximo ela possa desfrutar da salvação em Deus. Você será criticado? Todos apontaram Maria dizendo: é um desperdício, ela está jogando fora a sua riqueza, o seu dinheiro, as suas posses, os seus bens. Muitos vão olhar para você e irá dizer: você está comprometendo a sua vida, você vai se arrepender, você está jogando fora a sua felicidade. Muitos terão a ousadia de antecipadamente, sem conhecer o propósito do seu coração, eles dirão a você: por que você fez isso? Você vai se arrepender. Você jogou fora o seu direito de viver, de gozar a vida, de desfrutar. Mas a Bíblia diz ao contrário: você tomou a decisão de guardar a sua vida para a salvação. Porque aquele que perder a sua vida, achá-la-á. E todos aqueles que por mim deram a sua vida, salvação, irão desfrutar. É palavra de Jesus. Antecipe-se. Não importa o que você deva fazer, não deixe para amanhã. Pare de postergar. Tome a decisão que hoje te levará à vida com Deus. Receba esta palavra e que o Senhor te abençoe. E outra coisa, seja como Maria, faça o que você pode fazer. E não olhe, e não ouça o que os demais vão dizer. Olhe para Jesus, o autor e consumador da sua fé. É Ele que importa, é Ele o seu futuro, é Ele a sua vida, é Ele a sua alegria. Que Deus abençoe a todos.
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11: 9:41.

0: Meu nome é Marta, eu tenho hoje 33 anos de idade, aleluia Jesus. Quero assim, né, contar para você, amado ouvinte, a mudança o qual fez o Senhor Jesus Cristo na minha vida. Eu vim para o Senhor Jesus no ano de 2009, porém eu era uma jovem que crescia atribulada. Logo muito cedo, aos 11 anos de idade, eu comecei a fumar. Logo depois eu comecei a me prostituir. Aí, passados dos anos, me envolvi com uma pessoa um pouco mais velha que eu. Acabei indo morar junto com essa pessoa, sem planejamento familiar, sem estrutura nenhuma. Acabei saindo da casa dos meus pais. Devido a muitos problemas, eu achava que a situação era me casar cedo, arrumar alguém com quem eu pudesse dividir os meus problemas, esquecendo os conceitos, esquecendo da palavra de Deus. Tão pouco, eu não poderia acreditar que um dia eu ia encontrar o Senhor Jesus e que o milagre na minha vida ia acontecer. E assim foi se passando os anos, aleluia Jesus, né? Aos 24 anos de idade, eu já era mãe, já tinha dois filhos, mas eu vivi uma vida que eu era correntada pelos demônios, eu era deprimida, eu sofria de depressão, eu não tinha vontade de viver. Apesar de ter dois filhos lindos, ao qual o Senhor já tinha me dado, apesar de ter uma pessoa ao meu lado, eu não era feliz, eu não encontrava a verdadeira felicidade. Vivia, aleluia Jesus, nos bares, bebia, nas festas, e assim foi se passando os decorrer dos anos. Até que um certo dia eu cheguei no fundo do poço, não tinha mais força. Passei por um momento muito difícil na minha vida, ao qual tive um distúrbio. Eu entrei dentro do supermercado, eu achava que aquele supermercado inteiro queria acabar com a minha vida, estava brigando comigo, queriam me pegar ali naquele supermercado. Eu fiquei com muito medo, atribulada, porém não entendi o que eu estava passando. Aí eu saí daquele quadro, eles me levaram para um hospital. Ao chegar no hospital, os médicos declararam que eu estava com síndrome do medo e tive também esquizofrenia, né? E ali os médicos disseram que eu ia ter que tomar remédio tarja preta, que eu ia ter que tomar antidepressivo, né, que talvez também meu esposo teria que cuidar de mim, ou eu ficar com a minha mãe, que eu não tinha mais condições de ficar ali sozinha. E eu fiquei aqueles dias ali, acho que umas 2 semanas, aleluia Jesus, né, não entendi o que eu estava passando. E ali eu vim um dia na igreja pentecostal Deus e Amor, e lá eu encontrei uma pessoa. Ela falou para mim: olha, você vem para Jesus porque ele tem uma obra a fazer na sua vida. E ali eu comecei a ir, né, um dia ia outro. Comecei a buscar porque ir ao culto me fazia bem, aquilo ali me aliviava. Eu ficava contente, chegava em casa, eu sentia a diferença, eu tinha força, eu tinha aquele desejo de que eu sentia que algo ia acontecer. Não imaginava eu, irmãos, aleluia Jesus, que seria um milagre, glórias a Deus, né? Hoje eu sou muito feliz, louvado, exaltado, engrandecido em nome santo do Senhor, irmãos. O Senhor me libertou do cigarro, né? Aleluia, nessas caminhadas. Aleluia, glórias a Deus. Eu achei que eu ia morrer e não ia receber o meu milagre. Eu não ia provar desse amor. Mas Deus, ele é grande, né? E foi aqui que eu encontrei Jesus. Foi na igreja pentecostal Deus é Amor. Foi onde verdadeiramente o Senhor Jesus entrou e me salvou. Hoje eu estou aqui testificando, glórias a Deus, né? Os médicos falaram que eu ia viver sob calmante, que eu ia... Aleluia, Jesus, talvez nem viver sozinha, mas hoje, para a glória de Deus, eu vivo com os meus filhos, eu levo os meus filhos ao colégio, eu trabalho, meus filhos estudam, eu levo uma vida normal, para honra e glória no nome do Senhor Jesus Cristo. Não tomo remédio nem mesmo, irmãos, para dor de cabeça, amém? Eu agradeço a minha oportunidade.
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2: É, meus irmãos, é um perigo, né? O síndrome do medo, né? É uma síndrome muito perigosa, né? A pessoa tem medo de tudo, né? Pânico, é totalmente um pânico terrível. Eu digo isso porque eu vivi isso na minha família, né? Há anos atrás, alguns anos atrás, e sei o quanto... É difícil, o quanto é complicado, o quanto é doloroso, né, essa síndrome. Parece que não tem saída, parece que não tem solução, parece que não tem... Tudo tem medo, é um medo terrível, medo do escuro, medo do claro, medo de pessoas, medo de ficar sozinha, medo de ficar com multidão de gente. É terrível, mas Jesus entrou com a providência na vida da nossa irmã Marta. E assim como Deus entrou na vida, com a providência na vida da nossa irmã Marta, Deus também entrou com providência, vai entrar com providência também na sua vida, se você crer e se você confiar no poder de Deus, o nosso Pai. Procura você também uma das nossas igrejas pentecostal Deus e Amor, para que você possa desfrutar das bênçãos, das maravilhas e, claro, também das vitórias. Porque Jesus, ele é sim o maior interessado em nos dar a bênção, em nos dar a grande vitória. Jesus, ele é fiel, poderoso para cumprir as bênçãos de Deus em nossas vidas.
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2: Segunda-feira, meus irmãos, é segunda-feira, mas não tem descanso não, viu? Não, a Igreja Deus e Amor todos os dias está aberta para que você possa desfrutar das bênçãos de Deus. Pode ser que aí no teu bairro hoje não tem culto, mas na setorial tem, né? Pode ser que na sua cidade, aí no bairro que você mora, não tem culto, mas vai na igreja central que você vai encontrar culto. E Deus vai abençoar poderosamente a sua vida. Fernandópolis, amados irmãos, dois horários de culto na nossa sede setorial de Fernandópolis, viu? Você vai estar ouvindo a palavra de Deus, dois horários, 14h com o presbítero Leandro, né? E às 19h também, servo do Senhor vai estar pregando a palavra de Deus, orando em seu favor e Jesus agindo, operando grandes maravilhas na sua vida. E você, meu irmão que nos ouve, não pode ficar de fora, porque a Igreja Pentecostal Deus e Amor te espera de braços abertos. Olha, e Jesus está pronto para abençoar você e toda a sua querida família, tá bom? Olha, lá em Paranapuã também tem círculo de oração. Você gosta de orar, buscar a presença de Deus? Então, você não pode ficar de fora, viu? A partir das 19h até as 20h, com 30 minutos, 1h30, 1h30 de muita oração, louvor, revelação e a palavra de Deus com toda certeza. Avenida José Pinato, número 2135. Deus, ele vai abençoar fortemente a sua vida. Em Populina, não é diferente. Também é o círculo de oração, das 19 até as 20h com 30 minutos. Venha orar, venha buscar a bênção de Deus juntamente com o círculo de oração. É as irmãs clamando, os irmãos orando e Jesus salvando, libertando e transformando. Na rua Tiradentes 2025, Deus tem uma palavra para você na cidade de Populina. Olha, na cidade de Arabá hoje, nosso querido irmão presbítero Valde Lúcio vai estar pregando a palavra de Deus e orando em favor de todos. Na Avenida Otília Torres, número 610, no centro, viu? No centro da cidade de Arabá. Você não pode ficar de fora, você membro, obreiro, você que faz parte do corpo e do sangue de Jesus. Jesus tem uma palavra especial para a sua vida e o nome do Senhor será glorificado, viu? Olha, queridos e amados irmãos, quero lembrar a todos vocês também que Deus vai agir, Deus vai operar, Deus vai manifestar o seu poder na noite desta segunda-feira, segunda-feira do pão. Olha, hoje, amados irmãos, às 19h, nosso irmão cooperador Clemente vai estar pregando a palavra de Deus e orando em favor de todos na nossa Igreja Pentecostal Deus de Amor, no bairro Santa Elisa. O endereço da bênção, o endereço da vitória é na rua Tocantins 3822. Quer receber a bênção? Quer receber a vitória? Então compareça, minha irmã, compareça, meu querido irmão, porque Jesus vai agir, vai operar de uma forma poderosa e o nome do Senhor será glorificado. Na cidade cidade de Jales, meus irmãos, na noite desta segunda-feira, a nossa irmã Ana Carolina vai estar pregando a palavra de Deus e orando por todos no culto de agradecimento. Quer receber a sua bênção, a sua vitória? Compareça, amados irmãos, na Igreja Pentecostal Deus e Amor de Jales, na rua João Gonçalves de Freitas, 2045, na Vila Inês, 300 metros da rodoviária. Nossa irmã cooperadora Ana Carolina de Estrela do Oeste, que vai estar pregando a palavra de Deus. Compareça e venha receber a sua bênção, venha receber a sua vitória. Olha, Ministério de Oração no bairro Pouso Bom, viu? Você gosta de orar? Você gosta de buscar a presença de Deus? Olha, Presbítero Noel convida você e toda a sua família para estar no Ministério de Oração. 40 minutos de oração sem cessar. 40 minutos. Depois tem uma palavra, louvor, adoração, é? E completa aí mais uma hora, meus irmãos, né? Completa uma hora de oração, palavra e louvor. Viu? Das 7 da noite até as 20 horas. Não perca, meus irmãos, porque Jesus vai abençoar tremendamente a sua vida. E Jesus vai agir, vai operar, manifestar o seu poder. Das 19 horas até as 20 horas. Deus vai abençoar poderosamente a sua vida. Rua Leonardo Comar, 2625. Deus tem palavras de bênçãos, de vitória para a sua vida, em nome do Senhor Jesus. Amanhã, amados irmãos, amanhã é círculo de oração no bairro Palma Mininel, a partir das 19 horas até as 20 horas com 30 minutos. A nossa irmã cooperadora Adriana Sabadini, que vai estar pregando a palavra de Deus e orando pelos mais excelentes dons do Espírito Santo. Depois estaremos fazendo, amados irmãos, aquele círculo de oração e Deus vai abençoar poderosamente. Não falte, venha orar, venha buscar a presença de Deus. Que dia, irmão Lucas? Amanhã, dia 30, tá bom? Terça-feira, às 19 horas até às 20 horas com 30 minutos, Deus vai fazer grandes obras, grandes coisas, grandes maravilhas, e o nome do Senhor será glorificado e você receberá as benevolências de Deus. Anote aí o endereço: Avenida da Saudade, 1916, no bairro Palma Mininel, em Fernandópolis. Compareça, queridos e amados irmãos, em uma das nossas igrejas Pentecostal Deus e Amor. Jesus garante a bênção para você.
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0: Muito bem, queridos e amados irmãos, são 10 horas e 1 minuto, 10 e 1. Nós vamos, nesse momento, identificar a emissora e voltamos com muito mais bênção, muito mais vitória para você aqui na nossa programação.
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0: 10:01.
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7: Ultraprocessados levam jovens a comer mesmo sem sentir fome, é o que aponta estudo. Uma dieta com excesso de produtos ultraprocessados pode fazer jovens comerem mais do que sentem vontade, é o que aponta aí um estudo feito numa revista semanal sobre obesidade que analisou o impacto do grau de processamento dos alimentos sobre o consumo calórico e o comportamento alimentar, isso com jovens entre 18 e 25 anos. Segundo pesquisas, os resultados mostram que os mais jovens consomem mais calorias após o período com dieta rica em ultraprocessados e apresentaram maior tendência a comer mesmo sem fome. Para os autores, esse achado é relevante porque ajuda a isolar o efeito do grau de processamento dos alimentos sobre a ingestão energética. Isso independentemente da composição nutricional da dieta. Os ultraprocessados tendem a ser altamente palatáveis e podem interferir nos mecanismos de fome e saciedade. Por isso, devem ser evitados. O ideal é sempre priorizar alimentos naturais, planejar

0: refeições e prestar atenção aos sinais de fome e saciedade. Além disso, a pesquisa defende que políticas de saúde pública e programas educativos considerem essa faixa etária como um grupo vulnerável aos apelos da indústria de ultraprocessados, especialmente diante do aumento global da obesidade entre jovens. Comer carboidratos no jantar leva ao pré-diabetes? Vamos entender melhor. Muita gente ainda deixa arroz, macarrão e pães fora do prato do jantar. Isso porque existem mitos envolvendo o consumo de carboidratos após as 18h e problemas como desajustes metabólicos, aumento no risco do diabetes e, principalmente, ganho de peso. No entanto, o que diversas pesquisas atuais comprovam é que não há necessidade de banir esse nutriente. Os resultados mostram que, além de priorizar o cardápio equilibrado na última refeição, é preciso atentar-se para a sensibilidade à insulina de cada pessoa. Os cientistas acreditam que os achados podem contribuir com estratégias para a prevenção do diabetes. É fundamental combater o acúmulo de gordura abdominal que fica entremeada nos órgãos e produz diversas substâncias, inclusive algumas pró-inflamatórias, levando às disfunções metabólicas. Além da prática cotidiana de atividade física, adotar uma dieta saudável é fundamental. Também vale reduzir o consumo de gordura saturada, encontrada em carnes vermelhas e lácteos e em vegetais como coco. Quanto aos carboidratos, é importante caprichar na escolha. Grãos integrais como trigo, aveia, arroz e seus derivados, caso de massas e pães, assim como os tubérculos e raízes, batata, inhame e mandioca, são excelentes opções.
1: Dez e seis.
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3: Acerte com a gente, viu? São 10 horas 16 minutos. 10 e 16. Bom dia.
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3: Muito bem, queridos e amados irmãos, é a hora do ouvinte. Ótimo dia pra você, tá chegando agora. Bom dia, que Deus abençoe. Ótima segunda-feira. Estamos conectados com Deus. É na manhã com Deus e hora do ouvinte. E você, claro, fazendo aquela coisa que a gente ama, que é a sua participação. Quando você manda aquela mensagem, aquele áudio, é muito bom saber que você está conosco, é muito bom saber que você está sintonizado com a nossa programação. Mande aquela mensagem abençoada novamente, 17-3421-6357, 17-3421-6357. Nosso Facebook é IPDA.98FM Votuporanga, IPDA.98FM Votuporanga.
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5: A paz do Senhor, irmão Lucas.
3: Amém, minha
5: irmã. Quanto tempo?
3: Quanto tempo,
5: mas sempre estou ligadinha na rádio, glória no programa.
3: Maravilha.
5: Eu quero ouvir um louvor. Deus abre este mar. Essa oração pra mim, Deus possa estar abrindo as portas pro meu serviço, entendeu? Que às vezes o adversário, ele é astuto, às vezes não, ele é astuto, ele se levanta contra a gente. E peça oração pra mim, Deus possa estar abrindo as portas, meu trabalho, peça oração pra minhas netas, meu filho, pra minha nora. E peço que... E vou fazer uma visita ali na igreja, porque agora você tá pertinho de casa, tá? Um abraço, fica com Deus. Ótima semana. Deus abençoe você e sua família.
3: Amém! Que Deus abençoe sua vida, que Deus possa abençoar você, toda a sua família, que Deus possa continuar cuidando e abençoando a sua vida, irmã Sandra. É verdade, agora estamos pertinho da casa da irmã, é só subir a rua aí, hein? É só subir a rua e faz uma visitinha pra nós, vem fazer uma visitinha pra nós. Olha, tem culto, culto continua normal, tá? Tem culto de terça, tem culto de quarta, quinta, sexta e domingo. Vem adorar a Deus com a gente. Será bem-vinda, tá? Será um prazer receber a irmã aqui na nossa igreja novamente em nome de Jesus. Tá bom, minha irmã? Que Deus venha abençoar de uma forma poderosa, de uma forma especial e que o nome do Senhor será glorificado.
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2: Viu, João Lucas e Aline, pedindo oração pra mim, pro meu marido e pra toda a minha família.
3: Amém, irmã Aline, Deus abençoe sua vida tremendamente, minha irmã. Daqui a pouquinho vamos estar orando, vamos estar buscando a presença de Deus e Deus vai fazer coisas tremendas, maravilhosas na sua vida, em nome de Jesus. Só crer, confiar, acreditar, porque Jesus tem coisas grandes, obras poderosas para fazer na sua vida também, em nome de Jesus.
4: A paz do Senhor Jesus, que é o Lenilson de Barreto. Oi. Quero ouvir o louvor com a Irani Miranda, Ao Pé da Cruz. Feliz para minha família, para todos os ouvintes, para todos da rádio.
3: Oi, irmã Lenilson, obrigado pela sua audiência, obrigado pela sua companhia, viu? É como sempre, né? O irmão Lenilson também, juntamente com a nossa irmã Aline, todos os dias, é ouvindo a programação. O Lenilson é de Barretos, né? Ouvindo a gente, e eu louvo a Deus pela sua vida, meu irmão. Obrigado pela sua companhia e obrigado pela sua audiência.
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1: Bom dia, irmão Lucas, a paz do Senhor, Deus abençoe grandemente seu dia, que seja um dia repleto de bênçãos e vitórias. Irmão Lucas, toca pra mim um louvor, jardim de oração, agradeço a todos os ouvintes, vocês na rádio, pra minha família também, Deus abençoe.
2: Amém, irmã Janete, cuidado com os copos aí, hein, olha lá, o Rogério mais jogando água, cuidado, hein, ô Rogério, vai jogando muita água lá, ó. Aí daqui a pouco ela escorrega, machuca lá, e a culpa é sua, viu? Okay. É, vai devagar com água aí. Água no momento agora só tá lavando louça, né? Não precisa de muita água. Quando for precisar de lavar a casa, aí você joga água.
3: Eu ela, não duvido,
2: é, aí ela vai estar bem preparadinha, preparadinha com o rodinho na mão, né? Mas vamos devagar. Não vai alagar a casa da Janete. Deus abençoe, Janete. Obrigado pela sua audiência. Muito obrigado pela sua companhia. Que Deus abençoe tremendamente a sua vida de uma forma especial. Jardim de Oração é o louvor que nós ouvimos aqui na nossa programação.
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1: Bom dia, irmão Lucas. Felipe Bueno, fila aberta. Ofereço para toda a minha família e para vocês e da rádio. Oh, que dia que nós vamos encontrar, hein? Não, faz tempo que eu não te vejo. Deus te abençoe muito o teu dia. Fica com Deus.
2: Deus abençoe, irmã Valdirene. É, se não nos encontrar aqui, a gente se encontra na glória, tá? Tá bom? É que é complicado, é corrido, né? Mas em breve a gente se vê cultuando junto na igreja, adorando, glorificando e exaltando esse Deus que vive e que reina para sempre. Filadélfia é o louvor que a nossa irmã Valdirene quer ouvir e acredito que todos os ouvintes também quer. É de Leia Miranda. 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
1: Prosseguindo com o programa Voz da Libertação, é a hora do ouvinte, você participa com a gente. A sua participação, meus irmãos, é muito importante para nós. Olha, a nossa irmã Isa mandando a paz do Senhor Jesus. Ei, irmã Isa, perdeu, hein? Ei, perdeu. Que culto abençoado que tivemos sábado na nossa cidade de Fernandópolis. Foi uma festa linda, o Expansão Flow. Deus abençoou poderosamente. Passamos umas batalhas, mas vencemos, né? Vencemos as batalhas, com toda certeza. Deus fez, se fez presente, e nós estávamos com toda certeza diante da glória de Deus. Mas fique em paz, tá perdoada, tá bom? Fique em paz, a gente entende, às vezes não dá mesmo para vir, para participar, para cultuar, mas o importante é que Deus abençoou poderosamente e continuará nos abençoando, né? A nossa irmã Isa está pedindo louvor aqui, Rogério, o oficial dela, né? O preferido dela, que é o dono do poder de Ângela Gonçalves. Está oferecendo ali para todos que estão na casa dela. Hoje o genro está também. Ela está oferecendo para o genro. Olha que maravilha. Para o Jonatas, né? Nós vamos adorar a Deus então com esse louvor abençoado por Deus. Está dizendo que todo mundo ali está de folga hoje, descansando, começando a semana de folga. Que maravilha! Que Deus abençoe o Michael, Deus abençoe o Eliezer, a Suelen, o Antônio, a nossa irmã Isa e também o Jonatas, a Andresa também, que tem certeza está sintonizada na nossa programação. Dono do poder é Ângela Gonçalves, é o louvor que nós ouvimos agora.
2: Vem bater um papo com a gente.
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3: Segunda-feira, meus irmãos, é dia de bênção. Claro, é dia de vitória, é dia de milagre, é dia de resposta. É dia de ouvir a palavra de Deus na Igreja Pentecostal Deus e Amor. É culto da palavra hoje na nossa sede setorial de Fernandópolis, Avenida Ângelo Del Grossi, 313, no bairro Boa Vista. Deus, ele tem uma palavra maravilhosa para você. E basta você comparecer para desfrutar das benevolências de Deus. E o nome do Senhor será glorificado. Olha, a Avenida Ângelo Del Grossi, 313, no bairro Boa Vista. Duas quadras da rodoviária, presbítero Leandro Sanches te espera de braços abertos para ouvir a palavra de Deus, para você desfrutar das benevolências do Senhor. Avenida Ângelo Del Grossi, 313, no bairro Boa Vista, 14h e às 19h, culto da palavra. Na Igreja Pentecostal Deus e Amor, em Votuporanga, Rua Tocantins, 3822, tem culto a partir das 19h. Nosso irmão cooperador Clemente pregando a palavra de Deus e orando por todos. Você é o nosso convidado especial. Olha, tem círculo de oração hoje, amados irmãos, na cidade de Paranapuã. Você vai estar ouvindo a poderosa palavra de Deus, orando e buscando a face do Senhor Jesus. Quer receber a sua bênção? Então compareça na Avenida José Pinato, 2135, no centro de Paranapuã. Também em Populina tem um círculo de oração a partir das 19h, lembrando que vai até as 20h30. Você quer receber a sua bênção, seu milagre? É no centro da cidade, a Igreja Pentecostal Deus e Amor, na Rua Tiradentes, 2025. Compareça! Em Votuporanga, no bairro Pouso Bom, tem o Ministério de Louvor Os Vencedores em Cristo. Você se denomina um vencedor, uma vencedora? Venha orar, venha buscar a presença do Pai e Jesus vai abençoar fortemente a sua vida. A Igreja Deus de Amor está localizada na Rua Leonardo Comar, 2645, bairro Pouso Bom, em Votuporanga. Na cidade de Jales, amados irmãos, hoje é o culto de agradecimento a Deus. A nossa irmã Ana Carolina de Estrela do Oeste, que vai estar pregando a palavra de Deus e orando pelos mais excelentes dons do Espírito Santo. O endereço da bênção, o endereço da vitória, amados e queridos irmãos, é na Rua João Gonçalves de Freitas, 2045, na Vila Inês, na cidade de Jales. Amanhã tem um círculo de oração no Palma Mininel. Você não pode ficar de fora. Deus tem uma palavra especial para a sua vida, para a sua casa, para a sua família. O nome do Senhor, minha irmã, meu irmão, será glorificado. Então anote aí o endereço da bênção, o endereço da vitória. É a Avenida da Saudade, 1916, tá bom? É no bairro Palma Mininel. Amanhã, círculo de oração, a nossa irmã Adriana Sabadini pregando a palavra de Deus e orando em favor de todos. Amanhã também tem um círculo de oração na sede setorial de Fernandópolis. Nossa irmã Basila, nossa irmã Valéria, responsável aí pelo culto, né, do círculo de oração, estará, meus irmãos, orando e buscando a face do Senhor às 19h30. Compareça você, compareça minhas irmãs, meus irmãos, convida a sua família para estar presente buscando a face de Deus, o nosso Pai. Compareça e Deus garante a bênção, Deus garante a vitória. O O endereço é Avenida Ângelo Delgrossi, 313, no bairro Boa Vista. Compareça, queridos e amados irmãos, em uma das nossas igrejas Pentecostal Deus e Amor. Jesus garante a bênção e a vitória para você.
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6: Irmão Lucas.
3: Oi.
6: A paz do Senhor Jesus.
3: Amém, minha irmã.
6: Irmão Lucas, eu quero agradecer pelas orações. É, a resposta que eu precisava de Deus, o Senhor me deu. Era de uma viagem. Já fui e voltei, graças a Deus. O meu marido e minha filha. Eu só tenho que agradecer a Deus e pela vida do irmão, por esta rádio. Tá bom, irmão Lucas?
3: Amém, irmão.
6: Também eu quero agradecer que eu estava com problema na vista. E o irmão orando por mim, o Senhor repreendeu.
3: Glória a Deus.
6: Tinha que usar uma pomada, um colírio. Agora eu não preciso usar nada. O Senhor me curou minha vista direita. Deus abençoe, irmã Lucas, por tudo. Deus abençoe sua vida, todos da rádio. Amém? Fica na paz.
3: Amém, minha irmã. Que Deus seja louvado em nome de Jesus. Que Deus possa continuar abençoando tremendamente a sua vida, para que a sua fé possa continuar sendo aumentada no nome de Jesus. Tá bom, irmã Lourdes? Irmã Lourdes, lá de Diadema, São Paulo. Ah, mandando aquela mensagem especial para nós e testificando das benevolências de Deus. Bom dia, meu irmão presbítero Lucas Henrique aqui. É, espero que esteja tudo na santa paz do Senhor Jesus Cristo. É, Deus está no controle de todas as coisas. É, isso é verdade, meus irmãos. Deus está no controle de todas as coisas, de tudo mesmo, e Jesus Cristo te ama. Adomiro Pereira Neres, sou presbítero de outra denominação, mas sempre na escuta da Deus e Amor. Peço oração para mim, para minha família, a paz do Senhor Jesus Cristo ao Rogério Marques. Peço oração para minha esposa, e o louvor de hoje é Ajoelhado. Olha que maravilha, Ajoelhado é o louvor que nós vamos ouvir. Daqui a pouco voltamos com a oração.
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0: Bom dia, irmão Lucas, tudo bem?
1: Tudo bem.
0: Irmão Lucas, oi. Toca aí Maranata pra mim, fazendo favor. Ofereço pros meus filhos, pros meus netos, pra toda a minha família, e Deus abençoe, tá?
1: Deus abençoe, irmã Sandra, pela audiência, pela companhia. Olha, infelizmente não vai dar tempo de tocar, minha irmã, este louvor que a irmã está pedindo, tá? Mas a gente já deixou aqui anotado, registrado a sua participação, como a nossa irmã Cidinha de Ecatu também participou com a gente. E vamos para a oração. Não vai dar tempo de tocar o louvor, porque temos que orar, pois a central de produção já nos aguarda, né? Vamos então com esse versículo para nós orar e buscar a face de Deus, o nosso Pai.
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1: Apocalipse, capítulo 21, versículo 4, está dizendo: Ele enxugará dos seus olhos todas as lágrimas. Não haverá mais morte, nem tristeza, nem choro, nem dor, pois a antiga ordem já passou. Apocalipse, capítulo 21, versículo 4. Momento de oração.
3: Bom dia.
4: Na minha aflição clamei ao Senhor, gritei por socorro ao meu Deus. Do seu templo ele ouviu a minha voz, meu grito chegou à sua presença, aos seus ouvidos. Salmos, capítulo 18, versículo 6.
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1: Maravilhoso Deus, eterno, bondoso Pai, em nome do Teu Filho amado, Senhor e Salvador Jesus Cristo, nesse momento de oração, estou diante de Tua presença, clamando, buscando a Tua infinita, bondosa misericórdia. Senhor, o Senhor conhece a minha vida, o Senhor conhece meus planos, o Senhor conhece os meus passos, os meus projetos, os meus propósitos. E muitas vezes o Senhor sabe também das lágrimas que são derramadas. Mas mesmo assim, ó Deus, estamos diante de Ti porque sabemos que Tu és o Deus que cura, que salva, liberta, transforma, edifica e que está presente em nossa vida. Faça, meu Deus, a obra do Senhor. Opera, meu Deus, grandes maravilhas. Faça, meu Deus, o impossível. Pois Tu tem poder para curar, libertar, tem poder para transformar e edificar. E eu sei o quanto o Senhor conhece e sabe da necessidade desta pessoa. Confirma, Senhor, a grande bênção. Confirma, Senhor, a grande vitória. Confirma, Senhor, o grande milagre. Senhor, eu peço a Ti que o Senhor venha, meu Deus, agir de uma forma poderosa na vida de cada irmão, de cada irmã que nesse instante está, Senhor, orando juntamente comigo. O Senhor enxugará dos olhos toda a lágrima. Quantas pessoas estão passando por aflições, angústias, momentos de dor, momentos de lágrimas, momentos, ó Pai, de dificuldades. E só o Senhor sabe o que essa pessoa está necessitando da parte do Senhor. Confirma, meu Deus, o milagre. Confirma, Senhor, a obra do Senhor. E venha manifestar o Seu poder de uma forma extraordinária. Abençoa nossa irmã Cidinha de Ecatu, a nossa irmã Sandra, suas filhas, seu filho, seus netos, a nossa irmã Lourdes de Diadema, São Paulo. Meu Deus, que o Senhor continue abençoando a vida dela, continua cuidando dela, continua manifestando o Seu poder, meu Pai, sobre a vida, a casa e a sua família. Abençoa, meu Deus, o nosso irmão presbítero Adomiro Pereira Neres. Continua abençoando poderosamente, fazendo, meu Deus, a obra do Senhor. Continua, meu Deus, fazendo o impossível na vida dele, da sua esposa, da sua família. A nossa irmã Valdirene, nossa irmã Janete, Floresvaldo, visita a Jane, seus dois filhos, abençoe o Jailson, Pai, abençoa o nosso irmão Helenilson, da cidade de Barretos, que também ouve o programa Voz da Libertação. Meu Deus, que o Senhor continue cuidando da sua família, da sua casa, dos seus sonhos e projetos. Visita a nossa irmã Aline, abençoa, meu Deus, a vida da nossa irmã Sandra, de Fernandópolis, abençoe a vida dela, meu Pai, a sua casa, a sua família. A nossa irmã Aline, da cidade, Senhor, de Álvares Florense, abençoa a vida dela, seu esposo, sua família, de uma forma poderosa. Meu Deus, eu oro em favor da Fabiana, continua abençoando a Daiane, continua cuidando, meu Deus, aleluia, da sua filha, completando a boa obra, a vitória na vida dela, Senhor. Meu Deus, visita o Rogério Marques, a sua esposa, toda a sua família. Visita nossa irmã Isa, abençoa, meu Deus, o Antônio, abençoa a Suelen, o Jonatas, abençoa também, Senhor, de uma forma especial, de uma forma gloriosa, a vida do Eliezer, do Maicon, toda a família, meu Deus, estende as suas mãos de uma forma poderosa e especial. Tu és grande, poderoso, glorioso. Tu és o Deus que pode abrir portas, saídas. Tu és o Deus que pode, Senhor, realizar.

0: os visitantes, aleluia, do bairro Palma Mininel, aleluia, abençoa fortemente, Senhor, a cada membro, aleluia, cada dizimista, ofertante, contribuísta, meu Pai, da obra do Senhor, contribuinte da obra do Senhor, abençoa, meu Deus, também a vida do presbítero Leandro Santos, da sua esposa, ah, meu Deus, dos seus filhos, do seu ministério, presbítero Manuel Moraes, aleluia, meu Deus, dê saúde para o teu filho, abençoa tremendamente, Senhor da glória, a nossa irmã Josefa, dê saúde a ela, para nossa irmã Vanessa, continua abençoando de uma forma poderosa, de uma forma gloriosa, nós oramos agradecidos, oramos, ó Pai, certo da resposta, oramos, ó Pai, aleluia, crendo no milagre e no teu poder, confirma, Senhor, a bênção, ah, meu Deus, em nome de Jesus, confirma, meu Pai, o grande milagre, faça, meu Deus, o impossível para a nossa diretoria deliberativa e executiva, para o pastor Lorival de Almeida, Débora Miranda, a nossa irmã Ereni Miranda, visita a família Miranda, Senhor, todos da família Miranda, continua cuidando, zelando e fazendo grandes obras para a glória de Deus Pai, Filho e Espírito Santo. Amém. E graças a Deus.
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0: 11 da manhã, um minuto. É, meus irmãos, passa muito rápido, né? A hora passa rápido demais. Mas eu quero agradecer você pelo carinho de sua audiência. Esse programa é um órgão oficial informativo da Igreja Pentecostal Deus e Amor. Direção geral da nossa presidente Ereni Oliveira de Miranda. Sede setorial de Fernandópolis, Avenida Ângelo Del Grossi, 313, bairro Boa Vista, duas quadras da rodoviária. Presbítero Leandro Sanches é o responsável da obra de Deus. Na mesa de áudio, Rogério Marques Rossini. A apresentação é minha, presbítero Lucas Henrique. O meu desejo é que tenhamos uma excelente semana na presença de Deus. Cuide-se bem e lembre-se, Rádio Deus é Amor com você, 24 horas por dia, na voz da libertação. Tchau.
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0: 11:03.
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5: Hora certa para você que está ligado conosco na programação da Rádio Deus e Amor. São 11 horas e 3 minutos no horário oficial de Brasília. Agora a gente está em companhia da nossa rede de rádios em todo o Brasil. Nosso bom dia para você que estava aí na programação, na companhia do comunicador da sua região, da sua cidade. Agora quem passa a fazer a sua comunicação, sua interação, sua companhia, é o seu irmão em Cristo, o diácono Natiel Reis, o Papa Chibé Paraense. E aqui na mesa técnica, na sonoplastia, está a Mona Lisa Pérez. Direção e supervisão do programa Voz da Libertação é da nossa irmã Irene Miranda. Produção Moisés Azevedo, programação Márcio.

0: Luiz conhece, e a sua interação pelo WhatsApp 11982923392. Agora são 11h04.
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0: E agora você fica bem informado sobre o tempo e a temperatura aí na sua região. Vamos falar sobre o norte do Brasil? Claro, vamos juntos. Porto Velho, em Rondônia, capital de Rondônia, hoje vai registrar uma máxima de 33 graus. A sensação térmica fica em 33 também e não há possibilidade de chuva em Rondônia e em Porto Velho. Vamos ao Rio Branco, no Acre. A máxima é de 31, não há possibilidade de chover, mas uma atenção redobrada para o nível de radiação de ultravioletas. Você precisa tomar bastante água e também usar protetor solar, porque isso faz, assim, a um longo prazo, muito mal para a sua saúde. Então, sempre busque colocar aquele protetor com UV bem alto, para que você também possa ficar mais tranquilo quanto à saúde da sua pele. Vamos a Belém do Pará, porque em Belém do Pará hoje marca uma possibilidade de chover de 93% a partir das 3 horas da tarde. E vai chover em Belém, capital paraense, 5,4 milímetros. A máxima vai ser de 30 graus, com sensação térmica de 32, aquela sensação um pouco mais abafada antes da chuva, que depois melhora no passar da torrencial chuva que vai cair em terras paraenses. Vamos a Teresina, Nordeste Brasileiro, Teresina, Piauí, máxima de 32 graus, sensação térmica de 32 também. Um resumão para você, não vai chover, então fica tranquilo. Mas a mínima que vai atingir por volta de 9, 10 horas da noite é de 22 graus, então aquele frio. Para nós aqui em São Paulo não é tão frio, mas para Teresina, no Piauí, 22 graus já é aquele friozinho gostoso, que dá para dormir a madrugada toda tranquilamente. Não esquecendo de levantar para fazer aquela oração da madrugada do Socorro de Deus, a partir de meia-noite, com a evangelista Maria Lorene. Vamos à Fortaleza, capital cearense. A máxima é de 28, a mínima de 24, e a possibilidade de chover está em 70%. Vai chover 2 milímetros em terras cearenses. Vamos ao... Daqui a pouco eu falo sobre o Rio de Janeiro e também São Paulo. Porque no sul do Brasil, duas capitais estão marcando chuva aqui no site Climatempo. Vamos começar pela cidade Sorriso, capital curitibana. Você que ouve aí através da Super Rádio Deus e Amor, AM. Um excelente dia para você. Fique bem informado agora sobre o clima e o tempo, hein? A capital mais fria hoje perdeu o pódio, não é Curitiba, tá bom? Porque Curitiba faz mínima de 12 graus. Eu já falo qual é a capital mais fria. 12 graus de mínima para Curitiba, máxima de apenas 19. E a possibilidade de chover na cidade modelo é de 40 milímetros. A possibilidade é de 94%. Então quase 100% de certeza que vai chover aí. Em Florianópolis, Santa Catarina, a máxima é de apenas 17, mínima de 14, e vai chover com certeza, porque está aqui em 97% de probabilidade chover 30,1 milímetros na capital de Santa Catarina, Florianópolis. Agora eu falo da capital com a sensação térmica, com o clima mais gelado do dia. Porto Alegre, no Rio Grande do Sul, marcando uma mínima de 10 graus. É muito frio, hein? A máxima é de apenas 15, então não vai fazer muita diferença e não há possibilidade de chover, pelo menos, tá bom? Agora são 11 horas, 8 minutos em São Paulo, no horário de Brasília. Se você quiser saber mais sobre as nuances do clima e do tempo aí para sua região, fique bem informado pelo aplicativo e pelo site Climatempo. Aqui em São Paulo não vai chover. Está tranquilo, a máxima é de 27, mínima de 16. E na capital carioca, a máxima é de 31 e mínima de 16 também, fazendo muito frio na capital fluminense. 16 é bom para nós. E para você que está aí no Rio de Janeiro, compartilha com a gente através do WhatsApp 11982923392, 11 horas 9 minutos no horário de Brasília, em São Paulo.
2: Bom dia, aqui é o Elinildo de Oliveira, da cidade de Varginha, mandando um alô para todos da igreja pentecostal. Deus é amor, em nome de Jesus, amém.
3: Quero deixar um bom dia especial a todos os ouvintes da Voz da Libertação, aos pastores, a todos, mesas de som, a todos aí. Bom dia, aqui é o Wilson, de Mauá.
4: Paz do Senhor Jesus, bom dia, meu nome é Adriano Santos, da Tapicerica da Serra, congrego na igreja pentecostal. Deus é amor, nem demori. Grande bom dia para todos e todas que estão ouvindo a Voz da Libertação. Que Deus abençoe. Grande abraço.
5: Bom dia, Pai do Senhor Jesus Cristo. Bom dia para todos os ouvintes. Eu sou Simone de São Luís do Maranhão. Quero que Deus abençoe todos os pastores e suas famílias.
6: Bom dia, meu nome é Carla, sou da cidade de Porto Franco, estado do Maranhão. Acompanho esse programa há muito tempo. É uma bênção, é uma glória nas nossas vidas.
7: Bom dia, Pai do Senhor Jesus. Eu sou a irmã Euna, aqui da cidade de Ribeirão Preto. Estou à escuta do programa. Esta programação tem alegrado muito a minha vida, meu lar. Tenho recebido muitas bênçãos e muitos livramentos da parte do Senhor. Que Deus possa abençoar, continuar abençoando cada um dos irmãos que tem feito essa programação na central de produção, e que a graça e a paz de nosso Senhor e Salvador Jesus Cristo permaneça em cada vida, em nome do Senhor Jesus, que o Senhor possa abençoar grandemente.
0: Onze e onze, chegou o momento de falarmos com Deus, uma oração especial por você aqui na Rádio Deus e Amor. Compartilha com a gente, qual o seu pedido de oração? Que muralhas intransponíveis se colocaram diante de você já no primeiro dia útil da semana? O Senhor tem o poder de lançar por terra. Seja enfermidade, seja causas na justiça, seja portas fechadas, o Senhor quer que você ore com a gente também, porque você é a pessoa mais indicada para fazer esse momento de clamor com a gente. Ore por você e ore também por um amigo, por um parente. Agora aqui na Rádio Deus e Amor, é a oração da resposta de Deus. Ore com a gente.
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0: Senhor Deus e Pai, nós nos colocamos diante da Tua presença. Senhor, nós reconhecemos que somos falhos, pecadores, errantes, e que o Senhor é um Deus sublime, supremo, poderoso, um Deus que não conhece o que é falhar, o que é errar, o que é perder. E nós nos ancoramos, Pai, colocamos em Ti a força, colocamos em Ti a fé que tem dentro de nós, e sabemos, Pai, que até a fé que temos é insuficiente para alcançarmos algo tão grande, se não for pela Tua ajuda. Senhor, agora nós estamos orando pela resposta que o Senhor tem para cada vida. A cada pessoa que está orando agora, Senhor, que está no carro, que está no trabalho, que está em casa, pessoas que estão indo, voltando de algum compromisso, Senhor, aqueles que ao longo desta manhã entregaram currículos, Senhor, participaram de processos seletivos e ainda nenhuma resposta. As portas continuam fechadas, mas o Senhor é o Deus que abençoa e não acrescenta dores, Pai. Assim como está no livro de Provérbios, capítulo 10, versículo 22, o Senhor é o Deus que abençoa a vida dos teus servos, a vida dos teus filhos, e eu creio, meu Pai, que neste momento o Senhor tem uma resposta especial para cada pessoa. Senhor Deus, esta enfermidade que tem levado os dias tão felizes, Senhor, a alegria que foi interrompida de forma, Senhor, totalmente abrupta, porque os médicos descobriram um câncer em estado terminal. Mas o Senhor é o Deus que pode fazer com que esta vida agora seja, Senhor, surpreendida, Senhor, com a extirpação completa, com a eliminação completa deste mal, transformando as células cancerígenas em células saudáveis, transformando, Pai, esse momento de dor, de sofrimento, em um momento de comunhão, de aprendizado que o Senhor tem para os teus servos. Meu Deus, eu suplico a tua misericórdia para que onde há, Senhor, esse argélido da morte, onde há, Senhor, este medo, este pavor, onde abundou o pecado com todas as suas mazelas, com todos os seus percalços, agora, Senhor, que superabunde a tua graça, o teu poder, a manifestação do teu Espírito Santo. Senhor Jesus, eu oro para que esta pessoa que está ouvindo em um leito de hospital, esta pessoa que está acompanhando em sua cama, esta pessoa, Senhor, que é vítima não tão somente do câncer, Senhor, em suas múltiplas formas de acontecer, mas este que está sendo vítima de uma patologia psicossomática, Senhor, de uma depressão, de uma ansiedade, que seja agora libertado no nome poderoso de Jesus. Envia a tua resposta, meu Pai. Envia a tua resposta, Senhor. Eu oro para que todos que estão agora orando, que estão, Senhor, em unidade de igreja, que estamos ancorados em Ti, sejam surpreendidos ao longo desta manhã, ao longo desta tarde, ao longo desta noite, desta semana, Senhor. Senhor, que possamos ouvir testemunhos, recebermos depoimentos aqui no nosso WhatsApp de pessoas que oraram, que foram surpreendidas, que foram alcançadas por Ti. Aquilo que nós não oramos, pelo pouco tempo que temos, mas que será apresentado no santuário de oração, cada pedido, cada pessoa que está mandando aqui, eu sei, Pai, que cada um será alcançado de forma poderosa pelas Tuas potentes mãos. É o que nós pedimos, em nome de Jesus, nós agradecemos, e esta pessoa que está orando em sua casa, em seu trabalho ou em qualquer outro lugar, confirme com o seu amém.

fronteiras para você passar. Credo nisso, filho. Então receba a vitória, pois o meu anjo já está te entregando. Eu sou o teu Deus. 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
1: 11:19 em São Paulo, você ouve a melhor, a sua programação favorita do Daio. No FM nós estamos em 97.3 e também 100.5. E na amplitude modulada, no Daio do AM, nós estamos em 1300, a Rádio Universo, alcançando milhares de pessoas de forma simultânea, levando a paz, o amor, a soberania de Deus. E é claro que nós não estamos sozinhos em São Paulo. Estamos em rede para mais de 460 emissoras em todo o Brasil. 460 emissoras unidas neste propósito, levar a paz, o amor, as grandezas de Deus. E sabe o que é mais interessante? Que aqui você também tem a sua participação. Por exemplo, a Vanilza mandou uma mensagem especial para nós aqui. Ela é do código DDD13, final de contato 7181, e vai orar com a irmã Débora Miranda daqui a pouco, o clamor do meio-dia. A Margarete Rodrigues também mandou a sua mensagem. Ela é do Pará, código DDD92, final de contato 0051. Obrigado, Margarete, por sua interação aqui. A Érica, do código DDD12, final de contato 3613, também mandou a sua interação para nós. Agora são 11:20, eu tenho um momento especial para você com o psicólogo Gessé Ávila. É o momento que ele vai falar de família. É o seu Família em Foco chegando agora para sarar ou sanar algumas dúvidas, sarar o seu coração. Tá bom? Eu volto em sequência, não sai da nossa companhia porque a gente ainda tem uma hora cheia para comunicarmos com você. A gente vai até 5 para meio-dia e depois tem a formação de rede para o clamor do meio-dia com a nossa irmã Débora Miranda, em sequência o programa Mensagens Cantadas.
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4: Olá, seja muito bem-vindo a mais um episódio do Casamento em Pauta, um espaço dedicado a reflexões sobre relacionamento conjugal, comunicação e construção de vínculos saudáveis. Aqui falamos sobre os desafios e as alegrias da vida a dois, sempre com base em estudos, mas de maneira simples, prática e aplicável ao cotidiano.
5: Você sabia que muitos conflitos conjugais não acontecem porque os casais deixam de se amar, mas porque deixaram de se sentir ouvidos? Pesquisas sobre satisfação conjugal mostram que a percepção de ser compreendido pelo parceiro está entre os fatores mais importantes para a qualidade do casamento.
4: Por essas razões, hoje nós vamos falar sobre os benefícios da escuta ativa e qualificada no casamento e como aprender a ouvir pode transformar a maneira como os casais se relacionam.
5: A escuta ativa é um conceito amplamente estudado na psicologia e na comunicação interpessoal. Ela envolve ouvir com atenção, interesse genuíno e sem preparar imediatamente uma resposta defensiva. O psicólogo John Gottman, referência mundial em estudos sobre casamento, observou que os casais emocionalmente saudáveis não necessariamente evitam conflitos. A diferença é que conseguem fazer o parceiro sentir-se compreendido mesmo quando discordam.
4: Então, escutar não significa concordar com tudo. Significa reconhecer a experiência emocional do outro. Por exemplo, imagine uma esposa dizendo: olha, eu tô cansada de fazer tudo sozinha aqui nessa casa. Aí o marido responde: amor, tu tá exagerando. Nesse momento, ela provavelmente sentirá que a sua dor foi invalidada. Agora imagine uma outra resposta: bem, meu amor, eu percebo que você está sobrecarregada e me ajuda a entender melhor o que você está sentindo. Pode falar para mim aqui, vamos lá. Entende-se, então, de uma maneira mais empática e mais compassiva e muda totalmente essa resposta do que a anterior.
5: O problema talvez ainda precise ser resolvido, mas a conexão emocional já começou a ser restaurada. Da mesma forma, um marido que compartilha preocupações financeiras pode se fechar completamente se ouvir apenas críticas ou julgamentos. quando o que precisava era de acolhimento e compreensão.
4: Muitas vezes, o maior presente que podemos oferecer ao cônjuge não é uma solução imediata, mas a sensação de que ele não está sozinho naquilo que sente. Os casamentos fortes, eles são construídos por pessoas que aprendem não apenas a falar, mas também a ouvir com o coração.
5: Vamos citar então 5 dicas práticas para apoiar vocês nesse tema. Primeira, ouça para compreender, não para responder. Enquanto o outro fala, evite preparar mentalmente a sua defesa. Em vez de pensar, como eu vou provar que estou certo? Pergunte-se, o que essa pessoa está tentando me comunicar além das palavras? Muitas vezes, por trás da reclamação, existe medo, cansaço ou necessidade de afeto. Segunda, faça perguntas antes de tirar conclusões. Em vez de assumir intenções, pergunte, o que você quis dizer com isso? Como você se sentiu nessa situação? Ou, o que você espera de mim agora? Casais entram em conflitos desnecessários porque interpretam sem verificar.
4: A terceira dica é, valide emoções. Mesmo sem concordar, você pode dizer, olha, eu entendo que isso, de fato, tenha te machucado. Ou ainda, eu consigo perceber por que que você ficou assim, dessa maneira, ficou frustrado, desapontado, enfim. Validar não significa admitir responsabilidade, culpa. Significa reconhecer que o sentimento do outro é real. E penúltimo, elimine distrações durante conversas importantes. Não tente resolver assuntos delicados olhando para o celular, assistindo algum tipo de tela, enfim, fazendo outras tarefas. Porque olho no olho, atenção e presença transmitem respeito e interesse genuíno.
5: E por último, repita com as suas palavras o que entendeu. Frases como, então você está dizendo o quê? Ou, se eu entendi bem, o que mais te incomodou foi... reduzem mal-entendidos e fazem o parceiro sentir-se verdadeiramente ouvido. Carl Rogers afirmou, quando alguém realmente nos ouve, sem nos julgar, sem tentar assumir responsabilidade por nós, sem tentar nos moldar, isso é extremamente enriquecedor.
4: Mas e aí, você gostou desse conteúdo? Então compartilhe a nossa programação com outros casais. Continue nos acompanhando. E fique atento, porque a qualquer momento estaremos de volta com mais reflexões que podem fortalecer a vida a dois. Um forte abraço e até breve.
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0: 11 horas 31 minutos, agora chegou o momento de você ficar bem informado aqui na Rádio Deus e Amor. Cristãos pelo Mundo, com a jornalista Cristine Luiz. Em sequência, eu volto com você fazendo a sua companhia até meio-dia.
1: Obrigada pela sua audiência. Eu sou a Cristine Luiz e vamos ao momento de informação aqui na Rádio Deus é Amor. Pesquisadores voltam a analisar formação ligada à Arca de Noé na Turquia. Uma formação geológica localizada no leste da Turquia, próxima ao Monte Ararat, voltou ao centro das atenções após pesquisadores divulgarem novos dados que, segundo eles, podem estar relacionados à Arca de Noé, descrita na Bíblia. O local conhecido como Formação de Drupinar é alvo de debates há décadas entre estudiosos, arqueólogos e interessados no relato bíblico. De acordo com pesquisadores recentes, exames com radar de penetração no solo realizados na formação, que segundo os investigadores, teria dimensões próximas aos 157 metros atribuídos à Arca de Noé e que revelaram uma série de corredores abaixo da terra. Para os investigadores, a estrutura poderia remeter aos compartimentos internos mencionados no relato bíblico de Gênesis, onde Deus orienta Noé a construir a arca com divisões internas para abrigar a família e os animais. Um outro ponto destacado pela equipe envolve análises de solo feitas em 2024. Argumentaram ainda que os restos fósseis encontrados ao redor do sítio, dispostos em formato semelhante ao de um barco e localizados a cerca de 1.981 metros acima do nível do mar, também poderiam servir como evidências do grande dilúvio. Para o grupo, isso poderia indicar a decomposição antiga de madeira ou atividade humana naquele local. Ataques contra igrejas no Reino Unido. Foram cometidos 10 por dia em 2025, é o que mostra uma pesquisa. Um recente relatório apontou que 10 ataques por dia contra igrejas foram cometidos no Reino Unido no ano passado. O levantamento analisou dados de 37 das 45 forças policiais que forneceram informações sobre crime contra templos em 2025. Entre 1º de janeiro e 31 de dezembro de 2025, foram registrados 3.809 ataques contra igrejas, incluindo roubo, arrombamento, vandalismo, incêndio criminoso e até agressão. De acordo com o relatório, 1.619 foram casos de roubos e furtos, como furtos de metais e cobre em templos. Na vila de Barley, na Inglaterra, criminosos roubaram cerca de 25 mil euros em talheres históricos da igreja. O total de ataques representa que 10 crimes por dia foram cometidos contra igrejas no Reino Unido só no ano passado. As cidades mais atingidas por crimes contra templos foram Londres, com 561 casos registrados pela Polícia Metropolitana e pela Polícia da Cidade de Londres, seguida por West Yorkshire, com 445 crimes, e Grande Manchester, com 172 episódios. Anteriormente, a Countryside Alliance também divulgou dados dos últimos 7 anos que mostraram 39.544 crimes registrados contra igrejas no Reino Unido desde 2017. A organização pediu ao governo que promova um plano de segurança e proteção dos locais de culto na Inglaterra e no país de Gales.
2: A paz do Senhor Jesus, meus irmãos. Quando falamos sobre os fundamentos de fé da nossa igreja, muitas pessoas imaginam que estamos tratando apenas de um conjunto de regras ou de um documento oficial. Mas, na verdade, os fundamentos de fé são as convicções que sustentam tudo aquilo em que nós cremos. Eles representam os princípios essenciais da nossa fé. São verdades que também orientam a nossa maneira de pensar, de viver, de nos relacionarmos com Deus e com o próximo. Portanto, a Igreja Pentecostal Deus e Amor declara por meio do seu conselho deliberativo e de sua diretoria executiva, que crê na Bíblia Sagrada, a palavra de Deus, como única regra de fé e prática. Isto significa que tudo aquilo que cremos, ensinamos e vivemos deve estar fundamentado nas Escrituras. A Bíblia não é apenas um livro para ser consultado em momentos difíceis. Ela é a nossa referência diária. É nela que encontramos direção, correção, sabedoria, esperança para enfrentar os desafios da vida. Utilizar os fundamentos de fé no cotidiano é permitir que aquilo em que cremos transforme a maneira como trabalhamos, tratamos a nossa família, nos relacionamos com as pessoas e enfrentamos cada situação da vida. Porque a verdadeira fé não se limita ao templo, ela se revela nas escolhas e no testemunho diário. Por isso, mais do que conhecer os fundamentos de fé, somos chamados a vivê-los. E se você deseja conhecer todos os fundamentos, acesse o nosso site ipda.com.br e faça o download do arquivo completo. Que Deus abençoe a todos.
0: Minutos para 12 horas. Daqui a pouco tem a oração com a nossa irmã Débora Miranda e você ouviu o jornal com a jornalista Cristina Luiz falando sobre cristãos pelo mundo. Em sequência, uma palavra com o nosso querido pastor Fabrício Beata, diretor do Conselho Executivo da Igreja Pentecostal Deus e Amor, falando sobre as nossas regras de fé, sobre os fundamentos de fé da Igreja Pentecostal Deus é Amor. E você segue em boa companhia, claro que você pode mandar sua mensagem para o WhatsApp 11982923392. Faça o seu pedido de oração, porque a irmã Débora Miranda vai fazer este momento de clamor todo especial com você e por você, 12 horas, ao vivo, pelas nossas emissoras de rádio e também através dos canais oficiais da Igreja Deus e Amor no YouTube e também no canal da nossa irmã Débora Miranda no YouTube. Inclusive, depois da oração, tem o programa Mensagens Cantadas ao vivo para você em audiovisual. Você pode acompanhar no canal Igreja Deus e Amor no YouTube, também Débora Miranda, e também na plataforma stream da nossa Igreja Deus é Amor, ou IPDA Play, a plataforma digital totalmente configurada para que você tenha uma interação muito agradável, de fácil interação. É muito boa de você manusear na nossa homepage, é fácil de você achar os nossos conteúdos ao vivo. E é claro que você é o nosso convidado a se cadastrar e aproveitar ao máximo, otimizar os seus dias, ouvindo, acompanhando os nossos clipes, também os nossos programas ao vivo. Você pode ouvir por lá também o programa Voz da Libertação ao vivo, tudo que é veiculado aqui no sistema radiofônico da nossa igreja, agora para você também no IPDA Play.
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0: 11h45 em São Paulo, o clima agora apresenta uma sensação térmica muito boa. Estamos em 23 graus com sensação térmica de 23 também. A gente vai atingir até os 27 hoje aqui no centro de São Paulo, hein? Para você acompanhar a evolução do clima e do tempo, é só consultar o site Climatempo ou o IMET também. Tá bom? Você ouviu Ao Som da Adoração com Elias Santos. Lançamento recente da gravadora Mensagens Cantadas e saiu sábado Ao Som da Adoração, e a gente está em clima, em ritmo de muita adoração aqui na programação da Rádio Deus é Amor. E daqui a pouco tem a oração do meio-dia com a irmã Débora Miranda. Clamor, momento de interação com você, também pelo WhatsApp. Ela vai fazer aquela oração toda especial, apresentando seus pedidos, apresentando as suas causas. E sabe o que tem de resultado? Os testemunhos, os depoimentos, as pessoas que contam aquilo que receberam de Jesus através das orações da Igreja Pentecostal Deus é Amor e também da Rádio Deus é Amor. Você acompanha agora esses depoimentos, que são histórias lindas de pessoas que venceram em Cristo Jesus.
1: A paz do Senhor. Sou a irmã Sheila, de São Bernardo do Campo. Fiz um voto com Deus na minha gestação, que foi de alto risco. Se tudo ocorresse bem no meu parto, se meu filho nascesse com saúde e abençoado por Deus, iria contar o meu testemunho para aumento da fé dos irmãos e das irmãs. Estou cumprindo com o voto, meu filho vai fazer um mês de vida, para a honra e glória do nome santo do Senhor. Tive um parto, um grande livramento que Deus deu para ele também, porque a gestação foi de alto risco, o parto foi 36 horas, e Deus deu grande livramento para o meu filho. Hoje ele vai completar um mês, dia 2. E estou cumprindo com o voto que eu fiz naquela maternidade, naquele dia. E se Deus me desse meu filho com saúde abençoada e desse grande livramento para mim e para ele, eu iria contar a bênção. Eu iria contar para aumento da fé de todos. Estou cumprindo, meu Criador, com o voto que eu fiz contigo. Que o Senhor possa receber. Aleluia. Obrigado, Salvador, pelo grande livramento. Obrigado pela grande bênção. Obrigado pela grande maravilha que o Senhor fez na minha vida, realizando o meu sonho de ser mãe, depois de 15 anos de casada, e dando um grande livramento para mim e para meu filho. Obrigado, Salvador.
2: Meu nome é Ademir Fernandes Rodrigues. Eu moro aqui no Jardim Helena, Ribeirão Preto. Quero contar a obra, a bênção que Deus fez na minha vida, pagando o aluguel 20 anos. E Deus tem feito uma promessa que ia me dar minha casa. Eu esperei com fé, com paciência no Senhor. E Deus foi aquele que cumpriu a sua palavra, sua promessa na minha vida. Hoje eu moro no meu apartamento, graças a Deus. Pago aquilo que é meu, estou livre do aluguel, graças a Deus. É o qual, nos tempos outrora, eu tinha o nome sujo, porque a gente estava no mundo e fazia muitas coisas erradas. Meu nome era só Deus, para mim poder conseguir um crédito na caixa. Devia mais de 200 mil reais na praça. Mas Deus, quando Deus quer fazer uma obra, Ele faz por completa. E Deus foi aquele que ajudou, limpou meu nome. Comprei meu apartamento, estou muito feliz, contente por esta benção, esta maravilha. E para poder concluir, Deus quando faz a obra, Ele faz completa. Meu apartamento, comprei já com o guarda-roupa do meu quarto, do quarto do meu filho, tudo já móveis planejado, a cozinha, armário planejado, banheiro com cortina, tudo maravilha. Muito bom mesmo, viu? E você que está ouvindo esse testemunho, você que paga aluguel, não abaixe a sua cabeça, não desista. Continua buscando, persistindo, porque como Deus me deu, vai dar para você também. Porque o nosso Senhor, Ele é aquele que prometeu para nós e Ele é fiel para cumprir. Amém? Muito feliz, agradecido por esta bênção que o Senhor deu na minha vida. Deus abençoa.
0: 11h50, dois lindos depoimentos, acabamos de escutar aqui na Rádio Deus e Amor, que provam integralmente aquilo que nós estamos comunicando. O Jesus que veio a este mundo, levou sobre si as nossas dores, os nossos pecados, as nossas mazelas, levou sobre ele tudo aquilo que nos afligia, porque a palavra de Deus diz que o castigo que hoje nos traz a paz estava sobre ele, e pelas suas pisaduras nós fomos sarados. Eu quero apresentar este Jesus por aquilo que ele não é, porque o que ele é nós já sabemos. Ele é o maravilhoso Conselheiro, Deus Forte, Pai da Eternidade, Príncipe da Paz. Mas eu te apresento Deus da forma, ou de forma como ele não é. Números capítulo 23, versículo 19 diz: Deus não é homem para que minta, nem filho de homem para que se arrependa. Acaso ele fala e deixa de agir? Acaso promete e deixa de cumprir? O nosso irmão acaba de falar que o que Deus promete, ele cumpre, ele não falha. Alguns dizem, até fazendo um uso de um jargão popular, que Deus tarda, mas não falha. Pelo contrário, pelo muito contrário, Deus nem tarda e nem falha. Ele chega na hora certa. No livro de Lucas, que escreveu primorosamente, a palavra de Deus narra a história de uma viúva. Esta viúva ter todos os dias com um homem mau, o juiz iníquo, pedindo que lhe fizesse justiça contra os seus adversários. E por algum tempo, aquele senhor doutor mau não quis fazer. Mas depois de um tempo ele pensou mais, e ele conseguiu analisar que ele mesmo sendo mau, ou seja, ele sendo mau, um juiz iníquo, tinha que absolver aquela mulher de todas as acusações e dar causa a ela. Aí Jesus conclui esta parábola, que as parábolas eram usadas como uma metodologia de andragogia de Cristo para ensinar as pessoas de uma forma mais simples, não simplista, não resumindo o aprendizado rico da palavra de Deus, mas trazendo de uma forma que as pessoas consigam entender melhor. Aí Jesus conclui a parábola dizendo: e Deus não fará justiça aos seus escolhidos, ainda que tarde para com eles? Isto numa compreensão humana. Esse tardio para com eles é uma compreensão humana, porque o nosso tempo não é o tempo de Deus. Deus sabe de todas as coisas e é por isso que Ele quer te abençoar. Ore conosco, daqui a 7 minutos, irmã Débora Miranda vai fazer esse momento de clamor por você e com você, e a sua participação pode ser garantida pelo nosso número WhatsApp 11982923392, e participe conosco de um culto aqui na sede mundial. A quarta do grande mover de Deus está se aproximando. 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O endereço da bênção é fácil para você: Avenida do Estado, 4568, no bairro da Liberdade, aqui no centro de São Paulo. 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Eu...

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1: 11h58, a gente vai ficando por aqui em nossa participação nesta Manhã com Deus. Quem fez a sua companhia até este momento, seu irmão em Cristo, o diácono Natiel Reis. Passou por aqui também, até 9 horas, o presbítero Levi Muniz. Trabalhos técnicos de Jonatas Oliveira e Monalisa Pérez. Produção Moisés Azevedo, direção e supervisão da nossa querida irmã Irene Miranda. Agora a rede vai ficar com a identificação de emissoras, em sequência a oração do meio-dia com a irmã Débora Miranda, posteriormente o programa Mensagens Cantadas. 14h, eu volto em sua companhia fazendo a comunicação da Rádio Deus e Amor.
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0: Senhor, Senhor nosso Deus, nosso Pai, nós te louvamos, meu Deus. É mais uma oportunidade que o Senhor nos dá de nós estarmos reunidos na tua presença. Senhor, meu Deus, em nome de Jesus Cristo, nós nos adentramos e sabemos que o Senhor está nos ouvindo, que o Senhor está atento às nossas palavras. E nós oramos, Senhor, com muita fé, nosso coração aberto e sincero, naquilo que estamos falando, naquilo que estamos transmitindo, Senhor, em palavras e até em pensamentos, o Senhor pode nos ouvir e transmitir, Senhor, a Ti mesmo, Senhor, aquilo que estamos sentindo. O Senhor conhece corações, o Senhor conhece pensamentos. Nós Te louvamos por mais um dia, por mais uma semana que se inicia, ó Deus, contando com a Sua ajuda, com a Sua cooperação. Senhor, são milhares de pessoas que oram comigo neste momento, que esperavam esse instante de oração. Quantos corações angustiados, ó Deus, o Senhor os conhece. Quantos corações desesperados, o Senhor também os conhece. Senhor, nós sabemos que a única resposta verdadeira, certeira, vem de Ti. Por isso nós nos acudimos ao Senhor neste instante de oração. E nós nos achegamos em oração, em súplicas e ações de graças. Ó Deus, nós queremos ter um coração grato. Sim, Senhor, nós queremos ter um coração agradecido. Não dobrarmos os nossos joelhos e já começarmos a pedir. Ah, Senhor, eu fico totalmente constrangida de somente pedir. Porque o Senhor tem nos dado além do que pedimos. Senhor, glorificamos o Teu nome por mais um dia de vida que o Senhor nos dá. Nos alegramos porque este dia foi o Senhor quem o fez. Agradecemos porque o pão chegou à nossa mesa, onde muitos lares ainda não tiveram o privilégio de se alimentarem. Ó Deus, de graça e bondade, nós nos acudimos a Ti, Senhor, em oração agora, para Te louvar, Senhor, também pelas grandes vitórias através das tribulações que temos passado. Senhor, quantas vezes achamos que não vamos chegar, que não vamos alcançar, mas o Senhor, que é infinito, o Senhor tem estendido as Suas mãos, o Senhor tem provado o nosso coração, provado a nossa fé, a nossa esperança. Ó Deus, nós não queremos iniciar esta oração pedindo. Eu queria fazer esta oração apenas agradecendo. Mas o Senhor diz, Senhor, que sem o Senhor nada podemos fazer. Então eu vou pedir, Senhor, muitas coisas ao Senhor hoje. Mas ainda agradecendo, meu Deus, eu quero Te agradecer pelas tribulações que temos passado, porque o Senhor conhece os nossos limites. Não, o Senhor não tem sido injusto e dado uma prova maior que possamos suportar. Ó Deus, eu só Te peço algo que é tão profundo para nós, que não nos deixe sozinhos, não, não nos deixe sozinhos, não, Senhor. Firma os nossos pés sobre as rochas, sobre a rocha. Firma os nossos pés para que não venhamos deslizá-los e cairmos. Meu Deus, em nome de Jesus, eu Te peço agora, Senhor, que o Senhor venha abrir os Seus ouvidos. Muitas vezes nós vemos pessoas agora que não estão falando nada. Nenhuma palavra sequer saiu destes lábios, mas apenas lágrimas descem por esta face. Mas o Senhor também escuta as lágrimas. O Senhor escuta o silêncio deste coração que está apertado. Não, essa pessoa não consegue falar nada, Senhor. Mas ela vai até diante do Senhor e derrama o seu coração. Meu Deus, Tu que sondas os corações, vem endireitar as veredas. Vem endireitar, Senhor, os pensamentos. Senhor, nós queremos agradar o Senhor, mas muitas vezes tentando agradar, ainda desagradamos o Senhor. Como somos maus, como somos perversos. Nós somos altivos, orgulhosos. Nós somos maus da verdade. Somos uma natureza caída, Senhor. Como necessitamos do Senhor. Ah, meu Deus, que esta misericórdia infinita que nós aprendemos nas Escrituras venha nos alcançar hoje, agora. Perdoa-nos, Senhor. Perdoa nosso eu, a nossa sobrevivência. Perdoa, Senhor, nas nossas palavras. Senhor, como somos carentes de Ti. Nós reconhecemos agora, através desta oração, o quão grande o Senhor é e como somos pequenos. Na verdade, Senhor, somos pó da terra. Somos carentes, ó Deus, do perdão diário. Ó meu Deus, olhe para nós através do Seu Filho Jesus na cruz do Calvário, que se entregou por nós, sendo feito ali pecado, para que hoje pudéssemos ter acesso a Ti, ó Deus. Senhor, quantas pessoas enfraquecidas espiritualmente têm tentado se levantar, mas dão dois passos, três e caem novamente. Senhor, seja a fortaleza delas agora. Seja, meu Deus, agora a torre forte destas pessoas. Quantas pessoas estão desenganadas, meu Deus, da medicina. Seja agora a medicina, seja o médico, seja o remédio. Mas, Senhor, acima de tudo, nós sabemos que o mais importante é a nossa vida espiritual. E quantas delas estão agora doentes? Outrora estavam firmes e hoje se encontram desvanecidas, enfraquecidas a sua fé, Senhor. Muitas vezes não acreditando mais em nada, porque tem ouvido tantas coisas que tem enfraquecido a sua fé e a sua esperança. Senhor, o Senhor morreu numa cruz para que hoje pudéssemos ter esperança de uma nova vida, de um futuro certo com o Senhor nos céus. Ó Senhor, nós queremos ter esta certeza todos os dias. Que quando o Senhor tocar as trombetas, ordenar que os anjos toquem elas, nós possamos estar com o Senhor. Oh, meu Deus, tudo vai valer a pena. Aqui na terra, as tribulações, as provas, o desprezo da família, porque somos servos do Senhor, porque buscamos o correto. Ah, meu Deus, que nós tenhamos esta certeza de que estaremos com o Senhor eternamente. Nada será desperdiçado. Nós queremos ter essa certeza que tudo que estamos passando, que tudo que fazemos, tudo será beneficiário. Tudo será proveitoso para que possamos estar com o Senhor. Ó Deus, eu quero orar por esta pessoa que abandonou a fé por uma luta dentro da sua casa. A perseguição vem da sua própria família. O desprezo vem da sua própria família. A indiferença vem da sua própria família. Senhor, Tu conheces, Tu sabes. Vem agora fortalecer as mãos enfraquecidas, os joelhos desconjuntados, os pés fracos para a batalha. Tu conheces todas as coisas. Ah, Senhor, essa é a nossa esperança, que o Senhor vê aquilo que o homem não vê. O Senhor vê muito mais além do que o homem. Ah, Senhor, esta é a nossa esperança. E nós vamos acalmar o nosso coração por isso, porque o Senhor nos conhece. O homem julga pela aparência, não é, Senhor? Mas que bom que o Senhor vê o interior. O Senhor conhece os nossos corações e vê o que há lá dentro. Aquele que está no secreto, o Senhor o conhece. Ó Deus, eu quero orar pelos nossos pastores, pelos nossos missionários. Quantos, meu Deus, renunciando tantas coisas, renunciando à saúde, à vida tranquila com a família, mas está aceitando o chamado e renunciando tudo isso e se entregando à obra missionária. Senhor, dificuldades têm aparecido durante esta missão, meu Deus. Senhor, visita agora este missionário que está em países com tantas dificuldades. Com dificuldade, meu Deus, de levar a Tua palavra. Tantas portas fechadas. Senhor, Tu és a provisão. Assim como o Senhor ajudou tantos homens, tantos profetas no passado, para levar adiante a Sua palavra. Dá sabedoria. Dá, Senhor, a ele saúde. Dê provisão, meu Deus, para que ele possa seguir adiante, levando a preciosa palavra aos perdidos, aos cansados e necessitados. Vem, meu Deus, abrir portas desses países que não têm a liberdade para nós falarmos do Senhor. Veja a Índia, Senhor, superpopulosa. E quanto estão caminhando, eu creio que a maioria da população está caminhando a passos largos para o inferno. São muitas vezes zelosos, mas enganados pela religião. Ó, meu Deus, visita a China comunista, a Coreia do Norte, Senhor, Indonésia, os países do Oriente Médio. Visita a Ucrânia, a Rússia, Senhor. Quantos lugares precisam de um missionário? Mas as portas estão fechadas. A perseguição está acirrada, Senhor, ali. Mas o Senhor é o maior interessado para que o Teu Evangelho flua nesses países. Senhor, abra as portas desses países para que o Seu Evangelho entre ali com fluidez. Visita agora, Senhor, meu Deus, os evangelistas também em nosso país, que têm, Senhor, desbravado lugares tão distantes. Lugares ermos, talvez, meu Deus, desertos, onde há somente um vilarejo, há uma família, mas está ele ali levando a Tua palavra. Venha suprir as necessidades. Venha suprir, meu Deus, o alimento, a vestimenta. Venha suprir o calçado, Senhor. Venha suprir tudo o que ele precisa. Como também não esquecermos, Senhor, aquele evangelista anônimo, que ninguém sabe o nome dele, mas ele está ali na praça agora falando, sem nenhum aparelho, sem nenhum microfone. Ele está ali na praça falando do Teu amor. Senhor, venha dar autoridade, poder, venha dar os dons espirituais, meu Deus, para que as pessoas possam se acercar pelos milagres, pelo extraordinário. Oh, aleluia! Visita aqueles missionários que estão também nos trens, no metrô, nos ônibus coletivos, todos os dias levando o Teu Evangelho, mas a sua voz não é ouvida. Ela é desprezada, ela é esquecida, Senhor. Aleluia! Mas Ele não para a sua missão, levando o Teu Evangelho. Senhor, esse missionário que está dentro desta comunidade, enfrentando perseguições, ó Deus, abre portas. Visita agora, Senhor, esta igrejinha que está no meio desta selva, que está no meio desta, vamos dizer, deste rio, através deste barco. Talvez nesta amazônica, selva amazônica, está ali, Senhor, uma família, falando do Teu amor, servindo a Ti, meu Deus. Venha suprir as necessidades. Venha provar esse trabalho evangelístico. Tu conheces esse que está nos hospitais, de leito em leito, falando do Teu amor, orando, trazendo uma palavra de esperança. Ah, Senhor, o Senhor vê o que o homem não vê. O Senhor não julga segundo a aparência. Visita agora, meu Deus, aqueles que estão nesse instante nas cadeias, levando o Teu Evangelho em lugares tão difíceis, Senhor. Muitas vezes desprezado, quase ninguém quer ouvi-lo. Esta palavra tem sido cansativa aos ouvidos daqueles, meu Deus, que não querem ouvir do teu amor. Ó Deus, abre portas. Abre portas, abre portões, ferrolhos. Abre agora, Senhor. A Tua palavra é poderosa. Eu creio nesta palavra. Até o fim da minha vida eu vou crer nesta palavra, porque ela é tremenda. Ela transforma vidas. Vem, Senhor. Vem agora, meu Deus, transformar este coração de pedra que me ouve. Talvez ligou o rádio agora, não por acaso. É o Senhor direcionando, aleluia. É o Senhor levando a Tua palavra até este coração, esta vida que busca a verdade. Eu sei que há milhões de pessoas buscando a verdade em tantas portas. E todas elas estão fechadas. São portas de bronze que não se abrem. Porque o Senhor é a única porta. É a única porta da resposta. Para a essência, a resposta desta vida. Ó Espírito Santo. Quantas pessoas buscando em filosofias. Em religiões. Mas nada tem encontrado. Tem buscado a verdade. Tem questionado onde está a verdade. Tu és a única. Tu és a única resposta, Tu és a única verdade. Senhor, venha se revelar a esta vida. Através de um evangelista, através de um folheto, através de um programa de rádio, Senhor, direciona esta vida. Abre corações, abre as mentes, meu Deus, sábias para o mundo, mas totalmente fechadas para o Teu evangelho. Revela-te, Senhor. Através de uma atitude de um servo do Senhor. Através de uma atitude de amor. De um abraço, de um sorriso. Porque é assim que o Senhor se revela. Muitas vezes, Senhor, não precisamos falar de Ti. Um gesto de amor, um gesto de socorro vai alcançar esta vida e ela vai conhecer o Senhor. Sim, Senhor. Queremos ser testemunhas do Teu evangelho através do amor. Nós temos esquecido disso. Que o distintivo do evangelho é o amor. Não adianta nós irmos por outros lados. Não, somente o amor poderá revelar o Teu evangelho. Por onde o Senhor passou, o amor era muito evidente. No olhar do Senhor. Nas palavras do Senhor. Nos gestos do Senhor. O Senhor era criticado pelos fariseus, porque o Senhor mostrava o amor a pessoas que não mereciam. Mas o Senhor morreu para aqueles que não merecem, não por aqueles que merecem. Ah, Senhor, nos dê esta consciência. Nos dê, Senhor Jesus, este pensamento que nós possamos levar o Teu evangelho através do amor. Não adianta, Senhor, é verdade. Não adianta sermos praticantes de toda a lei, mas se não tivermos o amor. Ah, de nada adianta. Praticantes de toda a doutrina, mas se não tivermos o amor. De nada adianta, é verdade. Seremos como o sino que tine. De nada adianta termos toda a sabedoria. Mas não temos o amor, todos os dons, mas não temos o amor. Do que adianta, Senhor, nos envergonhamos diante desta palavra? Perdoa-nos, Senhor. Perdoa a nossa hipocrisia. Perdoa a nossa incredulidade. Perdoa, Senhor, a nossa soberba. Achando que nós sabemos que somos os melhores porque fazemos isso e que fazemos aquilo, porque oramos, porque jejuamos, mas se não tivermos o amor, que adianta, Senhor? Não adianta nada. Esta palavra é para nos envergonhar. É verdade. Esta oração é de humilhação, Senhor. Perdoa-nos. Porque temos agido mal. Precisamos mudar, Senhor. Precisamos ser mais sensíveis ao Teu Espírito Santo. É Ele quem nos ensina todas as coisas. Vem, Espírito Santo. Vem, Espírito Santo, agora. Transforma esta mente cauterizada pela religiosidade. Esta pessoa religiosa, Senhor. Para ela o que adianta é seguir uma regra e não um amor. Mas o Senhor pode transformar esta mente. Uma mente totalmente amorosa, crente de verdade. aquela que segue, Senhor, aquilo que o Senhor tem ensinado. Perdoa-nos, Senhor. Estamos agora reconhecendo o quanto nós precisamos mudar. Ó Deus, neste momento eu quero orar pelas famílias que estão separadas, desconectadas. O celular está ligado agora, mas as mentes e os corações das famílias estão desconectados. Não há conversa mais em casa, mas há, sim, meu Deus, o computador ligado, mas o coração está desligado um do outro. Há o silêncio absoluto dentro desta casa. Não há mais aquela mesa onde se reúnem para conversar. Ah, Senhor, não deixe-nos, Senhor, perder o foco. Estamos perdendo o foco. Não estamos totalmente pecando, mas estamos perdendo o foco daquilo que é essencial, daquilo que é mais importante para a nossa vida espiritual. Senhor, estamos mais com a nossa mente ligada para o material. Sim, Senhor, para nós é mais importante a cura da nossa enfermidade. Sim, Senhor, a prosperidade financeira. É mais importante para nós a carreira, a profissão, o emprego, a faculdade. Mas nos esquecemos do que é eterno. Reconhecemos isso, Senhor. Esta oração é de reconhecimento. Esta oração é de humilhação. O Senhor nos leva através do Teu Espírito Santo a vermos isso hoje, no início desta semana. Vem, Espírito Santo, continue, Senhor, cavando em nosso coração a necessidade de reconhecermos esta maldade. Senhor, esse afastamento do Senhor, que nós mesmos fazemos, e o Senhor quer estar tão perto de nós. Ah, Senhor, quantas pessoas gostariam que eu tivesse somente agora pedindo oração por libertação, somente oração por cura, somente libertação por câncer. Mas, Senhor, nos esquecemos que o espiritual é o mais importante. Buscai primeiro o reino. Temos que buscar primeiramente o reino e a sua justiça. E depois o Senhor acrescenta tudo. Senhor, fica conosco. Somos necessitados. Mostra para nós, meu Deus, a necessidade de buscarmos primeiramente a Tua face. Buscar primeiramente o Teu reino e a Sua justiça. E as demais coisas o Senhor vai acrescentar. Muito obrigada, Jesus, por esta oportunidade de podermos falar contigo. Em nome de Jesus, eu te agradeço. Que privilégio. Obrigado, Papai. Obrigada, Papai. Obrigada, em nome de Jesus. Amém e amém, Senhor Jesus. Que maravilha esse espaço, esse momento, de nós podermos abrir o nosso coração e falarmos com Deus. Sentir profundamente a presença do Senhor aqui. E eu sei que Deus falou com você aí. Você que está agora neste veículo, você que está nesse hospital, na sua casa, no seu trabalho. Não importa onde quer que você esteja agora. Deus falou com você através desta oração. E Ele derramou em seu coração a necessidade de você mudar esta vida que você está vivendo. Fazer uma mudança nesta história que vai ter um final infeliz. Mas se você tomar uma decisão agora, pode mudar o final dela para um final feliz. E este vazio que você tem é o tamanho de Deus. Tem exatamente o tamanho de Deus. Você que sente a necessidade agora de mudar de vida, você sabe que a única porta que você precisa entrar é a porta chamada Jesus. Aceitá-lo como seu Senhor, para ser o Senhor da sua vida, para ser o Salvador da sua vida, para você ter uma vida eterna um dia no Senhor, com o Senhor nos céus. Você vai orar comigo, você que está agora reconciliando, você que está se sentindo fraco na fé, todos vocês vão orar comigo repetindo estas palavras agora, neste momento. Diga comigo, Senhor meu Deus, Senhor meu Pai, Tu és Deus E eu reconheço que Tu és o único Senhor e a única resposta. Meu Deus, me achego diante do Senhor agora com humildade. Perdoa, Senhor, os meus pecados. Perdoa todas as minhas iniquidades praticadas. Eu reconheço que sou um pecador necessitado. Escreve o meu nome no livro da vida. Eu quero ser salvo. Eu quero ter uma vida diferente. Escreve a minha história, Senhor, a partir de hoje. Me ajuda a ser fiel a Ti. Me ajuda a seguir adiante. Envia Teu Espírito Santo para me ensinar todas as coisas. Obrigada, Senhor, porque Tu és o meu amigo. Tu és o meu Senhor. Tu és o meu Salvador. Fica comigo, Senhor, em nome de Jesus. Amém e amém. Você precisa agora ter uma companhia, uma ajuda nesta nova caminhada. Você precisa de uma pessoa para estar ao seu lado todos os dias, te ajudando, te explicando a palavra, te ensinando a orar, te ensinando a palavra de Deus. Então você vai entrar em contato gratuitamente pelo nosso WhatsApp 950-94-4645. Você que está nos assistindo pelo canal do YouTube da igreja, você está já com o telefone aí na tela, 950-94-4645. Ou então pelo e-mail, eu quero aceitar Jesus@ipda.com.br. Você vai dizer, eu aceitei Jesus pelo rádio, e eu quero saber agora quais são os próximos passos a seguir. E que Deus possa abençoar você. Diga, eu sou agora participante, estou fazendo parte da família de Jesus. Procure a Igreja Deus e Amor mais perto da sua casa. E diga ao pastor, eu aceitei Jesus pelo rádio. E o pastor vai lhe dar todas as informações, as orientações para você começar agora a escola para o batismo nas águas. Que Deus abençoe. Continue ligado, porque eu vou continuar com vocês aqui ao vivo com o programa Mensagens Cantadas, com a nossa pergunta em debate de hoje. Queremos a sua participação. Fique na paz do Senhor e até daqui a pouquinho mais com o programa MC.
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0: São Paulo, alô Brasil, nós estamos chegando com mais um programa Mensagens Cantadas. Estamos chegando no início desta semana, que bom. Eu creio que você tem grandes expectativas para esta semana. É claro que a gente sempre quer uma semana abençoada, não é? Mas com Jesus vai dar tudo certo, né? Com Jesus vamos seguindo e o nosso barco vai indo adiante. Que vocês tenham uma ótima recepção, até as 14h. Muito louvor, muita adoração, dica de saúde, notícias, momento da família, o estudo bíblico da nossa pergunta que nós vamos lançar agora. E eu quero você participando aqui comigo. Nós temos dois meios de você participar através do WhatsApp e também dos nossos canais no YouTube da Igreja Deus e Amor Oficial e também do meu canal Débora Miranda Oficial. Eu quero ver você participando. É, não vale a pena ser apenas ouvinte, tem que participar, não é verdade? Então nós vamos já começar com o hino, mas antes já vou lançando a nossa pergunta de hoje.
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0: Se amanhã um terremoto atingisse o Brasil, você diria que é um castigo de Deus? Ou uma consequência de um mundo marcado pelo pecado? Ou, vamos dizer assim, um simples fenômeno da natureza? Se um terremoto atingisse o Brasil, castigo de Deus ou um fenômeno da natureza? Né? Neste final de semana, um terremoto voltou a chamar a atenção do mundo, né? Reacendeu um sentimento de que todos nós conhecemos, que é a fragilidade da vida. Ninguém espera um terremoto, não é? Em poucos segundos, aquilo que parecia firme, pareceu totalmente trêmulo, né? Casas, ruas, planos, certezas podem mudar de uma hora para outra na nossa vida, né? E quando notícias como essas chegam até nós, muita gente faz a mesma pergunta: será que isso é um castigo de Deus? Outros dizem, não, isso é apenas um fenômeno da natureza. Mas e você, o que pensa? E se amanhã um terremoto atingisse o Brasil? Castigo de Deus? Por quê? Ou um fenômeno da natureza? A Bíblia tem algo a dizer sobre tragédias. No final do programa, quase no finalzinho do programa, nós vamos falar tudo isso com a resposta pela palavra de Deus, né? Como que será que Deus usa acontecimentos desse tipo para falar com a humanidade? É isso? O que é isso? Terremotos, guerras que estão acontecendo em todas as partes do mundo, né? Vamos lá, você vai pensando e a gente vai rodando mensagens aqui. Vamos começar o nosso programa com o primeiro hino desta tarde, com o clipe do MC Music, Luciana Alves, cantando este hino bonito, Maranata, que tem tudo a ver com nossa pergunta de hoje. Vamos lá.
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0: Aleluia! Bem-vindo, bem-vindo, Senhor! Bem-vindo, Espírito Santo, Maranata! Ora vem, Senhor Jesus, né? Nós estamos aí às portas, né, para a volta do Senhor Jesus. O importante é nós estarmos preparadinhos, né? Gente, um novo tremor aconteceu hoje. Nós estamos falando de terremoto que aconteceu no final de semana. Hoje, por volta das 7 da manhã, mais um novo tremor na Venezuela. Estava todo mundo já tranquilo, né? Resgatando, temos mais de 1.200 pessoas já mortas. 1.500 mil pessoas, uma média, mortas no país. E hoje de manhã, um novo tremor aconteceu, por volta das 7 da manhã. E equipe de resgate locais, internacionais, porque a equipe local, eles estão sem aparelhagem, sem acessórios, equipamento para resgate. O país está vivendo uma situação muito precária. Para vocês terem uma ideia, não tem uma gaze dentro de um centro cirúrgico. Para vocês verem a situação da Venezuela, né? E ela registrou mais um novo tremor de terra nesta segunda-feira, 5 dias após esse duplo terremoto que deixou cerca de mais de 1.500 mortos no país. Bom, esse novo tremor ocorre enquanto equipes de resgate correm contra o tempo para retirar sobreviventes, porque as primeiras 48 a 72 horas após um desastre natural são cruciais para encontrar pessoas vivas, né? Então, especialistas acreditam que após o prazo, essa tarefa de resgate se transforma basicamente na recuperação apenas de cadáveres. Porque as pessoas não conseguem sobreviver 72 horas sem água, sem, vamos ver assim, um alimento, sem um conforto nessas horas, após essas horas. Então, os socorristas salvaram 33 sobreviventes no domingo. Agora, as operações são bem complexas, né? Existe trabalho manual, têm sido dificultadas pelo calor. E quem acompanha de perto os esforços de resgate diz que o cheiro de corpos em decomposição é cada vez mais intenso. Mas mesmo assim há esperança de mais sobreviventes, apesar de especialistas afirmarem que somente as primeiras 72 horas após o desastre define a estreita janela para resgatar sobreviventes. Bom, oremos, né? O Brasil já mandou, acho que já o segundo avião da FAB, com socorristas, com equipamento, para ajudar no resgate destas pessoas. Oremos, né? Oremos. Nós temos a nossa igreja também em várias partes deste país. Já estamos em contato com o pastor Frank. Estamos em contato com ele para qualquer ajuda, né? Aquilo que for necessário. Oremos. Mas isso não deixa de ser um cumprimento da palavra de Deus, né? Acredito que seria um fenômeno natural ou seria um castigo de Deus. O que você acha que é? Então, nós queremos que você participe. Já temos gente já mandando as suas opiniões, nós queremos saber a sua também, tá bom? O WhatsApp é 98292-3392. Anotou aí? 98292-3392. Ou então, pelos canais do YouTube, Igreja Deus e Amor Oficial. Ou no YouTube também o meu canal, Débora Miranda Oficial. Vamos lá, povo de Deus, participando! E antes de nós já começarmos a ouvir a opinião do povo de Deus, né, a sua opinião, nós vamos para a nossa dica de saúde. O que, que é que hoje está sendo relevante? O que, que hoje está pegando, né? O que, que é? Já falamos sobre doenças respiratórias, mas hoje nós vamos falar de algo que também está no topo da pauta da saúde. Vamos lá?
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0: Não somente, né, doenças respiratórias devido à temperatura, mas um dos temas mais importantes hoje é a má qualidade do sono. Gente, nem fala em sono para mim, sabe? Nem fala em sono. Bom, muitas pessoas reclamam do cansaço no dia seguinte. Aquele cara fadiga, né? Dificuldade para dormir, acorda muitas vezes à noite, falta de energia durante o dia. Quem que não reclama disso hoje? Você poderia fazer um quadro assim. Você acorda cansado mesmo depois de dormir? Mas isso não é normal. Dormir muitas horas não significa dormir bem. Deixa eu explicar. A qualidade do sono influencia a memória, o humor, a imunidade, a pressão arterial e até o risco de doenças como obesidade e diabetes. Sabia disso? Bom, primeira dica. Evite telas de celular por pelo menos 30 a 60 minutos antes de dormir. Vai dormir meia-noite, então 11 horas acaba apagando tudo, tá? Computador, celular, tudo. Porque a luz desses aparelhos dificulta a produção de um hormônio chamado melatonina, que ajuda o corpo a iniciar o sono. Também vale manter horários regulares para dormir e acordar. Ah, final de semana eu vou dormir meia-noite. Estraga a semana. Tem que manter os mesmos horários durante a semana. Porque você já fez com que o seu corpo tivesse aquela regularidade, né? Então, dormir bem não é um luxo, tá? É uma necessidade para que o cérebro e o corpo funcionem da melhor forma. Então, primeira coisa, vamos higienizar o sono. Nada de café após 6 da tarde, tá? Nada de chá branco, chá verde após as 6 da tarde. Até o chá preto, tá? E nada de fazer exercício tão perto de dormir. Então, são coisinhas tão pequenas que não são caras. Não precisa você gastar dinheiro para você começar a higienização do sono, tá? Procure ter um quarto totalmente escuro. Procure fazer isso. Desligue todas essas luzinhas, né? Desligue o celular, não deixe do lado da cama, que ele influencia no cérebro, se ele estiver ligado. Então, são coisas muito pequeninas, mas que fazem uma grande diferença no seu sono. Falamos de saúde do sono. Agora nós vamos a mais um hino e depois já começamos a ouvir você através do nosso WhatsApp e também dos canais do YouTube da Igreja Deus e Amor Oficial e também do meu canal no YouTube, Débora Miranda Oficial. Mais um hino, Perdas e Ganhos, Débora Ireni, do CD Marcas.

0: Senhor, pelas perdas e ganhos, Débora Ereny, do CD Marcas, você pode adquirir nas plataformas digitais, né, a faixa musical, ou então nas nossas livrarias, onde nós temos o CD Marcas, um lançamento MC Music. Nós vamos agora à resposta da nossa pergunta em debate de hoje, né? A nossa pergunta em debate de hoje é essa. Se amanhã um terremoto atingisse o Brasil, você diria que é um castigo de Deus? Ou uma consequência de um mundo marcado pelo pecado, ou um simples fenômeno da natureza? É a natureza apenas um fenômeno dela? Castigo de Deus? Ou uma consequência de um mundo marcado pelo pecado? Você vai dar a sua resposta. É o que nós vamos fazer agora através dos nossos canais. Daqui a pouquinho a gente já põe o WhatsApp, tá, Medina? Vamos lá, no meu canal do YouTube, Débora Miranda Oficial, eu respondo a Simone Sanches. Ela diz assim, eu diria que Deus sabe todas as coisas e só Ele está no controle de tudo e de todos. Tá certo. Também, a Divina Santos Reis, eu acho que é cumprimento da palavra de Deus, porque está escrito isso. Tá, muito obrigada. Ítalo Cavalcante, irmã Débora, a programação está uma beleza, está um sucesso. Sou Ítalo de Arujá. Creio que os terremotos e castigo são castigo de Deus e a palavra de Deus está se cumprindo. Obrigada, irmão Ítalo, Deus te abençoe. A Milta Lopes, na minha opinião, é o cumprimento da palavra de Deus do livro de São Mateus, capítulo 24, versículo 7. Procura aqui para mim, Rê. Floriza Menezes, irmã Débora, tudo isso que está acontecendo é o apocalipse que tem que se cumprir. Também Daniele Almeida, de Goiânia, Goiás. Bom, sobre a questão da pergunta, podemos ver os dois lados da verdade, sobre a vinda de Cristo, sobre seus sinais, e outra, a natureza gritando e gemendo. Obrigada, que Deus abençoe pela sua participação. E nós vamos agora a uma só mensagem, tá, Medina? Do WhatsApp, tá? Vamos lá.
1: Pai do seu irmão Débora, irmão Daniel de Porto Velho, Rondônia. Eu vou ser bem sucinto na resposta. Capítulo 24 de Mateus, Jesus fala sobre isso no final dos tempos. Terremoto, peste, doenças, guerras, e etc, etc. Eu acredito que seja com a permissão de Deus. Não que Deus tenha amor em fazer isso, mas foi uma profecia e ela tem que se cumprir. Essa é a minha resposta. Deus abençoe a todos.
0: Amém. Está aqui aberto Mateus 24, versículo 7, diz aqui, ó. Porquanto se levantará nação contra nação. Temos isso já? Temos. Ucrânia, por exemplo, Ucrânia e Rússia. E outras mais, né? Reino contra reino e haverá fomes. Temos fome? Temos. Pestes? Temos. Terremotos em vários lugares, diz a palavra em Mateus capítulo 24, versículo 7. Mas todas essas coisas são o princípio das dores. Imagine o meio da dor, né? O final das dores. Esse é o início, né? Imagine. É Deus tendo misericórdia, é o amor de Deus, né? Mas seria, no fundo, um castigo de Deus, né? Além de ser cumprimento da palavra, tem um outro motivo que você vê na sua opinião? Eu quero ouvir você através dos nossos canais. Manda lá sua resposta aí, mas não somente responda, compartilhe, gente, o nosso programa. Nós queremos ver vocês ajudando a gente evangelizar, a gente alcançar mais vidas. Vamos lá, seja um missionário, um evangelista. Você clicando, ó, só um dedinho ali, ó, compartilhe. Na flechinha que está ali embaixo da tela, compartilhe. E já estará a pessoa recebendo o link para entrar e acompanhar a nossa programação. Tá certo? Medina, vamos a mais um hino. O louvor aqui não para, não pode parar. E depois já teremos um conselho para a família. Vamos ao terceiro hino. É um canal, né? O canal aqui do YouTube. Nós temos aqui o canal com os CDs em vídeos. As músicas em vídeos. Agora vamos assistir Tua Glória. Eu canto este novo louvor do meu novo lançamento.

Louvado seja o Senhor, queremos ver tua glória, Senhor. É um clipe que vocês podem assistir no meu canal, lá no YouTube, Débora Miranda Oficial. Entre lá agora, curta a página, compartilhe esta mensagem. 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Tudo, tudo, tudo, tudo com estudo bíblico, com a palavra de Deus, sabe? Na brincadeira, a palavra de Deus na historinha, nas músicas, na dinâmica. Olha que coisa, uma aventura mais do que especial do ano inteiro. Está chegando aí. Prepare-se para uma tarde cheia de aprendizado. Louvores, brincadeiras, surpresas. E eu tenho certeza que vão ser momentos inesquecíveis para o seu filho. O mais importante, presença de Deus. Imagine Jesus tão feliz vendo aquela criançada na sua casa, não é? Marque a data. 25 de julho. A nossa Escola Bíblica de Férias está chegando, dia 25 de julho, das 3 às 5 da tarde. Bom, das 3 às 5 vai ser no templo, onde a gente vai contar histórias, onde a gente vai fazer a dinâmica, vai ter as músicas, a oração. Nós vamos ensinar as crianças bem na linguagem dela, para ela entender o que são as pedrinhas do reino, que é o tema da nossa festa, da nossa Escola Bíblica de Férias, da nossa EBF. Aqui na nossa sede mundial. Gente, olha, você pai, mãe responsável. Olha, é uma vez por ano só essa Escola Bíblica de Férias. Então vale todo o esforço do mundo. Vale a pena você cancelar seu compromisso. Vale a pena qualquer coisa para você edificar o seu filho. Bom, já deixo uma pergunta aqui. Qual foi a última vez que seu filho ouviu ou acompanhou ou orou, ou cantou, ou ouviu uma história com um aprendizado bíblico? A alma dele precisa de comida, né? Então, nesse dia, nós vamos fazer o possível, tudo, desde a decoração, desde as brincadeiras, das músicas, tudo vai ter um ensino. Cada criança é uma pedrinha preciosa nas mãos do rei. Quem é esse rei? Quem é esse reino? Vai ser tudo explicado na história para as crianças. É uma criança sendo uma pedrinha lapidada para brilhar e fazer diferença neste mundo. Então, tudo isso será explicado a ela. Eu vou estar contando a história, cantando com as crianças, juntamente com todas as professoras da Escola Bíblica O Pequeno Galileu. Também teremos a participação do coralzinho. Então, nós queremos que você traga seu filho, traga os amiguinhos dos seus filhos, chame a família, venha fazer parte desta grande festa de alegria, de fé e descobertas. Estamos esperando você para viver momentos maravilhosos na nossa Escola Bíblica de Férias, dia 25 de julho. Olha, tudo de graça, não precisa pagar nada. Vai ter lanchinhos e após a ministração das 3 às 5, onde vão ter histórias, brincadeiras, vamos ter aquele momento onde as crianças vão usar o tobogã, vão ter os lanchinhos aqui no estacionamento da igreja. Gente, quer uma coisa melhor? A gente tem falado com as mães e elas falam, Débora, minha filha, meu filho nunca teve uma oportunidade de participar de uma festa assim. Então, se você vai estar trabalhando no dia, arranje alguém para trazê-lo, tá? Você pode, então, adiar esse compromisso e vir com seu filho? A sua participação junto com o filho é uma maneira de que seu filho entenda o quão importante essa festa é para ele. Puxa, minha mãe veio comigo. A minha avó veio comigo. Traga toda a família, traga a avó, tio, prima, traga todo mundo. Pode vir os adultos, pode vir os pais, os avós. Traga a criançada da comunidade. Você pode alugar aí uma van. Ah, mas eu não sou professora. Não tem importância. Aluga aí uma van. Traga a criançada da vizinhança. Traga uma criança não crente. Traga a criança da creche. Traga todo mundo. Dia 25 de julho, dá tempo de vocês se organizarem. Das 3 às 5, aqui na nossa sede mundial, Rua Prefeito Passos, número 10. Rua Prefeito Passos, número 10. Será uma festa de arromba para a glória de Deus. E a criançada aprendendo de Jesus. Não percam, estamos aqui aguardando vocês. Vamos lá, Medina, vamos lá falar de família. Depois vamos atender mais ouvintes que estão mandando a sua opinião.

0: E da nossa pergunta de hoje, se Jesus estivesse vindo hoje, né, e seus sinais antecipando aí, né, esta vinda, né, se Jesus viesse daqui a pouquinho, os sinais estariam aí, né? Nós sabemos disso por Mateus 24:7. Mas a nossa pergunta é mais específica. Se amanhã um terremoto atingisse o nosso país, você diria que é um castigo de Deus, um fenômeno da natureza ou apenas um mundo marcado pelo pecado? Quero ouvir você, mas agora vamos a mais um quadro do nosso programa.
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0: Existe uma pessoa na sua casa que está pedindo socorro, mas em silêncio. Repito, existe uma pessoa na sua casa que está pedindo socorro, mas em silêncio. Porque nem todo pedido de ajuda vem acompanhado de lágrimas ou grito. Porque muitas vezes o sofrimento se esconde atrás de um sorriso, de uma resposta curta ou de alguém que diz, tá tudo bem, quando na verdade não está nada bem. Pode ser um filho que se fechou no quarto e já não conta mais o que sente. Pode ser um adolescente que passa horas e horas no quarto tentando esconder suas angústias. Pode ser um marido ou uma esposa que, mesmo dividindo a mesma, se sente sozinho. Pode ser um idoso que espera todos os dias apenas alguns minutos de conversa e atenção, ele está solitário. Vivemos uma época em que nunca foi tão fácil enviar uma mensagem, mas ao mesmo tempo, nunca foi tão difícil ter uma conversa verdadeira, não é? Corremos de um compromisso para o outro, resolvemos problemas, pagamos contas, cumprimos horários e, sem percebermos, deixamos de cuidar das pessoas que mais amamos. A maior necessidade da família de hoje talvez não seja mais dinheiro, não seja uma casa maior ou mais conforto. Talvez seja alguém disposto a ouvir sem interrupção, a abraçar sem pressa, a pedir perdão e a dizer, eu amo você. Eu amo você enquanto ainda há tempo. Hoje eu quero deixar um desafio para você, ouvinte. Você, telespectador. Quando chegar em casa hoje, faça isso. Desligue o celular, desligue o computador, desligue o que for por alguns minutos. Deixe o celular de lado e olhe nos olhos de quem Deus colocou ao seu lado. Isso. Pergunte com sinceridade agora. Como está o meu coração? Como está o meu coração? E esteja disposto a ouvir a resposta. E pergunte a ele também, como está o seu coração? Como você passou o dia? E tenha todos os minutos do dia para ouvir a resposta. Sabe por quê? Porque famílias não se fortalecem apenas vivendo sob o mesmo teto. Elas se fortalecem quando compartilham amor, diálogo, perdão e fé. Que Deus abençoe o seu lar e faça da sua casa um lugar onde as pessoas encontrem paz, acolhimento e muito amor e esperança. Agora sim, nós vamos às respostas. Medina, mais um ouvinte pelo WhatsApp. Vamos lá. Respondendo a nossa pergunta em debate de hoje.
3: Débora, boa tarde. A paz do Senhor Jesus.
0: Amém.
3: Minha querida, eu tenho certeza, não tenho dúvida, eu tenho certeza que tudo está acontecendo, não é castigo, não é pelo homem, não é nada. É a palavra de Deus que tem que ser cumprida. A vinda de Jesus está próxima. E fala em Apocalipse que quando ele tivesse para voltar, a gente ia ver muita coisa, ia ver muita fome, ia ver muitas pestes, que é muitas doenças, ia ver morte, e era terremoto, guerra, todos estamos vendo. Então eu creio que seja a palavra dele que tem que ser cumprida. O acontecimento é porque a palavra dele não pode falhar. Meu ponto de vista é esse. Eu afirmo para a senhora, eu tenho certeza. Uma boa tarde para a senhora,
0: amém.
3: Saúde,
0: obrigada.
3: Muita paz.
0: Obrigada.
3: Que Jesus abençoe.
0: Você também,
3: Raimundo,
0: querida.
3: Raimundo Cardoso Costa, aqui de São Luís do Maranhão, bairro São Francisco, ouvinte dessa rádio diariamente.
0: Que linda, que linda.
3: Um abraço, minha amada.
0: Para você também, tchau. Fica com Deus, a paz do Senhor. Que bom, né, ouvir um carinho, né, de longe, de tão longe, você que está nos ouvindo. Quero ouvir você também. Participe, você está ouvindo a gente há tanto tempo, não é? Por que não manda aí uma mensagem? Talvez você não queira responder a nossa pergunta, mas diga, estou te ouvindo aqui, irmã Débora, na cidade tal, no bairro tal, tá bom? Nos dê um sinalzinho de vida aí, né? O Carlos aqui de São Paulo diz aqui na sua resposta, acredito que seria um fenômeno natural esse terremoto que aconteceu lá em Venezuela. Deus criou leis para a natureza e nem tudo o que acontece precisa ser interpretado como castigo. Obrigado, Carlos. Deus te abençoe. A Márcia de Goiânia. Penso que vivemos em um mundo afetado pelo pecado desde a queda do homem. Tragédias fazem parte dessa realidade, mas não significam que Deus esteja punindo alguém especificamente. Obrigada, irmã Márcia. Quero agradecer também Roberto de Curitiba, que diz, se acontecesse algo dessa magnitude, eu me perguntaria se Deus estaria chamando a humanidade ao arrependimento. Que Deus abençoe. Também Juliana de Recife, ela responde a nossa pergunta em debate, dizendo, não consigo acreditar em um Deus que castigue pessoas inocentes com terremotos. Para mim seria apenas um evento geológico. Paulo de Belo Horizonte, na Bíblia Deus já utilizou fenômenos naturais para cumprir seus propósitos. Não descartaria essa possibilidade. Deus abençoe, Paulo. Fernanda, lá da cidade gaúcha de Porto Alegre, prefiro não tentar explicar tudo espiritualmente. Algumas coisas simplesmente acontecem. Roseli de Tupã, São Paulo. Terremotos são cumprimentos da palavra de Deus. É sinal do final dos tempos. Obrigada. Também quero agradecer a Luciana de Campinas. Diz, não acho que seria castigo. Jesus disse que tragédias não significam que as vítimas eram mais pecadoras que os outros. João de Salvador, Bahia, responde, talvez fosse um alerta para refletirmos sobre nossa fragilidade e a nossa dependência de Deus. Obrigada, João. Também quero agradecer a Patrícia, que nos escreve lá de Londrina. Minha fé não muda por causa de desastres naturais. Deus continua sendo bom mesmo quando não entendemos tudo. Obrigada, Patrícia. Ricardo de Brasília diz, a ciência explicaria o terremoto. A teologia pode refletir sobre seu significado, mas não afirmar com certeza que foi uma punição divina. Obrigado, Ricardo. Silva de Florianópolis, Santa Catarina. Acho perigoso dizer que foi castigo de Deus. Isso pode gerar culpa e julgamentos injustos. Obrigada, Silvia. Também quero agradecer Marcelo de Vitória, que escreve, creio que Deus é soberano sobre todas as coisas, inclusive sobre os fenômenos naturais. O propósito, porém, nem sempre conhecemos. Obrigada, Marcelo. Nos escreve de Belém do Pará, Eliane, que está ouvindo a gente, vejo como consequência do pecado que afetou toda a criação conforme a Bíblia nos ensina. Obrigada, Eliane. Também Gustavo de Campo Grande, Mato Grosso do Sul, que está nos ouvindo, seria um fenômeno da natureza. Eu acredito que Deus age muito mais através da forma como respondemos às tragédias. Também quero agradecer. Acabou, né? Tá bom, muito obrigada a vocês que participaram. Vamos a mais um louvor, Medina, porque aqui o louvor não pode parar. Ângela Gonçalves canta, Eu Ainda O Louvarei.

0: Nós te louvamos, Senhor, nós te louvamos. Certa vez, um rei muito rico tinha tudo. Tinha dinheiro, poder, conforto, centenas de súditos, mas ainda assim não era feliz. Um dia ele cruzou com um dos seus criados que assobiava alegremente enquanto esfregava o chão com uma vassoura. E ele ficou intrigado. Como ele, um soberano supremo do reino, poderia andar tão cabisbaixo enquanto um humilde servente parecia desfrutar de tanto prazer? Então o rei perguntou, por que você está tão feliz? Ah, majestade, eu sou apenas um serviçal. Eu não necessito muito, eu tenho um teto para abrigar minha família e uma comida quente para aquecer as nossas barrigas. O rei, insatisfeito com a resposta tão simplista, mandou chamar um de seus conselheiros em quem mais confiava. Oh, majestade, eu creio que o servente não faça parte do Clube 99. O rei perguntou, Clube 99, o que é isso? Majestade, para compreender o que é o Clube 99, ordene que seja deixado um saco com 99 moedas de ouro na porta da casa do servente. O rei perguntou, mas por que 99? Ah, rei, o senhor logo vai saber, majestade. Calma, logo o senhor vai saber. E assim foi feito. Quando o pobre empregado encontrou o saco de moedas na sua porta, ficou radiante. Não, eu não acredito em tamanha sorte, não. Nem em sonhos eu tinha visto tanto dinheiro. Ah, eu vou esparramar as moedas na mesa e eu vou começar a contar. 92, 93, 95, 97, 98, 99. Mas como assim? Que estranho, 99? Provavelmente eram 100 moedas e eu vou contar de novo. E 92, 93, 97, 98, 99. Eu acho que talvez tivessem derrubado uma moeda. Eu vou começar a procurar. Mas eu não estou encontrando. Era 99 mesmo. Não, era 99. De repente, por algum motivo, aquela moeda que faltava ganhou uma súbita importância. Com apenas mais uma moeda de ouro, só mais uma, aquele empregado completaria 100. Um número redondo, 100, um número bonito, 100, um número de 3 dígitos. Ele precisa de mais uma moeda para se sentir satisfeito e ele ficou tão obcecado. Mas tão obcecado por isso que decidiu que faria o que fosse preciso para conseguir mais uma moeda. Eu talvez trabalharia um pouquinho mais, um dia mais, uma noite mais, se fosse preciso. Eu preciso ser feliz de verdade a hora em que eu pudesse ver à minha frente exata 100 moedas de ouro. E daquele dia em diante, a vida do servente mudou. Ele passava o tempo todo pensando em como ganhar uma moeda de ouro para completar aquelas 99. Mas ele estava sempre cansado, resmungando pelos cantos. Tinha pouca paciência com a família, que não entendia o que era preciso para conseguir a centésima moeda de ouro. Parou de assobiar enquanto varria o seu chão. O rei, ele percebeu essa mudança súbita de comportamento. Chamou novamente o seu conselheiro. E o conselheiro disse, majestade, agora o servente faz oficialmente parte do Clube 99, não se preocupe. O Clube 99 é formado por pessoas que têm o suficiente para serem felizes. Mas mesmo assim não estão satisfeitas. Estão constantemente correndo atrás dessa moeda que lhes faz falta. Vivem repetindo que se tiverem apenas essa última e essa pequenina coisa que lhes falta, aí sim poderão ser felizes de verdade. Mas olha, rei, na realidade, é preciso muito pouco para ser feliz. Porém, no momento em que colocamos a nossa atenção naquilo que falta, ao invés de colocá-la naquilo que realmente traz satisfação na nossa vida, Passamos a acreditar que com um pouco mais haveria de fato uma grande mudança em nosso coração. E ficamos em busca de um pouco mais, cada dia um pouco mais, só um pouco mais. Perdemos o sono, sabe? Perdemos a nossa alegria, perdemos a nossa paz e machucamos as pessoas que estão à nossa volta. Sabe aquele um pouco mais? Sempre vira um pouco mais, perpetuando a nossa insatisfação um pouco mais. E esse um pouco mais é o alto preço do nosso desejo de satisfação. E concluiu isso, majestade, isso é o Clube 99. Você faz parte do Clube 99? É uma fábula árabe da autoria desconhecida. Isso mostra a propriedade do rei. Isso mostra a nossa propriedade, que estamos sempre satisfeitos. Porque quando eu emagrecer, quando eu estiver melhor, quando eu estiver melhor de emprego, quando eu estiver melhor financeiramente, aí sim eu estarei feliz, aí sim... Não. Faça parte do Clube 99, mas sem ansiedade. Porque o Clube 99 é aquilo que a Bíblia fala. Que não nos preocupemos do que havemos de comer amanhã, do que vestirmos amanhã, porque o Senhor cuida de nós.
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0: Que bom que você está aqui conosco! Estamos aqui no MC, diretamente de São Paulo para todo o Brasil. Estamos numa cadeia de emissoras em todo o Brasil. Você que está nos ouvindo pela primeira vez, muito, muito obrigado. Você que nos ouve há muito tempo, obrigada pela preferência, já que temos tantos programas de rádio agora, né? Você que quer nos ouvir e nos assistir também ao mesmo tempo, ao vivo e a cores, entra lá no canal do YouTube da Igreja Deus e Amor Oficial. Entra lá, vamos lá, todo mundo agora indo para lá do canal no YouTube, Débora Miranda Oficial ou Igreja Deus e Amor Oficial. Curta a página, compartilhe com seus amigos crentes e não crentes e coloque a sua opinião para a nossa pergunta de hoje. Qual que é a nossa pergunta de hoje? Se a terra tremer amanhã, se amanhecesse o Brasil com um terremoto, você diria que é um castigo de Deus? Uma consequência de um mundo marcado pelo pecado ou um fenômeno da natureza? Eu quero ouvir você. Vamos lá. Participe da nossa programação.
3: Eu creio que é um fenômeno, né? Da natureza. A natureza geme. E Deus está irado com a humanidade por causa do pecado que está muito grande às narinas de Deus.

0: Senhor Jesus, irmã Débora, todos os ouvintes também, uma boa tarde. Meu nome é Fabiana, sou de Itaim Paulista. Na minha opinião, é cumprimento da palavra do Senhor. Se acontecesse no Brasil terremoto, seria o cumprimento que Jesus está voltando, o sinal da vinda do Senhor Jesus. Deus abençoe.
1: Bom dia, irmã Débora, a paz do Senhor Jesus Cristo. Aqui é a irmã Rosângela de Bauru. A minha resposta para a pergunta é o cumprimento da palavra de Deus. Né? A palavra está escrito que no final dos tempos, né? A gente acredita que já é o final dos tempos, né? Eu acredito que seja, sim, o cumprimento da palavra.
2: Boa tarde, irmã Débora. Sou Maria Cristina da cidade de Bauru. As guerras, terremoto, é igual a palavra de Deus disse, né? Está escrito na palavra, então... Se não tivesse acontecendo, então a palavra estava mentindo, né? Então é a Bíblia, né? Tava, ia surgir peste, terremoto, né? Guerras, né? Então é bíblico, irmã Débora. Eu penso que a Bíblia, né? Está se cumprindo, né? Sou Maria Cristina de Bauru.
3: A paz do Senhor Jesus, irmã Débora. Aqui é o irmão Márcio de Bauru, São Paulo. Irmã Débora, sem dúvida e sombra. É isso mesmo. É a palavra de Deus se cumprindo. Terremoto, peste, desemprego e etc. É isso mesmo. É o cumprimento da palavra de Deus. Paz do Senhor, Deus abençoe, irmã Débora.
4: Amém, obrigada.
5: Boa tarde, irmã Débora, paz do Senhor.
4: Amém.
5: Com certeza, tudo isso que tem acontecido ao mundo é o cumprimento da palavra do Senhor, que ela diz lá que a palavra, tudo passa, menos a palavra do Senhor. Uhum. Então, pode ter certeza de que tudo isso é o cumprimento da palavra de Deus, né?
4: Sim.
5: Que Jesus deixou lá para nós ter um entendimento. Quem está falando é o Erivon do Lago Oeste, Brasília. Um abraço para a senhora, paz do Senhor. Esse programa é muito maravilhoso, eu ouço sempre que posso.
4: Obrigada.
5: E é isso, bom programa para todos nós. Amém. Um abraço para os irmãos que estão ouvindo também o seu programa.
4: Amém, obrigada, Deus abençoe. Que bom, né? Nós estamos fazendo o melhor aqui. A gente sempre quer trazer um programa educativo, espiritual, de bastante ensino, né? Nós queremos fazer com que as pessoas reflitam, né? Sobre as situações atuais. A gente sempre está trazendo uma situação atual, fazendo uma pergunta em debate, mas sempre com a resposta daquilo que Deus pensa, que é a sua palavra, né? Nós vamos, então, neste momento, ouvir mais um hino, né? Inclusive, eu queria chamar a atenção dos pais. Você que é papai, mamãe, você que é babá, você que cuida de uma criança. Nós temos um novo canal, que é um sonho realizado, né? Eu conto história desde 1986. Eu contava história somente na rádio lá de Curitiba, a Rádio Universo, ondas médias. Depois passamos para as ondas curtas, de 25, 31, 49 metros. Depois o meu pai disse, não, vamos colocar em toda a cadeia. E desde então eu comecei a me preparar para fazer a Escola Pequeno Galileu, mas sempre pensando de uma maneira mais abrangente, de alcançar crianças não crentes. E aí está o meu canal agora, Débora Kiss Oficial. Eu queria que vocês entrassem hoje lá no canal do YouTube, coloque lá na lupinha, Débora Kids Oficial. E você vai curtir a página e vai também compartilhar com alguém que tem uma criança. Quer dizer, os adultos adoram histórias, né, também. Não é à toa que Jesus contou histórias, porque as histórias atraem os ouvidos, não é? Então, nós temos aí o canal Débora Kids Oficial e temos várias histórias. Nós estamos batendo aí 1 milhão de visualizações. Eu quero agradecer a todos vocês que estão acompanhando o meu canal lá no YouTube, Débora Kids Oficial. Quero que você entre lá agora também, compartilhe. Nós temos várias histórias. Temos a Joselito no Natal, temos as da Colina, temos a criação, temos a história de Jonas. E vamos colocar agora a história de Davi e Golias. Temos a história agora que eu estou preparando, a de Sansão. Temos muitas histórias e um canal seguro, gente. Nada de mensagem subliminar. O que que seu filho está assistindo no celular, porque às vezes a mãe vê o filho, mãe, tá aqui meu filho, pega o celular, vai jogar, vai. Lá no joguinho tem o quê? Tem mensagens subliminares de morte, de violência, palavrões, até pornografia, né? Então, este canal Débora Kids Oficial tem atividades, não tem somente história e música, tem atividades para as crianças aprenderem. Estamos preparando outras coisas mais para nos aprofundarmos com as crianças pela palavra de Deus, numa linguagem totalmente delas, né? Porque é assim que elas aprendem, tá bom? E nós vamos ouvir agora uma música nova, juntando as letrinhas, que está no meu canal já, Débora Kids Oficial, que nós vamos ouvir agora e assistir também. Vocês que estão nos ouvindo só pelo rádio, vamos lá no canal do YouTube para vocês assistirem este novo hino.

0: Aí vocês acompanharam então esse clipe, né? Com essa música educativa, também bíblica, né? Tudo isso é muito bom. As crianças vão amar. Então entre no nosso canal aí, Débora Kids Oficial, no canal do YouTube, tá bom? Nós vamos nos preparando para o estudo bíblico especial para o rádio, né? A respeito da nossa, debaixo da nossa pergunta, né? Se amanhã um terremoto atingisse o Brasil, você diria que é um castigo de Deus? Ou um fenômeno da natureza? Vamos então estudar a Bíblia? É o momento da gente parar um pouquinho agora. Se você tem condições, vamos examinar a palavra? Sua alma precisa do alimento. Vamos lá aprender? Vamos crescer?
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A nossa pergunta de hoje, a pergunta em debate, é sobre esse terremoto que aconteceu na Venezuela e que aconteceu em tantos lugares, né? E vai acontecer em muitos lugares ainda. Tudo isso, esses fenômenos da natureza, seria um castigo de Deus? Cumprimento da palavra? O que seria, afinal? Essa pergunta parece simples, né? Mas ela mexe com algo profundo dentro de nós. Porque quando a terra treme, não é só o chão que perde a firmeza, não é? As nossas certezas também começam a desabar. Quando o mundo para, a pergunta começa. Guerras continuam destruindo nações inteiras, né? Eu creio que famílias são separadas em poucos segundos por bombas, ataques. Crianças crescem em abrigos improvisados sem saber se terão amanhã. Bom, em outros lugares o cenário é diferente, mas a dor é a mesma. Terremotos, enchentes, deslizamentos. Temos tantas coisas, epidemias, que alcançou o mundo inteiro. Violência nas ruas, assassinatos absurdos, tragédias que não tem uma explicação. E quando isso acontece, sempre surgem duas frases. Não, isso é castigo de Deus. Não, Deus não tem nada a ver com isso. Mas deixa eu fazer uma pergunta que muda o rumo de todos esses debates. E se nenhuma resposta dessas estiver completa? A pergunta que todo mundo faz, mas Jesus respondeu diferente. Vamos para o livro de Lucas, capítulo 13. Ali em Lucas, algumas pessoas chegam para Jesus com notícias trágicas. Olha, pessoas morreram, Jesus. Um acidente aconteceu. E as pessoas ali esperam uma explicação de Jesus, uma explicação simples e espiritual. Mas Jesus não segue o caminho esperado delas, não. Ele menciona a Torre de Siloé e faz uma pergunta meio que desconfortável. E ele faz essa pergunta: vocês acham que essas pessoas eram mais pecadoras do que as outras? E ele mesmo responde: não. E aqui está algo que poucos percebem. Jesus destrói a ideia de que toda tragédia é um castigo direto e automático de Deus. Agora, ouvinte internauta, pense comigo. Se isso fosse verdade, cada acidente revelaria um ranking de pecado. Cada desastre seria uma lista de culpados espirituais. Mas Jesus não aceita essa lógica. Eu creio que a pergunta mais incômoda do Evangelho, a que mais traz incômodo é... Então Jesus vira o foco da conversa e ele não diz: descubram por que eles morreram. Não, não, não, não. Ele diz algo muito mais profundo, muito mais sério. Se não vos arrependerdes, todos igualmente perecereis. Peraí, vou explicar. Agora pare um instante. Essa frase é quase desconfortável. E se não vos arrependerdes, todos igualmente perecereis. Porque Jesus está dizendo: ó, vocês estão fazendo a pergunta errada. A pergunta não é apenas sobre a tragédia. A pergunta é sobre a vida. Mas, irmã Débora, por que então o mundo está assim? Vamos lá para Gênesis? Entra a Gênesis capítulo 3. Quando o pecado entra no mundo, algo muda profundamente. Não apenas o ser humano, mas toda a criação sofreu o efeito do pecado. E aqui vem uma frase que precisa ser ouvida com atenção. O pecado não apenas separou o homem de Deus, ele desorganizou o mundo inteiro e a natureza, desorganizou. Vamos lá para Romanos capítulo 8. Paulo escreve assim: toda a criação geme. Toda a criação geme. Agora nós vamos observar o mundo real. Guerras que parecem não ter fim. Veja lá, Ucrânia e Rússia, parece que nunca para.
Israel, Palestina, Israel e Líbano. Parece que não para. Tem os acordos de paz, mas não para. Não, são guerras que não têm fim. Crianças inocentes vítimas de violência. Famílias destruídas por crime. Mulheres destruídas por ódio, de ciúme de um ex-companheiro. Terremotos que engolem cidades. Enchentes que levam tudo embora. Doenças que chegam sem aviso. E aqui vem uma frase forte. O problema não é apenas o que o homem faz com o mundo, mas o que o pecado fez com o mundo inteiro. Uma pergunta que incomoda mais do que o sofrimento, preste atenção. Uma reflexão mais profunda agora. Se Deus impedisse toda a tragédia, se Deus impedisse todos os terremotos, guerras, o ser humano ainda seria livre? O homem seria melhor? Nós seríamos melhores como seres humanos? Uma reflexão mais profunda. Se Deus impedisse toda a tragédia, como nós seríamos? Porque liberdade sem consequências não é liberdade. Não. E aqui está um dos mistérios mais difíceis da fé. Deus permite um mundo onde o amor é possível, mesmo que isso signifique a existência do risco. Mas, irmã Débora, Deus não poderia simplesmente intervir? Essa é uma das perguntas mais sinceras que alguém poderia fazer, e é verdade. Mas deixa eu te responder com uma outra pergunta. Se Deus intervisse em tudo, ainda existiríamos como seres responsáveis? Seríamos melhores, seres humanos mais responsáveis? Ou como robôs controlados? E aqui está algo que poucas pessoas percebem. O maior milagre de Deus não é impedir tudo o que acontece de ruim. É ainda sustentar o mundo mesmo em meio ao caos, em meio às tragédias, ao pecado. O que Jesus realmente faz com as tragédias? Na verdade, Jesus nunca tratou tragédias como curiosidade. Ele sempre transformou tragédias num chamado. Jesus sempre transformou tragédias para uma importância de um pensamento mais profundo, para que nós pudéssemos pensar, não para curiosidade, mas para nós, para nos trazer a uma consciência. E aqui está algo muito forte, preste atenção. Quando o homem pergunta por quê, Jesus responde: para que você está vivendo? Para que você está vivendo neste mundo? Agora, nós vivemos como se tudo estivesse sob o nosso controle, né? Nós vivemos como se tudo estivesse sob o controle humano, mas basta uma notícia. Uma guerra começa. Um terremoto acontece. Um acidente inesperado surge, todo mundo em segundos. Aqui vem uma frase que precisa ser pensada. A nossa vida humana é muito frágil. É mais frágil do que a nossa rotina e nos deixa perceber algo muito importante. Ah, mas Deus está em silêncio. Não, não. Deus está em silêncio? É outra pergunta que a gente ouve muitas pessoas dizerem. Mas a Bíblia mostra algo diferente. Deus não está ausente deste terremoto que aconteceu, das guerras que estão acontecendo no Oriente Médio, lá entre a Ucrânia e a Rússia. Não, Ele está presente até no caos. Sabe por que eu digo isso? Porque veja a vida de Jó. Jó perde tudo e não recebe explicação imediata. E mesmo assim, no final, ele entende algo maior. Deus não explicou tudo, mas revelou a si mesmo a Jó. Então Deus causa ou Deus permite? A Bíblia mostra três verdades ao mesmo tempo. Primeiro, que Deus é soberano. O mundo está caído. Nem toda tragédia é um castigo específico. E aqui está o equilíbrio de Deus. Aqui está o equilíbrio da Bíblia, equilíbrio bíblico. Guarde isso. Guarde isso. Nem tudo o que acontece vem de Deus como punição, mas nada escapa do conhecimento de Deus.
O problema é que nós queremos simplificar e queremos uma resposta, uma palavra como resposta para tudo. E nós corremos o perigo de simplificar demais. Dizer que toda tragédia é castigo pode gerar algo perigoso. Ah, Deus está fazendo um julgamento injusto. É falta de compaixão, é distorção do evangelho, é afastamento de pessoas feridas da fé. E aqui vem uma frase forte. Quando a teologia perde compaixão, ela deixa de parecer com Jesus. Não é um castigo, porque não ia parecer-se com Jesus. Mas será que Deus fala através disso? Sim. Não como acusação, Deus está falando através da tragédia. Não como acusação, mas como alerta, como um sinal. Jesus não disse, eles morreram porque eram piores do que nós brasileiros. Deus não disse, ele disse apenas, arrependam-se. Arrependam-se porque é chegado a vós o reino de Deus. Então nós podemos entender que a tragédia não é uma explicação, é lembrança. É sinal, é consciência, para nós nos lembrarmos do que ele está dizendo sempre. Mas será que a pergunta está errada? Talvez a pergunta não seja, foi castigo ou foi acaso? Talvez a pergunta seja outra. O que isso revela sobre a fragilidade da vida? E sobre a necessidade de estarmos preparados? São tantas perguntas que nos surgem agora, mas o mais importante não é sobre a tragédia, é sobre a nossa vida. Essa tragédia que aconteceu na Venezuela, ou está acontecendo uma guerra como nós estamos vendo, entre Ucrânia, Rússia, Estados Unidos e outros mais países, é para nós refletirmos sobre a nossa vida. A fragilidade. Sobre a longanimidade do Senhor. Ele está esperando o nosso arrependimento. Ele está esperando que nós nos conscientizemos o quanto a nossa vida é frágil e curta. Quanto à brevidade da nossa vida, o quanto nós podemos morrer agora e onde passaremos a eternidade. Tudo isso é amor de Deus. É paciência de Deus, é benignidade de Deus, é tudo de Deus em relação a nós. Ele está esperando que você se arrependa dos seus pecados, que você mude a sua maneira de viver, a sua maneira de você agir com o outro, que você coloque em suas palavras o amor para você ganhar o outro no seu trabalho, para você ganhar o outro na sua casa, a sua maneira de agir com seu esposo, com a sua família, de você demonstrar o amor de Deus, não dizer que você apenas é crente porque tem uma carteirinha da igreja. Se amanhã um terremoto atingisse o Brasil, a resposta bíblica, equilibrada não é, foi castigo de Deus que alcançou o Brasil pela corrupção, ou, Deus não tem nada a ver com isso, mas sim, vivemos em um mundo marcado pelo pecado, onde a criação geme, como diz o apóstolo Paulo, mas onde Deus continua soberano e presente, Ele não está indiferente ao sofrimento humano. Ele quer resgatar o mundo do pecado e que ele se arrependa. Deus criou você, eu, para vivermos eternamente, para vivermos num mundo sóbrio, cheio de amor, num paraíso. Mas o ser humano desobedeceu. Voluntariamente, ouviu a voz do diabo, ouviu a voz da serpente e escolheu o pecado. Deus é tão longânimo que mesmo o homem escolhendo o pecado, o pior, a pior escolha, a pior opção, ele continua nos amando. Ele enviou Jesus e ali se fez pecado por você, ele se fez pecado por mim. Jesus se tornou um pecador ali na cruz, levando o pecado de toda a humanidade, para que hoje pudéssemos ter ainda mais uma chance de vivermos com o Senhor. E a palavra que hoje Deus nos traz à consciência é a eternidade. O que você está esperando para mudar a sua vida? O que você está esperando para pensar na eternidade da sua vida? Você imagine você passar a eternidade no inferno, onde o fogo nunca apaga e o bicho nunca morre. Isso existe, o inferno não é aqui. Ah, se ele fosse aqui, seria muito bom.
Lá você não terá paz. Lá você não terá momento de tranquilidade. Você vai ficar eternamente juntamente com Satanás, os seus anjos. Mas uma coisa o Senhor diz: o inferno não foi preparado para os homens, mas para o diabo e suas legiões e seus demônios. Mas infelizmente, por um lado, o homem escolhe o pior. Mas felizmente, Deus dá a chance para o homem escolher o que ele quer. É você quem decide onde passará a eternidade. E aqui fica a pergunta que ninguém consegue evitar, que Jesus está deixando para você responder hoje. Se hoje fosse o seu último dia de vida, você estaria preparado para encontrar com Deus? Você estaria preparado para a eternidade? Onde você passaria a eternidade? Você não está ouvindo este programa por acaso? Você não está ouvindo este programa pela internet por acaso? Deus está falando com você, crente. Deus está falando com você que ainda não aceitou Jesus, você que está fraco na fé. Se hoje fosse o seu último dia de vida, você estaria preparado para encontrar-se com Deus? Porque no fim não é o terremoto que é a maior questão. É o coração, é o seu coração diante da eternidade. Como você responderia essa pergunta? Não responda a mim. Responda a Deus onde você estiver. Isso e tudo isso que está acontecendo, esse programa que você está ouvindo, essa pergunta que foi colocada no ar hoje, é o amor de Deus. É o amor infinito de Deus pela sua vida, pela sua família. Aceite a Jesus. Volte para Jesus hoje, enquanto há tempo, porque hoje pode acontecer uma tragédia na sua vida. Pode acontecer uma tragédia no nosso país. Pode acontecer repentinamente a volta do Senhor Jesus. Tudo que está acontecendo é sinal da volta do Senhor Jesus. Que Deus te abençoe e que esse estudo seja um alerta de Deus para a sua vida espiritual.

Santo é o Senhor. Te louvamos, meu Deus, por esta oportunidade. Obrigado pela sua palavra. Obrigada, Senhor, por este alerta que o Senhor nos fez no dia de hoje. Eu sei que o Senhor alcançou tantas vidas. O Senhor também falou comigo, meu Deus. Sim, a tua palavra passou por meio do meu coração primeiro. Senhor, quantas pessoas estão agora dizendo, Senhor, me perdoa.

0: Aviva o seu povo, Senhor. Nós queremos estar preparados para a tua vinda. Ó Deus, o nosso coração clama pela sua presença, pela eternidade de estar contigo, meu Deus. E hoje o nosso clamor é esse, estarmos preparados para o encontro contigo, ó noivo amado. Ó noivo amado, estamos aqui esperando a tua volta, Senhor. Obrigada, Jesus, por esta oportunidade. A minha alma te louva, eu te glorifico, meu Deus, juntamente com esse ouvinte. Coloca os teus anjos aí nesta casa agora, Senhor. Livra, meu Deus, esta família, Senhor, dos açoites, dos ataques do inimigo, meu Deus. Fortaleça a fé, fortaleça a esperança e o amor. Amor à tua palavra, amor ao teu evangelho, Senhor. Nós te agradecemos por este dia. Te agradecemos pela salvação, pela tua palavra, pelo sacrifício do Senhor. Muito obrigada, em nome de Jesus. Amém, Senhor. Amém. Obrigada, Senhor. Obrigada a você também que acompanhou essa programação. Agradeço também ao Medina, também a todos os irmãos técnicos desta cadeia, cinegrafista, portaria, a todos, né? Todos que ajudaram, todos que assessoria, a você que nos acompanhou de perto, de longe, que Deus abençoe vocês. Estaremos de volta com vocês às 12h30 amanhã, nesta mesma emissora, tá bom? Um grande abraço a todos vocês e não se esqueçam que Jesus está às portas e em breve ele virá para nos arrebatar. Até a próxima, se despede Débora Miranda e pastor Lorival de Almeida. Fiquem na paz de Jesus.
1: Que a palavra do Senhor nosso Deus tenha entrado no seu coração e abençoado a sua vida.
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3: 14 horas e 9 minutos.
4: A bênção que eu tenho que contar, faz 2 anos que o meu marido não anda. Ele só andava segurando na muleta e segurando a parede. Dou banho nele, levo comida na cama, dou tudo pra ele na cama, porque ele não sai do lugar. Quando sai, leva meia hora pra chegar em outro lugar. Sai do quarto dele pra ir no banheiro, leva meia hora, já caiu 2 vezes. E pela graça de Deus, ele tá andando daqui, da Deus de Amor. E ele entrou aqui carregado na cadeira de roda. Agora ele tá saindo andando, graças a Deus. Deus é bom, Deus é maravilhoso, ele curou ele. Ele tá andando, graças a Deus, andou bastante dentro da igreja, agora vai indo embora andando, graças a Deus, tá curado. Ele tem 71 anos. Ai, graças a Deus, abençoado e curado, em nome de Jesus, aqui na Deus e Amor. É, meu nome é Cede Paulino, moro lá no Otávio Razzi, aqui em Bauru.
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7: Espaço Eu Mais Um, mais uma vez chegando no seu rádio receptor, também no aplicativo Rádio Deus é Amor aí no seu celular. E aqui estou eu novamente, irmã Débora, para apoiar você neste ensinamento de todos os dias. E eu louvo a Deus pelos irmãos que estão aí até o dia de hoje, desde que nós lançamos esse projeto. Estão aí ensinando os novos convertidos. Eu até gostaria de receber aí notícias do trabalho de vocês, como está sendo o desenvolvimento desse discipulado aí na sua casa ou na casa do novo convertido. Mas uma coisa eu sei, que muitas vezes não é fácil. A gente sabe disso, como a gente falou, nós temos que nos esforçar. Não é fácil, principalmente pessoas que hoje estão naquela correria, hoje as pessoas não têm tempo para nada. A gente vai falar, ah, você gostaria de ouvir um pouquinho? Não, hoje eu não tenho tempo, eu não quero ouvir, né? Aqui tem uma pergunta, quais são os versículos bíblicos apropriados para os primeiros contatos com a pessoa que estamos evangelizando? Eu creio que as pessoas não crentes, assim, no geral, elas têm fé, né? Elas acreditam que exista uma força superior. Outras dizem que acreditam em Deus, mas elas não conhecem, vamos dizer assim, realmente quem é este Deus, né? Quem é este, eles falam, esse ser supremo? Outros até têm uma fala assim bastante chula, ah, aquele cara lá de cima, né? São pessoas ainda que têm até uma certa fé, outros não confessam crença alguma, né? São descrentes. Pessoas não crentes, em uma definição simplória, essas pessoas que não creem em nada, são pessoas que não possuem fé, e neste caso são pessoas que sem esperanças, muitas vezes, sem perspectivas futuras, são pessimistas, não acreditam que as coisas ou pessoas possam melhorar. Podemos dizer assim que em uma definição religiosa, Pessoas não crentes são pessoas que não depositam a sua fé, esperança ou crença na existência de um Deus onipotente que pode tudo, onisciente que sabe tudo, onipresente que está ao mesmo tempo em todos os lugares. Outras pessoas não crentes rejeitam a ideia da existência de Deus. Eu posso dizer que é uma atitude de descrença sobre a afirmação religiosa da existência de Deus. E existem dois tipos de não crentes, né? Os que defendem de forma veemente a inexistência de Deus, ou aquele que nega a existência de Deus apenas por não haver provas sobre a existência de Deus. Então, qual versículo, por exemplo, eu poderia aplicar, né? Eu creio que aquele tão conhecido, né? Porque Deus amou o mundo de tal maneira que deu seu Filho unigênito para que todo aquele que nele crê não pereça, mas tenha a vida eterna. João 3,16. E também aquele de Lucas 19,10, esse versículo: pois o Filho do Homem veio buscar e salvar o que estava perdido. Também João, capítulo 14, versículo 6, eu sou o caminho, a verdade e a vida, e ninguém vai ao Pai a não ser por mim. Então nós temos vários versículos, mas é claro que, como eu já falei, você não vai chegar já evangelizando, dando um versículo. Não, tudo começa de maneira muito natural, muito assim, simples, né? Sem forçar a barra, sem obrigar a pessoa a ouvir. Não, você vai me ouvir, ó, pega esse folheto aqui, ó. Não, por favor, você... Não, nada de você forçar a situação, sempre de maneira bastante tranquila. Nós estamos aqui para tirar a dúvida de várias pessoas. Às vezes, por uma pergunta, a gente tira a dúvida de vários, né? Então, mandem perguntas sobre o discipulado e, como eu já disse, e peço aos irmãos, mandem aí as suas histórias, como foi aí o começo desse discipulado, em que altura que está o seu aluno, o novo convertido, já aprendeu, já teve uma mudança de vida, transformação de mente. Eu quero ouvir. Eu creio que será muito edificante para todos aqueles que estão desanimados começarem novamente a ir, né, fazer esse discipulado, ir na casa ou atender a pessoa na sua própria casa ou tomar um chá com ela. Eu creio que o seu testemunho, o seu depoimento sobre esse processo de discipulado vai ajudar muita gente. Estou aguardando aqui a sua mensagem neste WhatsApp 11 982 92 3392.
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1: 14 horas e 16 minutos.
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3: Desconto de associação no INSS. Descubra como consultar o seu benefício. Aposentados e pensionistas podem escolher por se filiar a entidades associativas, como sindicatos, com o objetivo de obter vantagens como planos de saúde, descontos em academias, serviços odontológicos, consultoria jurídica, entre outros benefícios. No entanto, esses benefícios costumam ser pagos por meio de mensalidades descontadas diretamente dos benefícios do INSS. Recentemente, o INSS passou a oferecer um serviço mais transparente para que os beneficiários possam verificar se assinaram de fato os termos de adesão a essas associações. Essa medida é especialmente importante diante das frequentes denúncias de descontos indevidos em aposentadorias e pensões. A consulta dos descontos de associações é uma medida que tem por objetivo garantir a segurança e o controle dos beneficiários sobre o que está sendo descontado de seus benefícios. O processo é simples e pode ser feito diretamente na plataforma Meu INSS, tanto pelo site quanto pelo aplicativo. Essa nova funcionalidade permite que o segurado tenha maior controle sobre os descontos aplicados em seu benefício, evitando cobranças que sejam indevidas. Saque do FGTS. Projeto de lei pode diminuir idade mínima para sacar o fundo de garantia. O FGTS foi criado em 1966, visando proteger o trabalhador demitido sem justa causa, constituindo uma espécie de poupança compulsória. A cada mês, os empregadores depositam 8% do salário do trabalhador em uma conta vinculada ao FGTS, administrada pela Caixa Econômica Federal. O saldo dessa conta pode ser utilizado em situações específicas, como na compra de um imóvel, em casos de doenças graves, ou quando o trabalhador se aposenta. Uma outra possibilidade de saque é ao atingir a idade mínima, que hoje está fixada em 70 anos. O projeto de lei 2177/24 propõe reduzir a idade mínima para o saque do FGTS de 70 para 60 anos. O parlamentar autor do projeto justifica a alteração com base na expectativa de vida da população brasileira, que, segundo o IBGE, está em torno de 72 anos. A atual legislação permite o saque do FGTS aos 70 anos, o que muitas vezes se revela tardio, considerando a expectativa de vida no Brasil. O deputado argumenta que diminuir essa idade mínima pode oferecer maior segurança financeira às pessoas idosas, permitindo que elas utilizem o saldo do FGTS para planejar melhor a aposentadoria ou enfrentar desafios relacionados à saúde e à qualidade de vida. A proposta é vista com bons olhos por especialistas em economia e direitos trabalhistas, que consideram a mudança uma forma de garantir maior autonomia financeira para os idosos.
1: Quatorze horas e 20 minutos.
4: A paz do Senhor Jesus, meus irmãos. Quando falamos sobre os fundamentos de fé da nossa igreja, muitas pessoas imaginam que estamos tratando apenas de um conjunto de regras ou de um documento oficial. Mas, na verdade, os fundamentos de fé são as convicções que sustentam tudo aquilo em que nós cremos. Eles representam os princípios essenciais da nossa fé. São verdades que também orientam a nossa maneira de pensar, de viver, de nos relacionarmos com Deus e com o próximo. Portanto, a Igreja Pentecostal Deus e Amor declara, por meio do seu conselho deliberativo e de sua diretoria executiva, que crê na Bíblia Sagrada, a palavra de Deus, como única regra de fé e prática. Isto significa que tudo aquilo que cremos, ensinamos e vivemos deve estar fundamentado nas Escrituras. A Bíblia não é apenas um livro para ser consultado em momentos difíceis. Ela é a nossa referência diária. É nela que encontramos direção, correção, sabedoria, esperança para enfrentar os desafios da vida. Utilizar os fundamentos de fé no cotidiano é permitir que aquilo em que cremos transforme a maneira como trabalhamos, tratamos a nossa família, nos relacionamos com as pessoas e enfrentamos cada situação da vida. Porque a verdadeira fé não se limita ao templo, ela se revela nas atitudes, nas escolhas e no testemunho diário. Por isso, mais do que conhecer os fundamentos de fé, somos chamados a vivê-los. E se você deseja conhecer todos os fundamentos, acesse o nosso site ipda.com.br e faça o download do arquivo completo. Que Deus abençoe a todos.

0: 2:25 em São Paulo, no horário oficial de Brasília. Boa tarde para você que está ligado conosco aqui na Rádio Deus e Amor, em São Paulo, no FM 97.3 e 100.5, e no AM, através da Rádio Universo 1300. Continue em nossa companhia, vamos juntos até às 6 horas da tarde, levando a boa palavra de Deus em forma de canção, de depoimentos, quadros que enriquecem a nossa tarde, a nossa vida espiritual e que acrescentam bênçãos de Deus para nós. E a sua participação pode ser feita pelo WhatsApp 11 982 92 33 92. Na comunicação, seu irmão em Cristo, Diácono Natiel Reis, trabalhos técnicos, Diácono Armando Medina, e daqui a pouco, complementando a nossa companhia, o presbítero Kleber de Oliveira, pastor da Sede Mundial, aqui na Avenida do Estado, 4568, no bairro da Liberdade, no centro de São Paulo. Agora, 2:26 em São Paulo, você segue na companhia da melhor frequência de São Paulo, no Daio e também na internet. E agora a gente sabe como é que fica o clima aqui em São Paulo, porque esquentou um pouco, né? Depois de uma semana muito fria, finalmente o sol deu as caras e trouxe um pouquinho de calor para nós. Em São Paulo, o dia tem predomínio de sol, com aumento de nebulosidade à tarde. Mas não há previsão de chuva. As temperaturas ficam agradáveis no período da tarde, mas à noite será mais fria. Hoje em São Paulo, com o retorno de nevoeiro. Olha, inclusive para você que vai ficar aí também, né, no trabalho, mais à noite, ou sair um pouco mais tarde do trabalho, e também virar a Sede Mundial, a temperatura vai atingir os 16 graus como mínima, e a máxima para a noite vai ser de 18 graus. Então, muita atenção para que você não seja pego desprevenido, não seja pega desprevenido nessa questão de frio, porque é chato, né? A gente sair de casa ou estar no trabalho, ter que voltar debaixo de frio. Mas com a previsão do tempo sendo bem esclarecida aqui na Rádio Deus é Amor, você fica muito bem informado sobre todas as nuances do clima e do tempo aqui na capital dos Bandeirantes. Agora, 2:28, é o programa Voz da Libertação da Igreja Pentecostal Deus é Amor. E hoje é a segunda-feira do pão. O pastor Kleber de Oliveira vai pregar a palavra de Deus e orar por todos. E você pode deixar também o seu pedido de oração, porque ainda nesta programação a gente vai levantar um clamor todo especial por você e com certeza com você. 11 982 92 33 92. Mande a sua mensagem, a sua interação. Eu quero ler. De onde você está nos acompanhando? Se é aqui mesmo de São Paulo, através do Daio, do FM, do AM, ou através da internet, nos acompanhando pelo site, pelo aplicativo e também pela plataforma streaming da IPDA, que é o IPDA Play. Mande a sua mensagem, eu quero ler daqui a pouco, e também deixar o seu pedido de oração para, junto com o pastor Kleber de Oliveira, ainda nesta edição do programa Voz da Libertação, orar por você. E se você quiser orar agora, nosso canal no YouTube, Direto com Deus Oficial, é 24 horas um clamor, sempre com um pastor ao vivo orando por você. Falando um pouquinho mais sobre a segunda-feira do pão, hoje às 7 horas da noite, o nosso querido pastor Kleber de Oliveira, como de praxe todas as segundas-feiras, prega a mensagem de Cristo e também faz uma oração toda especial pelo povo. Lembro a você que hoje é um culto especial e totalmente voltado ao ensino da palavra de Deus. É como os demais cultos, no entanto, se dá uma ênfase maior na ministração da palavra. E você que gosta de Bíblia, você que quer ser alimentado por Deus, é mais do que especialmente convidado a participar desse momento de culto aqui na Sede Mundial, que vai de 7 às 9 horas da noite, com um transfer disponibilizado para levar os irmãos da Igreja Deus e Amor até o metrô Pedro II e também a estação de trem Pedro II. Vamos então agora a um rápido intervalo, 2:30, para você aqui na Rádio Deus e Amor ligado conosco. A gente já volta trazendo mais informações sobre a segunda-feira do pão e também sobre as demais programações já marcadas em nossa Igreja Pentecostal Deus e Amor.
1: Versículo do dia. Mateus capítulo 7, versículos 13 e 14. Entrai pela porta estreita, porque larga é a porta, e espaçoso o caminho que conduz à perdição. E muitos são os que entram por ela. E porque estreita é a porta, e apertado o caminho que leva à vida, e poucos há de encontrarem.
2: 14 horas e 31 minutos.
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5: Meu nome é Jucimé. 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Nessa época eu ainda não ia para a igreja. 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Realmente, saí com 4 dias, saí bem. Mas passou uns anos pra frente, eu comecei a sentir a mesma coisa. 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E nesses dias, eu tinha combinado de ir pra uma vigília aí nessa igreja, Deus é Amor, com uma irmã que eu amo muito, que é dessa igreja, que eu, hoje em dia eu sou de outra. E dentro da igreja, eu pedi ao Senhor que se ele me curasse, eu ia voltar pra contar o testemunho, né. E quando eu voltei para casa, para a honra e glória do Senhor, passou, não senti mais nada, sumiu o caroço, sumiu a vermelhidão, sumiu tudo. E já faz uns aninhos bons também isso daí, já tem mais de 3 anos, e aqui estou pagando meu voto, contando com os irmãos.
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0: Duas horas 35 minutos em São Paulo. Estamos de volta com você aqui na Rádio Deus e Amor, depois de um breve intervalo e uma mensagem com a nossa irmã Débora Miranda, convidando você também para o culto Segunda do Pão aqui na Sede Mundial com o nosso querido pastor Kleber de Oliveira, ministrando a palavra de Deus e orando por todos. Ele tem um imenso prazer em receber você aqui na Sede Mundial com toda uma equipe de obreiros, obreiras, colaboradores da obra que te receberão com aquele sorriso de orelha a orelha, um sorriso gostoso, claro, para que você participe conosco do culto aqui na Sede Mundial e sinta-se muito bem. A palavra de Deus será pregada, o Evangelho de Cristo, depois aquele convite especial para você que ainda não aceitou a Jesus como o seu Salvador. Olha, é momento de você parar, de pensar, de refletir um pouco como você está levando a sua vida. Será que tem valido a pena mesmo? Todos os perrengues da vida sem Jesus? Ah, mas eu tenho Jesus porque eu conheço Ele. Será que realmente você conhece ou você ouve falar daquilo que Ele faz? Será que você já se permitiu experimentar de Deus aquilo que Ele tem de melhor? E o melhor de Deus para nós é Jesus? Será que sim? Ou será que você está sendo iludido pelos seus ideais? Eu acredito que você precisa tomar a decisão mais sábia de toda a sua vida. Aceitar Jesus como o teu único e suficiente Salvador e passar a viver novidade de vida. E com certeza jamais se arrependerás desta decisão tão sábia que tomarás ainda hoje aqui na sede mundial da nossa Igreja Pentecostal Deus e Amor ou em um de nossos templos. Procure através do nosso site epda.com.br/endereços a Igreja Pentecostal Deus e Amor mais próxima a você e participe conosco do culto. Todas as nossas igrejas, todos os templos em todo o Brasil e mundo estarão abertas hoje para receber você e toda a sua querida família para cultuarmos a Deus juntos. Segunda-feira do Pão é o culto da palavra, culto de ensinamento é o culto que Deus quer falar com você. Agora são 2h37 em São Paulo, a gente vai de louvor aqui na Rádio Deus e Amor para que você tenha sua alma preenchida. Eu não sei como tem sido o teu dia, como começou o teu domingo, tua segunda-feira, mas eu quero dizer que o poder de Deus se aperfeiçoa nos momentos que nós estamos mais fracos. Quem escreveu isso foi o apóstolo Paulo, no momento que ele estava em uma debilidade tão grande. O Senhor disse para ele, a minha graça te basta. E ele também te diz nesta tarde, a minha graça te basta. Ouçamos esta linda canção e daqui a pouco eu volto com você aqui no seu programa Voz da Libertação.
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8: Aqui é a irmã Adriene Ribeiro, sou da cidade de Itabira, Minas Gerais, e estou passando aqui para desejar aos amados ouvintes do programa Voz da Libertação uma boa tarde na presença do Senhor.

0: Boa tarde, meu nome é Cida, eu moro no Jaraguá. Estou ouvindo esse programa, A Voz da Libertação. Eu ouço esse programa há muitos anos. Meu rádio fica ligado o dia todo, eu não perco uma programação. Eu amo essa rádio, ela tem edificado muito a minha vida. A paz do Senhor Jesus.
1: Senhor Jesus Cristo, aos irmãos da Voz da Libertação, é muito gratificante poder estar ouvindo este programa. Meu nome é Arão Lemos, moro aqui em Belém do Pará, no Gregor Mascussal. São muitas bênçãos e vitórias que tenho recebido através desse programa da Voz da Libertação. A paz do Senhor, boa tarde.
2: A paz do Senhor, boa tarde. Meu nome é Oleni, moro aqui em Santa Catarina, Navegantes.
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4: Fabiana, a minha menina, em 2019, ela caiu do meu apartamento, que a patroa estava ligando para ela, ela esqueceu a chave e ela achou que não ia acontecer nada. Ela caiu do quarto andar. E a minha menina quebrou a segunda das vértebras. Foi maior correria e o médico falou, né, que ia fazer cirurgia nela, de urgência, né, e talvez ela não poderia nem andar. Aí eu comecei a clamar ao Senhor, aí eu falei para Deus, né, falei, Senhor, o que que eu vou fazer? Só que assim, o Senhor falou, né, que estava cuidando da minha filha. Minha menina ficou 5 dias internada. O médico falou que ia liberá-la para casa, que não tinha leito ali para poder, uma vaga para poder fazer uma ressonância na minha menina e nem uma tomografia, porque o que comprovou ali foi o raio-x que ela, e as dores, né? E ela ficou na enfermaria. Aí eu vim, trouxe ela assim arrastada, que a minha filha não poderia andar de jeito nenhum. Aí eu cheguei aqui, encontrei a irmã, falei, irmã, ora pela minha filha, porque eu não sei o que pode acontecer, mas eu estava crendo no Senhor Jesus ali, irmão. E eu não estava desesperada, porque o Senhor tinha falado comigo, tá eu cuidando dela em cima daquela maca. Aí eu falei para o Senhor, na quinto dia que ela ainda estava lá, eu falei, Senhor, antes do relógio se cruzar, meia-noite, me dá uma resposta. Aí o médico me ligou, estava me procurando, desesperado, me ligou, ele falou, vem urgente, que eu preciso falar com a senhora. E eu falei para a Gabriela, falei, Gabriela, não deixa ninguém mexer em você, minha filha, para fazer nada, manda eles me ligarem. Aí eu cheguei lá, os médicos já tinham ido embora e deixou avisado que a minha filha estava sendo liberada, mas era para guardar em casa. E ela com muitas dores, tudo, passou colete para ela também fazer, aí eu trouxe ela. Aí a irmã orou, né? A irmã falou assim, ó, que venha ser feita a vontade de Deus. Se tiver que fazer cirurgia, vai fazer. Se não tiver, não vai fazer. Só que todos raio-x. E durante assim, menos de uma semana, a ressonância saiu, que ia demorar 6 meses. Tudo estava sendo demorado naquele momento. O tempo não passava, as horas também não passava. Ficava uma coisa assim, sabe, difícil ali para a gente, para os médicos resolver. Só que na madrugada, era oração, era 3 horas da manhã, ouvindo a Deus e amor, meu radinho ligado com o nome da oração da minha filha, tudo. E saiu tudo rapidinho. Assim, a mão do Senhor Jesus se moveu sobre a vida da minha filha. Durante, assim, uma semana foi raio-x novamente, foi a ressonância, foi a tomografia que na Santa Casa eles não estavam conseguindo fazer. E para a honra e glória do Senhor Jesus, a ressonância não deu nada. A tomografia também não deu nada. Só que o colete precisou de usar só para poder acertar a coluna dela. Minha filha hoje anda, corre, tá uma benção do Senhor Jesus. Então, assim, eu tenho que glorificar mesmo esse meu Senhor Jesus, esse nosso Senhor Jesus, porque foi um milagre na vida da minha filha. Minha filha continuou indo nas consultas. E os médicos falaram assim, uai, Gabriela, o que aconteceu? O que aconteceu? Já fechou, a coluna dela se abriu, a vértebra ficou totalmente separada. Olha, o nosso Senhor Jesus, nosso Deus, fechou. A minha filha ficou perfeitinha da forma que ela, o Senhor me deu ela. Meu nome é Fabiana, eu moro em Jardim Heitor Rigão, Ribeirão Preto, e o nome da minha filha é Gabriela.

2h47, tá aí o depoimento tocante de uma mãe que de joelhos dobrados clamara ao Senhor para que desse uma filha em perfeitas condições. Olha, o nosso Deus faz coisas grandes, coisas que a medicina nem consegue explicar. Foge de todo o escopo de conhecimento, de compreensão humana, aquilo que Deus faz, porque Ele trabalha na atmosfera do extraordinário, aquilo que foge do ordinário, do nosso dia a dia, dos conhecimentos, daquilo que se pode ter, mas o Senhor nosso Deus faz coisas como a palavra mesmo descreve, aquilo que o olho não viu, o ouvido não ouviu e nem desceu ao entendimento do homem, as coisas que tem Deus preparado para os seus servos, para os seus filhos, para aqueles que clamam a Ele. Quando o Senhor Jesus falou sobre a parábola do juiz iníquo, Ele conclui dizendo: e Deus não fará justiça aos seus escolhidos que clamam a Ele dia e noite, ainda que tarde para com eles? A compreensão de tardar neste contexto não é referindo-se ao Senhor, mas a nós, meros seres humanos, porque o nosso Deus não tarda, Ele não falha. Ele chega no momento exato, na hora certa, e o Senhor está indo ao seu encontro nessa tarde, para te trazer vida, paz, esperança, longanimidade e aquilo que você precisa para ter uma vida em satisfação espiritual diante do Senhor nosso Deus e também contar o seu testemunho, o seu depoimento, que vai ajudar muitas pessoas que estão passando problemas semelhantes. Que esta palavra te encoraje a sair de onde você está, de todo o comodismo, de todos os percalços da vida, que as intempéries não te impeçam, não sejam muralhas intransponíveis para que você não possa alcançar o objetivo primário de Deus para as nossas vidas. Jesus disse que veio para nos trazer vida e vida com abundância, e esta vida abundante Ele quer derramar sobre a sua vida. Então aceite-o, reconheça-o como o teu único Salvador, e tenha uma vida transformada diante da sua presença. Agora são 2h50 em São Paulo. Esse programa é da Igreja Pentecostal Deus e Amor, que tem como líder fundador o saudoso missionário Davi Miranda, e tem como início, como obra primária, a mensagem de Cristo para a salvação daqueles que ainda não conhecem o Senhor. Então, divulgue, ajude este programa a chegar ao maior número de pessoas possível, porque através desta mensagem, muitas pessoas serão alcançadas pelo poder renovador do nosso Senhor e Salvador Jesus Cristo. E vem chegando aí o momento de oração especial com você e por você aqui na Rádio Deus e Amor. Mande a sua mensagem 11 98292 3392. Eu quero fazer esta oração toda especial com você. Oração do Salmo 91, aqui na sua programação da tarde, da Rádio Adore, da Rádio Universo, da 100.5 e também do aplicativo e do site da Igreja Deus e Amor.

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1: Neste momento eu quero fazer esta oração especial com você. Onde quer que você esteja, passando o que for, as necessidades, as intempéries da vida, as problemáticas, eu quero que você se concentre neste momento para falar com Deus. Esqueça um pouco de tudo aquilo que tem feito você chorar, sofrer, ficar angustiado, angustiada. Entregue nas mãos do Senhor. Esta é a oração do livramento, a oração do Salmo 91, agora 2:52, oremos ao nosso Deus. Senhor Pai, obrigado pelo privilégio de estarmos em Tua presença. Obrigado, Senhor, porque eu estou agora orando com milhares de pessoas em toda São Paulo e região metropolitana, através das nossas emissoras filiadas à Rádio Deus e Amor. Senhor, aqueles que acompanham também em todo o Brasil e mundo, através do aplicativo e da internet, através do site da Igreja Deus e Amor. Meu Pai, eu quero fazer esta oração com aqueles que estão passando momentos tão difíceis, momentos em que até pensam que não vão resistir. São males que alcançam a humanidade, terríveis, dores. Senhor, coisas malignas que o diabo tenta lançar e lança contra aqueles que não estão protegidos, blindados por Ti, Senhor. Mas agora há uma multidão orando, e quando uma multidão ora, o Senhor faz coisas maravilhosas. Senhor, aqueles que estão em casa, aqueles que estão no trabalho, Senhor, muitos estão em veículos, indo ou voltando de algum compromisso. Meu Pai, e o Senhor está atento, ouvindo o nosso clamor. Eu quero, meu Pai, não como algo místico, não como algo pré-programado, fazer esta oração do Salmo 91 com esta pessoa, acreditando que todas as palavras que estão descritas ao longo, no discorrer, Senhor, desse Salmo, também são promessas para os nossos dias, porque nós acreditamos sim, Pai, que aquele que habita no esconderijo do Altíssimo, à sombra do Onipotente descansará. Direi do Senhor, Ele é o meu Deus, o meu refúgio, a minha fortaleza, e nele confiarei, porque ele te livrará do laço do passarinheiro e da peste perniciosa. Ele te cobrirá com as suas penas, e debaixo das suas asas estarás seguro. A sua verdade é escudo e broquel. Não temerás espanto noturno, nem seta que voe de dia, nem peste que ande na escuridão, e nem mortandade que assole ao meio-dia. 1.000 cairão ao teu lado, e 10.000 à tua direita, mas tu não serás atingido. Somente com os teus olhos olharás e verás a recompensa dos ímpios, porque tu, ó Senhor, és o meu refúgio. O Altíssimo é a tua habitação. Nenhum mal te sucederá, e nem praga alguma chegará à tua tenda, porque aos seus anjos dará ordem ao teu respeito, para te guardarem em todos os teus caminhos. Eles te sustentarão nas suas mãos, para que não tropeces com o teu pé em pedra. Pisarás o leão e a áspide, calcarás aos pés o filho do leão e a serpente, pois que tão encarecidamente me amou, também eu o livrarei, pô-lo-ei num alto retiro, porque conheceu o meu nome. Ele me invocará e eu lhe responderei. Estarei com ele na angústia, livrá-lo-ei e o glorificarei. Dar-lhe-ei abundância de dias e lhe mostrarei a minha salvação. Senhor, continua conosco. Enfrentaremos os perrengues da vida, os vales, mas não desanimaremos, porque o Senhor está conosco e a tua palavra afirma que a tua vara e o teu bordão nos consolam. Prepara uma mesa perante nós, na presença dos nossos inimigos. Faz, Senhor, com que cantemos o hino da vitória. Esta pessoa que está precisando, Senhor, de uma resposta, envia o socorro bem presente na hora desta angústia, porque eu acredito, Pai, que depois desta oração, milagres, sinais, prodígios e maravilhas acontecerão na vida de todos aqueles que creem em teu nome, receberão as bênçãos, e aqueles que agora confirmam esta oração com fé, com o seu amém, receberão uma bênção da tua parte, ó Cristo vivo, Jesus de Nazaré.

0: 2h59, você ouve a melhor, Rádio Deus e Amor, aqui em São Paulo, através do Daio e também da internet, e você que nos acompanha em toda a rede nacional de rádios. Atenção, operadores, porque em um minuto, formação de cadeia para a transmissão do Espaço Reviver com o pastor Paulo Martins. E daqui a pouco eu volto com você, seu irmão em Cristo, o diácono Natiel Reis, nos trabalhos técnicos, o diácono Armando Medina. Hoje a gente vai com você até as 6 horas da tarde nessa programação abençoada. Agora 3 em ponto.
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0: de Deus e amor, que Deus abençoe todos vocês. Cooperador Gustavo Ferreira falando por aqui, já trazendo um convite mais do que especial. É uma oportunidade de Deus para o mês de julho. Está chegando nesta quinta-feira, dia 2 de julho, a quinta-feira da restituição em nossa sede mundial, nesse culto especial às 14 horas. Culto beneficente em prol às instituições Reviver, Fundação Reviver e Associação Reviver Help, Deus é Amor. E eu quero convidar você que está ligadinho agora, você que está ouvindo esse convite, você da Zona Norte, Zona Oeste, Zona Leste, Zona Sul, ABCDMR, atenção São Paulo, atenção povo paulista, é a quinta-feira da restituição. Você crê no retorno da alegria para a sua vida, ver as portas se abrindo novamente, é você ter em mãos tudo aquilo que o inimigo tentou tirar de você, você não pode ficar de fora. Às quintas-feiras de julho, essa grande campanha, querida irmã Antônia Bochar, pregando a palavra de Deus, e você não pode ficar de fora. Quinta-feira agora, às 14 horas, em nossa sede mundial, Avenida do Estado, 4568, Liberdade, São Paulo, entrada principal pela Avenida Prefeito Passos, número 10. Quinta-feira da restituição, campanha especial aqui no culto em prol da Fundação Reviver e Associação Reviver Help, Deus e Amor. Eu quero contar com você, querido. Quero convidar você, minha irmã, você, meu irmão, você, senhor e senhora, venha buscar ao Senhor e viver o milagre da parte de Deus para a sua vida.
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3: Quatro minutos em São Paulo. Aceite a paz do Senhor Jesus, queridos ouvintes, que está sintonizado com a Rádio Deus e Amor aqui no Espaço Reviver. Deus abençoe você grandemente. Vamos falar aqui das atividades das nossas instituições, Fundação Reviver e Associação Reviver Help, Deus é Amor. Hoje, segunda-feira, dia 29 de junho de 2026, vamos estar aqui falando dos nossos projetos, nosso trabalho. A obra de Deus não para e estamos prosseguindo avante com o trabalho social em todo o Brasil. Aceite a paz do Senhor Jesus aqui na locução do seu irmão em Cristo, pastor Paulo Martins, na técnica de som, diácono Armando Medina, direção e supervisão geral da nossa querida irmã Ereni Miranda.
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3: Vamos prosseguindo aqui com a nossa programação e estamos no mês de junho, terminando o mês de junho, hoje o penúltimo dia do mês, e estamos aí passando por uns momentos, né, de frio na nossa região, no hemisfério sul. Agora estamos no inverno e a Fundação Reviver, junto com a associação, a Igreja Deus e Amor, faz uma campanha anual para nós ajudarmos as pessoas que precisam de agasalho. É aquela campanha que todo ano nós fazemos. Então, nesse momento, escute com atenção aí esse chamado para você apoiar essa grande obra social ajudando as pessoas com frio.
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1: Está aí, meus irmãos, essa grande campanha que fazemos anualmente nessa época e nós precisamos do seu apoio. Traga suas doações aqui na sede mundial ou então na Igreja Pentecostal Deus e Amor, mais próximo aí da sua casa, e você pode levar a doação. Com certeza será muito bem entregue às pessoas necessitadas. Contamos com seu apoio, com a sua contribuição, e o nome do Senhor vai ser glorificado grandemente na sua vida, em nome do Senhor Jesus Cristo. Eu quero enviar a saudação ao meu amigo, meu irmão, presbítero Nelson Santos, está nos ouvindo lá em Jundiaí. Deus abençoe grandemente, meu companheiro aqui de projetos, e está aí fazendo um lindo trabalho na nossa região Nordeste, principalmente ali no projeto Água para o Nordeste, que nós vamos falar agora. O projeto está avançando, irmãos, esses últimos dias. Professor Luciano, que é o coordenador da parte de zootecnia, onde estamos implantando ali criação de aves e também de animais, está avançando de uma maneira gloriosa. E você vai ouvir um pouquinho o que é esse projeto Água para o Nordeste.
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1: Está aí, meus irmãos, o projeto Água para o Nordeste. Água é primordial para a sobrevivência humana. E estamos com esse projeto se estendendo em toda a nossa região Nordeste. Já estamos no Maranhão, no Piauí, no Pernambuco. E aí vamos estendendo para outros estados do nosso Nordeste. E além da água, nós estamos com outras frentes de trabalho social. Temos cestas básicas, distribuição de roupas. Nós temos anualmente a distribuição de kits escolares, ajudando ali as instituições onde nós temos os nossos projetos. Além de trabalho de assistência social de diversas formas. Também, ali em Paulistana, no Piauí, nós temos na comunidade indígena Batimaré a nossa Igreja Pentecostal Deus e Amor, construída já há alguns meses, e está ali pregando a palavra de Deus, almas se convertendo, pessoas já sendo preparadas para o próximo batismo. Temos a nossa horta comunitária, que agora, nesses últimos dias, está passando por uma intervenção severa, ou seja, um trabalho forte de cuidado da terra, preparação de quais sementes serão plantadas ali nessa região. Professor Luciano também fazendo um trabalho maravilhoso, e assim crescendo. Temos a nossa caixa d'água de 10 mil litros distribuído para a comunidade, além de outros trabalhos que estamos fazendo no Batimaré, no Quilombo Baixão, Betânia do Piauí, Acauã e outras localidades que estamos entregando cestas básicas. Temos nossos trabalhos sociais também em São Raimundo Nonato, já aqui no sul do estado, divisa com a Bahia. Lá no Maranhão, em Codó, nós estamos com uma grande obra, estamos terminando ali as salas onde teremos cursos gratuitos para as pessoas carentes de Codó, uma cidade que precisa realmente de apoio. Hoje estava em contato com o pastor Erlon, que é o nosso pastor responsável ali da nossa igreja, também acompanhando a construção e reforma das nossas salas, onde teremos nossos cursos, onde teremos atendimento do projeto 60+, da Associação Reviver Help Deus e Amor, e cursos, como eu citei, do projeto Oasis, para atender pessoas carentes ali de Codó. Então as salas já estão sendo preparadas, nós estamos já na fase de parte elétrica, terminando a pintura e já a instalação do ar-condicionado nas salas, onde teremos ali o nosso atendimento para os alunos. Além também de teremos uma sala já própria para o pequeno Galileu, que a igreja está já preparando, fazendo para as nossas crianças receberem instrução, passar ali momentos de aprendizado da palavra de Deus. Isto na cidade de Codó, no Maranhão. Nós temos em Teresina, no Piauí, a nossa capital do estado, onde o projeto Casa Aberta está em pleno vapor, atendendo pessoas ali com necessidades, pessoas que são moradores de rua, e Deus tem abençoado grandemente. Junto com o projeto Casa Aberta, nós temos o projeto Oasis, onde ministramos cursos gratuitos de informática, corte e costura, e assim vamos avançando em nossos trabalhos. Por isso, nós contamos com seu apoio, com a sua ajuda, e o nome do Senhor vai ser glorificado. Tudo que você fizer para a obra social, seja a Fundação Reviver ou a Associação Reviver Help, Deus irá te recompensar grandemente, sabendo que a obra do Senhor não pode parar e prossegue avante em nome de Jesus.
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1: A Fundação Reviver, a Associação Reviver Help, juntas fazendo a obra de Deus, a Igreja Pentecostal Deus e Amor dando esse apoio maravilhoso a essa obra social em todo o nosso querido Brasil. Que Deus te abençoe, que Deus possa te abençoar de uma forma gloriosa, você que ama e ampara os nossos projetos. E Deus precisa de você. Cristo necessita do teu apoio e da tua ajuda.

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1: Estão aí os nossos projetos, você ouviu por último as contas da Associação Reviver Help Deus e Amor, e você vai ouvir daqui a instantes as contas também da Fundação Reviver. Mas eu gostaria de pedir agora para o Armando colocar o nosso WhatsApp central aqui da Fundação, para você anotar e você precisar de informações, principalmente o número das contas ou informação da igreja mais próxima onde você pode levar a sua doação. Muitas pessoas não são do nosso ministério, às vezes não são crentes ainda, ficam perguntando, mas como eu posso ajudar? Eu tenho tanta roupa aqui em casa, eu ouvi a comissão para ajudar as pessoas com as roupas de frio, como eu posso fazer? Você quer alguma informação? Quer tirar sua dúvida? Então você vai entrar em contato conosco nesse WhatsApp.
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1: Quinze horas e 23 minutos em São Paulo, 15 horas 8h23, estamos prosseguindo aqui com o Espaço Reviver, falando das nossas atividades, trabalho social da Igreja Pentecostal Deus e Amor. E olha, eu quero convidar você, que ainda não abriu o Instagram da Fundação Reviver hoje, olha, faça agora, vai lá no Instagram da Fundação Reviver, nós temos uma novidade, você vai ver lá o nosso vídeo da implantação do projeto Dividindo o Pão, lá nas águas do rio Guamá, lá em Belém do Pará, na região amazônica do Brasil. Nós tivemos um trabalho maravilhoso nas regiões ribeirinhas. O projeto Dividindo o Pão é um projeto revelado por Deus ao coração da nossa presidente, a irmã Irene Miranda, e as igrejas maiores fazem um trabalho de arrecadação de cestas básicas, onde fizemos lá em Belém do Pará, pastor Gustavo, irmã Gisele, toda a equipe nota mil ali da nossa igreja de Belém, fizemos uma enorme arrecadação de cestas básicas e nós fomos levar nas regiões ribeirinhas. Nós soubemos através dos nossos pastores que a região passa por uma dificuldade muito grande. Fomos ali na Ilha do Cacau, a Ilha Vitória, a Ilha das Onças, e estávamos entregando. Então nós temos já os vídeos lá no Instagram, Fundação Reviver. Vai lá no Instagram, procura lá a nossa Fundação Reviver e você verá a implantação desse projeto. E olha, é realmente uma logística difícil. Nós recebemos essas cestas na igreja, da igreja nós levamos até o porto, onde ali colocamos nas embarcações e ali partimos para as regiões ribeirinhas. Andamos algum tempo ali navegando, levando essas cestas e depois reunindo as pessoas como nós fizemos, ali você vai ver, e depois saímos entregando também nas casas, fomos conhecer a realidade daquelas pessoas. E eles precisam muito do nosso apoio. É o projeto Dividindo o Pão, sendo já implantado, já está em andamento nas regiões ribeirinhas da Amazônia. Começamos ali na Amazônia Paraense e vamos estender para toda a região norte. Então você que não conhece ainda o nosso trabalho, vai lá no Instagram, Fundação Reviver. Veja lá essa publicação, você vai conhecer os nossos projetos. Tem muitos outros vídeos. Tem o vídeo da irmã Irene Miranda falando acerca da Fundação Reviver. Tem os trabalhos do kit escolar, a nossa creche, doutora Rosa Tenório. Nossos trabalhos também lá em Sarutaiá, na nossa unidade de idosos. Nós temos tantas coisas. A Fundação Reviver e a Associação Reviver Help tem feito muito trabalho para a obra de Deus. Vá lá na página da Fundação, Fundação Reviver no Instagram, ou então Reviver Help Deus e Amor, ali também no Instagram, que você vai ver todo o trabalho que tem feito a Associação Reviver Help Deus e Amor. Recentemente, a irmã Fernanda e também outra serva de Deus esteve lá, na Bahia, fazendo a entrega de cestas básicas e o Senhor abençoando grandemente em nome de Jesus. Olha, todo esse trabalho, todo esse empenho é para ajudar vidas, ajudar pessoas, que possamos ganhar almas para o Senhor e Salvador Jesus Cristo. Anote aí agora as contas da Fundação Reviver para você ajudar os nossos projetos. E em seguida, eu quero ler alguns nomes de pessoas que nos ajudam com esse projeto.
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1: Vou ler aqui alguns nomes de pessoas que têm apoiado os nossos projetos, ajudado com amor, com alegria. Olha, eu quero agradecer a ENG Confecções aqui de São Paulo, que sempre está fazendo doações para os nossos projetos. João Evangelista Soares, de Minas Gerais. Aqui de São Paulo, Celso Neves da Silva. Romero Mangabeira, lá de Salvador. Cláudia Calandrini. João Augusto, aqui de São Paulo. Daniela Dresky, DDD 54. Irmão José Carlos, de Curitiba. Reginaldo dos Santos, DDD 19. A irmã Rosilda Porfírio da Silva, de Itapecerica da Serra, aqui na Grande São Paulo. Ana Ferreira Costa Franco Belizar, ela é de Minas Gerais. Helenice Soares, de Goiânia. Ana Paula da Silva Machado, DDD 28. Marcos Carneiro Oliveira, DDD 75. E a irmã Maria, aliás, a irmã Francisca Maria de Souza. Ela enviou uma doação e ela foi objetiva para a Casa Aberta de Brasília. Ela que é lá de Brasília, e ela enviou a sua doação ajudando a obra do Senhor, projeto Casa Aberta em Brasília. Deus abençoe grandemente. Muito obrigado, irmã Francisca Maria, em nome do Senhor e Salvador Jesus Cristo. E também acabou de chegar aqui o Marcos Carneiro de Oliveira, mais uma doação chegando também. Deus abençoe. Ele pede oração para o André, seu filho, que precisa de um milagre. Estaremos orando em nome do Senhor e Salvador Jesus. Deus abençoe, viu, irmão Marcos? Estamos aqui apresentando em oração a sua querida família e Deus vai te abençoar. Então, nesse momento, vamos todos unir em oração? Vamos falar com Deus? Vamos orar ao Senhor com muita fé, apresentando as nossas vidas nas mãos do Senhor. Nesse momento, a oração da fé. Grandioso Deus, maravilhoso, eterno e santo Pai, em nome do Seu Filho amado Jesus Cristo, estamos agora, Senhor, em oração, juntamente com os amados e queridos ouvintes da rádio Deus é Amor. Senhor, peço perdão dos meus pecados, as minhas falhas, transgressões, para que a minha oração chegue diante de Ti e tenha a resposta daquilo que necessito, Senhor, para a minha vida. E juntamente com os amados e queridos ouvintes, irmãos que estão sintonizados conosco pelo rádio, pela internet, pelo aplicativo, irmãos que estão, Senhor, nos acompanhando todos os dias nessa programação, Senhor, eu te peço, abençoe a vida de cada um. O Senhor é Deus de milagres e vitória. Visita, Senhor, essa vida enferma, essa vida com problemas, dificuldades familiares, que está orando com fé, crendo no milagre, Senhor. Realiza, meu Deus, a obra maravilhosa na sua vida. Senhor, meu Deus, visita nesse momento, Senhor, essa vida hospitalizada, que está precisando de um milagre. Essa pessoa que está no hospital ao lado do seu ente querido e está orando conosco agora, Senhor, crendo no milagre. Faz a tua obra. Eu apresento, Senhor, todos os irmãos e irmãs que enviaram suas doações para a Fundação Reviver, para a Associação Reviver Help, para a Igreja Deus e Amor. Oh, Senhor, abençoe poderosamente. Abençoe os irmãos que fizeram votos, propósitos em ajudar a tua obra e estão, Senhor, esperando o momento oportuno para cumprir, Senhor, o seu propósito. Abençoe poderosamente. Senhor meu Deus, olhe agora para aquela pessoa que está aflita, Senhor, necessitada, precisando de um socorro, que possamos alcançá-la com palavras, com gestos, com atitudes, ajudando essas vidas, Senhor. Eu apresento o projeto Água para o Nordeste, apresento a Vila Reviver que está avançando lá em Paulistana. Senhor, abençoe os projetos também nos estados do Maranhão, lá, Senhor, no Piauí, na Bahia, no Pernambuco. Senhor, os nossos pastores que estão divididos dos 9 estados do Nordeste, Senhor, abençoe a vida deles grandemente. Senhor meu Deus, eu quero apresentar nas tuas mãos agora a nossa presidente, a irmã Irene Miranda, bem como a sua família. Abençoe também a diretoria da Fundação, da Associação Reviver Help, da nossa Igreja Deus e Amor. Senhor, derrama do teu poder glorioso. Abençoe todos os irmãos que já estão empenhados nas arrecadações para o Agosto Verde. Abençoe, Senhor, dia 22 de agosto, que seja uma festa gloriosa, para que o teu nome seja exaltado e glorificado sobre toda a terra. Senhor meu Deus, visita agora aquelas pessoas que estão, Senhor, com um propósito no coração, que estão com desejo de se voluntariar para ajudar a tua obra, ou aqueles que já são voluntários e estão conosco, Senhor, fazendo a tua obra. Dai a vitória e a tua bênção para cada um. Senhor meu Deus, eu te peço agora, visite todos os nossos ouvintes, visite os nossos familiares. Eu apresento a minha esposa, minhas filhas, eu apresento, Senhor, os familiares dos irmãos, das irmãs que precisam do milagre. É que eu te peço, Senhor, em nome de Jesus Cristo, coloca as tuas mãos de poder. Aqueles enfermos sejam curados. Eu apresento o irmão César Medina nas tuas mãos. Dê saúde ao teu servo, pastor Lorival. Também, Senhor, aquelas pessoas que estão enfermas, precisando agora do milagre. O Vinícius, a Simone, dai a vitória para eles, Senhor. Visita poderosamente. Guarda a vida deles, ó Pai. Senhor, meu Deus, eu te peço e agradeço, certo da resposta. Em nome de Jesus, amém. Horas e 35 minutos em São Paulo, estamos encerrando aqui o Espaço Reviver na Rádio Deus e Amor. Voltaremos com vocês amanhã, terça-feira, dia 30 de junho, mais uma programação especial falando das atividades das nossas instituições Reviver. Forte abraço a você, querido irmão e irmã, e um abraço especial a todos os voluntários, irmãos e irmãs do Brasil todo, que têm feito um trabalho excepcional com as instituições Reviver. Com alegria, com felicidade, têm apoiado os nossos projetos. Olha, vocês são especiais para Deus, e a recompensa virá do Senhor, porque Ele conhece o teu coração, o teu amor em ajudar vidas com muita alegria. Um forte abraço a todos os queridos ouvintes. Despede-se aqui na locução, pastor Paulo Martins, na técnica de som, diácono Armando Medina, direção e supervisão geral da nossa querida irmã Irene Miranda. Fiquem todos na paz do Senhor Jesus.
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8: 15 horas e 37 minutos.
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12: A paz do Senhor Jesus, meus irmãos. Quando falamos sobre os fundamentos de fé da nossa igreja, muitas pessoas imaginam que estamos tratando apenas de um conjunto de regras ou de um documento oficial. Mas, na verdade, os fundamentos de fé são as convicções que sustentam tudo aquilo em que nós cremos. Eles representam os princípios essenciais da nossa fé. São verdades que também orientam a nossa maneira de pensar, de viver, de nos relacionarmos com Deus e com o próximo. Portanto, a Igreja Pentecostal Deus e Amor declara, por meio do seu conselho deliberativo e de sua diretoria executiva, que crê na Bíblia Sagrada, a palavra de Deus, como única regra de fé e prática. Isto significa que tudo aquilo que cremos, ensinamos e vivemos deve estar fundamentado nas Escrituras. A Bíblia não é apenas um livro para ser consultado em momentos difíceis. Ela é a nossa referência diária. É nela que encontramos direção, correção, sabedoria, esperança para enfrentar os desafios da vida. Utilizar os fundamentos de fé no cotidiano é permitir que aquilo em que cremos transforme a maneira como trabalhamos, tratamos a nossa família, nos relacionamos com as pessoas e enfrentamos cada situação da vida. Porque a verdadeira fé não se limita ao templo, ela se revela nas atitudes, nas escolhas e no testemunho diário. Por isso, mais do que conhecer os fundamentos de fé, somos chamados a vivê-los. E se você deseja conhecer todos os fundamentos, acesse o nosso site ipda.com.br e faça o download do arquivo completo. Que Deus abençoe a todos.
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13: Hora certa para você em São Paulo, 3 horas 42 minutos. Boa tarde, você estava ouvindo o programa Espaço Reviver com o pastor Paulo Martins. ao vivo aqui do Estúdio C da nossa Central de Produção Internacional, na Avenida do Estado, 4568, no bairro Liberdade, no centro de São Paulo. Agora você segue comigo, seu irmão em Cristo, Natiel Reis, diácono na Igreja Pentecostal Deus e Amor, e daqui a pouco chega para fazer a nossa companhia o pastor Kleber de Oliveira, que inclusive tem um convite especial para você para pregar a Palavra de Deus hoje, na segunda-feira do Pão. Ele vai pregar, vai orar por você, e é claro que a sua participação precisa ser feita aqui, presencialmente. Vai ser veiculado através das nossas redes sociais, mas o culto presencial é insubstituível. Agora são 2h43 no horário de Brasília.
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13: Tempo e temperatura. O resumo completo de como fica o dia hoje aqui em São Paulo. Já estamos na metade da tarde, né? Daqui a pouco a gente tem a oração do entardecer aqui na programação de Rádio Deus e Amor e também através dos canais oficiais da IPDA no YouTube. E você fica bem acompanhado ainda ao longo de toda uma noite e madrugada, porque é 24 horas esta bênção de Deus para você. Bom, em São Paulo o dia tem predomínio de sol com aumento de nebulosidade à tarde agora, mas não há previsão de chuva. As temperaturas ficam agradáveis no período da tarde, mas a noite será um pouco mais fria com o retorno de nevoeiros. Olha, a temperatura média hoje é de 22, 23 graus. A máxima para hoje é de 26, com sensação térmica de 27. E a mínima para a noite é de 16 graus aqui na região central de São Paulo. Agora, se você quer ficar mais inteirado de como fica o clima aqui em São Paulo e para a sua região também, é só acessar o site da Climatempo ou o aplicativo da Climatempo e a gente sempre traz atualizações aqui na sua rádio Deus é Amor. Agora em São Paulo, 3h44, você prossegue na melhor companhia, é claro, da sua rádio Deus e Amor.

0: E agora tem baú da gravadora Mensagens Cantadas pra você. O Ricardo vem cantando Casa do Pai. Olha, o Recordar e Viver agora nessa tarde pra você. E já mande a sua mensagem, hein? 11 98292-3392.
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0: 3:49, você ouve Ricardo, Casa do Pai, lançamento Mensagens Cantadas. Você pode adquirir, é volume 3 de Novos Valores? Não, não é, é um CD dele. Verdadeiro Dom, pronto, Verdadeiro Dom é o álbum para você adquirir. Tem nas lojas das nossas igrejas, nas livrarias, e também tem na livraria online, Verdadeiro Dom com Ricardo. E esta faixa tocada agora é Casa do Pai. Você vai adorar esses belos lançamentos da gravadora Mensagens Cantadas, você vai gostar bastante e é claro que vai ajudar também na evangelização da nossa igreja pentecostal Deus é Amor. Agora 3:50, você segue na melhor companhia e também pode mandar sua mensagem para o 11 98292-3392. Ainda nesta edição do seu programa Voz da Libertação, a gente vai fazer um clamor especial às 4:50, a oração do renovo, para você orar juntamente conosco aqui nessa tarde tão especial, ensolarada em São Paulo. E como é que está aí na sua região? Manda para nós. Está chovendo? Alguém disse aqui no WhatsApp que está bastante frio. Ainda com o calor que chegou aqui para São Paulo, tem algumas regiões no sul que continua bem friozinho. Mais cedo eu li aqui no Climatempo que a capital mais fria hoje é diferente das do ranking, né? Da última semana, que Curitiba estava vencendo aí como a cidade mais fria, a capital mais gelada do Brasil. Agora está em Porto Alegre, hoje com a mínima para lá de 10 graus e a máxima de apenas 15. Curitiba já esquentou um pouco, 2 graus acima, está em 12, a máxima em 19. Florianópolis se mantém ali, estável, vai chover bastante por hoje lá, 95% de probabilidade de chover, 30,1 milímetros, a mínima é de 14 e máxima de 17 graus. E aqui em São Paulo nós estamos usufruindo de um clima propício para buscarmos a presença de Deus e mais à noite, às 7 horas, aqui na Sede Mundial, cultuarmos ao Senhor na grande segunda-feira do pão com o nosso querido pastor da Sede Mundial, Kleber de Oliveira. E é claro que você que está aqui em São Paulo não pode ficar de fora. Ah, você pode até pensar, eu vou acompanhar pelo YouTube. Não é a mesma coisa. Não é, claro que não é. Você precisa participar, você precisa interagir, vir, congregar. Sim, você precisa manter esta comunhão, esta unidade no corpo de Cristo. Eu leio algumas mensagens que estão chegando para nós aqui no 11 98292-3392. É o WhatsApp da Central de Produção Internacional. O Rogério Alves mandou uma mensagem, diz que está alegre nessa tarde, acompanhando a programação de rádio pela 100.5 de Jacareí. Que Deus abençoe, obrigado, Rogério, por sua mensagem aqui. Ele aproveita para fazer pedido de oração. Claro que nós vamos atender ao seu pedido de oração e colocarmos no santuário. Daqui a pouco, os obreiros vão orar por você e com você, e o convite continua para que às 18 horas, 6 horas da tarde, você ore conosco também através da rede de rádios Deus e Amor, e se preferir também através do canal oficial no YouTube da nossa IPDA e pela plataforma digital. A nossa irmã Maria Alves também mandou uma mensagem aqui e diz que acompanha aqui de Itaquera, em São Paulo, pela 97.3. Obrigado, irmã Maria. Muito bom saber que a senhora está aí em nossa companhia e não deixa o seu rádio desligado nenhum momento do dia. O nosso irmão João, o João, assim que se identificou, ele pede orações em favor da mãezinha. A mãezinha está hospitalizada já há 3 dias. E os médicos estão tentando descobrir por que tantas dores nas articulações. O nosso Deus é o remédio, tá bom, João? O Senhor é o remédio que não há na farmácia e também não há na prescrição médica. Ele é o doutor por excelência e daqui a pouco a gente ora por renovo em favor da sua mãezinha também aqui na rádio Deus é Amor. Faltando 5 minutos para as 4 horas, agora em São Paulo, são dias maravilhosos. Inclusive, eu quero aproveitar para falar para você que está acompanhando a nossa programação que ontem tivemos aqui na Sede Mundial o nosso culto de missões em favor da Ucrânia e também da Rússia. Um momento de oração espetacular. Mas eu peço a sua gentileza também para que orem em favor da Venezuela. Os nossos irmãos estão passando por um momento muito difícil, muito triste na história da Venezuela, e a Igreja de Cristo precisa manter-se de pé como este ponto de luz que aponta para Cristo como sendo o caminho, a verdade e a vida. Já muitas vítimas, de acordo com a defesa civil da Venezuela, até delegações de outros países estão indo, né, bombeiros, policiais, socorristas, tentar fazer alguma coisa em meio a tanto uma catástrofe ambiental, uma catástrofe geológica que não fugiu de qualquer tipo de prospecção humana, mas acontece, infelizmente. Não podemos julgar A ou B por alguma coisa que acontece nesse nível de ocorrência, mas devemos orar a Deus para que Ele nos guarde, guarde também os nossos irmãos que estão passando por esse momento tão difícil na história do país, da Venezuela. Então, eu quero fazer, inclusive, com você uma oração especial. Daqui a pouco eu passo o panorama geral de tudo o que está acontecendo por lá, mas eu quero fazer um momento de clamor em favor dos nossos irmãos. Os irmãos que acompanham através da cadeia internacional de rádios, Rádio Deus e Amor, nós queremos orar por você e com você neste momento, aqui na programação ao vivo, desde São Paulo, Brasil. Senhor Deus e Pai, eu oro neste momento em favor dos venezuelanos, Pai, que passam por tantas problemáticas ao longo de toda uma história socioeconômica e agora se deparam com uma catástrofe tão grande, Senhor. Eu quero te pedir neste momento a tua misericórdia, a tua bondade, para que o Senhor intervenha, meu Pai, na vida deles. Senhor, em nome de Jesus, eu oro para que o Senhor abençoe as famílias que estão, Senhor, passando por um processo tão difícil, que a tua bênção, que não acrescenta dores, meu Pai, trazendo o consolo, o conforto para as famílias das vítimas desta catástrofe natural. Meu Pai, eu te peço que faça com que aqueles que estão vivendo de forma, Senhor, a não saberem como será o dia de amanhã, também recebam uma prospecção, uma notícia que alegrem o seu coração, meu Pai. Nós estamos aqui no Brasil e unimos a nossa força, Pai, com esses irmãos, com essas irmãs que estão passando por esse processo tão grande, mas que em todas as coisas nós temos a plena certeza de que a vitória do Senhor está chegando para essas pessoas. Em nome do Senhor Jesus, eu oro, meu Deus e Pai, e te agradeço pela fé que há em Cristo Jesus. Nós agradecemos ao Senhor por todas essas bênçãos, Senhor Jesus, que o Senhor tem derramado sobre essas vidas, trazendo o consolo e o grande livramento, em nome do Senhor Jesus. Amém e amém. Meu irmão, minha irmã, é um momento difícil, mas temos a plena certeza de que a intervenção do Senhor se fará presente. Olha, a situação na Venezuela após a esse trágico desastre sísmico, é assim a forma correta de se pronunciar, é recente e também traz aí um alerta muito grave. O país foi atingido por um fenômeno muito raro, conhecido como duplo terremoto, e no qual dois terremotos de altíssima intensidade ocorrem com apenas 38 segundos de diferença, maximizando o poder de destruição de edifícios, prédios e também trazendo aí uma trágica situação para toda essa nação. Mas nós estamos aqui em oração, suplicamos a Deus, suplicamos ao Senhor. De acordo com a ONU, são mais de 3.150 pessoas feridas que já receberam atendimento emergencial e após 72 horas desse ocorrido, ainda há muitos relatos, né? Porque aconteceu ainda ontem um terremoto. Ontem, ainda, sábado para o domingo, aconteceu mais um terremoto, mas nós estamos orando para que o nome do Senhor seja glorificado em meio a toda essa circunstância aí. Infelizmente, o número de mortos subiu para 1.450 pessoas que foram atingidas de forma fatal. Mas nós acreditamos que os nossos irmãos venezuelanos serão abençoados pelo Senhor. E em meio a toda essa circunstância, o nome do nosso Deus será glorificado. Continue orando pela Venezuela, ore pela Rússia, ore pela Ucrânia, ore pelos países em guerra, e o nome do nosso Deus será glorificado através da sua intercessão. Agora em São Paulo são 4 horas, a gente vai identificar as emissoras, fazer um breve intervalo e já voltamos com todos em rede nacional.
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0: Viva. Ter ideias é bom, mas colocá-las em prática é o que conta. Assumir riscos calculados e liderar projetos destaca o profissional. O intraempreendedor não espera ordens, ele antecipa necessidades. Essa atitude gera crescimento para o negócio e para a carreira. Desenvolver a visão de negócio é fundamental para atuar assim. Entender como a empresa ganha dinheiro ajuda a propor melhorias. A comunicação eficaz é necessária para vender as ideias internamente. Conquistar aliados e formar times para os projetos é essencial. Empresas que dão espaço para isso são mais inovadoras e ágeis. O funcionário se sente parte do sucesso e mais motivado. Empreender na carreira é tomar as rédeas do próprio destino. Seja o motor da mudança onde quer que você trabalhe. Benefícios flexíveis. Pacotes de vantagens personalizados atraem talentos. O vale-refeição e o plano de saúde já não são suficientes. Empresas estão oferecendo benefícios flexíveis para os funcionários e cada um escolhe aquilo que faz mais sentido para a sua vida e momento. Academia, auxílio-educação ou previdência são algumas opções. Isso mostra que a empresa enxerga o funcionário como indivíduo. Um jovem solteiro tem necessidades diferentes daquele que tem filhos. A liberdade de escolha aumenta a satisfação com a remuneração. Plataformas digitais facilitam a gestão desses pontos e escolhas. O auxílio para home office e apoio psicológico ganharam destaque. O bem-estar integral do colaborador é o foco desses programas. Empresas que cuidam das pessoas retêm seus talentos por mais tempo. O salário emocional pesa tanto quanto o dinheiro na conta. Negociar benefícios pode ser parte da contratação ou promoção. Entender o valor total do pacote é importante na hora de decidir. Benefícios criativos e úteis fazem a diferença no dia a dia. A empresa que cuida cresce junto com a equipe.
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3: Agora nós vamos à agenda do dia aqui da sua rádio Deus é Amor. Ao longo de toda a madrugada, manhã e também na metade da tarde, aconteceu muita coisa por aqui. Agora, daqui para frente, vai acontecer outras coisas maravilhosas para você. Bom, daqui a pouco tem o Bíblia em Foco aqui na Rádio Deus e Amor com o nosso irmão Gabriel Miranda. Ele vai falar sobre esperança e recomeço. Eu quero que você preste muita atenção, porque é uma palavra que vai falar ao seu coração com toda a certeza. Tem Clínica da Alma também com o psicólogo Gessé Ávila. Ele vai falar sobre hábitos que moldam o futuro. É interessante, né? Como os hábitos que nós temos hoje podem moldar o que seremos ou o que faremos num futuro próximo ou num futuro distante. Também uma oração especial com você, oração do renovo, aqui na Rádio Deus e Amor, às 4h50, e eu quero que você já vá se preparando aí, mandando a sua mensagem, interagindo conosco. Eu quero saber como eu posso te ajudar nesse momento de oração, como nós, aqui da Rádio Deus e Amor, podemos te ajudar nesse momento de comunhão, que nós vamos pedir a Deus que mande o seu renovo. Que área da sua vida precisa de renovo? É a área financeira? Área conjugal? É o seu trabalho que precisa de um renovo, ou a sua vida espiritual, psicológica, emocional? Quero saber como é que a nossa equipe aqui, os nossos irmãos, podem fazer para ajudar você. Nós somos uma família e precisamos que você interaja para que possamos ser mais certeiros no momento de orarmos a Deus, pedindo a Ele a sua renovação em nossas vidas. Hoje não tem Deus e Amor com você, mas eu prossigo na companhia do pastor Kleber de Oliveira, até 18h, quando faremos aquele momento especial do clamor das 18h, oração do entardecer, oração do Calvário,

0: como de praxe, já há 64 anos, aqui na Rádio Deus é Amor. E às 18h30 tem Informativo Reviver com a evangelista Eliana Miranda. 19h tem A Voz do Brasil, as principais notícias do Brasil e mundo. E também às 20h retornaremos com o programa Voz da Libertação para você, aqui na sua Rádio Deus é Amor.
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0: 4:11. Que linda canção você acabou de acompanhar aqui na sua programação da tarde na rádio Deus é Amor. Obrigado, obrigado mesmo porque você está aí, que interage com a gente, manda mensagens para o nosso WhatsApp, liga aqui na nossa produção, sempre dando os seus palpites de belas canções da gravadora Mensagens Cantadas. E também tem pessoas que ligam aqui, algumas pedindo, né? Ah, coloca aquela pregação que eu acompanhei outro dia do pastor Lorival de Almeida. Eles anotam o dia e o horário, porque quando a gente vai buscar aqui na censura, sempre a gente consegue. Então, quando você ouvir uma mensagem que fale ao seu coração, claro, todas falam, mas tem umas que falam de forma mais intimista, de forma mais interessante, né? Você consegue se identificar melhor. Manda para cá para nós, que a gente vai reprisar com todo carinho, com todo amor, com toda a gentileza, para que a sua alma seja edificada por Jesus. Deixa eu ver aqui, quem que está com a gente na companhia? O irmão Paulo. O Paulo mandou uma mensagem aqui e diz que está gostando muito da programação da tarde, está muito boa e ele está no trabalho ainda. Disse, olha, hoje eu não deixei de trabalhar. Segunda-feira é o dia de estar aqui produzindo na empresa e acompanhando a Rádio Deus e Amor. Claro, sempre. Sempre em boa companhia aqui da programação da Rádio Deus e Amor. Mande a sua interação, faça como o Paulo, 11 982 92 33 92, é o zap da Central de Produção Internacional, sempre com você. Esse programa é produzido pela Igreja Deus e Amor e abrilhantado por você.
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2: Meu nome é Raquel Gomes da Silva. Eu gostaria de estar aqui para contar como foi minha conversão com Jesus. Uns 4 anos atrás, eu me envolvi com drogas. Me envolvi com rapazes que não prestava, acabei me envolvendo nos vícios da droga, me viciei. Eu fiquei 3 anos no vício das drogas, sendo escravizada por Satanás. Eu não passava um dia sem droga, eu não conseguia passar um dia sem se drogar. Eu passava semanas e semanas sem dormir, sem comer, sem fazer nada, só drogada, dia e noite drogada. Eu fumava um cigarro atrás do outro, todo mundo olhava para mim e falava assim, você não vai mudar de vida? Eu falava, para mim não tem mais jeito, para mim não tem mais solução. E minha mãe sempre ali falando comigo. Quando foi uma vez que eu fui conversar na casa da minha mãe com a minha mãe, eu fumando um cigarro atrás do outro, ela falando comigo. Eu falei, mãe, não tem mais jeito para mim não, porque a minha garganta já tá cheia de ferida. E eu não consigo parar com o vício do cigarro, eu não consigo parar com as drogas, eu não consigo mais. Eu falei, para mim já não tem mais chance. Aí minha mãe falou assim, é lógico que tem, você tem que tentar parar. Eu falei, eu já tentei de todas as maneiras, porque eu tentava parar, eu ficava 1 mês sem droga, eu tentava com as minhas próprias forças, eu falava, eu não vou mais usar droga, eu não vou mais fumar, eu ficava 1 mês. Quando eu voltava o dobro do que eu já fazia, eu voltava bem pior nas drogas. Aí que eu me drogava mais, passava dia e noite sem se drogar, comecei a gastar todo o dinheiro que eu tinha só com droga, comecei a pegar todo o dinheiro que eu pegava na mão, eu só usava em droga, não se importava mais com as contas, não se importava mais com a minha casa, com a vida do meu filho, eu só usava em droga. Eu me envolvi com um rapaz que ele foi morar na minha casa, nós ficou 2 anos juntos. Aqueles 2 anos foi o pior sofrimento da minha vida, que aquele cara me espancava, ele batia no meu filho, ele me machucava, ele tentou me matar por várias vezes, a gente brigava dentro de casa, ele drogado, ele tentava me matar. Aí eu fui indo que eu já não tava aguentando mais, eu saía pra buscar droga, eu olhava pro céu e eu chorava e falava com Deus, Senhor, até quando eu vou ficar nessa vida? Senhor, até quando o Senhor vai permitir eu fazer isso? Será que não tem mais jeito pra mim? O Senhor é Deus e não vai me ajudar? Eu olhava ali e eu chorava. Eu chegava em casa, eu drogada, eu chorava com Deus, porque eu já não aguentava mais a vida que eu tava levando. Quando eu cheguei no fim do poço, por 3 vezes tentaram entrar dentro da minha casa, matar eu, meu filho e ele, por dívida de droga que ele tinha com os caras. Os caras tentavam invadir minha casa por 3 vezes pra tentar matar nós três dentro de casa. Aí, graças a Deus, sempre Deus colocou alguém na minha porta na hora que esses caras chegavam pra livrar a minha vida e a vida do meu filho. Eu, quando eu cheguei, que a minha mãe veio falar comigo, foi o fim do poço quando esse rapaz tentou tirar a minha vida e a do meu filho no meio da madrugada. Ele se drogou tanto e ele ficou me provocando e provocando meu filho a madrugada inteira, meu filho tentando dormir, ele jogando água no rosto do meu filho, acordando meu filho reclamando, eu mandando meu filho ficar quieto, porque se eu fosse falar com ele tava tão drogado, ele tiraria a vida de nós dois. Ali Deus calou a minha boca, a madrugada todinha, ele perturbando a minha vida e a vida do meu filho, eu falando com Deus, Senhor, eu já não aguento mais essa vida, até quando? Eu falei, ô Senhor, me tira daqui ou ele sai morto da minha casa, eu vou acabar saindo morta da minha casa, porque eu já não aguento mais essa vida que eu tô vivendo. Até que no outro dia minha mãe veio falar comigo, eu falei, mãe, eu quero mudar, mas pra mim já não tem mais chance, porque eu não tenho pra onde ir, eu não tenho mais o que fazer. Eu falei, dessa vida eu vou sair morta, porque eu já não tenho mais o que fazer. Aí minha mãe chegou em mim e falou assim, você quer mudar? Eu falei, mãe, realmente eu quero mudar, mas não tem mais como. Ela falou assim, não, se você quiser mudar, eu vou te ajudar. A minha mãe, ela me levou pra casa dela, eu fiquei um mês dentro da casa da minha mãe. Depois de um mês, graças a Deus, eu saí da casa da minha mãe, eu tava liberta. Eu vim no culto, foi quando eu levantei minhas mãos, voltei pra Jesus. Até hoje eu tô nos caminhos do Senhor e agradeço muito a Deus pelo grande milagre que Ele fez na minha vida, porque eu achava que não tinha mais chance. Quantos de nós estamos nessa vida de droga achando que não tem mais chance para nós, para a nossa vida, nós achando que a única solução é a morte, mas Deus chega, e quando Ele chega, Deus faz um milagre como Ele fez na minha vida. Meu nome é Raquel Gomes da Silva Pires, eu moro no Jardim Laura, São Bernardo do Campo.
0: Lindos depoimentos, você acompanha aqui na programação da Rádio Deus e Amor, de histórias verídicas, pessoas que passaram por tantas problemáticas, situações difíceis, mas o nosso Deus tem por nós vencido todas as coisas. E eu quero que você também, em Cristo, seja mais do que vencedor. Não importa, meu irmão e minha irmã, você que está acompanhando a Rádio Deus e Amor nessa tarde, aquilo que você tem enfrentado, o problema que você passa, não é maior do que o Deus que pode fazer coisas maravilhosas por você. Unicamente você precisa colocar-se à disposição do Senhor para ser abençoado. A palavra de Deus diz que a única coisa que faz separação entre nós e o nosso Deus para que Ele não nos abençoe são os nossos pecados. Então, faça um conserto com Deus, se você precisa fazer esse conserto. Se você está aí passando um momento tão complicado na sua vida, você nem sabe como vai ser o dia de amanhã, nas circunstâncias que você vai tomar decisões, você se encontra numa bifurcação, você não consegue decidir entre algo e outra coisa, peça direção a Deus, Ele vai te ajudar. Na enfermidade que você está passando, o Senhor pode te sarar. E como eu disse, você unicamente precisa entregar o teu destino ao Senhor. Confia nele e o mais Ele fará. Que essa programação esteja te alcançando na tua casa, você que está no carro ou no trabalho, que seja uma programação edificante para a sua vida. O nosso intuito aqui não é apenas de passar uma tarde com você, mas é de fazer essa tarde ser uma tarde especial na presença do nosso Deus. Agora são 4:20 na programação da Rádio Deus e Amor. E agora tem Clínica da Alma para você, o psicólogo Jessé Ávila falando sobre hábitos que moldam o futuro. Ouça com atenção, porque nesse momento Deus quer falar com você para tomar uma decisão imediata em sua vida.
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4: Olá, seja muito bem-vindo a mais um episódio do Clínica da Alma, um espaço para falarmos sobre saúde mental, qualidade de vida, inteligência emocional e desenvolvimento interior, sempre de forma leve, prática e com base científica. Você sabia que grande parte daquilo que fazemos diariamente é resultado de hábitos automáticos? Por essas razões, hoje nós vamos falar de como hábitos moldam o futuro. Pequenas ações, grandes resultados. Os hábitos são formados por repetição e reforço neural. Pequenas ações repetidas moldam comportamentos e resultados ao longo do tempo. Por exemplo, pequenos hábitos como organização, leitura ou algum tipo de exercício geram grandes mudanças ao longo dos anos. Então nós entendemos que o futuro não é construído apenas por grandes decisões, mas por pequenas escolhas repetidas diariamente agora, no presente. Então, eu tenho aqui 5 dicas importantes que pode lhe ajudar com relação a essa questão de modelação dos hábitos no futuro. Número 1, comece pequeno. Por exemplo, 5 minutos por dia em determinado comportamento, até criar um hábito, esses 5 minutos podem ser importantíssimos se houver consistência. Número 2, associe novos hábitos a rotinas existentes. Por exemplo, ler determinado número de páginas de um livro após o café da manhã ou antes de dormir. É estabelecer uma meta. Número 3, evite mudanças radicais, sem algo muito extremo, mas é importante entender que constância é mais importante que intensidade. Penúltimo, monitore o seu progresso. Comece a acompanhar e reforçar o seu comportamento e vê nesse processo de monitoramento o quanto que você já evoluiu. E por último, seja paciente com o processo. Resultados consistentes, eles não vêm da noite para o dia ou do dia para a noite. Envolve toda uma questão de tempo, de perseverança. Como disse James Clear, você não se eleva ao nível dos seus objetivos. Você cai ao nível dos seus sistemas. Guarde isso. E aí, você gostou desse conteúdo? Então compartilhe a nossa programação com amigos e familiares. Continue conosco acompanhando a nossa programação, porque a qualquer momento estaremos de volta com mais reflexões que podem transformar a sua vida. Um forte abraço e até breve.
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0: No horário de Brasília, 4 horas 28 minutos. A gente hoje tem até 6 horas para fazer a companhia um do outro. E você pode mandar sua mensagem para cá. 11 98292-3392. E também fazer o seu pedido das belas canções da gravadora Mensagens Cantadas, porque para nós será um imenso prazer responder atendendo a sua solicitação. Também, se você tiver um depoimento, pode mandar para cá. De 3 a 5 minutos, você grava em um local totalmente tranquilo, você vai dar aí um norte para o seu depoimento, começo, meio e fim. A nossa equipe de programação vai colocar aqui na grade para que outras pessoas sejam abençoadas através da sua experiência com o Senhor Jesus e também incentivar outras pessoas a praticarem a fé, a exercitarem a fé em Jesus, uma vez que a fé precisa ser praticada, precisa ser colocada em prática, em ação. Faça isso, o nosso Deus vai te abençoar. E manda para cá, 11 98292-3392, o mesmo canal de comunicação, o nosso WhatsApp que você usa para fazer pedido de oração e também pedir lindas canções da gravadora Mensagens Cantadas, também pode ser um meio para qual você também envie o seu testemunho e também cumpra um propósito que fez com o Senhor. Agora são 4h30, a gente faz um rápido intervalo e daqui a pouco mais Voz da Libertação para você.
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3: A paz do Senhor Jesus, meus irmãos. Quando falamos sobre os fundamentos de fé da nossa igreja, muitas pessoas imaginam que estamos tratando apenas de um conjunto de regras ou de um documento oficial. Mas, na verdade, os fundamentos de fé são as convicções que sustentam tudo aquilo em que nós cremos. Eles representam os princípios essenciais da nossa fé. São verdades que também orientam a nossa maneira de pensar, de viver, de nos relacionarmos com Deus e com o próximo. Portanto, a Igreja Pentecostal Deus e Amor declara, por meio do seu conselho deliberativo e de sua diretoria executiva, que crê na Bíblia Sagrada, a palavra de Deus, como única regra de fé e prática. Isto significa que tudo aquilo que cremos, ensinamos e vivemos deve estar fundamentado nas Escrituras. A Bíblia não é apenas um livro para ser consultado em momentos difíceis. Ela é a nossa referência diária. É nela que encontramos direção, correção, sabedoria, esperança para enfrentar os desafios da vida. Utilizar os fundamentos de fé no cotidiano é permitir que aquilo em que cremos transforme a maneira como trabalhamos, tratamos a nossa família, nos relacionamos com as pessoas e enfrentamos cada situação da vida. Porque a verdadeira fé não se limita ao templo, ela se revela nas atitudes, nas escolhas e no testemunho diário. Por isso, mais do que conhecer os fundamentos de fé, somos chamados a vivê-los. E se você deseja conhecer todos os fundamentos, acesse o nosso site ipda.com.br e faça o download do arquivo completo. Que Deus abençoe a todos.
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5: Me chamo Bruna, sou de Vitória. 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

0: 4:39 em São Paulo. Chegou o momento de nós falarmos com Deus. Vamos fazer a oração do renovo. Aqui comigo, o diácono Lindenberg Araújo, para fazer essa oração especial com você e por você. Paz do Senhor, diácono.
1: Paz do Senhor, diácono Nátio Reis. Que Deus abençoe, ouvintes. Recebam a paz do Senhor e Salvador Jesus Cristo. Tenho um imenso prazer de cumprimentá-los nessa tarde abençoada e já convidando todos vocês também a participar e orar conosco esta oração do renovo. Buscaremos a Deus em oração e eu creio que através da oração, através da sua fé, vocês receberão de Deus a intervenção divina, a bênção completa da parte de Deus para as vossas vidas, diácono Natiel Reis.
0: Com toda certeza. Então, você que está acompanhando a Rádio Deus e Amor, mande agora a sua interação, a sua mensagem, 11982923392. É o momento de você falar com Deus aquilo que tem afligido o teu coração, as mazelas da vida, os percalços. O diácono Lindenberg vai conduzir essa oração com você e nós ficaremos aqui em intercessão. Agora são 4:40, você segue na companhia da melhor frequência do Daio em São Paulo, 97.3, 100.5 e 1300 AM.
1: Desde já convido todos a fazer comigo esta oração. Oremos ao nosso Deus. Poderoso Deus, maravilhoso e eterno Pai, Senhor meu Deus, nós queremos te louvar, te engrandecer, ó Pai, por esta tarde, por este momento de oração, de intercessão. Quero te apresentar aos nossos irmãos, ouvintes, ó Deus, que estão em casa, estão orando, talvez outrora desanimados, frustrados, Pai, cabisbaixos, desanimados, mas o Senhor é o Deus que traz o renovo, a renovação para esta pessoa, meu Pai, a restauração para esta vida que agora está, meu Pai, com o coração abatido. Mas eu creio, ó Deus, eu creio que o Senhor é fiel e justo para renovar esta pessoa, este coração. Renova, Senhor, o teu filho, renova a tua serva, renova o teu servo nesta tarde. Nós oramos com fé. Nós oramos nesta certeza, no livramento do Senhor para esta pessoa que está em casa. Ó Deus, entra com providência, meu Pai, nesta causa. Ó Deus de amor e de verdade, vem conceder-nos, ó Pai, o livramento para esta família, para esta casa. Eu creio, ó Pai, eu creio que o Senhor é fiel para fortalecer, para trazer ânimo ao que está cansado. Diz a tua palavra, esforça-te, tem bom ânimo, porque eu sou contigo. Ó Pai, o Senhor é com teu servo, o Senhor é com teu filho agora. Pai, que está orando juntamente comigo, mesmo fraco, cabisbaixo, mas tem fé, acredita. Senhor, ele crê, ó Pai, que é renovado pelo teu Espírito Santo. Ó, meu Deus Todo-Poderoso, o Senhor é fiel para repreender, Pai, também esta enfermidade, esta obra maligna. Meu Deus, esta seta, esta pessoa que está oprimido, esta pessoa que está depressiva. Ó, Pai, os demônios, as legiões estão oprimindo esta pessoa, está destruindo, ó Pai, esta mente. Meu Deus, o Senhor é fiel para libertar, liberta esta pessoa, salva esta pessoa, meu Deus, que foi vítima, ó Pai, de obra maligna, que foi, meu Deus, afetado com estas enfermidades, com câncer, com tumor. Meu Deus, tem misericórdia. Eu oro com fé, ó Pai, eu creio, Senhor da glória, que o Senhor é fiel para repreender esta obra maligna, para repreender esta estas obras diabólicas, porque era a nossa guerra, a nossa luta, a nossa batalha não é contra a carne e nem contra o sangue, mas é contra potestades e principados que, ó, meu Deus, operam nos lugares celestiais. Eu creio, Senhor, que nesta tarde o Senhor já está dissipando limpando toda obra maligna, toda barreira, todo impedimento, toda seta do inimigo que estava sobre esta pessoa. Seja repreendido agora, em nome de Jesus Cristo, toda obra do mal, toda enfermidade maligna, toda seta do adversário que estava sobre esta pessoa, este câncer, esta infecção, esta bactéria, seja lançado por terra agora, em nome de Jesus Cristo. Ó meu Deus, eu creio na cura, eu creio no milagre, para a tua glória. É no nome de Jesus Cristo Salvador que eu oro e te agradeço, em nome de Jesus.

0: É bom orarmos a Deus, é bom colocarmos diante dele todas as nossas demandas do dia a dia, aquilo que nós não conseguimos resolver. É, acontece, nós somos seres humanos, falíveis, não precisamos dar conta de tudo. E quando nós não conseguimos, aí já entra na atmosfera, ou seja, numa região mais da questão espiritual, né? Aquilo que a gente não consegue fazer já é para o nosso Deus, porque Ele é o Deus das causas impossíveis. Talvez você já tenha lutado, já tenha tentado, já tenha batalhado, mas não consegue. Você não consegue sair do lugar, você não consegue dar prosseguimento a propósitos que você começa. Então, entrega a Deus. O nosso Senhor quer fazer coisas maiores e melhores para você. Daqui a pouco, mais orações aqui na sua Rádio Deus e Amor. E dessa vez vai ser o clamor das 18 horas, a oração do entardecer, oração do Calvário, aqui na Rádio Deus e Amor, para você. Agora tem Bíblia em Foco com Gabriel Miranda. Ele vai falar sobre esperança e recomeço. Uma palavra de Deus para o seu coração, para alegrar a sua tarde. 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
1: Vamos abrir nossas Bíblias em Lucas, capítulo 7. Vamos ler a partir do verso 11 até o verso 13. Logo depois, Jesus foi a uma cidade chamada Naim. E com ele iam seus discípulos e uma grande multidão. Ao se aproximar da porta da cidade, estava saindo o enterro do filho único de uma viúva. E uma grande multidão da cidade estava com ela. Ao vê-la, o Senhor se compadeceu dela e disse: "Não chore." As pessoas ali estavam de luto. E aquela mulher tinha perdido seu marido e agora estava perdendo seu filho. Mas a morte, ela não tem espaço quando Jesus chega. E Jesus chegou naquele local. E vamos continuar lendo do versículo 14 em diante. Depois, aproximou-se e tocou no caixão. E os que carregavam pararam. E Jesus disse: "Jovem, eu lhe digo, levante-se." O jovem sentou-se e começou a conversar. E Jesus entregou a sua mão. Todos ficaram cheios de temor e louvaram a Deus. "Um grande profeta se levantou entre nós", diziam eles. "Deus interviu em favor do seu povo." Ali, ninguém podia tocar porque ele estava impuro, porque estava morto já. Mesmo assim, Jesus foi e tocou nele e trouxe de volta a vida. E todos ali ficaram impressionados, todos viam o que Jesus tinha feito e realizado. Muitas vezes na minha vida, o Senhor precisou tocar em algo que estava morto, algo que estava esquecido. O que você precisa fazer para Jesus trazer de volta uma esperança, trazer de volta um renovo, ou trazer de volta um sonho antigo, ou trazer de volta aquele seu ministério que você tanto buscava? Pessoas que ainda mais jovens, que gostam de buscar o seu ministério, têm dificuldade ou há uma esperança do seu ministério. Jesus está falando para você: não está morto. Todos aqui viam um fim, mas Jesus não. Jesus, ele via um recomeço. E quantas áreas da minha vida que Jesus, ele precisou trazer esse recomeço? Muitas delas, até mesmo o meu ministério, que eu precisei ter um recomeço. E às vezes um sonho que Jesus está querendo trazer de volta, ou mesmo um ministério que você achava que tinha acabado, esse ministério, o Senhor está querendo trazer vida novamente. Muito obrigado por ter acompanhado este episódio do Milagres de Jesus. Que Deus te abençoe e até a próxima.

A paz do Senhor, queridos ouvintes da Rádio Deus e Amor, que Deus abençoe todos vocês. Cooperador Gustavo Ferreira falando por aqui, já trazendo um convite mais do que especial. É uma oportunidade de Deus para o mês de julho. Está chegando nesta quinta-feira, dia 2 de julho, a quinta-feira da restituição em nossa sede mundial. Nesse culto especial, às 14 horas, culto beneficente em prol às instituições Reviver, Fundação Reviver e Associação Reviver Help Deus e Amor. E eu quero convidar você que está ligadinho agora, você que está ouvindo esse convite, você da Zona Norte, Zona Oeste, Zona Leste, Zona Sul, ABCDMR, atenção São Paulo, atenção povo paulista, é a quinta-feira da restituição. Você crê no retorno da alegria para a sua vida, ver as portas se abrindo novamente, é você ter em mãos tudo aquilo que o inimigo tentou tirar de você, você não pode ficar de fora. Às quintas-feiras de julho, essa grande campanha, querida irmã Antônia Bochar, pregando a palavra de Deus, e você não pode ficar de fora. Quinta-feira agora, às 14 horas, em nossa sede mundial, Avenida do Estado, 4568, Liberdade, São Paulo, entrada principal pela Avenida Prefeito Passos, número 10. Quinta-feira da restituição, campanha especial aqui no culto em prol da Fundação Reviver e Associação Reviver Help Deus e Amor. Eu quero contar com você, querido. Quero convidar você, minha irmã, você, meu irmão, você, senhor e senhora, venha buscar ao Senhor e viver o milagre da parte de Deus para a sua vida. Música.

0: 2 minutos para as 5 horas. 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Muito obrigado por sua companhia. A gente vai chamar a identificação das emissoras porque, em sequência, eu continuo fazendo a sua companhia com o pastor Kleber de Oliveira. Vamos até 6 horas e daqui a pouco tem a oração do entardecer para você. Oração do Calvário, oração do entardecer, de praxe, de costume e de respeito. Oração aqui para você na Rádio Deus é Amor. Identificação e daqui a pouco momento especial com você aqui na Rádio Deus é Amor.
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0: 5 em São Paulo. Vamos rapidinho ao boletim do tempo para você que está aqui na Rádio Deus e Amor, você que está no trânsito, voltando para casa. E quem está na rua, encontra agora um fim de tarde com o sol entre nuvens e os termômetros marcando 23 graus. A umidade que cai bastante agora, inclusive para você que está aí acompanhando a Rádio Deus e Amor, é muito bom sempre estar hidratado, tomar água. Faça uma meta de tomar de 2 a 3 litros de água por dia. Isso faz muito bem para o seu organismo. E também muita atenção. Atenção aos motoristas e pedestres, porque agora nós estamos com um finzinho de tarde, um começo, quase começo de noite, né? Agora com a chegada do inverno, a gente está tendo dias mais curtos e noites mais prolongadas. Então é muito importante que você redobre a atenção, sempre com aquela luz, né, acesa, para também dar uma visibilidade maior aos pedestres e também a outros motoristas. Isso garante que você viaje tranquilamente. Olha, Lindenberg, nós estamos aqui na sede mundial com o coração ansioso, porque está chegando o culto com o pastor Kleber de Oliveira, é a segunda-feira do pão, culto de palavra, de ensinamento. E quem gosta de comer do pão da vida que é Jesus, que gosta de se alimentar, é mais do que convidado para participar com a gente a partir das 7 horas da noite aqui na sede mundial.
1: Estão convocados a participarem conosco aqui deste culto, todas as segundas-feiras, pastor Kleber, ele é o responsável e traz a mensagem aos nossos corações, e todas as vezes que ouvimos a mensagem de Deus, Diácono Natiel, ouvintes, nós somos alimentados. Como você havia dito agora, Jesus é o pão vivo que desceu do céu. Ele é o pão que nos alimenta. Jesus, certa feita, olhando para Satanás no deserto, o diabo olhando e dizendo: olha, se tu és o Filho de Deus, transforma esta pedra em pão. Jesus disse: está escrito, nem só de pão viverá o homem, mas de toda a palavra que sai da boca de Deus. Palavra de Deus é o pão que nos alimenta. Então você, ouvinte, está convocado a participar a partir das 19 horas deste culto abençoado em nossa sede mundial. Venham para cá, aproveita a oportunidade, segunda-feira, onde Deus, né, proporcionou esta oportunidade. A Avenida do Estado aí está livre.
0: Sim, tranquilo hoje.
1: Dá para vir, buscar a Deus, retornar para casa e ser abençoado por Jesus.
0: Trabalhos técnicos, Diego Calmon, ele vai até meia-noite aqui na Rádio Deus e Amor, com você, levando a boa palavra. Daqui a pouco tem oração do entardecer,

0: Mande aí a sua mensagem, 119-8292-3392, na comunicação desta hora cheia, seu irmão em Cristo, Diácono Natiel Reis e Diácono Lindenberg Araújo. Daqui a pouco também fazendo a nossa companhia, o nosso honrado pastor Kleber de Oliveira, que vai conversar um pouco com você sobre a segunda-feira do pão. Como é que está a sua perspectiva para hoje, para essa noite? Talvez você nem tenha a intenção de passar aqui na Liberdade, no Glicério, mas recalcule a sua rota. O endereço da nossa sede mundial, a entrada principal, é Avenida Prefeito Passos, número 10. Esteja conosco, serão 2 horas de culto, você não vai se arrepender porque, primeiramente, você vai estar na presença do Todo-Poderoso e também vai poder glorificá-lo na beleza de sua santidade. É importante, talvez você não tenha conseguido participar de nenhum culto no sábado, no domingo, os dias corridos, porque hoje se trabalha todos os dias, principalmente em São Paulo, né? Mas segunda-feira do pão é o culto especial para você aproveitar na presença de Deus e, claro, estar em unidade de igreja.
1: Certamente, Diácono Natiel, é importante nós estarmos aqui cultuando a Deus, adorando a Deus, até porque os dias são maus, o inimigo está oprimindo as pessoas, muitas pessoas oprimidas, doentes, desenganados pela medicina, e que na sede mundial nós conhecemos como é o pronto-socorro de Jesus. Sim. Então as pessoas chegam aqui, adoram a Deus, colocam a fé em prática e são curadas para a glória de Deus.
0: A Igreja Pentecostal Deus e Amor é este oásis que anuncia o Evangelho de Cristo, verdadeiro, sem acrescentos. Ele como deve ser pregado. Jesus disse, eu sou o caminho, a verdade e a vida. E aqui nós pregamos que Jesus é o caminho, a verdade e a vida. Agora, 5h10 em São Paulo, a gente vai em um quadro especial, Pão Diário para você, com um momento especial da pregação da Palavra de Deus. Em sequência, a gente volta falando mais sobre a segunda-feira do pão e te dando o endereço correto da forma como você pode chegar aqui na sede mundial da nossa igreja Deus e Amor. E com certeza, vamos te abraçar em Cristo, porque somos mais que uma igreja, somos uma família.
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3: Eu me lembro, ouvintes amados, é como se eu estivesse lá. Aquela conversa, né? Que para os discípulos parecia ser até uma conversa frustrante. Mas para nós, mesmo já tendo passado tanto tempo, aquela palestra, aquela conversa ainda é uma luz para nós, é uma indicação. Estou falando de João 14. Vou preparar-vos lugar. Vocês sabem o caminho. E também, mas nós não sabemos o caminho, não. Não sabemos nem para onde o Senhor vai. E Jesus fala, olha, eu sou o caminho, a verdade e a vida. Ninguém vem ao Pai senão por mim. E eu acredito, ouvintes, que houve ali naquele momento, né? Olhares diferenciados. E Filipe ainda tenta dar uma aliviada, né? Mostra-nos o Pai. Mas também não dá certo, não. Então Jesus retorna ao argumento principal, agora mais enfático. Filipe, há tanto tempo que eu estou convosco e não me conheces, não me tens conhecido. Quem me vê a mim, vê o Pai. Como me dizes tu, mostra-nos o Pai? É interessante. Aqueles homens, como poderiam imaginar o alcance dessas palavras? Jamais pensariam eles que, na rudeza do seu entendimento, enfim, que aquelas palavras seriam palavras basicamente eternizadas. Como haveriam de supor que Jesus, que o Mestre, que se apresentava como o caminho, estava fazendo ali uma síntese da sua missão, envolvendo motivações, modo de agir, sentir e pensar, além de revelações sobre Deus e os homens? Como poderiam aqueles discípulos assustados naquele momento supor que, ao fazer esse caminho, ele esperava que os seus discípulos tivessem o mesmo sentimento que ele? Que entre eles brotasse de um amor de tal maneira e que absolutamente tudo desaguasse em um? Como poderia imaginar aqueles homens rudes que, além das palavras das Escrituras, Deus se faria um menino de manjedoura e, ao final de tudo, venceria o mundo, o maligno, como uma ovelha de matadouro, para revelar-se a quem tivesse olhos para ver? Olha, ouvintes, os discípulos não podiam imaginar naquele momento que o Mestre esperava que eles, ao compor o seu corpo, tudo fizessem por amor. Eu estou falando um pouquinho sobre a questão do corpo, a questão das realizações, a questão de onde você se identifica dentro da obra de Deus, a questão de que ou fazemos tudo unidos ou estamos derrotados. Não é? Ou fazemos tudo, todas as coisas unidos, ou não teremos para onde ir. Como poderiam compor uma igreja se não entendesse o caminho, se não entendesse, não entendesse a verdade, se não entendesse os objetivos, se não entendessem o desprendimento, se não entendesse as questões do amor? Esse amor que nasce aparentemente misteriosamente, mas que se derrama concretamente em cada pessoa, em cada grupo, em cada igreja, com gestos. O gesto do renunciar a si mesmo, o gesto do serviço, o gesto do me motivo para fazer tudo, me motivo para cumprir a minha missão, me motivo seguir na caminhada. Ouvintes amados, é tão importante nós decifrarmos as situações. É importante. Jesus quer que nós o sigamos em tudo. Jesus quer que onde quer que eu esteja, vocês também estejam. Ao Pai, por mim. Estou convosco, e assim então, Pai. Tem moradas preparadas. É uma questão de junção, é uma questão de, como se diz hoje, né? Juntos. Como se diz hoje? Grudados. Misturados. Seguindo o Mestre. Ultrapassando qualquer tipo de barreira, seja a própria barreira da vida. Mas enquanto em vida, seguindo, fazendo, no caminho. Os discípulos não imaginavam. Creio eu que eles não tinham uma noção exata daquela conversação. Eu tenho certeza absoluta que a questão do amor se sobrepõe. Quando você ama a Deus, quando você ama Jesus Cristo, você ama a sua própria vida e você ama a vida dos outros. Você ama ser um missionário, você ama fazer parte do corpo. Porque sem amor, mesmo que os discípulos seguissem, andassem pelo caminho, fizessem a missão, até mesmo praticassem gestos de renúncia, sem amor, mesmo que dessem os seus corpos para serem queimados, não valeria nada. Isso significaria que estariam fazendo um monte de coisa, mas não estariam no caminho. Como poderiam imaginar que sem Jesus eles não poderiam fazer nada? Jesus partiu. Após a sua partida, a igreja, ela foi edificada, foi articulada. E membros foram aparecendo para produzir o crescimento de um corpo. E esse corpo, ele é edificado, ele cresce na base do serviço, na base da nossa entrega. E isso nem sempre é indolor. Isso às vezes é bastante sacrificial, mas o crescimento acontece, em alguns momentos quase que imperceptível, mas por meio das atitudes e dos sentimentos, às vezes tão sutis, às vezes através dessa demonstração sua de ternura, de afeto, de misericórdia. Deus vai usando você para que pessoas venham ao conhecimento do Senhor e passem a andar no caminho, portanto venham ao Pai. E vindo ao Pai, caminhe até alcançarem aquilo que Jesus foi preparar para que onde quer que Ele esteja, nós também estejamos. Nós fazemos parte de um corpo, prezado ouvinte. Eu tenho orientado os irmãos, não dá para achar que é obrigação só desse ou daquele, é obrigação de todos nós levar a palavra de Deus. Os filhos de Belial não param e aparentemente são bem espertos, não é? Cada dia, cada momento é uma moda nova, uma maneira nova de dissuadir o povo de Deus a respeito das suas convicções espirituais. A cada dia é uma forma mais de fazer com que as pessoas se desanimem de servir a Deus. Quantas pessoas se sentem humilhadas pelas coisas que têm vindo, têm aparecido, em forma até de leis, não é? Que parece humilhar todos nós que servimos a Deus, mas nós não temos de parar, não. Nós temos que continuar levando a palavra de Deus o dia todo, todo dia, toda noite. A caminhada, ela teve o seu início, mas ela vai ter o seu fim também, que vai ser nos braços do Pai. Mas temos de fazer a nossa parte, porque os filhos de Belial estão fazendo a parte deles. Não é? Creio que quando Jesus falou para os discípulos naquele dia, não sei se era noite, enfim, talvez a forma que Jesus falou seria informação demasiada para o momento. Precisariam de tempo, de discernimento. Precisariam aprender a morrer o dia todo para então chegar a viver, chegar ao fim da caminhada. Quero que você pense, ouvinte. Quero que você pense em relação ao futuro da Igreja do Senhor. Pense um pouquinho. Existem alguns países que a Igreja do Senhor estão virando pubs ou botecos, salões de festas. Porque um dia, eu acredito que as pessoas foram achando que não, a responsabilidade não é minha, não é comigo que está... E aí vai para um, para outro, começa o deixa que eu deixo, de repente o inimigo, ele não para. É tempo de nós voltarmos a nossa atenção para as palavras de Cristo. Podemos ver o Cristo como aquele Cristo que suportou tudo ali na cruz do Calvário, ou até quem sabe para aquele menino da manjedoura ali na sua fragilidade, o menino se nos deu, sem soberba, títulos, cargos, sem, eu diria, muitas percepções seculares, sem técnicas, eu diria, não é? Sem sistemas e planilhas, mídias, sem internet. Mas o que aconteceu, aconteceu. O Evangelho sobreviveu, sobrevive, chegou até nós. E da gente para frente, como é que vai fazer? Estaria a palavra de Deus fadada a terminar de uma forma trágica? Alguém vai dizer, mas não, nunca tivemos tantos programas como estamos tendo, nunca tivemos tantos movimentos, mas eu não estou falando de movimentos apenas, eu estou falando da legitimidade deles. Eu estou falando do que realmente representa o que Jesus nos deixou para fazer, para realizar. A mensagem que nós celebramos é de outra natureza. Singela, poderosa, verdadeira. Mensagem daquele que nos amou de tal maneira. Nós não podemos de forma alguma deixar de lado a nossa missão. Enquanto outro caminho cativo, não estou falando de alternativa de direita, de esquerda, estou dizendo que caminhos alternativos, mas que não levam, caminhos que... Não podemos dizer que é o caminho que o Senhor diz, eu sou a verdade, eu sou o caminho, eu sou a vida. Conhecendo Deus, você conhece o caminho. Não queremos ver hoje pessoas exasperadas, como o gato lá de Alice, né? Como saber o caminho se nós não sabemos nem onde o Senhor vai? Eu sou o caminho, é nesse caminho que o Senhor Jesus quer que nós andemos e que as pessoas caminhem, mas caminhos alternativos não levam. Olha, aonde que o Senhor quer que nós estejamos? Então é hora de nós entendermos o corpo. É hora de nós obedecermos a mente. o cabeça que é Cristo. É hora de nós deixarmos de ser indiferentes e fazer. Deus, não é que Deus está cobrando, mas Deus está nos avisando. Deus está falando conosco. Vamos fazer o que é preciso ser feito. Cada um tem a sua missão. Todos nós devemos fazer, nos animar. Eu sei que você precisa de um descanso, num final de semana cansativo, cidades estressantes, mas é o reino de Deus que vem primeiro. Tira o seu descanso, claro que pode. Tira as suas férias, claro que pode. Mas nós temos de trabalhar enquanto é dia. Vamos fazer a obra de Deus. Vamos fazer a vontade de Deus. Vamos entender o corpo. Tudo por amor.
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5:30 em São Paulo, um momento de música aqui na Rádio Deus e Amor, você aproveitando ao máximo aí no seu carro, voltando do trabalho, indo para algum compromisso, sempre nos dando essa carona boa. Agora a gente faz um rápido intervalo, na sequência tem Está Escrito com o pastor Davi Miranda Neto e a participação especial do nosso querido pastor Kleber de Oliveira falando sobre a segunda-feira do pão. Segura aí que a gente volta já já.

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1: Estamos de volta com você na programação da tarde da Igreja Deus e Amor, aqui no Daio 97.3, 100.5 e no AM 1300, Rádio Universo. A companhia do pastor Kleber de Oliveira, como prometido, para falar da grande segunda-feira do pão. Bem-vindo, meu pastor.
2: Segunda-feira em que nós nos alimentamos de uma maneira especial, palavra de Deus sendo ministrada. Equipe da Sede Mundial presente, como você acabou de ouvir, a nossa vice-presidente Débora Miranda convidando e convocando a todos, porque antes do culto, pós-culto, nós temos aquele momento que é o momento do discipulado, aonde as dúvidas são esclarecidas pela palavra, aonde tudo aquilo que está atuando para te minar é colocado à luz da palavra de Deus. Irmão Natiel, não é só um culto de palavra, é um culto de adoração, é um culto onde a profecia de Deus vem em singularidade com a operação dos louvores, oração, preparação. A banda aqui da nossa sede mundial presente louvando ao Senhor, e aqueles que estavam dizendo: pastor, estamos vivendo momentos únicos. Não é só momentos únicos, não. É os últimos momentos de preparação, é as últimas oportunidades para que aquelas virgens prudentes possam ter a lâmpada, mas também azeite dentro delas.
1: Daqui a pouco, 7 horas, culto, segunda do pão aqui na sede mundial com o nosso querido pastor Kleber de Oliveira. A gente volta, a gente vai falar um pouquinho mais com você sobre isso daqui a pouco, porque falando em palavra, pastor Kleber, vem chegando aí Davi Miranda Neto com Está Escrito aqui nessa tarde especial.
3: Nós lemos do livro 1 Coríntios, capítulo 7, versículo 22: pois aquele que, sendo escravo, foi chamado pelo Senhor, é liberto e pertence ao Senhor. Semelhantemente, aquele que era livre quando foi chamado, é escravo de Cristo. Este é um versículo que nos chama bastante atenção, porque ele nos parece algo antagônico, nos parece algo que se contradiz em si mesmo. Como pode ser uma pessoa livre e como pode ela, essa pessoa que foi livre, ser escrava ao mesmo tempo? Para nós, no âmbito físico, no âmbito deste mundo, nos parece algo que não tem muito nexo, né? Essa carta que Paulo escreveu à igreja de Corinto. Mas, levando em contexto as questões espirituais e as questões que Paulo estava dizendo, esse versículo ele fala sobre a escravidão que o ser humano sempre esteve desde o Jardim do Éden, uma vez que o ser humano decidiu comer da árvore do conhecimento do bem e do mal. O ser humano tem a opção de escolher o errado, né? Diferentemente das outras criaturas que não têm esse discernimento entre o bem e o mal. E o ser humano, tendo esta escolha, tendo a opção de escolher o errado, consequentemente, ele passou a ser um ser corrompido. Teve sua natureza corrompida, teve sua natureza agora pecaminosa. E o ser humano, a humanidade como um todo, representado por Adão e Eva no jardim do Éden, pecaram e caíram da graça de Deus, caíram de distante de Deus, de Deus pelo pecado. E isso tornou-se uma escravidão. O ser humano, ele tornou-se escravo do pecado, porque a própria Bíblia nos diz, em João 8,34, que aquele que comete pecado é escravo do pecado. Então, o estado do ser humano, uma vez que ele vai ganhando consciência na vida, uma vez que ele vai perdendo a inocência de uma criança, ele vai sendo escravizado pelo pecado. A sua natureza corrompida vai levando ele a praticar aquilo que o próprio apóstolo Paulo chama das obras da carne: imoralidade sexual, impureza, libertinagem, idolatria, ódio, discórdia, ciúmes, enfim, tudo aquilo que nós podemos ver no mundo afora. E tudo que este mundo está em decadência moral, em decadência espiritual. E nós vemos a escravidão do pecado muito palpável no nosso dia a dia, no ser humano, nas decisões que são tomadas, na multiplicação dos pecados, na multiplicação de assassinatos, na multiplicação de divórcios, de traições, de famílias destruídas. Nós vemos o mundo decadente, nós vemos o resultado da escravidão do pecado na natureza do ser humano. E uma vez que ele, sendo escravo, sendo chamado por Cristo, ele é liberto. E ele é liberto exatamente desta escravidão ao pecado, porque o ser humano, sem uma intervenção divina, está aprisionado no seu pecado. E Cristo veio, se fez homem, o Verbo que se fez carne, o Deus encarnado, veio a este mundo, viveu uma vida em completa santidade, em completa comunhão com Deus. Apesar de ele ser Deus, ele se tornou homem, assim como eu e você, e ele veio para morrer por nós. Uma vez que ele viveu uma vida em santificação, nunca cometeu nenhum tipo de erro, nenhum tipo de pecado, o sangue dele era inocente. E uma vez que ele se entregou na cruz do Calvário, ele teve o sacrifício substitutivo para que nós tenhamos vida eterna, para que nós pudéssemos ser reconciliados com Deus. O ser humano, uma vez que foi corrompido, precisava ter a justiça divina feita, e foi isso que Jesus veio fazer quando ele veio aqui na terra e andou como nós, em carne e osso. E esta é a liberdade que Paulo está falando. Nós fomos libertos da escravidão do pecado pelo sacrifício de Cristo, e nós fomos, pela graça de Deus, pela justificação do sacrifício de Cristo, nós fomos lavados e redimidos destes pecados. E agora, quando nós aceitamos o sacrifício de Jesus em nossas vidas, nós recebemos o Espírito Santo, que é um espírito de liberdade. É um espírito que tira de nós o nosso pecado e que nos dá tanto a força e nos dá a capacitação de andarmos em obediência e em comunhão com Deus. É neste sentido que Paulo diz: aquele que uma vez foi escravo foi chamado pelo Senhor e é liberto e pertence ao Senhor. Esta é a parte mais fácil de se entender deste versículo, é mais a parte mais óbvia, é o evangelho puro e simples, esta é a parte mais básica e mais conceitual do que a Bíblia como um todo nos diz. Agora, Paulo diz também que, semelhantemente, aquele que era livre, quando foi chamado, é escravo de Cristo. Esta é a parte que nos parece um pouco contraditória, é uma parte que não parece que é em concordância com o que Paulo diz, que somos livres em Cristo. Mas o que Paulo estava querendo dizer é basicamente uma retribuição, basicamente uma resposta ao sacrifício de Jesus. Se Jesus é o Verbo que se fez carne, é o Verbo encarnado, é a palavra de Deus como um exemplo físico, como uma forma de viver a nossa vida, exemplificando o que a palavra de Deus diz. Ele é o nosso maior exemplo, é o nosso Deus a quem nós espelhamos, né? Um ser humano perfeito. E nós devemos seguir todos os exemplos de Cristo. E se Cristo se entregou por nós na cruz do Calvário, este é o exemplo que nós temos que seguir e fazer o mesmo para com Deus. Nós temos que nos entregar por completo, como assim como Jesus se entregou em corpo, alma e espírito, e até mesmo na cruz do Calvário ele falou: Senhor, a Ti eu entrego o meu espírito. Nós temos que nos entregar a Cristo. Então, quando Paulo está dizendo que nós somos escravos de Cristo, ele está dizendo que a nossa vida não é nossa. Ela foi comprada pelo sacrifício de Jesus na cruz do Calvário, e nós devemos a nossa vida, ela é devida a Deus. O preço foi pago pelo derramamento do sangue inocente, e nós retribuímos isto por amor, e não por força, não por violência, mas pelo Espírito de Deus. Nós devolvemos a nossa vida a Deus. E isto é algo que não é contraditório com o que Paulo está falando. Porque quando você começa a entender, agora já trazendo para o nosso relacionamento com Deus, uma vez que nós encontramos a Deus, ou Deus nos encontra, como queira dizer, quando nós começamos a ter uma vida baseada em oração, baseada na palavra de Deus, baseada num relacionamento verdadeiro com Deus, nós sentimos o Espírito Santo de Deus nos atraindo cada dia mais para se entregar, para nos entregarmos a Deus. E o Espírito Santo de Deus vai agindo em nossa vida e nós vamos entendendo a verdade absoluta, que não tem nada mais importante neste universo do que o reino espiritual que Deus estabeleceu aqui na Terra. Não tem nada mais importante do que o mundo espiritual que é eterno, frente ao nosso mundo físico que é pó e ao pó voltará. Então, é neste sentido que Paulo está dizendo que nós somos escravos de Cristo. Mas não por exploração, não como a escravidão que nós conhecemos aqui no mundo de um trabalho escravo para explorar a mão de obra de alguém, com muito sofrimento, com muita angústia, com muita autoridade imposta de um ser humano sobre o outro. Não é neste sentido em que nós somos escravos de Cristo. Nós somos escravos de Cristo no sentido que nós queremos servir a Cristo, nós queremos demonstrar o nosso amor a Cristo, porque Ele nos amou primeiro. É uma servidão, é um estado de entrega. E cada dia que nós passamos, cada dia que nós vamos continuando vivendo com Jesus, continuando vivendo o relacionamento com Deus, em oração, vendo na palavra, vivendo o nosso dia a dia, nós vamos nos entregando um pouco mais, porque Deus vai nos atraindo um pouco mais. Dr. Martin Luther King, que foi um grande exemplo na cultura americana, que lutou quase que toda a sua vida pela igualdade social, pela igualdade racial, onde nos Estados Unidos, que teve uma cultura muito forte e por muitos anos teve a escravidão dos negros pelos brancos, né? E os estados do sul dos Estados Unidos tiveram muito da sua história baseada na escravidão e na cultura da escravidão. O próprio Dr. Martin Luther King, ele disse algo que a gente pode levar para a nossa vida como uma lição. Ele disse: se você ainda não achou uma causa pela qual valha a pena morrer, você ainda não achou a razão de viver. E é neste sentido, nós temos a nossa vida transformadas por Cristo. Porque uma vez que nós fomos libertos do nosso pecado, da condenação e da morte, e uma vez que nós começamos a viver uma vida para Deus, uma vida para Cristo, nós encontramos um propósito, nós encontramos algo que passa a valer a pena morrer por aquilo. É algo mais importante do que nós mesmos, é mais importante que a nossa família, é mais importante que qualquer coisa que nós podemos conquistar aqui no mundo físico. E é este ditado de Martin Luther King, que é ouvido ao redor do mundo, nós vemos isso em tantos lugares, podemos trazer isso também à luz da Bíblia, à luz da nossa vida em Cristo, do relacionamento que nós temos com Jesus Cristo, que quer ser o nosso amigo, o nosso Pai, num relacionamento de amor e compaixão, e quer trazer tudo o que há de bom para nós. Enquanto isso, nós continuamos vivendo a nossa vida em relacionamento com Ele. E é neste sentido que nós vamos cada dia mais sendo escravos de Cristo, apesar de estarmos libertos da nossa natureza corruptiva, da nossa natureza completamente corrompida, libertos do pecado, da condenação e da morte que vem do pecado. porque a Bíblia diz que o salário do pecado é a morte, mas o dom gratuito de Deus é a vida eterna em Cristo Jesus, o nosso Senhor. Então nós temos esta relação muito facilmente entendida quando se analisa o contexto do que Paulo está dizendo. Nós somos livres, libertos da nossa natureza, do pecado, da queda do homem no Jardim do Éden, e ao mesmo tempo nós começamos a servir a Deus, sendo, entre aspas, escravizados. Mas eu não diria que é uma escravidão em si. O próprio Paulo diz que isto é um termo para que nós pudéssemos entender este tipo de relação. Mas o próprio Jesus disse que eu não vos chamo mais de servos, mas chamo de filhos, chamo de amigos, porque tudo aquilo que o Pai me ensinou, eu mostrei a vocês. Então Jesus nos atrai pelo seu amor e não por imposição. Ele nos atrai porque ele nos amou primeiro, e é um relacionamento como pai para filho, de amigo, de amizade mútua. Neste sentido, quando nós somos encontrados por Cristo, quando a graça nos encontra, quando nós somos novos nascidos e temos o Espírito Santo em nossa vida, nós começamos a deixar de viver para nós e começamos a viver para Cristo. E assim somos livres, libertos do pecado, da condenação e da morte, livres para viver em retidão, em santificação e santidade, e viver uma vida para Cristo, para que nós possamos um dia desfrutar, juntamente com Jesus, a vitória sobre a morte. Quem lhe falou aqui é o vosso irmão em Cristo, Davi Miranda Neto. Vocês fiquem na paz do Senhor Jesus.
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1: Horas 48 minutos, você ouviu Está Escrito com Davi Miranda Neto. Pastor Kleber, e mais palavras daqui a pouco, hein? No culto
2: daqui
1: do pão.
2: Daqui a pouquinho, segunda do pão, nós teremos uma transmissão em áudio e vídeo para o Brasil e o mundo todo. Grande São Paulo, não pode faltar você, pastor, você, obreiro, é o dia de nos assentarmos para ouvir a palavra de Deus. E hoje Deus tem uma palavra revelada ao coração daqueles que estarão presentes. Natiel, nós precisamos entender que o grande poder de Deus se revela pela sua palavra. Parece para você difícil entender a palavra? Fique tranquila, porque você ainda não teve a oportunidade de conceder ao Espírito Santo oportunidade para esclarecer os mistérios de Deus. E é isso que nós viveremos na noite de hoje, através da palavra, através do louvor, através da oração, um culto completo de adoração e mais, um culto onde nós recebemos as pessoas visitantes, crentes do nosso ministério, de outros ministérios, e nos preparamos para o discipulado. Porque na segunda passada, digo segunda retrasada, nós meditamos a diferença em que há entre o céu entre o discípulo e o amigo, e nós explanamos sobre este tema. Hoje nós vamos tratar por que e como Deus sustenta todas as coisas, algo muito profundo que Deus tem para nós através da sua palavra. Está na sintonia? Avenida do Estado 4568. Venha para cá, venha cultuar, venha buscar a presença de Deus.
1: Entrada principal, Avenida Prefeito Passos 10, bairro Liberdade. Estamos aqui a poucos minutos da estação de metrô Pedro II, da linha 3 vermelha, bem pertinho de você. Fazendo um clima agradabilíssimo agora aqui no centro de São Paulo, 22 graus. E você é o nosso cordial convidado a participar conosco do culto Segunda-feira do Pão com o nosso pastor Kleber de Oliveira, e também participação do irmão Alexandre Rubio, cantando e tocando aqui nessa noite especial.
2: Sim, toda a banda aqui presente para adorar. E se você ama adorar a Deus, um momento só de adoração, de preparação para que a palavra encontre uma boa terra, um coração limpo. Você que foi intoxicado durante todo o dia, durante toda a semana, influenciado na mente, no coração, bombardeado de todos os lados pelo inferno, nesta noite Deus vai limpar a sua mente, Deus vai preparar o seu coração para receber a revelação dos céus.
1: Avenida Prefeito Passos, número 10, entrada principal de veículos e pedestres ao Templo da Glória de Deus. Aguardamos por você. De fundo, você ouve Coração Adorador com Alexandre Rubio e André Miranda. Música.

0: Neste momento, prepare o seu coração e preste bastante atenção numa palavra vinda do coração de Deus ao seu coração.
1: Jesus identificou um homem, diz a Bíblia, que de todos os casos que lá estava, era o pior, porque a sua enfermidade perdurava por 38 anos. Todos que lá estavam esperavam o milagre de Deus, mas aquele homem tinha uma esperança que estava frustrada, e a Bíblia diz há muito tempo, enfermo, ele era 38 anos, esperando na sua frustração. A Bíblia não diz o tempo, mas ele estava pacientemente deitado, esperando o seu tempo, esperando a sua hora, esperando o seu momento. Ah, que glorioso! Quando a nossa esperança, ela persiste, quando a nossa esperança, ela sobrevive, quando a nossa esperança, ela não se abate, mas continua focada em Deus, nas operações de Deus, nas oportunidades de Deus.
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1: Esta senhora não se movia, a medicina queria desligar os aparelhos dela, já estava usando fralda geriátrica, chegou hoje naquela enorme cadeira de rodas que está ali, e no momento da oração, ela se levantou e começou a bater palma, e começou a se mover, aleluia, e glorificar a Deus!
3: Eu tive AVC, eu fiz 3 operações na cabeça.
1: 3 operações?
3: É, e o médico desenganou que ia desligar o meu aparelho, aí meu filho falou pra ele, deixa só até amanhã, se ela não acordar, vocês podem desligar. Chegou lá, falou, não vai desligar não. Aí quando chegou no outro dia, eu acordei, eu tava dormindo.
1: Já era para estar entre os mortos, me diz. E o que causou estes 3 AVC? Paralisou tudo?
3: Paralisou.
1: A senhora não conseguia mover nada, nada, nada.
3: Não, nem em pé, assim eu não ficava.
1: Como?
3: Assim, glória a Deus.
1: Senhores, isto não é um milagre, é um milagraço para a glória de Deus.
4: Aleluia.
1: Está feliz pelo milagre, filha?
3: Estou muito feliz, que milagre que Jesus fez na minha vida.
1: Quem te levantou desta enorme cadeira de roda?
3: Foi Jesus.
1: Quem te curou aqui agora?
3: Foi Jesus.
1: Jesus não desengana ninguém.
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6: Cinco minutos para as 6, daqui a pouco, oração do Calvário e 7 horas da noite, culto Segunda do Pão aqui na sede mundial.
7: Tudo preparado, Natiel, oração que já prepara o coração daqueles que ainda estão titubeando em dúvida. Ei, você que não sabia, Corredor ABD está livre, a Anchieta está livre. Você sabia que a Marginal Pinheiro agora, você pode dar um Google dentro do site do CET, tudo livre, trânsito livre. Se você levava 1 hora para chegar até o centro, você levará 25 minutos. Não perca a oportunidade de iniciar uma semana muito bem na presença de Deus, com palavra revelada e com a sua alma renovada para vencer em Cristo Jesus.
6: Recalcule a sua rota e participe conosco do culto Segunda do Pão aqui na sede mundial da Igreja Pentecostal Deus e Amor, Avenida Prefeito Passos 10, Liberdade, a poucos minutos da estação de metrô Pedro II, ao lado do INSS Central, agora no horário de Brasília, 5:56.
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6: Virou relógio, agora 5h57, a gente vai ficando por aqui, aguardando você às 7 horas da noite, na segunda-feira do Pão. Por aqui passou o pastor Kleber de Oliveira, comunicando com você, diácono Lindenberg Araújo, e esse que vos fala, diácono, trabalhos técnicos de Armando Medina e Diego Calmon, responsabilidade geral e da nossa irmã Erini Miranda. Agora você vai ficar com a identificação de emissoras. Atenção, rede, porque em poucos minutos a oração do Calvário chega aqui na rádio Deus é Amor.

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Muito bem, Deus abençoe a sua vida, uma ótima noite. Noite de segunda-feira e cá estamos nós para falar do amor de Cristo. É uma alegria imensa estar com todos vocês para juntos orarmos, clamarmos a Deus, suplicarmos a presença daquele que tem todo o poder. Eu sou o presbítero Erwin, de Lalando, como bem aqui está. Estamos com a rádio agora, YouTube, Facebook e também pelo Instagram. Feliz e alegre porque Deus tem feito uma obra extraordinária em nossa vida. O mês termina, não é? Amanhã já é dia 30 e fecha o primeiro semestre deste ano. E a minha pergunta para ti é: como é que está o teu coração? Como está a tua fé? Encerramos o primeiro semestre do ano amanhã, dia 30 de junho, e a pergunta que não quero calar é: o que foi que nós conseguimos produzir? Como está a nossa força? Como está a nossa esperança? Como está o nosso ânimo? Como foi a nossa entrega para o Senhor nosso Deus e Pai? É um momento em oração para refletirmos. Sim, para refletirmos e entregarmos a Deus todas as coisas. E aí, nós podemos fazer o seguinte: começar a projetar, a partir da manhã, um novo tempo, uma nova trajetória. A oportunidade está em nossas mãos, está em tuas mãos, em minhas mãos, que Deus já liberou, por isso que estamos aqui em oração. Então eu quero te convidar agora para falar com Deus, quero te convidar para clamar ao Senhor, para suplicar a Deus, o nosso Pai, Deus o nosso Pai. Sim, uma oração sincera, verdadeira, de quem sabe que poderia ter feito mais, de quem sabe que pode fazer mais e que vai fazer mais, em nome de Cristo. Nunca é suficiente para a glória do Senhor. Vamos orar a Deus, o nosso Pai. Maravilhoso Deus, poderoso e eterno Pai, Deus de vida, Deus de graça, Deus de favor e também de milagre. Obrigado, Senhor, pelo privilégio que o Senhor concede à nossa alma de podermos, Pai, adorar-te e bendizer-te, Senhor, glorificar-te a cada instante e a cada momento da nossa vida. Honras e glórias àquele que tem todo o poder, o que era, o que é,

E como é grato o nosso coração por isso. Como é grata a nossa alma por isso. Como somos felizes ou bem-aventurados por estarmos em Tua presença e em oração termos a entrega total ao Senhor. Obrigado, meu Pai. Obrigado, meu Deus. Obrigado, meu Senhor, porque temos vivido, Pai, momentos extraordinários, uma graça extraordinária, uma presença única, maravilhosa e extraordinária também, porque o Senhor tem feito uma obra grande em nós. Ó, Pai amoroso, um Deus que dispensa apresentações, um Deus que dispensa qualquer comentário positivo ou que traga animosidade, porque o Senhor é o ânimo, o Senhor é a força, o Senhor é a alegria, o Senhor é o contentamento, o Senhor é a graça, o Senhor é a vida, o Senhor é o vigor, o Senhor é o renovo e é a renovação, o Senhor é aquilo que ninguém mais consegue ser. Aleluia! Aleluia, meu Pai! Obrigado, meu Deus! Obrigado, Senhor, por estender as Suas mãos de misericórdia e compaixão. Obrigado, meu Pai, por ajudar-nos, Senhor, nesta trajetória árdua, difícil, complexa e muitas vezes também complicadíssima. Mas o Senhor está lá. Obrigado, meu Pai. Obrigado, meu Deus, por transformar nossa vida e trazer-nos, Pai da Glória, a pureza da Tua presença, a essência da Tua presença. Oh, aleluia! E fazermos, Pai da Glória, viver o fenômeno da palavra, o fenômeno do Teu nome, o fenômeno, Pai da Glória, ó Senhor da eternidade e do poder do Espírito Santo. Obrigado, meu Deus e meu Pai, porque a todo instante, a todo momento, o Senhor tem sido maravilhoso, gracioso e bondoso, meu Pai, sobre a nossa vida. Senhor, eu oro, Pai. Eu oro com os Teus filhos e oro com os Teus servos, porque nós entramos já, Pai, nos momentos finais do primeiro semestre deste ano. Senhor, meu Deus e meu Pai, e existem coisas que precisam ser entregues em oração, apresentadas em oração. Existem coisas, Pai da Glória, que precisam ser entregues ao Senhor em súplica, em clamor, mas também em verdade, ó Pai. E nós estamos em oração, Senhor, porque nós temos a certeza que este ano, nós temos a certeza que este semestre poderia ter sido melhor, muito melhor, ó Pai, em relação àquilo que temos vivido, meu Deus. Pai da Glória, poderíamos ter sido melhores, ó Pai, naquilo em que executamos e fazemos, ó Pai da Glória. Poderíamos ter feito muito mais para o Teu louvor, mas não o fizemos. Não fizemos por medo. Não o fizemos por insegurança, não o fizemos, ó Pai, por desgaste, por cansaço, não o fizemos porque demos desculpas, não o fizemos porque ficamos cômodos, não o fizemos, Pai da Glória, porque arranjamos culpados para aquilo, Senhor, que o Senhor tem sobre a nossa vida. Não o fizemos, ó Pai, porque fomos atacados, sofremos mentiras, anos, sofremos fofocas, sofremos, Pai da Glória, embates satânicos e maléficos. Não fizemos, Pai da Glória, porque nós, Senhor, buscamos justificativas para fazermos o mínimo, para não assumirmos as nossas responsabilidades, ó Pai. Por isso, andamos enfermos, andamos doentes, famílias quebradas, lares quebrados, vida financeira destruída, ambiente nocivo, tóxico, ambiente, Pai da Glória, Senhor, que carrega males, ó Deus, ó Senhor amado. Mas eu oro, Senhor, porque eu sei que eu estou em oração aqui com homens e mulheres que vão assumir responsabilidade e não vão fugir. Com homens e mulheres, ó Pai, que vão assumir responsabilidade e sabem que podem fazer mais, que deveriam ter feito mais, mas não conseguiram. Ó Deus maravilhoso, eu oro, Pai, com homens e mulheres que buscam mudança, buscam transformação, buscam oportunidade, buscam por melhorias, buscam por favor. Oh, glória! Ó Deus maravilhoso, aleluia, Pai! Eu oro, Senhor, com filhos Teus, ó Pai amado,

0: dependem da tua misericórdia e da tua compaixão também. E sabem, meu Pai, aleluia, que a vida que vivem no Senhor não é uma vida qualquer. Então, Pai, ajuda-nos, Senhor. Ajuda-nos, meu Deus e Pai amado, a termos a entrega total da nossa vida. Porque não adianta, Senhor, entrarmos um ano, sairmos de outro com o pé esquerdo, com o pé direito, com os dois pés, de joelhos, ó Pai da Glória, ou em trampolins, Senhor Jesus. Isso não vai mudar nada. Se durante o percurso da jornada nós não tomarmos atitudes de homens que creem na palavra de verdade, de mulheres que creem na palavra de verdade, Senhor. Porque o que dita realmente se eu creio na palavra não é o quanto eu aceito, é a constância daquilo que eu aceitei. Não é o quanto eu declaro e digo que eu sou vencedor, que Jesus é maior na minha vida. É o quanto eu sou constante na busca pela vitória e o quanto eu sou constante naquilo que eu acredito que Jesus é o Senhor da minha vida. E isso me torna, Senhor, transformado. Me torna um homem honrado, um homem de princípios, um homem de palavra, um homem, Senhor, Pai, que vive a Tua palavra e a Tua presença e não há sombras, ó Pai, daquilo que o Senhor tem a executar, Deus e Pai, porque quantas vezes nós estamos frustrados, cansados no meio da jornada, Senhor, porque muitas vezes vivemos a declarar, vivemos a profetizar, porque são momentos de êxtase, momentos, ó Pai da Glória, em que estamos no meio da multidão, ou em um momento de uma oração fervorosa, então declaramos muita coisa, então profetizamos muita coisa, Senhor, e no final das contas, não cumprimos absolutamente nada daquilo que declaramos ou profetizamos. Por quê? Porque não temos constância naquilo que cremos. Somos instáveis, somos, ó Pai, desequilibrados espiritualmente, emocionalmente, sentimentalmente. Mas em nome de Jesus Cristo, meu Pai, eu oro para que o Senhor quebre essa obra maligna, quebre essa fraqueza. Quebre esse desânimo, quebre essa falta de estima, essa falta de ambição, essa falta de constância na vida de homens e mulheres, ó Pai. Quebra no nome de Cristo, Senhor, e faz com que eles entendam que o processo faz parte, que a trajetória faz parte, mas não pode mudar aquilo, Pai da Glória, que eu iniciei e aquilo que eu projetei no final. É certo, meu Pai, que o final é sempre melhor. Por quê? Porque a trajetória é o lugar onde o Senhor vai trabalhar para aperfeiçoar, Senhor, o meu final. Oh, meu Pai, e nós estamos em meio a um ano, Senhor, e não podemos viver do jeito que estamos a viver. Não podemos, Pai da Glória, simplesmente frequentar cultos. Não podemos só viver de orações, ó Pai da Glória. Senhor, não podemos só viver, ó Pai, na expectativa que os outros sirvam. E nós, Pai da Glória, não, Senhor. Vamos, ó Pai, na carroça, ou na boleia, ou na carona, não. Nós precisamos assumir o controle, o comando da nossa vida. E somar na jornada. E somar com a trajetória. E, Pai da mar, com aqueles que estão fracos, cansados e desanimados. Meu Deus, desperta o teu povo, desperta os teus filhos, desperta, Senhor, meu Deus e meu Pai, porque nós não podemos ser mais um no meio da multidão, Senhor, que não faz absolutamente nada. Oh, meu Pai, nós precisamos ser como a mulher do fluxo de sangue. Ela saiu, Pai da Glória, do lugar da enfermidade e diz: eu vou tocar, eu vou chegar lá, eu vou alcançar esse Jesus e vou receber o meu milagre. Oh, glória! E ela foi. E no meio da trajetória, medo, insegurança, no meio da trajetória, cansaço, fracasso, fadiga, desgaste, queda, empurra daqui, mas ela continuou a crer, meu Pai, porque ela tinha um projeto, ela tinha um plano, e mesmo debilitada, a constância naquilo que ela creu a fez chegar ao ponto final. Aleluia! Ela não se importou, meu Pai, com a trajetória, porque a trajetória nunca é fácil. A trajetória, Pai da Glória, tem, Senhor, desafios. A trajetória, meu Pai, para chegar ao lugar da bênção, ao ponto final, ao lugar da execução, tem trabalho, é árduo, Senhor, é, meu Deus, mas importante é chegar, Senhor, na reta final e poder dizer: bendito é o Deus que cura, que liberta, que salva, que transforma, que purifica, que vivifica a alma do homem e da mulher. Ó Deus maravilhoso, eu oro, Senhor, para que o Senhor levante homens e mulheres cheios da Tua presença, homens e mulheres cheios de fé, homens e mulheres cheios de coragem, homens e mulheres cheios de animosidade, homens e mulheres cheios, ó Pai, de vigor e de virtude, homens e mulheres, ó Pai, que vão aceitar aquilo que o Senhor tem sobre a sua vida e não vão, Pai, afrouxar, e não vão retroceder, e não vão recuar, em nome de Cristo, meu Deus. Não deixa, Senhor, não deixe esta vida retroceder, não deixe esta vida balançar de um lado para o outro, Senhor, como um boneco inseguro, Pai, e que não sabe para que direção caminhar, que rumo tomar, que viela entrar, não sabe, Pai da Glória, que posicionamento tomar, que posição assumir perante a guerra, meu Pai, aleluia. Vidas que não têm convicção, vidas, ó Pai da Glória, que não entenderam a responsabilidade, que não entenderam um chamado, em nome de Cristo, meu Deus, desperta esse povo com teu fogo, desperta esse povo com a tua graça, desperta esse povo com a tua glória, desperta esse povo, Pai, com a tua presença, desperta esse povo, Pai da Glória, Senhor, para que vivam sobrenatural, meu Pai. Limpa agora, limpa o mal que está no caminho, limpa, Pai, o desânimo, arranca do nosso caminho homens e mulheres com palavras, Senhor, fracas, com palavras de desânimo, homens e mulheres, ó Pai, que estão em nossa jornada e estão carregados de malignidade, estão carregados de obra satânica, estão carregados, ó Pai, de obra diabólica, estão carregados de mentira, do engodo satânico, estão, meu Pai, em nossas vidas como se fossem sanguessugas, ó Pai da Glória, para sempre extrair o sangue e colocar fraqueza para flagelar a carne, flagelar essa alma, mas em nome de Cristo, que todo flagelo caia por terra, que toda fraqueza e frieza caia por terra, em nome de Cristo agora, que toda obra satânica caia por terra, toda manipulação satânica caia por terra, todo desvio diabólico saia, em nome de Jesus Cristo, toda fraqueza neste corpo, nesta mente, nesta casa, nesta alma, nesta família, eu repreendo, no nome de Jesus Cristo agora, saia espírito maléfico, saia obra satânica, saia obra diabólica, você que tem lutado para que estas vidas não saiam da condição que estão, não saiam do lugar em que estão. Espírito satânico que tem atormentado e acorrentado essas vidas e essas famílias, eu te repreendo agora no nome de Jesus Cristo. Abandona essa família, abandona essa casa, abandona essa empresa, abandona essa saúde, no nome de Cristo agora saia, saia pelo nome e no sangue de Cristo agora, sai, sai da casa, sai do lugar, sai da família, saia pelo nome de Cristo agora, meu Deus e meu Pai. Vidas que estão, Senhor, acorrentadas à enfermidade, vidas que estão acorrentadas aos vícios, à droga, à bebida, à pornografia, à prostituição, vidas que estão acorrentadas, ó Pai, a adultério, ah, meu Pai, a mentira, ao roubo, vidas que estão acorrentadas, Senhor, meu Pai da Glória, oh meu Deus, às obras do mal, Senhor, e tem se entregue, vidas, meu Pai, acorrentadas à mentira, à fofoca, ao engano, Senhor, vidas que estão acorrentadas à inveja, que buscam sempre o mal do outro, que buscam sempre, Pai da Glória, destruir o outro, ó meu Deus e meu Pai, protege, Senhor, essa vida, protege esta casa, protege este lar agora, protege, Pai, do plano satânico, da obra diabólica, da obra maléfica. Senhor, não deixa esta vida parar no meio do caminho, não deixa esta vida parar no meio da jornada. Senhor, meu Pai, em nome de Cristo, que todo levante satânico que tenta obstruir o caminho desta mulher e deste homem, saia agora, no nome de Jesus Cristo. Que todo poder satânico que tem se levantado, oh Deus, oh Pai, é tanta obra do inimigo, Senhor, é tanta obra maligna, meu Pai, é tanta conversinha, Senhor, oh Pai da glória, por trás das portas, é tanto planejamento mau, Senhor, contra estas vidas, e vidas que, Senhor, estão entregues à doença, e não sabem como alcançar a cura. A enfermidade, Senhor, está presente todos os dias, ó Pai. Ó, meu Deus, é uma dor que começa, Senhor, na cabeça, acaba nos pés. E a cada dia é o incômodo, meu Pai. Nos 7 dias da semana, nos 30 dias do mês, ó Pai. Ó, Senhor, é alguém da família que está enfermo. É alguém que aparece endividado. É alguém que aparece com problemas conjugais. É alguém que aparece com problemas familiares. É alguém, Senhor, e essa família está cercada, meu Pai, e não consegue sair do lugar. Meu Deus, meu Deus, meu Deus. O trajeto não é fácil, mas nós queremos ser constantes. Constantes, ó Pai, no Teu poder. Constantes, ó Pai, na Tua graça. Constantes, ó Pai, no Teu favor. Em nome de Jesus Cristo, meu Pai, aleluia. Ninguém falou que seria fácil, Senhor. Ninguém falou que seria, Pai da Glória, moleza. Ninguém falou, meu Pai da Glória, que seria tudo tão prático. Não é. A vida não é. As dificuldades estão aí, Senhor. Mas essa vida não vai parar. Essa família não pode parar. Em nome de Cristo não vai, Senhor. Porque nós, Senhor, Pai, não somos deterministas, mas nós somos homens que têm fé, nós cremos na palavra, nós cremos no Teu poder, em nome de Jesus Cristo. Satanás não vai bloquear estas famílias. Oh Deus, oh Deus, oh Deus. É uma dificuldade financeira que não acaba. Quando parece que vai melhorar, Senhor, vem uma conta fora, vem um prejuízo, vem algo não planejado e sempre a retroceder. Meu Pai, nós somos constantes na fé, cremos na Tua palavra, cremos no Teu poder, cremos no Teu nome, Senhor meu Deus. A família começa a melhorar, o tempo vai e a coisa cresce, o ambiente está bom, e de repente, Senhor, tão de repente, Senhor meu Pai, uma briga, um desentendimento, uma guerra, um palavrão aqui, uma palavra ali, uma distorção aqui, e acaba a paz, acaba a alegria, acaba a felicidade, acaba, Senhor, o ambiente. Ó Deus maravilhoso, Tu podes fazer milagre e maravilha. Tu podes operar agora, meu Pai. Em nome de Jesus Cristo, Tu podes fazer, Senhor. Nada para Ti é impossível, meu Pai, em nome de Jesus. Nada, meu Deus. Mas não deixe o diabo roubar a constância, Pai, dessa família, o crescimento e a evolução desta casa. Ó Pai, estas famílias dependem do Senhor. Estas casas, meu Pai, dependem do Senhor. Estes lares dependem do Senhor. E o diabo não vai atrapalhar. Esta vida, esta empresa, este negócio depende do Senhor também, meu Pai. O diabo não vai atrapalhar, em nome de Jesus. Não pode. Não vai. Ó Deus maravilhoso, dá força, dá firmeza, dá coragem, da graça, em nome, meu Pai, estende as Tuas mãos de milagre, estende as mãos de misericórdia e favor, traz alívio, traz socorro, traz paz, traz livramento, salva, ajuda, Pai, na tomada de decisão, ajuda na escolha assertiva para viver o milagre, ajuda, meu Deus, porque eu sei que o Senhor pode fazer. Ah, Senhor, o diabo quer tentar impedir, mas não vai. Eu repreendo em nome de Cristo agora. Eu repreendo seta e dardo maligno. Sai agora. Em nome de Jesus, saia. Sai dessa família. Sai dessa casa e desse lar. Em nome de Jesus, sai agora. Todo mal. No nome de Jesus eu repreendo toda força contrária. Todo bloqueio do mal. Abandona essa família. Abandona esse lar. Em nome de Jesus, que o Senhor seja glorificado, adorado e exaltado. Obra nenhuma, Senhor, mal nenhum, palavra maligna nenhuma vai prosperar. Dá-nos constância. Nós não vamos entrar, Pai, no segundo semestre do ano com a mesma mentalidade, com a mesma condição, porque o Senhor já nos libertou de todo o mal, já quebrou todo o mal, já desfez toda a obra satânica. Em nome de Jesus, nós cremos, ó Pai, no Teu poder e na Tua graça. Sabemos que estás conosco. Em nome de Jesus, o inimigo não tem poder. Oh, aleluia! Há poder no nome de Jesus para desmembrar toda a estrutura satânica, maligna e diabólica. Há poder no nome de Jesus para desfazer com toda a limitação humana e colocar a bênção do Senhor no nome de Jesus Cristo. Nós cremos, amém. E graças a Deus. Deus abençoe a sua vida, a sua casa, o seu lar e também a sua família. Você que ora comigo agora, tomou a decisão. É agora. É agora. Chega dessa inconstância. Chega dessa fragilidade. Chega dessa conversinha frouxa de quem não assume a responsabilidade da sua vida. Chega. Chega dessa conversa, muitas vezes inútil. Porque quem está ao teu lado, irmão, não tem dó, não tem pena. Então chega, levanta essa cabeça. Ore com fé, assuma a responsabilidade. E entregue na mão de Deus aquilo que tem que estar na mão do Senhor. E vença. Segundo semestre vai entrar. Você que ainda não aceitou Jesus, está cheio de conversinha por aí. Ai, Não. Você vai entrar no segundo semestre e vai acabar um ano do mesmo jeito. Vai para a igreja, vai para o culto, chora, mas não muda. Muda 2 dias, vive 20 dias nesse terror que está a sua vida. Até quando, irmão? Até quando, minha irmã? Até quando essa fragilidade para o diabo sempre te maltratar? E o diabo está aí, para toda hora te importunar. Eu quero orar contigo. A técnica vai colocar na tela, por favor. Eu quero aceitar Jesus agora. E você vai mandar mensagem hoje. Quero aceitar Jesus, @ipda.com.br. Já está aqui na tela. Obrigado, equipe técnica maravilhosa. Ou então, 119-5094-4645. Não é tempo de frouxidão e de fraqueza. Você que me ouve pela rádio, em nome de Jesus Cristo, 119-8292-3392. Hoje, assuma a responsabilidade. Tome decisão. Jesus quer mudar a sua vida. Eu vou orar por ti agora. E depois manda mensagem. Olha, aceitei Jesus no dia 29 de junho, na oração com o pastor. E Deus vai abençoar a sua vida. Oração das 18, oração do Calvário. E Jesus vai te ajudar. Porque Ele quer te ajudar. Só que tu precisas tomar a decisão certa. Ora comigo. Senhor Jesus, eu entrego a minha vida em Tuas mãos. Perdoa os meus pecados e o meu passado. Lava minha alma, purifica-me das mazelas e de todo o erro. Eu entrego a minha vida por completo a Jesus Cristo e viverei um tempo de abundância, de bonança e de milagre para a glória de Jesus. Deixa-me orar por ti, Deus e Pai. Eu oro por todos os irmãos que tomaram a decisão. Senhor, pelos indecisos, eu oro para que o Senhor tenha misericórdia. Pelos inseguros, eu oro para que o Senhor tenha misericórdia, porque o diabo não perde tempo. Mas por aqueles que tomaram a decisão agora, Senhor, oro também para que o Senhor lhes dê força e constância. Porque daqui até o final do ano, virão lutas, virão provações, virão tentações, obras maléficas, Senhor, contra a sua vida, palavras malignas, mas o Senhor os vai sustentar para a glória do seu nome e eles não vão ceder. Não, Pai, para aquele que ainda não batizou, o ano que vem, Senhor, ou quiçá, no mês de setembro, Senhor meu Pai, ele vai se batizar nas águas. Para aquele, Senhor Pai da glória, que precisa voltar, Senhor, a ceia de julho está aí para ele voltar em comunhão e participar da ceia e mudar a sua vida. Meu Deus e meu Pai, não é tempo de ficar, Pai da glória, a olhar para o vento. É tempo de colocar a mão no arado e produzir para a tua glória. Vidas que estão na cadeia, vidas que estão na UTI, vidas que estão nos hospitais, vidas que estão no sanatório, vidas que me ouvem agora, Senhor, no trem, no metrô, no ônibus, no carro, onde quer que haja uma vida agora em comunhão comigo, Senhor meu Pai, e na tua presença, que toma a decisão, que o Senhor responda com fogo, responda com glória e com graça, e salva os teus filhos, em nome de Jesus, amém, e graças a Deus. Rossi Catequista Munganuanga, Deus abençoe meu amigo. Ouça catequista Macuero, Deus abençoe meu irmão, que Jesus te ajude e te fortaleça e te dê graça para a glória do seu nome. Despeço-me de todos vocês daqui a pouquinho pela rádio Fundação Reviver e às 8 horas voltamos com a transmissão do culto da palavra nessa noite com o nosso querido pastor Kleber de Oliveira Costa. Você vai começar a live às 19h30. Pastor Kleber de Oliveira Costa, no Santo Altar, com o Edpraz, segunda do pão, palavra de Deus. Eu estou com todos vocês, vem conosco, vem com fé, vem com alegria. Um forte abraço, tá bom, Nana? Nos veremos. Até lá, a paz do Senhor Jesus.
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2: A paz do Senhor Jesus, meus irmãos. Quando falamos sobre os fundamentos de fé da nossa igreja, muitas pessoas imaginam que estamos tratando apenas de um conjunto de regras ou de um documento oficial. Mas, na verdade, os fundamentos de fé são as convicções que sustentam tudo aquilo em que nós cremos. Eles representam os princípios essenciais da nossa fé. São verdades que também orientam a nossa maneira de pensar, de viver, de nos relacionarmos com Deus e com o próximo. Portanto, a Igreja Pentecostal Deus e Amor declara, por meio do seu conselho deliberativo e de sua diretoria executiva, que crê na Bíblia Sagrada, a Palavra de Deus, como única regra de fé e prática. Isto significa que tudo aquilo que cremos, ensinamos e vivemos deve estar fundamentado nas Escrituras. A Bíblia não é apenas um livro para ser consultado em momentos difíceis. Ela é a nossa referência diária. É nela que encontramos direção, correção, sabedoria, esperança para enfrentar os desafios da vida. Utilizar os fundamentos de fé no cotidiano é permitir que aquilo em que cremos transforme a maneira como trabalhamos, tratamos a nossa família, nos relacionamos com as pessoas e enfrentamos cada situação da vida. Porque a verdadeira fé não se limita ao templo, ela se revela nas atitudes, nas escolhas e no testemunho diário. Por isso, mais do que conhecer os fundamentos de fé, somos chamados a vivê-los. E se você deseja conhecer todos os fundamentos, acesse o nosso site ipda.com e faça o download do arquivo completo. Que Deus abençoe a todos.
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5: A paz do Senhor Jesus, que alegria mais uma vez estar aqui juntinho de vocês, pertinho, nesse nosso maravilhoso encontro diário, todos os dias. Nós temos aqui o nosso informativo Reviver. E é claro, como sempre, falando de coisas boas, espalhando amor, espalhando alegria, espalhando a felicidade de sabermos que somos um povo diferenciado, um povo que vive a vontade de Deus, um povo que aprendeu desde o princípio que para viver a vontade de Deus é preciso abrir a mão e o coração e ajudar a quem precisa.
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5: Você já ouviu falar do nosso projeto ASAF? O nosso projeto ASAF funciona da seguinte maneira. Nós temos um projeto musical de musicalizar crianças, adolescentes, também pessoas adultas, assim tem até pessoas mais idosas também juntamente conosco nas comunidades. Esse projeto nasceu lá no Rio de Janeiro, tivemos ali as comunidades que foram separadas para que pudesse dar início, mas ele está se espalhando, já chegou em São Paulo e daqui a pouco vai estar chegando aí em todas as capitais brasileiras em nome do Senhor Jesus. Esse é o desejo do nosso coração, que não fique parado só em uma ou só em outra, mas que tenhamos as portas abertas aí para ajudar estas pessoas que têm um desejo grande, um desejo forte de poder ser musicalizado. Eu já, inclusive, já comentei aqui com vocês que eu, quando era criança, eu me lembro que eu tinha, assim, um desejo imenso de aprender a tocar algum instrumento. E eu não tinha condições. Minha mãe, coitada, trabalhava na roça, meu pai trabalhava na roça, né? E era muito difícil, tinha os filhos pequenos, 7 filhos para poder dar roupa, dar sapato, dar comida. Não é fácil, não. Era muito difícil. Então, não sobrava dinheiro, não sobrava. Eu lembro que uma vez, eu saindo do colégio, eu passei em frente a uma casa e tinha uma menininha, acho que ela tinha 5 aninhos, mas aquela menininha, os dedos dela eu vi ali, parece que flutuavam sobre o piano, e eu fiquei parada na janela olhando aquela menina tocar, e eu tinha ali, acho que os meus 7 anos, 8 anos, e eu olhando para aquilo, eu ficava pensando como eu gostaria de ter essa oportunidade. Eu não tive na minha infância, mas muitas crianças, muitas pessoas estão tendo essa oportunidade hoje, através desse nosso maravilhoso trabalho que está sendo feito nas comunidades, esse trabalho de musicalizar. Nós temos um maestro, né? Temos um local ali onde se reúne o maestro junto com... É claro que é ali feito uma parceria na comunidade ali, com autorização para poder ter esse trabalho lá. É um trabalho sério, é um trabalho realmente de respeito. E olha, eu vou dizer uma coisa para vocês. Eu tiro o chapéu para esse trabalho lindo, porque pega aquelas crianças ali, aquelas pessoas que perderam a esperança, né? Talvez como eu, né? Não tiveram essa oportunidade na sua infância e agora, depois de adulto, quando eles pensavam, nunca vou conseguir aprender a tocar um instrumento, agora estão aprendendo. Isso não é lindo? Não é maravilhoso? Deus, ele tem uma maneira de trabalhar, de tocar nos nossos corações para trabalhos que atende a necessidade, o desejo do coração de muitas pessoas. Quantas pessoas que ali vão conseguir, né, ter essa iniciação musical e vão até se formar, né, vão ter ali em músicos profissionais. O sonho da minha sogra, né, da nossa querida presidente, é ter ali uma orquestra gigantesca, é poder juntar uma orquestra. Já pensou que coisa mais linda? Por exemplo, no Rio de Janeiro, né, nós temos ali várias comunidades. Em cada comunidade lá no Rio de Janeiro, nós temos ali um trabalho, e um dia poder juntar ali essas crianças. São crianças de comunidades diferentes que não têm esse direito. O de uma comunidade não pode ir na comunidade do outro. Mas quem sabe num território neutro ali consigamos juntar todo mundo e fazer uma orquestra linda, maravilhosa. Isso não é um sonho, isso? Não é um desejo maravilhoso? E não só no Rio de Janeiro. Aqui em São Paulo já está acontecendo isso e vai acontecer aí também na sua cidade. Vai acontecer aí na sua capital. Estamos, claro, sempre começamos com as capitais, porque é onde se concentra o maior número de pessoas nas comunidades, né? Por isso, mas, que coisa mais linda! Vamos ter aí orquestras sinfônicas ali da Igreja Pentecostal Deus e Amor em todos os lugares, em nome do Senhor Jesus, e com estas pessoas que tiveram esta oportunidade, e é uma oportunidade tão grande que elas ali também, elas conhecem a Jesus. Algumas chegam ali e não têm intimidade com igreja nenhuma. Tem aquelas pessoas que têm aquela restrição, sabe? Com igreja, tem uma certa, né? E não se aproxima de igreja nenhuma, não tem medo, né? Da igreja ser atraente. Então não se aproxima. Mas aí vai alguém lá da sua casa, né? Um filho, ou o marido, ou a esposa, né? Alguém da sua casa, e vai lá e começa ali a ter essa percepção musical. E essa percepção musical que eles passam a ter, esse aprendizado, é tudo com louvores a Deus. Então, essas crianças terão acesso a essas músicas belíssimas, a esse trabalho maravilhoso, esses adolescentes, adultos. Ah, que coisa linda! Então, se você não conhece, nós temos fotos e vídeos lá nas nossas redes sociais. Dá um pulinho lá, dá uma pesquisadinha, você vai encontrar muitas coisas, inclusive essa. Se você ainda não é um contribuinte das instituições Reviver, eu te convido a fazer parte. Venha juntar-se a nós. É uma diferença na vida daquele que contribui e que não contribui, porque a palavra de Deus nos ensina assim, olha, quem dá ao pobre empresta a Deus. E eu sei que no nosso tempo, nos dias de hoje, nós temos muitas pessoas como Davi, misericordiosas, pessoas que entenderam realmente esse propósito grandioso, esse propósito maravilhoso de ter uma vida dedicada ao outro, ter uma vida em que... E quando eu falo dedicado ao outro, existe até lá a parábola do bom samaritano, que o doutor da lei chega ali e questiona Jesus. Ele fala para Jesus, quem é o meu próximo, né? Quem é o meu próximo? A quem eu devo ajudar? E o nosso próximo são pessoas que nós nem conhecemos, não sabemos quem é. O bom samaritano, que é Jesus de Nazaré, representado nessa parábola, ele não pergunta de onde você vem, para onde você vai, o que você fez, foi bom ou foi ruim. Ele simplesmente, ele desce ali, né, do animal e vai para poder ajudar aquele infeliz que estava caído ali, representando nós mesmos ali. Ele vai ali para curar as suas feridas, para dar o atendimento, para trazer sobre aquela vida insignificante um cuidado especial, para que aquela vida saiba que ele é especial. A mesma coisa nós. Nós temos que ter a mesma postura. Não importa o que a pessoa fez no passado, mas essa pessoa foi muito ruim e agora a instituição vai ajudar, a fundação vai ajudar, vai dar comida, essa pessoa está passando fome porque ela é muito ruim, né? A gente ouve essas coisas, está passando fome porque ela é muito ruim. Eu só sei o seguinte, a ruindade dessa pessoa, ela vai ter que dar conta para Deus, ela vai ter que se acertar com Deus, mas eu que tenho o amor de Deus na minha vida, não serei igual ela. E não usarei a ruindade dela como desculpa para que eu me torne também uma pessoa ruim. Eu vou fazer a minha parte, independente se aquela pessoa é boa ou é ruim. A fundação, assim como a Associação Reviver Help também, não pergunta para ninguém se essa pessoa é boa, essa pessoa é isso, essa pessoa... Inclusive, há situações até que nós, depois de estarmos ajudando, descobrimos que aquela pessoa nem precisa de ajuda porque ela já recebe ajuda de outra instituição. É claro que aí nós passamos a agir diferente, né? Porque nós não vamos deixar de ajudar uma pessoa que precisa para ajudar uma pessoa que não precisa. Por isso que nós temos esse critério, esse cuidado, que as nossas assistentes sociais visitam as casas para ver a necessidade da pessoa, para que nós não sejamos injustos com aqueles que realmente precisam. Então, quem precisa, é a nossa obrigação ir lá e ver se a pessoa realmente precisa, então nós vamos ajudar. Aquela pessoa não precisa, então nós não vamos estender ajuda a ela, mas vamos levar para outra pessoa que tem essa necessidade. E assim, o cuidado, esse cuidado que nós temos, né, esse zelo pela obra de Deus de ajudar as pessoas, eu digo que isso nos traz muito claramente aí o bom samaritano por isso. Porque a minha parte eu vou fazer. Se a pessoa depois, ela for, né, uma pessoa de caráter duvidoso, aí o problema é dela. Mas, irmã Eliana, a fundação ajuda todo mundo. A fundação ajuda drogado, a fundação ajuda ladrão, a fundação ajuda todo mundo, né? Pois eu vou dizer uma coisa para vocês. Veja bem, nós temos um critério muito específico, viu? Com as pessoas que pegam, que vêm aqui para receber a cesta básica, que vêm mesmo moradores de rua. Eu estou explicando isso para vocês porque nós temos muitos moradores de rua aqui ao redor da nossa sede. Então, nós temos aí esse critério, onde as assistentes sociais vão visitar aquela pessoa mesmo. Porque às vezes a pessoa pode chegar para nós e dizer ali, ah, eu tenho 10 filhos, mas não tem. Né? É só a pessoa, e aí ela vai pegar aquele ali o arroz, vai pegar aquela cesta básica e vai trocar. Mas, por nós termos esse critério de atender a necessidade da pessoa, então, preste bem atenção, aquele que está nas drogas, que está nesse mundo aí, que está roubando, ele não procura ajuda de uma cesta básica. Interessante isso. Ele não procura. Porque para ele é mais fácil, é mais rentável, né? Ele sair e roubar, ele sair e assaltar alguém. Porque ele não quer comida, ele não quer arroz e feijão. Ele quer ali aquilo que vai satisfazer a sua fissura. Por isso que nós tomamos o cuidado. Às vezes, né, tem pessoas, inclusive, ali, que tem as crianças na creche e os pais das crianças na creche recebem uma cesta básica. Então, temos pais ali que realmente vivem nas drogas. Só que estes pais, eles abandonam as suas crianças ao cuidado da avó. Eles abandonam, eles ficam uma semana em casa, depois somem, passa 3 meses sem vir em casa esses pais. Porque aquele pai que ele tem realmente... o amor pelo seu filho, ele não vai vender a comida da sua criança. Ele não vai vender ali o pão que sustenta a sua criança para trocar por algo pela sua fissura. E geralmente essas pessoas, elas não têm responsabilidade nem com elas mesmas, não vão ter com outros, né? Então, as pessoas que recebem ali a cesta básica, mesmo que tenham um drogado, que tenha outras pessoas que são responsáveis ali para poder receber este alimento. É tudo feito com muito critério para não deixar de ajudar quem precisa, para não ser injusto com quem realmente precisa. Então, esses critérios que nós temos é realmente para... fazer o bem independente da situação da pessoa. Se a pessoa tem fome, ela vai receber o alimento. Porque é isso que o amor de Jesus Cristo nos ensina. No passado também éramos como forasteiros. Éramos pessoas sem pátria. Éramos pessoas sem lar, sem família. E eu estou dizendo isso no mundo espiritual. Mas o Senhor nos alcançou e nós estamos aqui para resgatar estas vidas também no amor de Jesus Cristo. Então vamos seguindo com o nosso trabalho de hoje. E você que ainda não ajudou as instituições a reviver, preste atenção como você faz para estender a sua mão para quem precisa.
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5: E este é o nosso momento da Palavra de Sabedoria. E o Salmo escolhido para hoje é o Salmo 51, onde vamos fazer a leitura. Eu tenho observado que nos Salmos, sempre quando vai começar o Salmo, mesmo que seja um Salmo de oração, um Salmo de louvor, um Salmo por livramento, um Salmo por várias situações, ele sempre começa engrandecendo o nome santo do Senhor, já no princípio. E este salmo não é diferente. Então, vamos à leitura. Tem misericórdia de mim, ó Deus, segundo a tua benignidade, apaga as minhas transgressões, segundo a multidão das tuas misericórdias. Lava-me completamente da minha iniquidade e purifica-me do meu pecado, porque eu conheço as minhas transgressões e o meu pecado está sempre diante de mim. Contra ti somente pequei e fiz o que é mal à tua vista, para que sejas justificado quando falares e puro quando julgares. Eis que em iniquidade fui formado e em pecado me concebeu a minha mãe. Eis que amas a verdade no íntimo e no oculto me fazes conhecer a sabedoria. Purifica-me com hissopo e ficarei puro. Lava-me e ficarei mais branco do que a neve. Faze-me ouvir júbilo e alegria, para que gozem os ossos que tu quebrastes. Esconde a tua face dos meus pecados e apaga todas as minhas iniquidades. Cria em mim, ó Deus, um coração puro e renova em mim um espírito reto. Não me lances fora da tua presença e não retires de mim o teu Espírito Santo. Torna a dar-me a alegria da tua salvação e sustém-me com um espírito voluntário. Então ensinarei aos transgressores os teus caminhos e os pecadores a ti se converterão. Eu vou parar por aqui porque o salmo é grande, mas depois você pode dar a sequência da leitura aí na sua casa. E vamos falar um pouquinho sobre aqui o que o salmista está dizendo. Eu já ouvi, inclusive, alguns comentários atribuídos ao rei Davi relacionado a este salmo, já que é um salmo de Davi. E, inclusive, fala exatamente sobre isso. Eis que em iniquidade fui formado e em pecado me concebeu a minha mãe. Existe uma teoria que falam por aí que Davi seria um filho bastardo por causa desta oração e por causa aí da rejeição dos seus irmãos. Eu, pelo conhecimento da palavra de Deus que eu tenho, não vejo desta forma, mas acredito que Davi aqui estava se referindo aos nossos pecados e iniquidades que foram constituídos sobre nós desde o Éden, desde o tempo ali, né, que o pecado entrou realmente. Então, uma vez que o pecado entrou, todos nós fomos concebidos em pecado. Então, existe assim que eu consigo ver essa justificativa de Davi, que fomos todos nós concebidos em pecado. Então, desde o ventre da minha mãe, eu inclusive, fui formada em pecado. Por quê? porque eu nasci no pecado. Somente ali, né? Adão e Eva não nasceram no pecado, e os filhos que eles tiveram ali no Jardim do Éden. Os demais, todos nasceram em pecado, né? Desde a expulsão, né? A Bíblia fala, inclusive, né? Do filho de Eva, que nasceu posteriormente. Então, todos esses já nasceram no pecado, assim como nós também. Mas o que mais me atrai neste Salmo é a maneira em que o salmista, ele abre o seu coração para Deus, ele derrama ali o seu coração e ele coloca as misérias, ele coloca para Deus a sua insignificância, ele coloca para Deus que ele não é um ser humano melhor do que os outros, ele é um ser humano que é pecador, que é miserável, que foi formado desde o ventre em pecado, que é uma pessoa que não consegue sobreviver neste mundo, não consegue se purificar do seu erro, se não for pela misericórdia de Deus, que não consegue se libertar do seu eu, do seu, né, de tudo que o cerca ali, se não for pela misericórdia de Deus, pela potente mão do Senhor. E ao reconhecer toda a sua miséria ali, ao reconhecer que ele não é nada diante de Deus, o amor de Deus se aperfeiçoa sobre ele. E Davi era um pecador que, inclusive, tinha no desejo do seu coração ali construir o templo e não pôde construir, porque o próprio Deus o impediu de construir, porque ele tinha sangue nas suas mãos. Então, ele era um homem de guerra, um homem que lutava realmente por terras, que lutava para defender o seu povo, para defender a sua família, lutava pela sua honra. Então, ele era um homem que ele tinha consciência, que ele tinha nas suas mãos o sangue de muitas pessoas. Ele tinha a consciência de todo o mal. Isso vai muito de encontro com o que nós estávamos falando aqui anteriormente, né? De não olhar para aquilo que a pessoa fez ou deixou de fazer. Porque temos aqui uma pessoa que foi transformada por Deus, que recebeu de Deus a misericórdia, a uma pessoa que foi escolhida por Deus, que recebeu o azeite sobre a sua cabeça, foi separado dentre os seus irmãos. E esta pessoa tinha ali um passado que era um passado de guerras, de agressão, um passado em que ele precisou ali, né, fazer. Inclusive, quando ele pede a mão da filha de Saul em casamento, e Saul diz para ele que ele precisa ir lá e guerrear, e ele vai, e ele guerreia, e ele traz a prova ali que Saul pede para poder casar com a filha dele. Então tem toda uma história que ele precisou defender a sua honra, ele precisou. E quem somos nós para julgar qualquer pecador neste mundo? Nós não somos ninguém, já que desde o ventre nós fomos formados em pecado. Desde o ventre, os nossos ossos que foram gerados ali, desde o ventre da nossa mãe, já foi formado em pecado. Já nasceu em um mundo contaminado pelo pecado. Então, não somos ninguém para poder estar julgando ninguém. Mas sim, nós devemos, é nossa obrigação buscar intimidade com Deus, porque esta intimidade com Deus vai nos fazer ver os demais seres humanos, os demais semelhantes, como, não como o sujeito que fez isso, que fez aquilo, mas como almas que, independente dos seus erros, dos seus pecados, também foram gerados no íntimo sagrado de Deus, foi gerado para comunhão com Deus e nasceu para que o nome do Senhor fosse glorificado, mesmo que tenha escolhido não viver isso na sua vida, né? Porque os nossos atos são escolhas, né? Então, nós precisamos entender que estas questões das práticas de erro e pecado de cada um acerte com Deus. Mas nós não podemos ser imitadores e cometer os mesmos erros. Vem de encontro exatamente aquilo que eu disse. Não é porque alguém foi mal e cometeu o mal no seu passado ou está cometendo mal que eu vou justificar o mal da minha, na minha atitude, né, com aquela pessoa, vou justificar com o mal dela. Não, cada um dará conta dos seus atos. Eu não posso justificar para não ajudar. Não vou ajudar porque aquela pessoa é má. Então eu não vou ajudar. Não, eu vou ajudar. Porque o mal está sobre ela, mas o mal que governa a vida dela não governa a minha. O mal que está sobre ela não está sobre mim, porque sou um diferenciado para a graça de Deus, para a glória de Deus, para que o nome do Senhor seja exaltado através da minha vida. Preste bem atenção. O mal só pode ser vencido com o bem. Não tem outra maneira de vencê-lo. E eu não estou falando do espiritual, porque o espiritual a gente repreende, a gente expulsa, não é? Mas a gente repreende as atitudes do mal com atitudes boas. E pode ter certeza, o bem agrada a Deus de tal maneira que Ele nos faz coerdeiros do seu reino. A recompensa vem dEle, com toda certeza. Deus abençoe vocês, muitíssimo obrigado e até a próxima, se Deus quiser.
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10: Uma noite tranquila e abençoada para você que está na sintonia do programa A Voz da Libertação. Boa noite.
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2: Boa noite.
1: Boa noite para você que nos acompanha em todo o país.
2: Segunda-feira, 29 de junho de 2026.
1: Vamos ao destaque do dia. Apoio a bons pagadores.
2: Desenrola adimplentes. Permite substituir empréstimos mais caros por financiamentos com juros menores.
1: A iniciativa busca reduzir o peso das parcelas no orçamento, prevenindo o endividamento. Pablo Mundim.
3: A ideia é substituir juros de até 12% por juros no máximo de 1,99% ao mês.
2: E ainda, incentivo também para quem está em dia com o FIES, o Fundo de Financiamento Estudantil.
1: Após se formar, um estudante poderá receber crédito para montar seu próprio negócio.
2: É o FIES empreendedor. Graziele Bezerra.
4: O governo do Brasil estima que em um universo de 500 mil beneficiários adimplentes, exista um público potencial imediato entre 50 mil e 125 mil pessoas.
1: Vamos falar também sobre restituição do imposto de renda.
2: Amanhã será pago o segundo lote a mais de 9 milhões e 500 mil contribuintes.
1: É o maior número de pessoas já beneficiadas de uma só vez.
2: Hoje, na apresentação da Voz do Brasil, eu, Mariana Jungmann e Luciano Seixas.
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2: Trabalhadores informais que têm dívidas, mas que estão com os pagamentos em dia ou com, no máximo, 3 meses de atraso, poderão aderir ao Desenrola Adimplentes.
1: A ideia é dar um alívio no orçamento dessas famílias que poderão refinanciar seus contratos pagando juros menores, de, no máximo, 1,99% ao mês.
2: O novo Desenrola foi lançado nesta segunda-feira e os interessados já podem aderir ao programa.
3: Organizar as contas, pagar menos juros e evitar que novas dívidas comprometam o orçamento das famílias. É o objetivo das novas medidas anunciadas pelo governo do Brasil para ampliar o acesso ao crédito e incentivar quem mantém os pagamentos em dia. O Desenrola Adimplentes, lançado nesta segunda-feira pelo presidente Lula, amplia o alcance do programa que já ajudou mais de 7 milhões e meio de famílias na reorganização financeira. Agora, o foco passa a ser quem trabalha na informalidade e mantém as contas em dia, mas enfrenta juros elevados no crédito pessoal. A proposta permite substituir empréstimos mais caros por financiamentos com juros de até 1,99% ao mês, reduzindo o peso das parcelas no orçamento e prevenindo o endividamento, destaca o ministro da Fazenda, Dário Dorigan.
5: Esse trabalhador, ele vai poder se reorganizar do ponto de vista financeiro. Ele vai poder, inclusive, se ele quiser tomar crédito dentro desse mesmo patamar, a 1,99% ao mês, tomar um volume de crédito.

0: nós estamos dizendo, nós vamos te dar uma nova linha para você extinguir essa taxa de juros e essas condições que hoje você é submetido.
1: O pacote também amplia o uso do FGTS como garantia no crédito consignado privado. A utilização é opcional e vai permitir ao trabalhador formal contratar empréstimos com juros limitados a 1,99% ao mês, reduzindo o custo do crédito e ampliando o acesso a condições mais vantajosas. Segundo o governo, as medidas fortalecem a política de reorganização financeira das famílias brasileiras. A estimativa do Tesouro é aportar cerca de 4 bilhões de reais para atender o novo programa. Reportagem Pablo Mundim.
2: Os participantes do programa ficam com o CPF bloqueado para apostar em jogos online, as chamadas bets, por um período de 6 meses.
3: As informações sobre o Desenrola estão no portal gov.br ou nos bancos oficiais, Caixa Econômica e Banco do Brasil.
2: E dentro do programa Desenrola Adimplentes, o governo do Brasil desenvolveu também uma linha de crédito voltada para beneficiários do FIES.
3: Com a novidade, quem mantém as parcelas em dia agora tem um incentivo para abrir ou expandir o próprio negócio com juros mais baixos.
4: O programa FIES Empreendedor é destinado a profissionais graduados que desejam abrir ou expandir seu próprio negócio, contando com linhas de crédito mais acessíveis. Podem aderir aqueles que pagaram em dia as últimas 36 parcelas do programa, sem histórico de renegociação no período. No caso de pessoa física, com limite de financiamento de até R$ 80 mil e prazo máximo de pagamento de 60 meses, incluindo até 6 meses de carência. Para pessoa jurídica, com limite de financiamento de até R$ 180 mil e prazo máximo de pagamento de 96 meses, incluindo até 6 meses de carência. Em uma simulação de empréstimo de R$ 80 mil em 5 anos, por exemplo, o custo total cai de R$ 143 mil para R$ 106 mil, caso o beneficiário seja um estudante do FIES com as contas em dia. Nesse caso, a economia final supera os R$ 37 mil. Segundo o ministro da Fazenda, Dario Durigan, o programa é um estímulo à adimplência.
0: Se ele seguir pagando em dia, ele vai ter uma linha de crédito que vai ser a menor linha de crédito, com a menor taxa de juros que nós temos para o empreendedorismo no país.
4: Ainda de acordo com o ministro Dario Durigan, com taxas de juros de 0,87% ao mês, o programa tem uma das melhores linhas de crédito que cabem no bolso de quem está começando a empreender.
0: O adimplente que seguir pagando em dia vai ter pelo menos 37 mil de benefício e é para esse estudante que está querendo deslanchar no seu primeiro negócio que nós estamos abrindo essa linha, dando um estímulo ao bom pagador do FIES.
4: Para o ministro da Educação, Leonardo Barchini, a linha de crédito dará igualdade de condições aos egressos do ensino superior.
5: Com essa linha de crédito, nós vamos conseguir dar oportunidade a esse jovem para que ele possa, de fato, empreender. Vão dar um retorno para a sociedade igual os jovens do ProUni, do FIES, do Reúne, da expansão, da lei de cotas.
4: O governo do Brasil estima que, em um universo de 500 mil beneficiários adimplentes, exista um público potencial imediato entre 50 mil e 125 mil pessoas. Uma parcela expressiva desse grupo já possui CNPJ ativo, o que demonstra uma demanda real por capital de giro para alavancar seus negócios. Reportagem Graziele Bezerra.
2: E o presidente Lula enviou hoje ao Congresso Nacional projeto de lei complementar que aumenta de forma progressiva o teto de faturamento do MEI, o microempreendedor individual.
3: A meta é chegar a R$ 140 mil até 2028 e permitir a contratação de 2 empregados.
2: Atualmente o teto é de R$ 81 mil por ano. A medida pode beneficiar 13 milhões de microempreendedores individuais registrados.
3: Com o aumento, o governo quer fortalecer os pequenos negócios e incentivar a geração de empregos. Quem comentou foi o presidente Lula.
6: Muito dinheiro na mão de poucos significa pobreza. E quando a gente manda um projeto de lei desse dizendo que pouco dinheiro na mão de muitos é uma distribuição de oportunidade e de riqueza. Portanto, eu acho que o Congresso Nacional vai fazer um esforço muito grande, se Deus quiser, e volta a isso o mais rápido possível para que a gente possa favorecer aquelas pessoas que mais precisam de crédito.
2: O ministro do Empreendedorismo, da Microempresa e da Empresa de Pequeno Porte, Paulo Pereira, destacou as medidas para estimular o MEI.

0: que é um momento histórico, né, para os microempreendedores individuais do Brasil, quase 10 anos sem aumento, de modo que é uma medida que tem um impacto muito grande, presidente, e que se insere num conjunto de medidas que o senhor tem feito para os empreendedores. Então, em primeiro lugar, as linhas de crédito, que o senhor agora está trabalhando, presidente, para que a gente lance um grande parcelamento para os MEIs, para que eles possam regularizar a sua situação, quer dizer, esses 3 milhões que são MEIs e que hoje tem alguma situação de inadimplência, vão poder regularizar a sua situação, e uma série de outras medidas, como a expansão do Contrata Mais Brasil, a linha de crédito que foi apresentada hoje no Desenrola Empreendedores. Então, só para dizer, um dia histórico, mas inserido num conjunto de esforços do senhor pelos empreendedores brasileiros.
1: Para ajudar a conter a alta do preço do petróleo, o governo abriu crédito extraordinário de 550 milhões de reais para apoiar a importação do diesel.
2: A Agência Nacional do Petróleo, Gás Natural e Biocombustíveis será responsável pelo repasse aos produtores.
3: O governo do Brasil abriu um crédito extraordinário de 550 milhões de reais para apoiar a importação de óleo diesel de uso rodoviário. A medida, publicada nesta segunda-feira, 29, destina os recursos ao Ministério de Minas e Energia para viabilizar uma política de subvenção operada pela Agência Nacional de Petróleo, Gás Natural e Biocombustíveis, ANP. A iniciativa tem caráter emergencial e temporário e busca reduzir os efeitos da alta dos preços internacionais do petróleo sobre a economia brasileira. A medida foi criada após o aumento da instabilidade no mercado global, provocado pelo agravamento do conflito geopolítico no Oriente Médio. A ANP será responsável pelo repasse da subvenção aos importadores de diesel, com critérios baseados no volume comercializado e na diferença entre o preço de referência e o valor definido para o produto. Como a despesa não estava prevista no orçamento de 2026, o governo precisou abrir o crédito extraordinário para garantir a execução da política. A medida atende os critérios de urgência e imprevisibilidade previstos na Constituição. Claudimário Carvalho, para a Voz do Brasil.
1: Em julho, a bandeira tarifária de energia seguirá amarela, indicando a cobrança de taxa adicional sobre as contas de luz no mês.
2: O anúncio foi feito pela Agência Nacional de Energia Elétrica, ANEEL.
1: Com isso, os consumidores vão pagar um adicional de R$ 1,88 para cada 100 kWh consumidos.
2: A bandeira tarifária está amarela desde abril, em razão das condições menos favoráveis para a geração de energia no país.
1: Em períodos secos, quando a produção das usinas hidrelétricas fica prejudicada e é necessário acionar as termoelétricas, a bandeira pode ficar amarela ou vermelha, patamar 1 ou 2.
2: Isso porque a geração por usinas térmicas é mais cara, daí a necessidade da taxa adicional sobre o consumo de energia.
1: O pagamento do segundo lote do Imposto de Renda será feito amanhã, terça-feira.
2: É a maior restituição da ação ao número de contribuintes contemplados. Serão beneficiadas mais de 9 milhões e 500 mil pessoas.
4: São 16 bilhões de reais em créditos para 9 milhões 585 mil 797 contribuintes. O valor é o mesmo do lote pago anteriormente, o primeiro lote de restituição do Imposto de Renda 2026, em 29 de maio deste ano. Segundo a Receita, os valores devidos da maior parte dos declarantes serão quitados já nos dois primeiros lotes de 2026. Esses pagamentos deverão alcançar cerca de 80% do total estimado de restituições do ano. Se somarmos os dois primeiros lotes do ano, serão contemplados 18 milhões e 300 mil contribuintes, com um valor total de 32 bilhões de reais em restituições. A antecipação dos créditos se deu após processamento de milhões de declarações em pouco tempo, beneficiando tanto os contribuintes com prioridade legal quanto aqueles que aderiram às soluções digitais, como a declaração pré-preenchida e o recebimento da restituição via PIX. O crédito bancário será realizado ao longo desta terça-feira. Cerca de 4 bilhões e meio de reais serão destinados a contribuintes com prioridade legal, como idosos acima de 80 anos, idosos entre 60 e 79 anos, pessoas com deficiência física, mental ou moléstia grave e contribuintes cuja maior fonte de renda seja o magistério. Para saber se a restituição está disponível, basta acessar gov.br/Receita Federal, clicar em Meu Imposto de Renda e depois em Consultar Minha Restituição. O pagamento é feito somente na conta do titular da declaração. Daniele Popov para a Voz do Brasil.
1: equipes de resgate brasileiras já estão na Venezuela apoiando o país.
2: A Venezuela foi atingida por terremotos na última quarta-feira, deixando mais de 1.700 mortos.
5: Equipes brasileiras chegaram neste sábado e já atuam principalmente no município de Vargas, no estado de La Guaira, uma das regiões mais afetadas pelos terremotos. Até agora, foram enviados 4 voos da Força Aérea Brasileira, que levaram mais de 1 tonelada de medicamentos e insumos para atendimento de emergência, um hospital de campanha que já está montado, purificadores de água e equipes de bombeiros, com equipamentos e materiais específicos para ações de apoio a desastres, além de cães farejadores. O porta-voz do Corpo de Bombeiros de Minas Gerais, primeiro-tenente Henrique Barcelos, explica como o trabalho dessas equipes está sendo feito.
6: As ações serão concentradas em áreas com edificações colapsadas, onde as equipes vão realizar buscas técnicas, resgate, localização de vítimas, atendimento pré-hospitalar e integração com as autoridades locais por meio dos organismos internacionais.
5: Os terremotos de magnitude 7,2 e 7,5, seguidos de cerca de 20 réplicas, provocaram desabamentos na capital, Caracas, e outras cidades venezuelanas. As equipes brasileiras também vão trabalhar no reforço a telecomunicações com representantes da Anatel e no transporte e apoio aos desalojados. Reportagem Raquel Mariano.
1: Modernidade nas unidades de terapia intensiva, salvando a vida de mais pacientes.
2: O Ministério da Saúde inaugurou a primeira UTI inteligente do SUS no Rio de Janeiro.
1: Entre as novidades, monitoramento mais sofisticado dos pacientes e uso da inteligência artificial para reunir dados e acelerar a tomada de decisões.
2: A iniciativa faz parte do Agora Tem Especialistas.
7: Um passo importante rumo à medicina do futuro. A primeira UTI inteligente do SUS foi inaugurada no Hospital Universitário Clemente Fraga Filho, da Universidade Federal do Rio de Janeiro. A novidade utiliza tecnologias de monitoramento contínuo e inteligência artificial para acompanhar em tempo real a evolução dos pacientes. O sistema reúne automaticamente informações dos monitores, identifica sinais precoces de agravamento e auxilia as equipes médicas na tomada de decisões. Segundo o ministro da Saúde, Alexandre Padilha, a expectativa é aumentar as chances de recuperação dos pacientes.
8: Se observa mais precocemente sinais de piora ou os sinais de melhora, então com isso você faz a ação, a medicação, uma mudança de conduta mais rápido, com isso você salva esse paciente, ele sai mais rápido da UTI, ele saindo mais rápido da UTI, gira mais o leito da UTI, você pode trazer outros pacientes da UTI, com isso vai reduzindo o tempo de quem está esperando para a UTI e salva vidas dentro da UTI.
7: A iniciativa faz parte da criação da Rede Nacional de UTIs Inteligentes, que recebeu mais de R$180 milhões em investimentos. Nesta primeira etapa, serão 10 leitos inteligentes em 7 hospitais de referência, espalhados pelo país. Depois, o projeto será ampliado para 280 leitos em 14 UTIs. A entrega faz parte do programa Agora Tem Especialistas do Ministério da Saúde, que busca ampliar e qualificar a assistência no SUS. Em pouco mais de um ano, o programa bateu recorde de cirurgias eletivas, quase 15 milhões de procedimentos. O governo federal também tem levado atendimento móvel por meio de carretas, que oferecem exames e atendimento em diversas especialidades, como ressaltou o ministro da Saúde, Alexandre Padilha.
9: Mais de 2.800 municípios brasileiros já tiveram atendimento dessas carretas. Nós vamos chegar a 150 dessas carretas até o final do ano e 81% dos atendimentos são das mulheres, porque a saúde da mulher é prioridade absoluta e as carretas têm ajudado muito na saúde da mulher.
7: A estratégia também foi responsável pela inclusão de mais de 1,5 milhão de especialistas no atendimento à rede pública do país. Reportagem Luana Karen.
1: E o Ministério da Saúde incluiu mais uma estratégia para ampliar o acesso a cuidados especializados no Sistema Único de Saúde.
2: A partir de agora, a infectologia foi incluída no programa Agora Tem Especialistas. especialistas e faz parte da oferta de cuidados integrados.
1: A iniciativa tem como objetivo fortalecer a atenção a pessoas vivendo com HIV e ou com AIDS, que demandam avaliação diagnóstica e acompanhamento integrado.
2: Já fazem parte do programa 6 especialidades. São elas: cardiologia, ginecologia, oftalmologia, oncologia, ortopedia e otorrinolaringologia.
1: Os cuidados integram um conjunto de procedimentos que vão desde consultas, exames e tecnologias de cuidado à condução de agravos específicos de rápida resolução.
2: Amanhã, dia 30 de junho, é o último dia da campanha de vacinação contra o HPV.
1: Mesmo após essa data, a vacina vai continuar disponível para a imunização de grupos prioritários.
2: A vacina protege contra o papilomavírus humano, responsável por diversos tipos de câncer.
10: O papilomavírus humano, HPV, é a infecção sexualmente transmissível mais comum no mundo. A vacina é segura e fundamental na prevenção de diversos tipos de câncer, como os de colo do útero, vulva, pênis, garganta e pescoço. A advogada Marici Valeta conta que não quer ver o filho correr riscos e o levou para vacinar contra o HPV aos 10 anos de idade.
11: Primeiro que é uma coisa perigosa, né? Que pode levar a outras doenças bastante perigosas. Além da proteção individual, acho que a gente tem que ter em mente esse efeito coletivo, né? Que é de você interromper um pouco esse ciclo.
10: A vacina deve ser tomada antes do início da vida sexual. Ela faz parte da rotina do Calendário Nacional para Crianças e Adolescentes de 9 a 14 anos, que tem direito ao imunizante de graça. Outros grupos também têm esse direito. Pessoas vivendo com HIV, pacientes oncológicos, pessoas transplantadas, usuários de profilaxia para o HIV e vítimas de violência sexual. Éder Gatti, diretor do Departamento do Programa Nacional de Imunizações do Ministério da Saúde, fala sobre a importância dessa imunização.
12: Quando a gente fala de vacinação, a gente está falando de evitar câncer. Casos que teriam um custo enorme no tratamento, e câncer, ele é de alta complexidade. Então, a pessoa, quando ela se vacina, ela está contribuindo com a sua proteção e seu bem-estar, mas também ela está dando uma grande contribuição a toda a sociedade brasileira, fazendo ali uma proteção ao Sistema Único de Saúde, garantindo que ele fique mais acessível para outras patologias e outras pessoas.
10: Até amanhã, 30 de junho, quem tem entre 15 e 19 anos também pode se vacinar de graça contra o HPV. Após esse prazo da campanha, o imunizante deve ser adquirido em clínicas particulares. Mas a vacinação gratuita continuará disponível para os grupos prioritários. Reportagem Nazi Brum.
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1: Oportunidades. Estudantes indígenas e quilombolas agora têm reserva de vagas para estágios nos órgãos públicos federais.
2: 3% serão destinados aos indígenas e 2% aos quilombolas. As regras já garantem reserva para estudantes negros e para pessoas com deficiência.
14: Para acessar as vagas disponíveis nas cotas, é preciso se autodeclarar como pertencente a algum desses grupos. Isso é feito durante o preenchimento da inscrição. A diretora de Planejamento da Força de Trabalho do Ministério da Gestão, Maria Aparecida Chagas, fala do impacto da iniciativa.
15: É uma forma, né, da administração pública contribuir para a trajetória formativa dessas pessoas, para auxiliar essas pessoas no mundo do trabalho, para auxiliar essas pessoas a entenderem quais são os códigos, a forma de atuação que é o trabalho.
14: Marcelo Barbosa, da representação estudantil da Coordenação Nacional de Articulação das Comunidades Negras Rurais Quilombolas, argumenta que ter melhores chances de acessar o estágio é fundamental para esses estudantes.
16: Nós vemos uma realidade em que os estudantes precisam sair dos seus territórios para irem para a cidade para fazerem a universidade. E esse auxílio financeiro das bolsas vai ajudar na permanência desses estudantes.
14: Braulina, do povo Baniuá, faz doutorado na Universidade de Brasília e comemorou a reserva de vagas em estágios como uma oportunidade de melhoria profissional para parentes de todas as etnias indígenas.
17: Para que a gente tenha mais parentes qualificados na sua área e que tenham parentes com experiência no estágio e em outros lugares. É o primeiro passo de muito sonho que vem e estamos muito felizes.
14: Cerca de 16 3 mil estudantes fazem estágios na administração pública federal. As oportunidades são para nível médio, ensino técnico, graduação e pós-graduação. Cada órgão divulga os estágios que oferece e tem até o início de setembro deste ano para se adaptar às novas regras de reserva de vagas. Reportagem Carlos Oliveira.
1: Jovens que completam 18 anos em 2026 têm até amanhã, dia 30, para fazer o alistamento militar obrigatório.
2: Quem perder o prazo poderá pagar multa e enfrentar restrições, como impedimento para tirar passaporte, assumir cargo público e participar de concursos.
1: A expectativa é que mais de 1 milhão de jovens participem do processo em todo o país.
2: O procedimento pode ser feito pela internet, no site alistamento.eb.mil.br ou em uma junta do Serviço Militar.
1: Essas foram as notícias do Governo do Brasil.
2: Uma realização da Secretaria de Comunicação Social da Presidência da República.
1: Com produção da empresa Brasil de Comunicação.
2: Fique agora com as notícias do Poder Judiciário e do Congresso Nacional. Boa noite.
1: Uma boa noite, até amanhã.
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20: Supremo Tribunal Federal lança edital para receber proposta sobre a modernização do sistema de justiça. STJ decide que é ilegal a busca na casa do suspeito de um crime baseada apenas no relato de outros réus. Ministério Público Eleitoral aciona governador do Amapá por promoção pessoal na fachada da Secretaria de Educação. Boa noite, eu sou o Arthur Filho. O Supremo Tribunal Federal lançou o edital para receber propostas sobre a modernização do sistema de justiça. Os interessados podem enviar manifestações institucionais sem caráter pessoal, que deverão ser apresentadas por meio de formulário eletrônico até 15 de agosto. Fernanda Porto.
21: As contribuições serão analisadas pelo Grupo de Estudos para a Modernização do Sistema de Justiça, instituído pelo presidente do Supremo Tribunal Federal, o ministro Edson Fachin. As sugestões deverão tratar de temas como simplificação processual, redução da litigiosidade, transformação digital, governança da inteligência artificial, modernização das carreiras e da gestão judiciária, fortalecimento da integridade institucional, transparência pública, proteção dos direitos fundamentais e promoção de maior estabilidade jurídica para o desenvolvimento econômico e social do país. O edital completo pode ser acessado no portal stf.jus.br.
20: Polícia não pode entrar em casa de pessoa suspeita de um crime apenas porque outros suspeitos a acusaram. Para o STJ, esse tipo de informação por si só não é suficiente para justificar a entrada no imóvel. Fátima Uchoa.
22: Um homem foi acusado de tráfico de drogas e condenado juntamente com outras duas pessoas. Pela denúncia durante a abordagem policial, os outros dois réus o apontaram como fornecedor das drogas. Também informaram o endereço dele aos agentes, que foram ao local para realizar o flagrante. O Tribunal de Justiça de Goiás considerou a busca domiciliar legítima, mas a quinta turma do STJ reconheceu a ilegalidade dessa busca e das provas obtidas, e com isso absolveu o réu. Segundo o relator ministro Ribeiro Dantas, o ingresso dos policiais no imóvel deveria ter sido precedido de justa causa que amparasse o flagrante, de mandado judicial ou de consentimento comprovado do morador.
20: Ouvir a população para melhorar os serviços prestados. Esse é o papel da consulta pública realizada pela Justiça do Trabalho. Foram mais de 2.400 participações registradas. Mila Amaral.
23: A pesquisa aconteceu de 25 de maio a 5 de junho em todo o país e ouviu as opiniões e sugestões da população de fóruns e de tribunais trabalhistas. Entre as principais demandas, reduzir processos pendentes juízes e julgar processos com mais de 2 anos foram sugeridos na pesquisa. Além disso, 15% dos participantes concordam que a Justiça do Trabalho deve incentivar a conciliação como forma de resolver conflitos trabalhistas. Os dados coletados também vão servir como base para definir as metas nacionais do Judiciário Trabalhista para 2027.
20: Ministério Público Eleitoral aciona governador do Amapá por promoção pessoal na fachada da Secretaria de Educação. O órgão pede a retirada imediata dos banners com agradecimentos ao gestor sob pena de aplicação de multa diária de R$50 mil. Vanessa Pereira.
0: Na ação apresentada para a Justiça Eleitoral, o MP aponta a prática de propaganda eleitoral antecipada para o governador Clécio Luiz. De acordo com a apuração, foram espalhados 7 banners com mensagens de agradecimento ao político dentro do prédio da Secretaria de Estado de Educação, em Macapá. A instalação da publicidade no prédio público viola o princípio da impessoalidade, já que não possui caráter educativo nem de orientação social. Além da retirada imediata das peças sob pena de multa diária de R$50 mil, o MP Eleitoral pede também que a Justiça reconheça a ilegalidade das condutas.
20: 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A você, uma ótima noite.
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4: Eu sou Paula Groba.
6: E eu sou Ricardo Nakaoka.
4: E estes são os destaques de hoje do Jornal do Senado, que começa agora.
6: Após aprovação do Congresso, Receita Federal divulga a primeira lista de devedores contumazes.
4: Senadora quer esclarecimentos sobre impactos da crise do BRB e do Banco Master.
6: Senado analisa estatuto para garantir direitos da população em situação de rua.
4: Boa noite.
6: Boa noite.
4: Nem todo contribuinte com dívidas é considerado devedor contumaz. Essa classificação vale para empresas que acumulam débitos tributários de forma recorrente e como estratégia de negócio.
6: A Receita Federal divulgou a primeira lista com esses contribuintes, prevista no Código de Defesa do Contribuinte, aprovado pelo Senado no início do ano. O primeiro setor a ter os nomes publicados foi o de fumo e tabaco. Mais detalhes com o repórter Douglas Castilho.
24: A lei define como devedor contumaz aquele que acumula dívidas tributárias de forma reiterada, sem justificativa e em valores relevantes. O objetivo é combater a inadimplência estruturada, que é quando as empresas utilizam as chamadas técnicas de planejamento tributário agressivo para burlar o fisco sem violar os regulamentos mais severos, reduzir a concorrência desleal, já que as empresas devedoras conseguem praticar preços mais baixos no mercado, e aumentar a transparência fiscal. Quando da aprovação do projeto que deu origem à lei, o relator senador Efraim Filho, do PL da Paraíba, fez questão de ressaltar que não é qualquer prática que se encaixa no conceito de dívida contumaz, definido de forma bastante objetiva.
25: Separar a contumácia da inadimplência, ou seja, o devedor contumaz é quem faz da sonegação seu modelo de negócio. Jamais uma empresa que está no mercado formal, que gera empregos, que paga também seus impostos, por ter um momento de crise, um período de inadimplência periódico, temporário, ela não se enquadrará de nenhuma forma nesse conceito de quanto mais.
24: O senador Isalci Lucas, do PL do Distrito Federal, relembrou que a publicação da lista é apenas uma das medidas dentro do que se chama Código de Defesa do Contribuinte.
26: Além da questão do devedor contumaz, ele de fato inclui, no sentido de respeitar a expectativa dos contribuintes, reduzir realmente a litigiosidade, usando inclusive formas alternativas de resolução de conflitos, facilitar o cumprimento das obrigações, reprimir a evasão, fraude, etc., presumir de boa fé do contribuinte.
24: Antes de incluir qualquer empresa na lista, a Receita deve fazer notificação prévia e conceder 30 dias para regularização ou defesa. Segundo a entidade, novas listas deverão ser apresentadas em julho.
4: O senador astronauta Marcos Pontes, do PL de São Paulo, defendeu investimentos em ciência, tecnologia e infraestrutura para fortalecer a capacidade do Brasil de desenvolver vacinas e responder a futuras emergências sanitárias. Segundo ele, o país precisa adotar uma cultura de prevenção, com um orçamento contínuo para pesquisa, formação de profissionais e manutenção de estruturas estratégicas para reduzir a dependência de outros países em situações de crise. O financiamento da produção de vacinas nacionais foi tema de uma audiência pública na Comissão de Ciência e Tecnologia.
6: O parlamentar também defendeu o acesso da população a informações científicas de qualidade sobre vacinação. Na opinião dele, ninguém deve ser obrigado a se vacinar, mas o conhecimento é fundamental para que as pessoas tomem decisões conscientes e contribuam para a proteção coletiva em momentos de emergência sanitária.
5: Vejo muitas ideias erradas com relação à vacina. Se me perguntar assim, você é a favor a obrigar as pessoas a tomar vacina? Não, não sou a favor de obrigar ninguém a nada. Existem efeitos colaterais? Existem. Então tem que ser muito claro com relação a isso. Mostrar quais são os efeitos colaterais e a pessoa decide se toma ou não aquela vacina. E eu acredito que uma informação bem feita de ciência para as pessoas vão decidir pelo correto, que é tomar a vacina.
4: E a lei que ampliou as ações de combate ao mosquito transmissor da dengue, zika e chikungunya completa 10 anos.
6: Sancionada em junho de 2016, a norma autorizou medidas como mutirões de limpeza, campanhas educativas e visitas a imóveis. A proposta foi debatida e aprovada pelo Senado durante uma das maiores crises sanitárias da década. A reportagem é de Yasmin Rodrigues.
7: Em vigor desde 27 de junho de 2016, a lei que ampliou as ações de combate ao mosquito transmissor da dengue, zika e chikungunya completa 10 anos. Com participação dos senadores, o texto foi debatido em meio à emergência sanitária provocada pelo avanço dessas doenças. Na votação da proposta, o senador Humberto Costa, do PT de Pernambuco, que atuou como relator da medida, destacou a importância de fortalecer a vigilância.
8: Sem dúvida, esse é o problema de saúde pública mais crítico, não somente do Brasil, mas hoje em termos mundiais. Então, acho que deve ser um esforço de toda a sociedade nesse momento. Eu que já tive a oportunidade de ser ministro da Saúde, que tem um projeto de lei com esse mesmo conteúdo, eu creio que é uma decisão correta. Como acho também que o Congresso estará inteiramente aberto e suscetível a garantir os recursos orçamentários necessários para que o combate ao Aedes aegypti se faça da melhor maneira possível.
7: A legislação autorizou a União, estados e municípios a adotarem medidas excepcionais e também trouxe mudanças importantes no amparo social às famílias afetadas pelo surto de Zika. 10 anos depois, a legislação segue como base para ações emergenciais de vigilância em saúde e é considerada um marco na resposta institucional à crise sanitária de 2016.
4: O secretário de Economia do Distrito Federal deve ser convidado a explicar na Comissão de Assuntos Econômicos os impactos da crise envolvendo o BRB e o Banco Master.
6: O pedido é da senadora Damares Alves, que quer esclarecimentos sobre as garantias oferecidas pelo GDF e os possíveis reflexos nas contas públicas. Repórter Marcela Cunha.
9: O secretário de Economia do Distrito Federal, Valdivino José de Oliveira, deve comparecer à Comissão de Assuntos Econômicos para falar sobre os impactos da crise envolvendo o BRB e o Banco Master nas contas públicas do Distrito Federal. O pedido foi feito pela senadora Damares Alves, do Republicanos do Distrito Federal, que afirmou que parte das dúvidas levantadas pelos senadores depende de explicações do governo distrital.
10: Há garantias que o GDF está dando para esse grande acordo aí, essa grande reconstrução, reestruturação do banco, que nós temos que ouvir o secretário de Economia do DF.
9: O requerimento cita dúvidas sobre garantias oferecidas pelo governo local, uso de ativos públicos, compromissos assumidos pelo GDF e possíveis reflexos fiscais, orçamentários e patrimoniais do acordo homologado pelo Supremo Tribunal Federal. Damares quer saber se a operação pode afetar a capacidade de investimento do Distrito Federal, a execução de políticas públicas, concursos, nomeações e as contas das próximas administrações.
4: O Ministério da Saúde criou uma política nacional para adaptar o atendimento do SUS à realidade da população em situação de rua.
6: O tema também é acompanhado pelo Senado, que analisa um projeto para criar o Estatuto da População em Situação de Rua. Repórter Henrique Nascimento.
11: O SUS terá novas diretrizes para atender pessoas em situação de rua. O Ministério da Saúde instituiu uma política nacional para ampliar o acesso dessa população à atenção básica. Para quem vive essa realidade, o acesso ao cuidado pode fazer diferença no momento em que vínculos familiares, emprego e moradia já foram perdidos. Rogério Barba passou anos em situação de rua e hoje ajuda no acolhimento de outras pessoas em Brasília.
12: E aí eu me envolvi com o álcool, eu conheci o crack em 1989. E o crack fez, apesar de eu não ter parentes, eu tinha muitos amigos bons. Só que o crack fez, e o álcool fez eu perder os vínculos.
11: O tema também é discutido no Senado. Um projeto quer criar o Estatuto da População em Situação de Rua e prevê direitos básicos como acesso à alimentação gratuita, água potável, itens de higiene e banheiros públicos. Autor da proposta, o senador Randolfe Rodrigues, do PT do Amapá, defende que o poder público atue tanto no acolhimento quanto no combate à violência contra quem vive nas ruas.
13: O poder público tem que tomar as medidas necessárias para dar guarida e para acolher as pessoas de rua e, ao mesmo tempo, criminalizar aqueles que detestam pobres, aqueles que ofendem e atacam os pobres.
11: O projeto que cria o Estatuto da População em Situação de Rua está em análise na Comissão de Constituição e Justiça.
6: Com edição de Paula Groba e trabalhos técnicos de João Lira, o Jornal do Senado fica por aqui. Acompanhe agora as notícias da Câmara dos Deputados. Boa noite.
4: Boa noite e até amanhã.
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14: Comissão aprova novas regras para blindagem de teto solar de veículos.
15: Deputados determinam a apresentação de antecedente criminal de noivos.
14: Proposta autoriza auxílio para contenção de agressor de mulher em voo.
15: Projeto em análise define ações integradas para evitar quedas de idosos.
14: Boa noite. Avança na Câmara projeto que cria uma política integrada para prevenir quedas de pessoas idosas. Quem tem as informações é a repórter Sofia Peçanha.
16: As quedas estão entre as 10 condições de saúde que mais levam à incapacidade funcional, segundo o estudo longitudinal da saúde dos idosos brasileiros. Visando a saúde e o bem-estar da pessoa idosa, a Comissão de Saúde aprovou o projeto que cria a Política Nacional de Prevenção de Quedas entre Pessoas Idosas. O principal objetivo é reduzir o número de quedas, suas consequências físicas, psicológicas e emocionais, além de promover o envelhecimento ativo e saudável da população idosa. Um dos autores da proposta, o deputado Luiz Couto, do PT da Paraíba, salientou que atualmente o Brasil não possui uma política nacional voltada para a prevenção de quedas. E com isso, a nova política visa atender essa demanda, proporcionando diretrizes e cooperação intersetorial nas áreas de saúde, assistência social, urbanismo e transporte, por exemplo. O projeto propõe ações amplas, como programas de exercícios físicos específicos que fortalecem o equilíbrio e a mobilidade, melhorias na infraestrutura urbana e nos ambientes residenciais, campanhas educativas sobre a importância da prevenção de quedas e a capacitação de profissionais de saúde e cuidadores. O deputado Alan Garcês, do PP do Maranhão, relator na comissão, ressaltou que a proposta não apenas reforça uma questão de saúde pública no Brasil e no mundo, mas também reduz os impactos financeiros para o sistema de saúde.
17: Pois se trata de inovação legislativa necessária e essencial para as pessoas idosas. Além do mais, medidas preventivas de saúde sempre economizam recursos financeiros ao Estado, pois ao evitar a queda haverá certamente redução dos gastos de recursos públicos com cirurgias e procedimentos médicos invasivos.
16: Agora, o projeto que cria a Política Nacional de Prevenção de Quedas entre Pessoas Idosas será analisado pelas Comissões de Finanças e Tributação e Constituição e Justiça. Da Rádio Câmara de Brasília, Sofia Peçanha.
19: Previdência.
15: Câmara analisa a proposta de aposentadoria para policial com invalidez permanente. O repórter José Carlos Oliveira nos conta mais detalhes.
0: A Câmara dos Deputados analisa o projeto de lei que define casos específicos de invalidez permanente que deverão garantir aposentadoria ou pagamento de seguro a profissionais de segurança pública que sofrerem acidentes em serviço. Entre as hipóteses que impedem o exercício da atividade estão cegueira, paraplegia, tetraplegia e amputação de braço ou perna. A aposentadoria ou seguro seriam válidos para policiais federais, civis, militares e penais, bombeiros militares e guardas municipais. A proposta partiu do deputado Bibo Nunes, do PL do Rio Grande do Sul, e foi aprovada na Comissão de Relações Exteriores, onde o relator, deputado Sargento Faur, do Paraná, incluiu os policiais legislativos entre os beneficiados. A intenção, segundo Faur, é proteger todos os operadores da segurança pública.
1: Importante para dar uma segurança jurídico-financeira para policiais, operadores de segurança pública, né, que arriscam diariamente suas vidas em acompanhamentos táticos, em confrontos, e eles precisam de uma segurança tanto para o policial que sofrer sequelas graves, como principalmente para familiares, né, que porventura perdem os seus entes aí em confronto.
0: A proposta de casos específicos para a aposentadoria de policial com invalidez permanente ainda será analisada nas comissões de segurança pública, de previdência, de finanças e tributação e de Constituição e Justiça. Da Rádio Câmara de Brasília, José Carlos Oliveira.
2: Segurança Pública.
14: Câmara aprova que a ANAC requisite auxílio para deter agressor de mulher durante voo. A repórter Mônica Tati explica a proposta.
18: A ANAC, a Agência Nacional de Aviação Civil, poderá ser autorizada a requisitar força policial para deter agressor de mulher em aviões. O projeto foi aprovado em todas as comissões da Câmara e está sendo apreciado agora pelo Senado Federal. A legislação já prevê que a ANAC adote medidas necessárias para a segurança de pessoas e bens no transporte aéreo. No entanto, a proposta amplia as competências legais da agência no caso específico de agressão contra as mulheres. A relatora na Comissão de Viação e Transportes, a deputada Rosana Valle, do PL de São Paulo, explica que a proposta é importante para garantir mais clareza à lei e permitir que situações de assédio não se tornem mais graves.
21: Dentro de um avião não há para onde a vítima ir. É um ambiente fechado, um ambiente com alta vulnerabilidade. Portanto, o projeto garante uma resposta rápida, um respaldo legal para conter qualquer situação de violência, especialmente contra as mulheres. E por que destacar a proteção da mulher? Porque casos de assédio e agressão em transporte público, por exemplo, ainda acontecem de maneira costumeira e uma posição de vulnerabilidade para a mulher.
18: Rosana Valle acrescenta que o projeto não cria novas punições, mas garante a intervenção rápida, a proteção da vítima e a segurança dos passageiros e da tripulação. O projeto que autoriza a ANAC a requisitar força policial para deter agressor de mulher em aviões aguarda a votação no Senado. Se for aprovado, segue para a sanção presidencial. Da Rádio Câmara de Brasília, Mônica Tati.
2: Meio Ambiente.
15: Comissões da Câmara analisam projeto que obriga unidades de conservação a garantirem o acesso a idosos, pessoas com deficiência ou com mobilidade reduzida. Quem traz os detalhes é a repórter Júlia Lopes.
22: Com o objetivo de facilitar o acesso a todos em unidades de conservação da natureza, como parques e florestas nacionais, a Comissão de Meio Ambiente e Desenvolvimento Sustentável da Câmara dos Deputados aprovou o projeto que obriga esses espaços a adotarem medidas de acessibilidade para pessoas com deficiência, com mobilidade reduzida ou idosos. Entre as medidas previstas estão a instalação de rampas, corrimão, trilhas adaptadas, sinalização adequada, transporte interno e também a formação de pessoal capacitado. O texto também determina a criação do plano de acessibilidade, que deverá ser elaborado pelo órgão gestor da unidade de conservação com a especificação das estruturas e adaptações a serem implementadas, os prazos de instalação e a identificação de eventuais incompatibilidades entre o plano de manejo e a implementação das medidas de acessibilidade e inclusão. O relator da proposta, deputado Chico Alencar, do PSOL do Rio de Janeiro, defendeu que o projeto se adequa à realidade das unidades de conservação e explicou como se dará sua implementação.
3: Estabelecendo, inclusive, um prazo de 180 dias para essa adequação dessas unidades à presença, participação dessas pessoas que tenham essas limitações. É interessante que a gente estabeleceu também etapas para essa implementação, a fim de que a lei desça do papel para a vida real, seja de fato efetivada.
22: Atualmente, segundo o Instituto Chico Mendes de Conservação da Biodiversidade, órgão responsável por fiscalizar e gerir as unidades de conservação federais, o Parque Nacional da Chapada dos Veadeiros, o Parque Nacional da Tijuca, o Parque Nacional Marinho de Fernando de Noronha e o Parque Nacional do Iguaçu são alguns dos locais que já contam com adaptações para receber visitantes com mobilidade reduzida. A exclusão ou limitação de acesso a esses ambientes compromete não apenas a Lei Brasileira de Inclusão da Pessoa com Deficiência, como também contraria a função socioambiental dos espaços naturais. O novo texto introduziu a terminologia usada pela legislação ambiental e de acessibilidade e segue agora para análise na Comissão de Finanças e Tributação. Da Rádio Câmara de Brasília, Júlia Lopes.
5: Comissões.
14: Câmara analisa projetos para restringir fogos de artifício e exigir informação de ruído nas embalagens. A repórter Daniele Lessa nos conta como estão as propostas.
20: Alguns estados e municípios já regulamentaram o uso de fogos de artifício. No estado de São Paulo, uma lei de 2021 proibiu a queima, a soltura e o comércio de fogos de estampido. Já na cidade do Rio de Janeiro, a Câmara Municipal também aprovou norma que restringe fogos com poluição sonora acima de um limite de decibéis. No Congresso, existem vários projetos de lei em tramitação para criar uma regra federal. Na Câmara, um dos textos mais avançados é uma proposta que reúne uma série de projetos e está pronta para entrar na pauta da Comissão de Constituição e Justiça. A ideia central é impedir fogos de grande estampido, como resume o relator, deputado Valdemar Oliveira, do Avante de Pernambuco.
23: Ele não quer proibir os fogos de artifício, apenas aqueles de grande estampido que causem mal, né, que façam uma grande poluição sonora, principalmente aos autistas, aos idosos, aos enfermos, às crianças, às gestantes.
20: Outro projeto quer obrigar que embalagens e, quando possível, que os próprios artefatos informem o nível de ruído em decibéis. Hoje a proposta aguarda aparecer na Comissão de Indústria, Comércio e Serviços. E o autor, deputado Bruno Gannen, do Podemos de São Paulo, argumenta que a padronização pode dar mais eficácia às regras.
24: Hoje está regionalizado, né? Alguns estados evoluíram, outros não nesse tema. E o que a gente quer é que o Brasil como um todo entenda o quanto fogos de estampido ele é prejudicial para os animais, e isso acaba significando mortes, acidentes. Tem registros de animais que, por total desespero com fogos de estampido, provocaram acidentes fatais de trânsito.
20: Enquanto para muitos os fogos de artifício fazem parte da tradição de festas populares, viradas de ano e comemorações esportivas, para outras pessoas o barulho pode causar sofrimento, estresse e até acidentes, especialmente entre crianças, idosos, pessoas com autismo e animais. O debate sobre como equilibrar celebração e bem-estar tem ganhado espaço entre os parlamentares. Da Rádio Câmara de Brasília, Daniele Lessa.
5: Transportes.
15: Comissão aprova regras para blindagem de teto solar de veículos. Saiba mais informações na reportagem de Maria Neves.
25: A Comissão de Segurança Pública da Câmara dos Deputados, projeto do deputado Flávio Nogueira, do PT do Piauí, que estabelece regras para blindagem de tetos solares em veículos. Pelo texto, a blindagem deve ocorrer obrigatoriamente com uma peça única e fixa. O teto não poderá ter mecanismo de abertura ou deslizamento. O objetivo da medida é evitar pontos de vulnerabilidade na estrutura do automóvel. móvel. O nível de proteção balística do teto também deverá ser o mesmo das outras partes do veículo. Como explica o relator, deputado general Pazuello, do PL do Rio de Janeiro, a proposta ainda exige a troca dos vidros do veículo sempre que houver danos na blindagem.
5: Uma das coisas do projeto é proibir a reutilização a partir apenas da parte da recuperação estética dos vidros. Não é mais blindado, perde o grau de blindagem. A outra é com relação à normatização da blindagem do teto solar. Então, o teto solar às vezes não vem blindado e às vezes fazem uma blindagem com diferença de capacidade de proteção. Essa norma ela garante que o teto solar blindado deva seguir a mesma blindagem do restante da viatura e que, por orientações técnicas, esse teto seja fixo, não seja móvel. Tenha lá a luminosidade, tenha a transparência, mas ele é fixo.
25: O texto aprovado também autoriza a blindagem parcial de veículos, tanto para uso particular quanto oficial. Essa modalidade permite proteger apenas partes da carroceria ou dos vidros e pode ter custo menor. Nesse caso, o documento do carro deverá informar quais partes estão protegidas. A blindagem de veículos no Brasil é controlada principalmente pelo Exército. Dentre as normas de segurança previstas, está a exigência de que o nível de proteção balística seja uniforme em todas as partes do automóvel. O Código de Trânsito Brasileiro, por sua vez, determina que, no caso de blindagem, o poder público não pode exigir documento ou autorização adicional para registro ou licenciamento no órgão de trânsito. Antes da Comissão de Segurança Pública, o projeto foi rejeitado na Comissão de Viação e Transportes. Agora ele segue para a Comissão de Constituição e Justiça e ainda terá de ser votado pelo plenário. Da Rádio Câmara de Brasília, Maria Neves.
7: Desenvolvimento Regional.
14: Comissão aprova projeto que cria estruturas municipais para ajuda em desastres. A reportagem é de Luiz Cláudio Canuto.
8: A Comissão de Integração Nacional e Desenvolvimento Regional aprovou o projeto de lei que estabelece a criação, pelos municípios, de estruturas específicas para lidar com situações de emergência e desastres. Pela proposta, os centros de operações seriam implementados com apoio do Estado e conforme o grau de risco de cada localidade. O texto aprovado é a versão do relator, deputado Benes Leocádio, do União do Rio Grande do Norte, ao projeto do deputado Júlio Lopes, do PP do Rio de Janeiro, que foi apresentado em 2024. O deputado acredita que a medida reduz as consequências na vida das famílias.
9: A grande maioria dos municípios do país já tem suas comissões de defesa civil, já tem suas estruturas nas suas diversas secretarias e estrutura de políticas públicas em cada território local, mas essa intenção do centro de operações de cidade é reunir nessa estrutura todas as condições que já disponham em cada município e aí sirva de instrumento para agilizar, junto aos demais órgãos, a Comissão de Defesa Civil Nacional, dentro do Ministério da Integração, a questão da burocracia existente no tocante à decretação de estado de calamidade pública para facilitar a liberação de recursos. E eu acho que esse centro de operações facilita muito mais como um arregimentador de soluções que venham realmente dar resposta com a maior brevidade possível.
8: Desde 2012, motivado por enchentes e secas na primeira década do século XXI, o então governo Lula sancionou uma lei com a Política Nacional de Proteção e Defesa Civil. Segundo o texto, os municípios deveriam coordenar as ações com estados e a União. Os municípios deveriam articular, além das ações, o levantamento da identificação dos riscos de desastres nas regiões geográficas e grandes bacias hidrográficas do país. Esses levantamentos, que originariam os planos, deveriam estar prontos nos primeiros 18 meses após a publicação da lei e atualizados a cada 3 anos. O relator do projeto aprovado na Câmara propôs que a instalação e a manutenção dos centros de operação sejam realizados com apoio dos estados e orientados conforme o nível de risco de cada município. A proposta ainda vai ser analisada pela Comissão de Constituição e Justiça antes de seguir para o Senado. Da Rádio Câmara de Brasília, Luiz Cláudio Canuto.
7: Justiça.
15: Câmara aprova a obrigação para noivos apresentarem antecedentes criminais. A repórter Silvia Munhato tem mais detalhes.
4: A Comissão de Constituição e Justiça da Câmara aprovou o projeto que inclui a certidão de antecedentes criminais e a certidão judicial civil e criminal como documentos obrigatórios na habilitação para o casamento. O relator, deputado Capitão Alberto Neto, do PL do Amazonas, explicou que a existência de antecedentes não vai impedir o casamento, mas diz que é importante para a mulher ter mais informações diante do total de feminicídios no país.
6: Imagina, se ele tem um passado de violência contra a mulher, a mulher vai decidir se vai querer casar ou não, sabendo daquela informação. Não vai impedir, mas vai ser obrigatório ele apresentar esses documentos, assim como ele apresenta na hora do concurso público, ele vai apresentar também na hora de casar.
4: O texto aprovado prevê que ambos os noivos deverão ter ciência do conteúdo das certidões. O projeto que prevê a apresentação de certidão de antecedentes criminais e a certidão judicial civil e criminal na habilitação para casamentos deve seguir agora para o Senado. Da Rádio Câmara de Brasília, Silvio Munhato.
14: Termina agora o jornal Câmara dos Deputados, produzido pela Rádio Câmara, com trabalhos técnicos de Wellington Teles e a apresentação de Luciana Vieira e Val Monteiro. Boa noite.
15: Boa noite. Você fica agora com as notícias do Tribunal de Contas da União.
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11: O Tribunal de Contas da União avaliou o programa Agora Tem Especialistas, do Ministério da Saúde. A iniciativa busca ampliar o acesso da população a consultas, exames e cirurgias com especialistas pelo SUS, o Sistema Único de Saúde. O principal ponto analisado foi a estrutura para reduzir a espera por consultas, exames e outros atendimentos. A auditoria apontou que falta integração e eficiência nos sistemas de tecnologia que deveriam gerenciar as filas e os recursos da política. Em 2025, o programa não conseguiu manter o desempenho dos anos anteriores na realização de cirurgias. Uma das razões é a falta de monitoramento, que impede que as informações sejam acompanhadas de forma adequada. O tribunal fez recomendações ao Ministério da Saúde para aprimorar a gestão do programa. 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

0: Muito bem, uma ótima noite. 20 horas e 1 minuto, horário de Brasília. Uma ótima noite na presença do Todo-Poderoso. Obrigado pela sua audiência, obrigado pela sua sintonia, também a sua companhia, é claro. E para nós é um prazer imenso estar com todos vocês. Não existem palavras para agradecer o vislumbre que é a vossa companhia e a vossa sintonia. Não existem palavras para mensurar o quanto sentimos alegria em nossos corações em saber que do outro lado há almas, há vida.
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8: Chave para abrir portas, ó Pai, no nosso entendimento, na nossa alma, ó Pai, diante dos problemas, dilemas que estamos enfrentando, que a Tua palavra seja direção e norte para revelar os ocultos que estão guardados em nosso ser, Deus de poder. Deus de toda glória, nós clamamos ao Senhor e nós cremos, meu Salvador, que em Ti, Senhor, reside tudo, tudo, tudo, Pai, que nós precisamos, encontramos em Ti. E por isso, Senhor, nós queremos pedir nesta noite, fala conosco, meu Pai, e ministra, Senhor, ao nosso coração. E todos diga glória a Deus. Tome a sua Bíblia, a palavra de Deus. No livro de Coríntios, no capítulo 3, do versículo 11, capítulo 3, versículo 11, capítulo 3, versículo 10, quem encontrou, diga glória a Deus. Então, agora é a hora da vitória. Quem crê que Jesus nos dá vitória? Dá ou não dá? 1 Coríntios capítulo 3, versículo 10, quem já encontrou, diga glória a Deus. Vamos lá, a palavra de Deus. Diz assim a palavra do eterno e poderoso Deus. Segundo a graça de Deus que me foi dada, pus eu, como sábio arquiteto, o fundamento. Diga comigo, fundamento. E outro edifica sobre ele, mas veja cada um como edifica sobre ele. Porque ninguém pode pôr outro fundamento, além do que já está posto, o qual é Jesus Cristo. Mateus 7, 24. Mateus 7, 24. Quem tem a Bíblia, abra em Mateus 7, 24 e você já vai entender porque nós estamos, Mateus 7, 24, você vai entender porque estamos lendo dois textos. Primeiro, 1 Coríntios 3, versículo que acabamos de ler, o 11, 10 e 11, agora Mateus 7, que? Podemos ler? Diz assim, os dois alicerces. Todo aquele, pois, que escuta estas minhas palavras e as pratica, diga comigo, pratica. Assemelhá-lo-ei a um homem prudente que edificou a sua casa sobre... Vamos lá, diz assim, ó. E desceu chuva, correram rios, sopraram ventos, combateram aquela casa e não caiu, porque estava edificada... Mateus 7, 24. Levante a Bíblia, a palavra de Deus. Pai de toda glória, agora nós pedimos, Senhor, que o Teu Espírito de amor possa agora nos dar, orientar e falar, ó Deus, em nós. Pai de glória, que a nossa casa, Pai, que a nossa vida esteja fundamentada 100% em Ti e que nós possamos

0: Ó Deus, sair daqui preparados, meu Deus, para suportar, vencer todo e qualquer vendaval, em nome de Jesus. Amém? Eu queria que você tomasse agora os seus assentos e você desocupasse as suas mãos e desse a Deus uma forte salva de palmas. Irmãos, nós acabamos de ler, oh glórias, aleluia, para entender que todo o alicerce, toda a estrutura, toda a construção, todo o edifício pode e deve estar em cima de uma estrutura chamada rocha para não fundir, não cair e muito menos... Olha para cá, por favor. Degradar-se com os ataques do tempo. Quando nós entendemos, Paulo está dizendo, qualquer pessoa que queira edificar, prosperar, construir ou colocar a sua vida em evidência dentro do Evangelho, não pode ignorar. Ele estava dizendo nos seus dias para a igreja que ele escrevia de Coríntios, não pode ignorar a estrutura que já está posta, porque eu como edificador coloquei a Jesus Cristo nosso Salvador como base. Diga comigo, base. E nós sabemos que a base é o que sustenta a casa, é o que alimenta o esteio, é o que mantém inabalável. Porém, nós sabemos que uma base não pode ter influência nas paredes e estrutura se ela não tiver colunas bem sustentáveis. Diga comigo, colunas. E a base da edificação de uma vida cristã que se torna ou faz do crente inabalável é as colunas que são levantadas sobre a base que é Cristo. Pense numa grande construção. O que de pé diante de uma tempestade não é a pintura bonita, não é a estrutura, mas são as colunas que estão escondidas dentro da estrutura. Quem entendeu, diga glória a Deus. E nós entendemos que isto é base para manter, diga comigo, base. Colunas. A Bíblia diz que o Senhor, Ele nos deu três colunas que nos fazem inabaláveis, estando em Cristo. Quem é a base? Quem é o alicerce? Quem é o que sustenta? Diga comigo, Cristo. Se alguém quiser edificar na areia, problema teu. Se alguém quiser edificar somente para essa vida, problema teu. Se alguém quiser edificar em cima das águas ou no mar, problema teu também. A Bíblia diz que a sua casa só pode sobreviver e chegar ao que Deus tem se você vê o futuro que está ali próximo. O contexto de muitas pessoas que na fé, elas não conseguem se suster e elas se desmoronam diante das crises, diante das lutas, é porque faltam colunas de sustentação. Diga comigo, colunas de sustentação. E você precisa entender uma verdade. Uma fé sem colunas é apenas um castelo de areia, esperando a próxima onda ou a próxima tempestade para desabar. Mas se te falta colunas ou lugar aonde fixá-las, hoje você vai entender pela palavra aonde você tem que levantar os seus alicerces e base. Se a Bíblia está dizendo que ouvir a palavra, diga comigo, ouvir a palavra, praticar a palavra, nos dá poder para viver uma vida espiritual inabalável. Uma vida espiritual inabalável não nasce do acaso. Uma vida espiritual inabalável, ela é construída, diga comigo, construída. É como um casamento inabalável. Existe por aí casamentos selados, casamentos blindados, casamentos, eu gosto de usar esse termo. Mas, na verdade, Você começa a entender que uma vida inabalável, ela precisa ter três colunas firmadas no alicerce, que é Cristo. E a Bíblia diz que a primeira coluna que Deus mantém tudo que vem dele é justiça. Diga comigo, justiça. Os atos de justiça, os atos de justiça na sua vida pessoal, social, financeira, matrimonial, vai definir se esta coluna está firme em ti ou se você está na base que é Cristo ou não. Se você não é justo no seu atuar, no seu procedimento, o dever de ser justo é a primeira coluna na nossa vida sustentável que vai moldando o nosso comportamento, visíveis e invisíveis diante de Deus e dos homens. Ser justo é muito além e vai muito além do que seguir regras humanas. Eu pago o que devo, eu faço o que tenho que fazer, eu não quero ser injusto com ninguém, eu cumpro as regras. Ser justo é colocar todos os seus procedimentos diários na santidade e no lugar chamado Cristo, aonde você está firmado. A verdadeira fé de Cristo Jesus em nós, ela produz atos, ela produz frutos de justiça. Diga comigo, justiça. Tem pessoa que ele eu não sei o que ele faz, eu acho que ele passa a vida dele toda assistindo Netflix. Aí quando ele vê o Bonnie e Clyde levando tiro, ele fala, meu Deus, mataram o meu ator preferido. Meu Deus. Ele vive na Netflix, o Binho, daí ele faz o seguinte, quando ele vê a justiça acontecendo, ele se aterra. Está entendendo ou não? O Brasil está vivendo essa fase. Quando você prende um pai de família, quando você prende um cidadão, quando você prende alguém que vive em função de praticar a justiça, ninguém fala nada. Quando você prende um youtuber estafador, quando você prende uma influenciadora que está mais para artista pornográfica do que para o influenciador, todo mundo fica louco. Que injustiça! Como pode? Quem está entendendo, diga glória a Deus. Eu recém cheguei no país da Itália e estavam prendendo na Catalunha o último, eu tive esse privilégio, foi preso exatamente quando eu coloquei os pés em Roma, dentro da Itália, o último grande criminoso da Casa Nostra, e o país estava uma loucura. E quando a pessoa que delatou o senhor criminoso, estou falando do criminoso, estou falando quem delatou, ele entrou, nós tivemos que ouvir em todos os tabloides a população gritando, sabe o quê? Bastardo, bastardo, bastardo. Aí eu pensei assim, irmão, estão chamando de bastardo o último bandido. Eu não sei se é a siciliana, a Casa Nostra, é uma coisa assim. Essas coisas da máfia, eu não acompanho, então eu não sei. Aí eu perguntei para o rapaz que estava lá, eu disse, e quem que eles estão xingando de bastardo? Foi para júri popular. Disse, não, pastor, estão xingando de bastardo quem delatou o criminoso. E o criminoso? Não, pastor, o criminoso aqui, pastor, ele é reverenciado. Eu falei, então estão chamando de bastardo quem delatou ele? Sim, pastor, foi o homem que delatou. Agora eu te pergunto, estes atos de injustiça, eles justificam, dignificam ou eles condenam as atitudes daqueles que a praticam? Se os nossos atos de justiça não folgam com a injustiça, nós não conseguiremos viver o que disse Paulo em 1 Coríntios 13. O amor segundo a justiça do Senhor, ele não folga, ele não tem prazer com a injustiça, ele tem prazer na justiça divina e quando se aplica a justiça. Senão não é justiça. E se nós não orientarmos o nosso dever e o nosso viver em atos de justiça, diga comigo, atos de justiça. Porque Paulo, ele quando escreve a Timóteo, ele diz, se eu tardar, eu posso demorar, para que você saiba como se conduzir dentro da casa de Deus, a portadora da coluna da verdade e da justiça, para que te vá bem, para que não caiam os esteios na tua cabeça, eu vou te orientar como proceder. Quem está entendendo, diga glória a Deus. Então, não adianta, se eu folgo com a injustiça, se eu gosto de uma injustiça, se eu não pratico justiça, cada dia eu vou estar longe de Deus. Porque Deus não se impressiona com os nossos rituais, com as nossas liturgias, com as nossas decisões espirituais. Ele se importa com a nossa conduta diária. Você tem que ser justo. Você tem que ser justo. O diabo luta para você estafar. Eu estava de madrugada, tinha acabado de voltar, era 3h30 da madrugada. Aí o irmão falou assim, parou o carro. Falei, o que foi, irmão? Vamos voltar. E voltar para quê? Você ficou louco? Vamos voltar, pastor. Por quê? A mulher não cobrou o meu café. Falei, deixa para lá, rapaz, pelo amor de Deus. Nessa madrugada, daqui a pouco já começa o trânsito aí na principal. Vamos embora, depois você paga. Não, não, não. Eu vou perder todo o ato de decisão, tudo que eu recebi na consagração por causa de um café de 6h50. Vamos voltar. Você tem que ser justo. Voltou e falou para a mulher, senhora, não passou o café, conferi a boleta do café, você tem que ser justo, nos teus negócios você tem que ser, mas todo mundo, pastor, o Brasil é país de bandido, o Brasil é país de ladrão, aqui todo mundo rouba, mas você não é ladrão, você é justo. Mas aqui, pastor, todo mundo dá golpe, todo mundo estafa, todo mundo mete a perna, mas você não, você está firmado em Jesus Cristo, você está firmado no bendito Deus, você não é assim. Então as nossas práticas diárias, nossas condutas, ela começa a ser e revelar, quando eu pago as minhas dívidas em dia. Hoje eu estava furioso. Mostrei até para o pastor, disse, pastor, como é que pode? Esse país aqui não é sério. O nosso país não é sério. Cheguei no banco hoje para pagar minha conta, Alexandre. Não aceitava pelo aplicativo, não aceitava pelo cartão. Eu desesperado, peguei o Sansão de manhã, pum, fui no banco. O banco fechado. Falei, disse, essa nação não é séria. Essa nação não tem jeito. Fechar o banco por causa de um jogo. Fechar a porta de entrada e de saída por causa de um jogo. Você quer pagar a tua conta, você não pode. Pagar em dia. Diga comigo, pagar em dia. Não falar de ninguém pelas costas. Isso é justiça. Livro de Salmo número 50. Tenho, porém, contra ti que te assentas a falar mal do filho da tua mãe. Estas coisas eu vi, e eu não sou como tu. E me desagradou, diz o Senhor. Isso é justo. Não, não vou tratar desse assunto, não vou falar dele, ele não está aqui, isso é impróprio, isso é injusto. Diga glória a Deus. Defender o injustiçado. Não aquele que está praticando a injustiça. Hã? Aqui no Brasil é diferente. Tem 10 quebrando a cara de 2. Vai lá, quebra o dente dele. Isso mesmo, para cima dele. Mostra para ele. Ainda tem um fã-clube torcendo. Quem vai sangrar quem? Isso aí é justiça? Hã? O Espírito Santo se agrada disso? Ah, pastor, deu ruim, eu queria que tivesse dado ruim mesmo, pastor. Perdeu e tinha que ter perdido antes. Quer saber? Morreu e já foi tarde. Isso é injustiça. Você não pode. Você não pode tomar partido nesta situação. Deus não te chamou para isso. A coluna do bendito Deus está sobre a base que é Cristo, mas esteiada na justiça. Diga comigo, justiça. Justiça é um estilo de vida. Você pode ver que tem pessoa... Você pode ser injusto com o justo. Você vai se danar. Desculpa a palavra. Vai dar ruim para você. Livro de Salmos, 140. Os justos permanecerão na tua presença. A Bíblia diz no Salmo de número 1, que não permanecerá na congregação do justo aquele que está, o quê? De trambique, de cambalacho. Quem tira é o próprio Deus. Agora, nós precisamos limpar a nossa mente e o nosso coração diariamente quando nós tomamos a decisão, não só de ser justo, mas de estabelecer a coluna do arrependimento. Diga comigo, arrependimento. Arrependimento não é só recomeço. Primeira coluna, diga comigo, justiça. Não é justiça estabelecida nos teus padrões morais, nas tuas éticas, nas tuas crenças. Justiça estabelecida segundo a palavra de Deus. Agora, a coluna do arrependimento é aquilo que nós recebemos em Atos 3:19. A Bíblia diz que nós devemos arrependei-vos e convertei-vos para que sejam apagados os vossos pecados e venham assim tempos do quê? Refrigério. O arrependimento não é remorso, não é culpa, não é aquele, ah, meu Deus do céu, estou me sentindo atribulado, atormentado. Pastor, é um erro pensar que o arrependimento só acontece na hora do batismo. O duro é quando o nosso orgulho nos faz esconder os pecados e o arrependimento... Ele é completamente diferente. Ele faz revelar os nossos pecados. A nossa natureza humana esconde os nossos pecados. Tem pessoa que ele peca, ele tem de dizer, você caiu, não foi bem assim. Você pecou, pastor? Eu não pequei. Um dia eu fui confessar, é um pecado de fraqueza no altar. Minha esposa falou, pelo amor de Deus, não fala que você faz isso. Eu falei, ué. Eu vou esconder, então, vou fazer o que o diabo quer? Vou fazer o que a minha natureza quer? Eu vou esconder as minhas fraquezas? Eu vou esconder os meus pecados? Vou confessar? Diga comigo, coluna do arrependimento. Você está aqui comigo? Ouvinte, você está aí comigo? Não, você não vai tocar no dial desse rádio, não. Deus está dando estrutura. Deus está te colocando de pé. Deus está ministrando sobre a nossa... Isso é secreto revelado que está sendo dado para nós. Quando nós nos arrependemos, nós trazemos mais do que um sentimento chamado remorso. É mais do que ficar triste. Irmão, a prova de que o arrependimento é a combustão que você sente depois do arrependimento, a alegria. Quer medir o seu termômetro espiritual? Analisa a tua vida. Você passa o dia mais triste ou mais alegre? Você passa o teu dia do cotidiano. Como você está levando a sua vida? Reclamando ou adorando? Porque quanto mais cheio do Espírito Santo, quanto mais usufruindo e desfrutando do arrependimento, você cai, mas levanta, você peca, ele te perdoa, você falta, mas ele apaga as suas falhas e você volta a viver a alegria da salvação. Você está alegre. Irmão, eu começo a notar que quando Deus tira o cântico, cada um tem um mistério. Alexandre, eu tenho um mistério, não devia falar. Isso é nessa idade, isso é criancice espiritual. Mas quando eu levanto da cama, Deus põe um louvor. Pum! Entre a minha alma e o meu sentido. É o louvor que tem que ficar tocando o dia todo. Quando eu peco, quando eu falto, quando eu falho, quando eu entristeço o espírito, vem o maligno e coloca uma música. Meu Deus do céu. Ah. Quando eu estou no Espírito, eu dormi com Jesus Cristo, eu orei para dormir, eu vigiei, eu coloquei todos os atos, me arrependi dos meus pecados, antes de levantar, Deus põe aquele hino. Eu já levanto cantando, elevarei meus olhos, para os montes olharei. Até a vizinha fala, ei pastor, levantou hoje, hein, tá? Deu tudo certo. Eu falei, não, é, ministra, agora quando eu durmo atribulado, eu durmo angustiado, você já tem, você acorda já com aquela seta do diabo. A música do vizinho já ficou na tua mente. Você fala, sangue de Jesus tem poder. Miserável, tocou esse canto, tá na minha mente, ó que Satanás. Aí tudo que você vai fazer já dá ruim. Desde o escovar do dente até um simples trabalho. Porque é uma prática diária. Aí você dobra o joelho, Jesus, eu me arrependo. Jesus, tira esta hostigação. Tira este espinho da aflição. Põe louvor e adoração ao teu nome. Me estabelece em mim o teu poder. Ah, Pai, me livra deste miserável ser. Aí vem o louvor. Quando o salmista disse, desperta-te tu, ó harpa. Desperta-te tu, ó alaude, eu também me despertarei, e pelas manhãs louvarei o teu nome, pela tarde cantarei os teus feitos, e à noite o teu louvor estará comigo. Ó, o homem está na guerra e cantando, irmão. Está vendo sangue derramando, mas ele está ali debaixo daquela influência bendita. E o que não deixa você se contaminar, diga comigo, estar na coluna do arrependimento. Ser coluna de arrependimento. Isso não acontece só quando você aceita, não acontece só quando você vem ao culto. Isso não acontece só quando você reconhece os teus pecados. Isso tem que acontecer todo dia. Tinha um pastor que orava comigo aqui na sede, todo dia que eu fazia o apelo, ele se arrependia. Levante as suas mãos, ele levantava as suas mãos. Diga comigo. Ele ficava, Senhor Jesus, eu me arrependo, me purifica, me... E começou a me incomodar, eu falei, meu Deus, você é um pastor da igreja todo dia. Ele disse, pastor, eu peco todo dia, eu tenho que me arrepender todo dia. Eu não pensava, não cria dessa forma. Eu, pastor, eu peco todo dia. Eu tenho que me humilhar todo dia. Eu disse, rapaz, pastor, eu falho todo dia. Eu tenho que voltar para Deus todo dia. Agora tem pessoa que não, ele fica 15 dias, 2 anos, 3, 4 anos. E pecou, e se lambuzou no pecado, e deitou, e rolou. E para ele está tudo bem. Não tem arrependimento. O prato que ele mais odeia é arrependimento. Parece que você está matando ele, parece que você está pisando ele. Se chamar ele para o arrependimento, meu Deus do céu. Perde a graça, o culto acaba, o louvor vai embora. Quem entendeu, diga glória a Deus. Querido, assuma o teu compromisso de justiça. Assuma o teu compromisso de verdade. Esteja no altar da comunhão. Você peca todo dia. Logo temos que nos arrepender todo dia para voltar e viver esta graça todo dia. Não tem como. É aquela mudança diária, devemos nos arrepender diariamente do orgulho, dos maus pensamentos, da falta de amor, das decisões que nós tomamos. Porque o arrependimento não é para trazer a culpa, é para apagar a culpa. Capítulo 9 do livro de Hebreus, a Bíblia diz que é o único que pode apagar as obras da consciência morta, através do arrependimento, Jesus Cristo, através do bendito sangue que Ele derramou. É oportunidade diária que Deus nos dá de purificar-se. Diga comigo, de purificar-se. Uma senhora disse para mim, pastor, eu vou me separar, não aguento mais. E por quê, mano? Pastor, lá o prato do dia é perdão. Eu já perdi a conta de quantas vezes eu perdoei esse homem. Ele vacila e depois volta tudo quebrantado, me perdoa. Aí, pastor, ele me xinga e depois volta com aquela cara de tacho, pastor. E aí me diz assim, me perdoa. Pastor, o perdão lá se tornou prato do dia. Eu disse, irmã, foi 70 vezes 7? Ela falou, eu sabia, os homens são tudo igual. Eu sabia que você ia defender ele. Eu falei, não estou defendendo ele, irmã, estou defendendo a palavra. A senhora perdoou ele 70 vezes 7 hoje? Não, então a senhora está em dívida com Deus e com ele. Mas até quando ele vai continuar assim? Até quando ele vai continuar se portando assim? Eu disse, irmã, isso aí Deus vai te responder. A nós cabe o entender da verdade de Deus e perdoar amigos, cônjuges, companheiro de trabalho e não voltar à mesma vida, mas perdoar. Diga glória a Deus. Ah, pastor, mas ele se arrependeu? Como que eu sei se ele se arrependeu? Irmão, perdoa, acabou. Você está praticando justiça. Porque esta verdade não pode ser tirada da nossa realidade. Qual verdade, pastor? A verdade que é a terceira coluna que mantém a casa espiritual do crente de pé. Diga comigo, verdade. Irmão, se existe uma coisa difícil de ser, não é só justo, não é só arrepender-se. Ou ser arrependido, mas ser verdadeiro. Você já notou que tem pessoas que ele tem uma dificuldade no básico de ser verdadeiro? E a coluna que sustém e que mantém o mundo de Deus em órbita dentro de nós é a verdade. Pela verdade nós somos purificados, pela verdade nós somos transformados, pela verdade nós fomos resgatados, pela verdade nós fomos libertos. O engano, a falácia, a mentira jamais pode ter lugar ou oportunidade no altar da nossa vida para querer desfazer as estruturas da verdade. Diga comigo, coluna da verdade. Irmão, não existe justiça sem verdade. E não existe verdade sem justiça. É só falácia. Se você não é verdadeiro no que você faz, se você não é verdadeiro, você jamais será próprio e terá propriedade para se manter diante de Deus, segundo o seu poder, se não for pela verdade. A Bíblia diz que nada podemos contra a verdade, senão pela verdade. Pastor, mas eu fui caluniado, eu estava certo. Pastor, mas eu fui envergonhado, eu fui correto. Fica tranquilo, ao tempo de Cristo, ele vai desmascarar quem estava usando de engano e de mentira. Ele vai operar na tua vida a resposta. E eu quero abreviar porque eu tenho que acelerar. E a quarta coluna, não são só três, é a coluna da oração. Preste atenção, se você for justo, mas não for verdadeiro, você vai estar manco. Se você for verdadeiro, mas você não fazer o que manda a Bíblia, orar sobre os seus atos e decisões de justiça, você vai falhar. Quando Jesus disse sobre o dever, diga comigo o dever, de manter esta coluna de pé, na nossa vida, a coluna da oração. Diga comigo, coluna da oração. Você já viu esse termo? A irmã Joana, rapaz, coluna de oração. Já viu? E o irmão José, não, rapaz, isso é uma coluna de intercessão na igreja. Rapaz, quando ele falta, Deus falta no culto. Deus é com o homem. Ele é uma coluna de oração. Isso é profundo. Porque ele está ali para interceder e ele sabe que através da profundidade do seu clamar, Deus vai dar livramento, Deus vai operar justiça e Deus vai estabelecer o poder da sua verdade. Pode glorificar. Sabe o que diz a Bíblia? Naamã não pertencia ao povo de Deus. Naamã era leproso, ó, marca de uma maldição. Já na antiga lei, sinais da tipologia do pecado, mas a Bíblia diz que ele era usado, e por meio dele, Deus deu, não foi o diabo não, diga comigo, Deus deu. Foi Deus que deu, através de Naamã, grandes livramento para a sua nação. Vai entender isso, irmão?
1: Vai entender isso? Mas aí você nota o coração, na primeira oportunidade que ele tem de redenção, ele pega, na primeira palavra dada, ele recebe, na primeira oportunidade ele sai da tua terra, sai do seu lugar, deixa a sua casa e vai até Samaria buscar a cura da sua lepra. Você vê que diferente. Quem está entendendo, diga glória a Deus. Ele recebeu. Nós não entendemos esta verdade bíblica. Isso aqui que você está tendo, recebendo, isso aqui é tesouro profundo. Diga comigo, justiça, arrependimento, verdade e oração. Irmão, isso aqui faz do simples homem um gigante homem. Isso aqui faz da pequena congregação uma combustão, um reator para o planeta Terra. Isso aqui faz quem está por baixo saltar por cima. Faz. Aplica na tua vida para você ver. Faz. Creia nesta palavra. Creia. Creia nesta palavra. E quando eu começo a estabelecer, porque a Bíblia diz que a porta da tenda, Israel conseguia ver quando Moisés entrava para orar com Deus, para falar com o Senhor ia diante deles. Era em coluna. A Bíblia diz em Êxodo 13, versículo 21, de dia numa coluna de nuvem para os guiar, e no caminho da noite como uma coluna de fogo. Coluna, diga comigo, coluna. Diga comigo, nuvem. Fogo. Sabe por que que o próprio Deus, ele estabeleceu esse princípio? Ele era coluna de nuvem, em que horário? Porque tinha sol. Ele era coluna de fogo à noite porque tinha o quê? Frio. O que que Deus está nos dando aqui pela sua palavra? São colunas que o próprio Pai já demonstrava que estava presente entre o seu povo. Durante o dia, os céus se movem na terra sobre aqueles que se movem na palavra de Deus, que estão em comunhão, que estão em oração, que estão obedecendo a palavra. E Deus está ali presente no meio deles e com eles, trabalhando, atuando, livrando. E à noite, ele está em coluna de fogo, queimando os chacais, afugentando os inimigos. Alabaste candaraia. Oh glória! E ele está ali presente. O peso que sustenta a construção não fica só sobre a base. A nossa decisão, o quanto justo, verdadeiros, o quanto arrependido nós estamos, vai definindo tudo. Quando Jesus escreveu, dizendo que era necessário os seus discípulos aprender sobre o poder da oração, ele deixa claro que não podemos desfalecer. Todos os dias vem ventos, tomba esta coluna, vem ventos, derruba esta estrutura. Você vai lá pelo poder da oração e levanta a sua consciência de novo. E levanta a sua moral espiritual diante de Deus. Você vem para a igreja e é revelado e abençoado, purificado pela palavra. E Deus trabalha na tua vida. Quem tem que levantar esta coluna sem desfalecer todos os dias? Diga comigo, eu. Uma coluna sozinha não segura o edifício. Tem pessoas que eram de oração, naufragaram, caíram, falharam. Se tivermos apenas atos de justiça, eu conheço aqui pessoas, eu até falava com o irmão que está aqui no altar, ele disse, irmão, eu creio na justiça dessas pessoas, eles vivem o que pregam, eles sustentam os que falam, são justos no que falam, só que eles são justos fora da base, que é Cristo. Coluna de justiça não vai te ajudar se você não está fundamentado em Cristo. Corremos o risco de nos tornarmos orgulhosos, religiosos, como eram aqueles doutores da lei e aqueles fariseus. Se tivermos apenas arrependimento todo dia, eu peco todo dia, eu me arrependo todo dia, eu falo, todo dia eu falho. Só que eu não consigo viver a verdade. Também não vai adiantar. Estar com o esteio da minha casa levantado e sustentado só no arrependimento é risco. Porque nós vamos viver paralisado pelo erro. Eu falho hoje, eu peco hoje, eu levanto amanhã. Se tivermos apenas oração sem praticar justiça, nossa fé se torna vazia. Vazia. Você já viu aquelas pessoas que têm aquela fé vazia? Ele fala e você não sente nada. É que nem uma mensagem do chat GPT. Você fala, mas não senti nada, fui no culto. Você sentiu? Não, não senti. Você sentiu a espada aí cortando? Não. Você sentiu Deus falando? Não. Você sentiu Deus te... Não, você não sente nada. Porque ele não pratica o que fala, ele não fala o que realmente pratica, ele não é verdadeiro. Quem está entendendo, diga glória a Deus. Agora, se nós estabelecermos estas quatro colunas como base, vivendo de forma justa, limpa, verdadeira, com arrependimento diário e buscando todos os dias o Pai amado, fica tranquilo, você vai ter um fiel advogado no teu caminho. Vai ter luta, vai, mas você vai ter vitória na luta. Vai ter perseguição, vai, mas você vai triunfar no meio dela, porque Jesus vai te dar esta estrutura. Recebe esta palavra, pode glorificar ao Senhor. Ponha-se de pé, por favor. Irmãos, quando nós estamos nesta comunhão, quem já teve pessoas de oração na tua casa e Deus recolheu a eles? Rapaz, eu tinha uma senhora, Festina, de Oliveira, Paiva, Tostes. Ah, quando morreu essa mulher. Parece que a família morreu. A vida desta mulher era interceder. Pensa numa mulher justa. Ela disse, eu não posso morrer sem ver os meus filhos todos salvos. Pensa numa discipuladora. Porque Jesus nunca pediu a nós para levantar cópias nossas. Ele mandou levantar discípulos nele, para ele. E ela ia à casa de todos os filhos pregando, orando e chorando. Pregando, orando e chorando. Irmão, chegou o dia da morte dessa mulher. Ah, quando morreu vovó. Eu me recordo que todo mundo começava a cochichar, os presbíteros da Assembleia, que eram muito, os crentes de outro ministério, que era mais de 100, ela ganhou mais de 300, um cochichava com o outro e dizia assim, agora nós estamos lascados, o outro dizia, rapaz do céu, e agora quem vai orar no lugar dela? Quem Deus vai levantar para orar pela nossa família? Tirou uma coluna, ó, em seguida caiu um filho, caiu outro filho, caiu outro filho, morreu o que era crente, entrou a destruição no casamento, começou, caiu a casa, literalmente, caiu a casa, tudo que era de ruim começou a acontecer. Aí um olhou para o outro e diz, rapaz, agora nós temos que se converter, nós estávamos firmes na oração da mamãe. O outro dizia, nós estávamos firmes na oração da vovó, e eu era o que mais chorava, né, porque eu era o filho da vovó. Eu não sou manhoso assim, porque eu nasci assim, eu fui manhado. Existe essa palavra ou não? Não sou manhoso, porque eu fui manhado. Né? Manhado duas vezes, pela mãe e pela avó. Você está entendendo ou não? Quando partiu essa mulher, eu entendi essa palavra. Coluna de oração. Aqui eu entendi o que era Atos, capítulo 4. Aqui eu entendi o que é Lucas 18. Disse, meu Deus do céu. Parece que tirou um pedaço de nós. Quem já viveu isso? Deus tirou a matriarca, o patriarca, que era de oração. Levante as mãos. Você sentiu aquele buraco. Isso acontece. Por quê? Porque são colunas que, que sustenta a família. São colunas. Você já viu, família de 3, 4 filhos, parecia, irmão, livramento, Deus guardando, eles pecando, errando, de repente, pum, cai o pai. Quando cai o pai, cai os filhos. Parece efeito dominó.
0: que estava lá a coluna de oração. Quem entendeu, diga glória a Deus. Mas por que que o senhor está dizendo isso? Porque você não vai ficar na coluna de ninguém. Não adianta ficar debaixo da coluna da justiça dele, da oração dela. Você tem que levantar estas colunas na sua vida, sobre Cristo Jesus, para você vencer. Levante as tuas mãos. Oh glória, enquanto eu oro, Deus vai soprando do Espírito dele sobre nós. Soberano Deus, maravilhoso Pai, oh Rei da Glória, oh Pai de poder, obrigado Pai pelo que o Senhor está fazendo. Obrigado, Alabai de canto, Rebassuri Alabas. Ele calaba canta alabasai. Oh glória, ah Pai de amor, ah meu Salvador. Agora, Senhor, nós buscamos. Vai buscando, vai adorando, buscando. O Senhor está aqui conosco, aleluia.

Querido, eu quero te chamar. Tem alguém para voltar para esta verdade? Ouvintes que estão em casa nos acompanhando, tem alguém para tomar uma decisão de sincero arrependimento para a salvação? Se tenha, antes do final do culto, eu quero orar sobre você. Eu quero pedir sobre a sua vida. Não fique aí endurecido, não. Tem uma mão lá levantada, nós já vamos orar por ela. Tem mais alguém? Só dá um sinal com a tua mão. Depois eu oro por você e apresento a tua decisão. Sabe por que é tão importante? Porque nós estamos vivendo tempos e momentos que poucos se sustentarão diante do que vem. E vem. Quem está vivendo que nós temos enfrentado, sabe disso. Tudo à nossa volta tem sido uma distração para roubar a real revelação da verdade, do que está acontecendo e do que ainda acontecerá. Mas Deus está dizendo para você, hoje é a oportunidade de voltar. Venha, meu irmão, eu quero orar por você. Vem, vem, minha irmã, vem, eu oro agora. Porque se você ficar no teu coração, aqui sim, aqui não, aqui é, aqui não é, depois vem o sofrimento e o padecer. Se você não quer vir agora, depois da oração eu oro por você. Ouvinte que está em casa, que está tomando esta decisão de coração, como estas pessoas que estão aqui dentro da igreja, eu quero dizer para você, o teu arrependimento vai trazer renovo sobre a sua vida e oportunidade para você recomeçar. Pare de alimentar este orgulho que faz você esconder os seus pecados, que faz você viver uma vida mentirosa, uma vida de enganos. Você pode ser desmascarado em um tempo, em um lugar, que não terá tempo para você tomar a decisão que deveria ter tomado hoje. Isso é grave. Estando na igreja e não recebendo essa verdade, isso é grave. Quem entendeu, diga glória a Deus. Soberano Deus, eu oro pelas vidas que estão nesta transmissão, meu Pai. Eu oro pelo coração que recebeu a Tua palavra. O Senhor já gerou dentro dele, Pai, genuíno arrependimento. Não culpa, não acusação, mas real arrependimento para viver o poder da Tua verdade. Pai Santo,

Quanta mentira, quantos males o diabo tem usado, Pai, para fracassar na oração, ó Deus, para mentir com relação às Tuas promessas, mas nesta noite nós recebemos o ministrar do Senhor na nossa alma, orianda labacanda labaia, ó Pai, ajude-nos a confiar em Ti, aleluia. Irmãos, você tomou a sábia decisão. Você tomou a sábia decisão. A Bíblia diz, ainda que pereçamos, se for pela verdade, e a justiça valerá a pena. Agora a Bíblia diz que se sofrermos, Mateus 5, e perecermos por atos de injustiça, esse sofrimento não tem aproveitamento. Quem entendeu, diga glória a Deus. Se você está padecendo pela verdade, mantenha-se firme. Se você está sendo perseguido, caluniado, ultrajado, tratado de quadrado, de trouxa, de bobo, continue firme. Você está na verdade. Quem está na verdade, levante as mãos. E quem quiser viver a sua ilusão, a sua utopia, quem quiser viver, viva do jeito que quiser. Cada um faz do que quiser a sua vida. Agora nós estamos sendo espelhados pela palavra. Quem entendeu, diga glória a Deus. E agora nós vamos praticar um ato que alegra o coração de Deus. Nós vamos apresentar a nossa oferta e nós vamos ser legítimos, verdadeiros na nossa oferta. Eu já notei que tem muitas pessoas que gostam de ofertar, mas não conseguem chegar à resposta da oferta, porque ele oferta todo dia, mas é sempre aquela mesma moeda. É sempre aquela mesma quantia. É os R$2, é os R$5. Esses dias uma senhora dizia, pastor, ore por mim porque eu quero receber a bênção de Deus. Acabo de enviar minha contribuição. E eu, bobão, fui lá no WhatsApp e abri a contribuição dela. 16 centavos, Alexandre. Falei, tomara que seja só isso mesmo. Aí coloquei embaixo, que Deus te recompense e te abençoe pela sua gigantesca oferta. Ela colocou, não, pastor, não foi só uma oferta, eu estava testando a minha chave Pix se funcionava. 16 centavos. Aí não dá, né, irmão? Ou seja, tinha nas mãos, tinha condição, mas não foi legítima. Ela mandou 16 centavos e usou o Pix da igreja para ver se estava funcionando o banco dela e a conta dela. Aí não dá, irmão. Aí não dá. Outra senhora chegou aqui e disse assim, pastor, eu fiz um voto com Deus. Deus me abençoando, pastor, me entregando essa vitória. Pastor, eu vou voltar. Ela volta toda animada com um voto de R$10. E ela disse, pastor, depois de muita luta, Deus preparou, teve que envolver os advogados, teve uma legalização, mas consegui pegar o valor que eu queria. Eu disse, irmã, por cargas d'água, me diga lá, 560 mil, pastor. E o meu voto está aqui, ó, R$10. Eu falei, ô, Deus é fiel, irmã. O pastor não pode falar nada, né, que senão ele é julgado. Se Deus é fiel mesmo, irmã. Glória a Deus, Deus é fiel, hein? Queria vender, vendeu, queria legalizar, legalizou. E deu R$10 de oferta. Glória a Deus. Maravilha. Quem entendeu, diga glória a Deus. 100% justa, sim ou não? Nem o dízimo, que é o 10%, ela não deu. Ela deu R$10. Aí a pessoa pergunta por que ela não consegue ter a resposta. Recentemente, eu estava conversando com o irmão, ele mostrou, pastor, a causa é 364 mil ponto alguns números. E pastor, eu sinto que o meu advogado está enganando, porque todo mês ele está me dando 1.500. Falei, é 1.500, será que ele não está te roubando, irmão? Eu não sei, pastor. Só sei que o 1.500 que ele me deu já acabou. Falei, mas a causa é tua? É minha. Pastor, mas eu tenho que confiar nesse advogado, por quê? Eu vi ele assim na luta, falei, não, vamos te ajudar, irmão. Vamos te ajudar, o senhor já almoçou hoje, já. E ele estava com a bolsa assim, quase como uma pessoa moradora de rua. Ele disse, pastor, mas eu não posso dispensar esse advogado, porque, pastor, no mês passado ele ganhou uma causa para mim de 140 mil e ele pagou certinho. Eu olhei bem para ele assim, eu disse, meu Deus do céu. Disse, meu Deus do céu, aí não dá. Aí não dá, irmão. Tem pessoa que sofre e perece porque ele não consegue ser justo. E Deus olha muito para isso, sabia?
Deus vê-lhe, Deus olha isso. Levante as tuas mãos. Vamos orar pela nossa oferta? Vamos apresentar a Deus o nosso voto? O que é de Deus é Deus, é justo, é dele. Nós não vamos tocar. Soberano Santo, maravilhoso Pai, venha selar-nos com a tua vitória. Agora prospera os nossos irmãos e derrama o teu poder, a tua graça, a tua unção sobre este azeite, Pai, que vai gerar, Senhor, respostas e milagre na vida daqueles que vieram para se alimentar da tua boa palavra. Senhor, pedimos o teu prosperar em nossa vida, que toda mentira, que toda injustiça, alabastecando alabaia, que toda calúnia, que todas as trevas, Pai de Satanás, caia por terra diante da vida espiritual dele, caia por terra diante da vida financeira dela, caia por terra diante do estar dele na tua presença. Em nome de Jesus, coloca dentro da sala.